0: Muito boa noite, povo de Deus. Quem vos sauda é seu irmão em Cristo, pastor Fábio Soares.
1: Santo Galileu.
0: Nesta noite de segunda-feira, nós estamos transmitindo o programa Voz da Libertação. Programa este que é órgão informativo das igrejas Pentecostal Deus e Amor. Lembrando que temos a nossa sede mundial localizada na Avenida do Estado, 4568, na Baixada do Glicério, São Paulo, capital. Na grande cidade de Ponta Grossa, nossa igreja estadual da Igreja Pentecostal Deus e Amor está localizada na Avenida Anita Garibaldi, número 100, na responsabilidade do homem de Deus, presbítero Amadir Lemos.
1: Foi o Redentor.
0: E nesta noite de segunda-feira tão especial, eu quero já agradecer a sua audiência. Você que está me ouvindo na sua casa, no seu trabalho, você que está passando pela grande cidade de Ponta Grossa, que Deus vos abençoe. Estaremos com vocês até as 22 horas e lembrando que hoje, segunda-feira, nós temos muita informação, muitas bênçãos de Deus para a tua vida, para a sua casa e a sua família. Você que está nos acompanhando, que Deus abençoe você que está chegando agora, que Deus abençoe a todos de uma forma especial. Lembrando que amanhã, meus irmãos, terça-feira, eu já quero deixar nesta noite uma mensagem, um convite de Deus para você estar conosco amanhã, terça-feira, no interior da nossa Igreja Pentecostal Deus e Amor, aqui na cidade de Ponta Grossa, sede estadual, no Nova Rússia, na rua Avenida Anita Garibaldi, número 100, próximo ao Colégio Kennedy. Deus tem uma bênção especial. Nós estamos ali, meus irmãos, em três horários, às 9, às 14 e às 19 horas. E você é convidado especial para estar conosco. Você não pode perder, você não pode ficar de fora. Venha participar, porque Deus, ele tem bênção para a sua vida, a sua casa e a sua família. E nesta noite de segunda-feira, eu já quero, para você, amado ouvinte, você que quiser deixar o seu pedido de oração, você vai estar mandando pelo WhatsApp da rádio 42 8409 1431. Este é o número do WhatsApp, é onde nós vamos estar respondendo as tuas mensagens, também deixando ali o seu nome, a sua família para oração. No final da programação nós vamos entrar em oração e você vai ser abençoado. Então vou repetir: 42 8409 1431, ou seja, 98 40 91 431 é o telefone da rádio para você estar entrando em contato conosco, deixando aí o seu pedido de oração. Que Deus abençoe, meu querido, você que está me ouvindo agora, você que está chegando agora. Deus tem bênçãos para a sua vida. É o programa Deus e Amor, o programa da Igreja Pentecostal Deus e Amor, aonde o Senhor vai abençoar a sua vida na noite desta segunda-feira. Nós vamos estar com vocês até às 22 horas. Eu quero mais uma vez passar o telefone da rádio para você entrar em contato: 042 98409 1431. É o número da rádio agora, onde nós vamos estar neste momento recebendo aí as suas mensagens de texto, seus pedidos de oração. Dê a sua participação, peça seu louvor. Tendo tempo, nós vamos soltar aqui os louvores. Para começar o programa hoje, já queremos ouvir uma canção com Ângela Gonçalves, para que esta segunda-feira seja mais abençoada. E logo mais nós vamos voltar com muitos anúncios, muitos convites. É um mês onde o Senhor vai abençoar.

abençoar muito a nossa vida. Hoje é dia 22 de junho, ainda o mês não se acabou e tem muitas bênçãos, tem muitas festividades para acontecer. Nós vamos estar ouvindo Promessa de Vitória de Ângela Gonçalves, depois vamos estar entregando para vocês aí, né, em nome de Jesus, tudo que há de acontecer no interior da nossa igreja Pentecostal Deus e Amor. Que Deus abençoe e logo voltaremos. Fique conosco até as 22 horas. Ouça aí agora essa bela canção.

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1: Muito bem, amados ouvintes, 21 horas com 11 minutos, nós estamos aqui no interior da rádio Antena Sul FM, levando ao recesso o celular o melhor do programa Voz da Libertação, das igrejas Pentecostal, Deus e Amor. Que Deus abençoe a todos que estão na audiência, nosso irmão Alcebides ali da cidade de Castro, que Deus abençoe, meu querido, toda a sua família que está nos ouvindo neste momento, também os irmãos da cidade de Carambeí, Palmeira, Inácio Martins, que Deus abençoe a vida de todos que estão presentes, que Deus abençoe. Lembrando que amanhã é um convite especial para você, meu querido, você que precisa de um milagre, de uma bênção das mãos de Deus, venha estar conosco. Amanhã nós temos culto em 3 horários, às 9, às 14 e também às 19 horas, aonde nós estaremos ali junto com o pastor Amadir Lemos, né? Juntamente com um grupo de obreiros, para estar orando ao teu favor, você que precisa do milagre, você que precisa da cura, você que precisa da bênção do Senhor, que Deus abençoe grandemente a sua vida. Quantas pessoas já estão entrando em contato pedindo as orações pela família, né? Nós vamos estar aqui orando a Deus, intercedendo a Deus pela sua vida, sua casa, sua família, com certeza o Senhor vai te alcançar. Deus abençoe, irmão Pedro, jovem Pedro de Prudentópolis, que Deus abençoe, ouvindo o programa Voz da Libertação, nós vamos estar orando ao teu favor, apresento sim, em nome de Jesus Cristo, você e toda a sua família em oração. Que Deus abençoe, vai chegando agora 21 horas com 12 minutos, irmãos, nós estamos numa expectativa tão grande, para que o Senhor venha nos abençoar. Estamos numa campanha poderosa, uma campanha a favor da família, uma campanha onde o Senhor tem abençoado vidas, e você não pode perder, você não pode ficar de fora. Com certeza as bênçãos do Senhor vai te alcançar. Você que está chegando, você que está abrindo agora pela internet, você que está nos ouvindo através da rádio Antena Sul FM, que Deus abençoe a tua vida. Irmãos, sexta-feira também é campanha poderosa, campanha de libertação. Deus está fazendo milagres, Deus está operando maravilhas no interior da nossa igreja Pentecostal Deus e Amor, e você não pode perder, você não pode ficar de fora. Venha estar conosco, lembrando que nós temos culto todos os dias em 3 horários, às 9, às 14 e também às 19 horas. E irmãos, você que mora longe, talvez você não pode vir na nossa sede estadual, você pode achar uma igreja aí pertinho da sua casa, provavelmente tem aí no seu bairro, na sua vila onde você mora, a igreja Pentecostal Deus e Amor, e nós vamos estar muito felizes de poder recebê-lo, você e toda a sua família, e a bênção de Deus será grande em nome do Senhor Jesus. Também a nossa irmã Sueli, que Deus abençoe você, irmã Sueli, toda a sua família aí do Caracará, que Deus abençoe. A audiência vai longe, nós estamos glorificando a Deus, agradecendo a Deus pela tua presença, tua audiência aqui nesta noite. Nós vamos estar até às 22 horas. Não fica de fora, não perca a oportunidade das bênçãos de Deus sobre a tua casa. É a igreja Pentecostal Deus e Amor, é a igreja onde o Senhor tem te abençoado através do programa Voz da Libertação. Irmãos, eu quero convidar você para dia 4. Já quero reforçar esse convite, porque dia 4 de julho nós vamos ter aí um evento maravilhoso, uma programação aí abençoadíssima da Expansão Flow. Vai ser bênção de Deus, você não pode perder, você não pode ficar de fora, porque vai ser uma festividade dos jovens e vai ser ali no... Eu vou pegar o endereço aqui bem certinho para passar para você, meus irmãos, porque vai ser bênção no Homens do Trabalho, aonde vai ser realizada esta festividade, e você vai ser abençoadíssimo. Deus tem uma bênção para a sua vida, para a sua casa, a sua família. Será dia 4 agora de julho, vai ser o Expansão Flow, e você não pode perder. Vai ser bênção de Deus, vai ser bênção do Senhor para as nossas vidas. Você que conhece ali, você que sabe onde é o Homens do Trabalho, vai ser realizado ali esta grande concentração. A cidade de Ponta Grossa será impactada pelo poder de Deus, não pode perder, você não pode ficar de fora. Venha participar conosco, traga você a sua família, venha ser abençoado por Deus, porque eu garanto que Talvez você vai chegar ali triste, desanimado, você vai sair dali mais que abençoado, em nome de Jesus. Será no dia 4 de julho, às 18 horas, o Wilton Gabriel Batista, da cidade de São Paulo, vai estar pregando a palavra de Deus. Ele é o segundo conselheiro mundial do Ministério da Expansão Jovem, e vai estar pregando a palavra de Deus agora no dia 4 de julho. Aí vai ser benção. A rua é Maquinista Eleodoro Jacinto, número 65, no Oficinas, aqui na cidade de Ponta Grossa. Esse é o endereço ali do Homens do Trabalho, no Oficinas. Deus vai ter, com certeza, um milagre extraordinário para a tua vida. Você que tem jovem na sua casa, você que tem criança, venha participar. Lembrando que na nossa sede estadual, nós também temos ali, meus queridos, a escola, né, do Pequeno Galileu. Ali é onde vai ter uma irmã responsável para ensinar o teu filho, para ensinar a sua criança nos caminhos do Senhor. As criancinhas saem dali feliz, alegre, né? Eu tenho dois filhos, tenho uma menina de 6 anos e um menino de 11, e todas as terça-feiras ele sai ali com algo novo de Deus, né? Sai feliz porque aprendeu as coisas. A Bíblia diz que nós devemos ensinar o menino o caminho que deve andar, que ele vai crescer e jamais se apartará dele. Então, eu convido você para estar conosco amanhã, às 9, às 14 e às 19 horas, o culto é o culto oficial. O homem de Deus, presbítero Amadir Lemos, pregando a palavra de Deus. E Deus tem feito milagres, Deus está operando maravilhas no nosso meio. Você que está me ouvindo, vem estar conosco. Você que nunca conheceu, você nunca veio na Igreja de Deus e Amor, venha participar conosco. Eu convido você, traga a sua família. Deus vai abençoar, Deus vai operar milagres. Também eu quero agradecer aí a audiência. Nosso irmão Luiz Carlos, né? Que está pedindo aí a oração a favor da sua família, da irmã Tereza, da Maria, que Deus abençoe ali do Xangri-Lá. Que benção, meu, que benção você que está nos acompanhando. Deus abençoe a sua vida, Deus abençoe a sua família. Com certeza nós vamos orar e as bênçãos do Senhor vai se derramar sobre a tua vida. Eu quero já deixar mais um louvor. Vamos de Ivan Luiz, né? A pedido aí do nosso irmão Pedro, que está nos acompanhando lá da cidade de Prudentópolis, pediu aí uma canção com Ivan Luiz. Vamos de Sonho Realizado, do irmão Luiz. Que Deus abençoe você, irmão Pedro. Faça assim como o irmão Pedro, entre em contato conosco pelo telefone 42 98409 1431 e deixa aí o seu pedido de oração. Deus vai abençoar a sua vida, a sua casa e também toda a sua família.

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1: Você acabou de ouvir aí esta bela canção com Ivan Luiz, Sonho Realizado. Que Deus abençoe você, amado ouvinte. 21:23, que Deus abençoe a todos que estão neste momento ligadinho na Rádio Antena Sul, programa Voz da Libertação. Também mandamos uma saudação para nossa irmã Olga, ali da cidade de Guamiranga, que está ouvindo o programa. Deus abençoe a sua vida, minha irmã, toda a sua família, que as bênçãos de Deus caia sobre todos que estão presentes agora. Você que precisa do milagre, da bênção de Deus, o telefone é 42 98409 1431. Mande pela mensagem de texto através do WhatsApp. Você vai estar mandando sua mensagem. Nós vamos estar orando por você e toda a sua família. Logo na oração, né? No final do programa, nós vamos fazer uma oração especial para todos vocês que estão aí pedindo suas orações, para Deus abençoar sua família, em nome do Senhor Jesus. E eu volto a convidar você, você que está me ouvindo, você que está chegando agora, você que está entrando agora, Deus te abençoe, meu querido. Você que é na cidade de Ponta Grossa, você que é nas cidades circunvizinhas, Deus abençoe a todos. Mas eu quero fazer um convite especial para você, para o dia de amanhã, dia 23, agora, terça-feira, amanhã. Nós temos um culto especial às 19 horas. Lembrando que nós temos culto em três horários, às 9, 14 e também às 19 horas, ali na nossa sede estadual das Igrejas Pentecostal Deus e Amor, que está localizada no bairro Nova Rússia, na Avenida Anita Garibaldi, número 100, ao lado do Colégio Presidente Kennedy e também de frente com a farmácia Droga Raia. É o lugar onde Deus vai abençoar a sua vida, a sua casa e toda a sua família. Pastor Amadir pregando a palavra de Deus às 19 horas, e Deus com certeza tem uma palavra para o teu coração. Quantas pessoas estão recebendo milagre? Quantas pessoas estão chegando enfermos e ali contando os seus milagres, né? Pelas bênçãos alcançadas, pelos milagres. Chega um enfermo, sai curado. Pessoas que perdeu tudo, né? Perdeu a paz, perdeu até a vontade de viver. Deus está fazendo uma obra gloriosa, pessoas testemunhando. Esse é o poder do nosso Deus. É o nosso Deus a qual nós servimos. Então você que está me ouvindo, vem estar conosco. É o seu irmão em Cristo, pastor Fábio Soares, está te convidando. A Igreja Pentecostal Deus e Amor da cidade de Ponta Grossa tem o prazer imenso de receber você e toda a sua família. Na porta da igreja terá irmão e irmãs ali pronto para te receber com um abraço forte. A recepção é algo muito especial, é muito importante a recepção da igreja, e com certeza você vai ser bem acolhido. Você que está me ouvindo,

0: quem está conosco amanhã às 19 horas, ali tem um estacionamento amplo, tem o pequeno Galileu, ali a salinha onde está sendo realizadas as aulas com as crianças, teus filhos vão crescer na presença de Deus, aprender a cantar os louvores sobre a salvação em Cristo Jesus. É importante. A Bíblia diz, ensina o menino o caminho que deve andar, ele vai crescer e nunca se apartará dele. Então, instrui os seus filhos no caminho do Senhor, vai ser bênção de Deus, vai ser bênção de Deus. Amanhã, às 19 horas, nós estaremos ali em oração, para que Deus venha abençoar a sua vida, a sua casa, a sua família. E quando ali eu estiver no Santo Altar de Deus, juntamente com os pastores, presbíteros, pastor Amadir, responsável pela sede estadual, eu quero perguntar para você, você que nos visitou pela primeira vez, ouvindo o programa Voz da Libertação, eu vou te dar um abraço especial, porque eu vou ficar muito feliz, a igreja ficará feliz, o pastor Amadir vai ficar feliz com a tua presença. É bênção de Deus, nós louvamos a Deus quando uma pessoa ali levanta a sua mão, como primeira vez nos visitando, nós ficamos muito felizes. Então você é convidado especial, para que Deus possa abençoar a sua vida. Lembrando que dia 4 do mês 7, nós vamos estar realizando uma grande festividade, né? A Expansão Flow, 13ª Expansão Flow, ali no Homens do Trabalho, na rua Maquinista Eleodoro Jacinto, número 65, no Oficinas, na cidade de Ponta Grossa. Vai ser realizada a grande concentração da Expansão Flow, 13ª Expansão Flow, com a presença do homem de Deus, que é o preletor da noite, presbítero Wilton Gabriel. Ele é o segundo conselheiro mundial do Ministério Expansão Jovem, vindo diretamente da cidade de São Paulo, capital, para pregar a palavra de Deus. E nós temos aí uma expectativa muito grande, porque vai vir caravanas de todos os lados, vai vir caravana de todas as regiões, e você vai ser abençoado. Permitindo o Senhor, é claro, que nós chegue até essa data, porque tudo vem do Senhor, mas se o Senhor nos der graça para nós estarmos ali, nós vamos estar louvando o nome do Senhor, vai ser lindo, em nome do Senhor Jesus, você vai ser abençoado. Não fique de fora, não perca. Quero também convidar você, quarta-feira, campanha, na nossa sede estadual, também ali juntamente com o presbítero Amadir Lemos, nós estamos em campanha na quarta-feira, com o tema Plantando Fé e Colhendo Milagres. Quinta-feira, culto da Fundação Reviver, na responsabilidade da nossa irmã Dirlene, também está sendo uma bênção de Deus. As bênçãos do Senhor não param. Você que quer ser abençoado, vem estar conosco. Sexta-feira, campanha de libertação. Toda a ferramenta preparada contra ti não prosperará. É uma bênção de Deus. Você que está me ouvindo, você que está ligadinho conosco, vem estar conosco. Você que está chegando agora, 21 horas com 29 minutos, você que está ligando seu receptor, seu rádio, que Deus abençoe você que está nos ouvindo pela internet, nos acompanhando. Você, irmão internauta, que Deus abençoe a tua vida. Você que precisa do milagre, telefone 042-98409-1431. Repetindo, 42-98409-1431 é o número do WhatsApp da rádio. Nós vamos estar recebendo aí a sua mensagem logo após, nós vamos estar orando ao teu favor. Que Deus abençoe todos os irmãos. Eu quero deixar alguns testemunhos do que Deus está fazendo no interior da nossa igreja, para não ficar somente em palavras. Eu quero que você ouça. Claro que são muitos milagres, muitas bênçãos de Deus, mas eu quero deixar alguns testemunhos de cura, de bênção de Deus para a tua vida, para que você venha entender os propósitos do Senhor quando nós clamamos a Deus. Você que precisa do milagre, você que precisa ser curado por Deus, vem estar conosco, porque assim como essas pessoas estão sendo alcançadas, você também será alcançado em nome de Jesus.
1: A paz do Senhor Jesus, queridos ouvintes, estou aqui com mais um irmão que recebeu o milagre de Deus através das divinas revelações do Espírito Santo. Meu irmão, seu nome, conte a sua bênção.
2: Meu nome é Rodrigo e a bênção que eu recebi através do servo de Deus foi que no meu trabalho eu me machuquei e vim no culto com grande dor. Já na segunda revelação, Deus usava o irmão contando detalhado o que estava se passando comigo. E a partir da hora que eu fui revelado, para a honra e glória do Senhor, eu fui curado. Para a glória do Senhor.
1: Louvado seja Deus, aconteceu aqui na Igreja Pentecostal, um Deus de amor, ouvintes. Irmão Rodrigo não sente mais nada.
2: Para a honra e glória do Senhor, irmãos. Cheguei aqui, tinha uma rasgadura por dentro. Doía. E o irmão não sabia nada, mas o Espírito Santo de Deus revelou que foi no trabalho mesmo, no serviço pesado, que a partir daquela hora começou a me doer. E graças a Deus, a partir da hora da revelação, eu fui curado. Para a honra e glória do Senhor, não sinto mais nada.
1: Que tremendo, irmão Rodrigo. Deus abençoe seu lindo testemunho. Confirma o seu nome e o seu endereço. Queridos ouvintes, tudo isso está acontecendo aqui na Igreja Pentecostal Deus e Amor.
2: Meu nome é Rodrigo, moro na Garça Branca, Atlanta, Ponta Grossa.
1: Que Deus abençoe, irmão Rodrigo.
3: Paz do Senhor Jesus, queridos ouvintes do programa de rádio A Voz da Libertação, da Igreja Pentecostal Deus e Amor. Estamos aqui com mais uma irmã que recebeu o milagre de Deus na grande campanha de quarta-feira, semeando fé e colhendo milagre. A paz do Senhor, irmã Lúcia, conte o seu milagre.
4: Paz do Senhor, pastor Amadir, paz do Senhor, amados ouvintes. O meu milagre foi que na noite de ontem, eu senti, a hora que eu ouvi o convite do irmão para vir à igreja, eu senti que eu deveria vir participar do culto. E ao chegar no culto, eu já estava há mais de uma semana com o meu pescoço. Ele estava doendo demais, o nervo do pescoço estava doendo. Eu até tinha comentado que talvez eu fosse no massagista para ver. E depois da palavra, Deus usou o irmão para entregar a revelação que Deus estava me dando livramento de um AVC ao qual eu ficaria paralisada. Nesse instante que eu estava ouvindo a mensagem ali da revelação, eu já senti que meu pescoço foi movendo, foi aliviando, e para a honra e para a glória do Senhor, eu não tenho mais nada no pescoço, soltou e está perfeito o meu pescoço, sem dor nenhuma ali onde estava me doendo. Essa bênção foi alcançada ontem no culto de quarta-feira, ao qual está sendo feita essa campanha, né? Foi o início dessa campanha, semeando fé e colhendo milagres.
1: Tudo isso, ouvintes, acontece aqui na nossa Igreja Pentecostal Deus e Amor, sede estadual, aqui na rua Anita Garibaldi, número 100. Irmã Lúcia, seu convite para essas pessoas que estão enfermas, estão sofrendo, estão passando por um problema, eu tenho certeza que Jesus garante a vitória na vida dessas pessoas.
4: Sim, irmão, garante a vitória. Você que ouve até mesmo os programas de rádio ou irmãos que convido você para vir participar, é o Espírito Santo de Deus que tem tocado no seu coração para você vir. Não endureça seu coração, venha, aceite o convite, venha buscar a presença do Senhor, porque Deus tem grandes bênçãos, não só para mim, mas para você também, amados ouvintes. Venham participar dessa campanha, venha que o milagre é certo.
1: Está aí, ouvintes, o grande testemunho, receba a vitória também, você é o nosso convidado para participar das nossas campanhas. Que Deus em Cristo te abençoe, confirma o seu nome e o seu endereço, irmã Lúcia.
4: Meu nome é Lúcia de Fátima Batista, eu moro na rua Raposo Tavares, bairro Francilina, em Uvaranas, Ponta Grossa.
1: Que Deus abençoe, ouvintes, tudo isso está acontecendo aqui na Igreja Pentecostal Deus e Amor, na sede estadual de Ponta Grossa. Que Deus em Cristo vos abençoe.
5: A paz do Senhor, ouvintes do programa Voz da Libertação, estamos com uma irmã que recebeu uma bênção na Igreja Pentecostal Deus e Amor. A paz do Senhor, minha irmã, qual o seu nome?
6: Marlene.
5: Irmã Marlene, conte a bênção que a irmã recebeu das mãos do Senhor Jesus.
6: Então, faz uns par de tempo já que o médico tinha constatado para mim que eu estava com uma gordura no fígado. Se eu não me tratasse, isso poderia até mesmo causar um câncer. Mas eu fui deixando, e eu não percebi que estava aquilo. Tudo que eu comia me fazia mal, tudo que eu bebia, a água me fazia mal, me dava ânsia, me dava aquela vontade só de jogar para fora que estava no estômago, porque doía muito também. E para a honra agora do Senhor Jesus.

0: Nesse domingo de Páscoa, qual eu estou aqui nessa tarde maravilhosa, aonde o Senhor se fez presente, se faz presente ainda aqui. Ele me alcançou com a cura. Glória a Deus. Eu sou muito grata ao Senhor pelo que Ele fez nessa tarde. E eu fui curada, não estou sentindo mais dor. Deus usou o servo dEle na revelação e eu fui curada nessa tarde. Tudo para a honra e glória do nome do Senhor. E eu não tenho mais dor nenhuma, sumiu a dor, sumiu a ânsia, sumiu tudo. Porque eu estava vindo no caminho, eu não estava me sentindo bem. Cheguei aqui muito mal, mas agora estou saindo aqui curada. Para a honra e glória do Senhor Jesus.
1: Amém! Deus abençoe, minha irmã. Milagres como esse, maiores do que esse, Jesus tem operado na igreja pentecostal. Deus é amor. Deus é amor.
2: Muito bem, amados ouvintes, você acabou de ouvir aí alguns testemunhos de bênção, de milagres alcançado pela fé, vamos dizer, a pessoa que estava enferma ali pela fé recebeu a cura, o milagre, e você pode também receber o seu milagre através da sua fé, você vindo buscar o Senhor, com certeza Deus vai abençoar a sua vida poderosamente. Você que precisa da cura, você que precisa de uma resposta, você que talvez está aí desempregado, vem estar conosco. Deus vai abrir as portas para você. Deus vai fazer milagres extraordinários na sua vida. 21:38, você que está nos acompanhando, que Deus abençoe o programa A Voz da Libertação. Telefone 042-98409-1431, esse é o WhatsApp, onde nós vamos estar respondendo você e também orando ao teu favor na oração, né? Próximo ao término do programa, nós vamos fazer uma oração especial para a tua vida, toda a sua família. E pessoas estão aí, neste momento, né? Buscando a resposta de Deus na oração. Que Deus abençoe, a tua vida, a tua casa, a tua família, em nome de Jesus. Você que está entrando, que Deus abençoe. Meus queridos e amados irmãos, amanhã, uma vez mais, eu quero chamar você, toda a sua família, para estar conosco. Amanhã, às 19h, lembrando que às 9, às 14, às 19h, nós temos o culto. Mas amanhã, às 19h, em especial, onde é o culto oficial da Palavra de Deus, pastor Amadir Lemos pregando a Palavra de Deus e orando por todos nós ali, vai ser bênção de Deus, você é convidado especial para estar conosco. Não perca, não fique de fora, venha ser abençoado, venha receber a bênção de Deus, em nome de Jesus Cristo. Você precisa ser abençoado, tua família precisa ser abençoada e com certeza Deus vai falar contigo. Eu quero trazer nesta noite também uma palavra de Deus pro teu coração. Você que está ligadinho comigo agora, 21:39, uma mensagem de Deus para o teu coração. Deus, Ele quer abençoar a tua vida. Livro de Ezequiel, capítulo 16, 60 e 62, está escrito assim, ó: mas eu me lembrarei da aliança que fiz com você nos dias da sua mocidade, e com você estabelecerei uma aliança eterna. Estabelecerei a minha aliança com você, e você saberá que eu sou o Senhor. Palavra de Deus para a tua vida. Hoje nós temos vividos momentos difíceis, mas nesta noite eu quero saber quais são as características de uma aliança de casamento. Mas quais são essas características? Ela é inquebrável. Ela é um círculo, ela começa, tem um início e não tem fim, ela é duradoura, né? Mas como você definiria uma aliança? Como um acordo entre duas partes ou duas pessoas, um pacto, um compromisso, um contrato, um tratado ou uma fusão. Mas nós vemos que esta aliança que Deus está fazendo com Ezequiel, nós entendemos que é uma promessa, é um garantir de Deus para um cumprimento de um pacto. Diz no livro de Isaías 54:10, mesmo que os montes se retirem e as colunas sejam removidas, a minha misericórdia não se afastará de você. E a minha aliança de paz não será removida, diz o Senhor, que se compadece de você. O conceito de aliança, ela perpassa tanto antigo.

como o Novo Testamento, pois ele é um conceito bíblico que aponta para Deus no projeto de criar e redimir um povo para si. A aliança é algo firme, e nós devemos firmar a nossa aliança com Deus. Uma aliança com Deus é um pacto de sangue que compromete as duas partes, a fidelidade sobre pena divina ou morte. E é exatamente isso que Cristo fez por nós. A comunhão de Deus com o seu povo é o pano de fundo para o pano de fundo para trás de todas as alianças feitas na Bíblia. Lembra de Adão? A aliança da criação é um relacionamento original entre Deus e a humanidade. Note que lá no livro de Gênesis 3:8, ao criar-nos a sua imagem e semelhança, ele deixou claro a responsabilidade humana na sua relação com Deus e com a criação. Adão, ele quebra esta aliança, mas Deus já havia providenciado uma redenção que se daria por Jesus Cristo. Ou seja, a Bíblia diz que os descendentes que feriria a cabeça da serpente, ou seja, Gênesis 3 diz assim, que nós temos hoje a graça de Deus para vencer a serpente, que é o nosso inimigo, através da aliança de Jesus Cristo. Você que está me ouvindo, Noé, ele simboliza a aliança da preservação, porque Deus, ele conserva a humanidade. E através de Noé e a sua família, a humanidade, ela chegou a um nível de degradação tão grande que merecia ser toda ela destruída. Mas Deus teve misericórdia e impediu Noé de se afundar nesse nível de depravação. E salvando na arca, o Senhor levou ele e a sua família. Aliança com Deus é importante para que nós possamos vencer as nossas batalhas. Aliança com Deus, ela nos faz conquistar as promessas que Deus nos fez. Abraão, ele é a aliança da promessa, porque Deus diversas promessas fez a Abraão: a terra, um filho, descendentes. Mas em tudo isso, a Bíblia diz que ele dá uma palavra dizendo: em ti serão benditas todas as famílias da terra. Através de uma aliança, você e toda a sua casa é abençoada, sua família é abençoada. Na descendência de Abraão, viria Jesus, o Cristo, prometido Salvador de todas as nações. Você que está me ouvindo, você é uma bênção de Deus. A sua casa é uma bênção de Deus. Moisés foi a aliança da lei. Deus, ele fala com Moisés como alguém conversa com um amigo. E através de Moisés, o Senhor trouxe suas leis ao povo. Vontade de Deus. O povo tivesse uma vida íntima. Israel é uma aliança condicionada. Ainda através de Moisés, Deus, ele propõe a Israel bênçãos ou maldição, porque é uma escolha que nós fazemos: ou queremos viver bênçãos de Deus, ou queremos viver na miséria. Se o povo desobedecesse, seria espalhado por toda a terra, mas contudo, Deus mesmo assim promete que iria reuni-lo, trazendo-o de volta para a terra prometida, para permanecer sempre na sua presença. É o que Deus quer. Deus quer ver você na presença dele, ver a tua casa na presença dele. Eu convido você para estar conosco amanhã, louvando e glorificando a Deus junto. Lembra de Davi? Davi, ele representa a aliança do reino. Na aliança, aonde Deus, ele nos revela, Deus, ele promete que dá a sua linhagem. Permanente, quem é ele? Nosso Jesus Cristo. Talvez você está aí abatido, desanimado. Você que deixou de Deus, venha fazer uma aliança com Deus. Deus tem uma bênção para você. Deus, ele estabeleceu uma aliança eterna com o seu povo. Ao longo da Bíblia, nós vemos que ele concedeu graça e vida, ou seja, uma redenção. E agora nós sabemos que isso se cumpriu
plenamente em Cristo Jesus e hoje, por meio da fé nele, através do Espírito Santo que habita em nós, nós podemos ter comunhão com Deus e viver consoante a sua vontade e propósito. Você que está me ouvindo, venha fazer uma aliança com Deus, venha viver os propósitos de Deus na tua vida. Olha só, mas se nós falharmos, a Bíblia diz que mesmo quando nós falhamos, Deus, ele não falha, ele é sempre fiel, é eternamente, ele é leal. Livro de 2 Timóteo 3, 2:13 diz isso, que a sua aliança, ela assegura o seu compromisso de manter um relacionamento com o seu povo, e ele espera que continuamos comprometidos com ele, firmes a sua aliança com Deus, firme-se na presença de Deus. Somente permanecendo em Cristo nós conseguiremos ficar firmes e fiéis a esta aliança com Deus. Você que está me ouvindo, talvez você outrora servia a Deus, talvez você outrora precisava do milagre, da bênção de Deus, você estava na presença de Deus, você sentia a aliança, aquela graça, aquele poder, e hoje você já não sente mais. Ei, venha estar conosco. Venha ser uma bênção. Um dia Deus falou para Abraão, sê tu uma bênção. É uma palavra maravilhosa. A vida de Abraão, nosso pai na fé, é um exemplo para todo cristão. É uma aliança de Abraão que permanece até o dia de hoje. Crer em Deus verdadeiramente como ele acreditou torna-nos abençoados. E mais que isto, faz-nos abençoadores para aquelas pessoas que convivem conosco. Tal como ele, Deus deseja que nós sejamos uma bênção para os outros. Talvez hoje, eu pergunto para você, você hoje já pediu alguma bênção ao Senhor? Porque normalmente nós pedimos sempre por bênção e não por problema nisso. Não tem problema nisso. Mas você já pensou que você mesmo pode ser uma bênção? Hoje é para as próximas gerações. Você é uma bênção para a tua casa, para a tua família. É uma aliança eterna com Deus. Ao que você dá mais valor? Ser. O que você tem mais valor? Ter uma bênção ou ser uma bênção? A vida de Abraão, quando foi chamado por Deus, um homem maduro, casado, sem filho, vivia no meio dos seus parentes. Mas Deus escolheu para ele ser abençoado. Ser ou ter bênção? O que você prefere? Abraão foi, ser tu uma bênção. E não tenhas tu uma bênção. Cuidado para não inverter os valores do reino de Deus. Amor, bondade, generosidade, entrega. Olha só com os valores deste mundo. O materialismo, o egoísmo, o consumismo, a ganância. Meu querido ouvinte, ser bênção implica em amar a Deus sobre todas as coisas e os outros como a nós mesmos, para que nós possa ser abençoado e abençoar os nossos próximos. Como que nós podemos ser uma bênção? Como que nós podemos ter uma aliança com Deus e ser uma bênção nas mãos de Deus? A vida de Abraão dá dons, dá bons indícios de como nós devemos proceder para ser uma bênção. Primeiro, saia da zona de conforto. Precisamos sair da zona de conforto. Nossa estabilidade será alterada pelos desafios de Deus. Pela fé, nós vamos ter que sair da zona de conforto em alguma área da nossa vida para obter as bênçãos de Deus. Nós precisamos ter uma vida dirigida e governada por Deus. Porque a fé, a aliança de Deus na nossa vida vem pela fé. E a fé em Deus exige ações relevantes. Ou seja, exige uma certa mudança de atitude, de valores e prioridade. A obediência, a submissão ao Senhor. Porque a obediência a Deus e a sua palavra com fé e amor
Ela nos faz nós

alcançar aquilo que o nosso coração almeja. Eu não sei o que você precisa, mas Deus, ele quer abençoar. Ser uma bênção implica em olhar para os outros, não só para si mesmo. Provérbios 22:9 diz isso. Porém, se nós desejarmos apenas ser abençoados e ter bênção em benefício próprio, isso revela o egoísmo no nosso coração e nos esquecendo até mesmo do próximo. Quem é uma bênção é também ricamente abençoado por Deus. Isso porque revela ter um caráter de generosidade, altruísmo, tal como o de Cristo, que se entregou para abençoar a todos nós. Mas que abençoado, Deus chama você para ser uma bênção. Olha só, o foco não deve estar nas bênçãos que queremos ter, mas sim em você ser o que Deus quer que você seja, uma bênção. Esta aliança que Deus quer fazer com você é para abençoar a sua vida, para você ser uma bênção. Não tenha as bênçãos que Deus lhe concede. Seja um canal abençoador para todos os seus arredores, familiares, irmãos, conhecidos, desconhecidos, enfim. Deus, ele vai ensinar como você pode abençoar alguém. Olha só, ore, medite na palavra, que ele lhe concederá todas as bênçãos que você precisa. Deixe um legado para as próximas gerações. Certamente um abençoador será sempre bem lembrado por onde for. Passe o tempo que passar. A Bíblia diz que todos os que creem no Senhor Jesus já estão sendo alcançados pela sua graça. Fazem parte do cumprimento da promessa feita a Abraão. Se você crê tal como Abraão creu, também é desafiado por Deus a ser uma bênção. E eu te convido para você estar comigo amanhã para renovar uma aliança com Deus e você ser abençoado, para você poder ser um canal de bênção para a sua casa, a sua família. E com certeza você vai alcançar tudo aquilo que o Senhor lhe prometeu. Então eu falo, não fique de fora, venha estar conosco. Avenida Anita Garibaldi, número 100, bairro Nova Rússia, Igreja Pentecostal Deus e Amor, é onde Deus vai abençoar a sua vida, a sua casa e também a sua família. Que Deus vos abençoe. Fique com esta palavra no teu coração, para Deus abençoar a sua vida, a sua casa e a sua família. Eu quero já orar a Deus, para Deus abençoar. Senhor nosso Deus e Pai, vem abençoar esta vida, esta casa, esta família. Abençoa, meu Deus, esta pessoa que está ouvindo o programa Voz da Libertação. Seja com ele, opera o milagre, dai a cura, a libertação, em nome de Jesus. Amém. Que Deus abençoe. Quem se despede é seu irmão em Cristo, pastor Fábio Soares. Fique com a canção de Ivan Luiz. Deus vai abençoar a sua vida, a sua casa e a sua família. Forte abraço, até segunda-feira. Fiquem na paz do Senhor Jesus.

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A partir deste momento, passamos a apresentar o programa Despertai, programa este que pertence às Igrejas Pentecostal de Jesus Cristo, com a sede nacional na Avenida Djalma da Rocha Lima, número 70, ao lado do Terminal do Boqueirão, em Curitiba, Paraná, sob a responsabilidade do pastor Ademar Alves Lacerda. E aqui em Ponta Grossa nós temos a nossa sede regional na Avenida General Carlos Cavalcante, 1800.

45 no bairro de Uvaranas, sobre a responsabilidade do pastor Claudenir Almeida. Amados ouvintes, e nesta noite, quem está na apresentação deste programa é o teu irmão em Cristo, o cooperador Vilmar. E aqui na mesa de som, o nosso amigo Edson dando o seu melhor para que a palavra de Deus chegue da melhor maneira possível até o recesso do seu lar. Que Deus abençoe grandemente a sua vida, a sua família, e continue conosco até às 23 horas. Às 23 horas nós estaremos fazendo aquela corrente de oração, aquela corrente forte, onde nós estaremos clamando ao Senhor nosso Deus, e com certeza Deus estará nos abençoando, estará estendendo as suas mãos para nos alcançar e continuar nos abençoando. Você continua, estaremos também passando as atividades da obra de Deus que estarão acontecendo no decorrer da semana, tanto na nossa sede quanto aqui no campo da cidade de Ponta Grossa. E você esteja juntamente conosco, coladinho aí no seu rádio, que com certeza Deus estará falando na tua alma, no teu coração. Falando já aqui na nossa sede, amanhã, terça-feira, é o culto dirigido pelas irmãs. As irmãs do Círculo de Oração, ali do grupo El Shaddai, com certeza estarão exaltando o nome santo do Senhor através dos louvores, estarão levando a palavra de Deus também, fazendo uma oração para que Deus venha abençoar grandemente a sua vida, a sua família, e todos estão convidados. Isto é, no horário das 19 horas, a partir das 19 às 21 horas, estará acontecendo este grande culto na presença do nosso Deus, culto de adoração e palavra do Senhor. Lembrando que quinta-feira é aquele culto muito abençoado, aonde você, tua família, não pode deixar de estar presente, não pode deixar de estar ali na nossa sede central, e com certeza Deus te abençoando. E na sexta-feira é o culto à tarde da bênção, aonde no horário das 14h30 Deus estará assim também te esperando de braços abertos, você, a tua família, você que já é cristão, né? Você que é evangélico, ou você que está fraco na fé, você que não é crente, não congrega, não faz parte de nenhuma congregação, nenhuma religião, né? Mas você confia em Deus, você tem pedido o esclarecimento de Deus na sua vida, diante da situação que você está passando, e com certeza Deus estará te abençoando. E também domingo é um culto muito abençoado, será como sempre aquele culto, aquele dia onde as atividades já começam às 7 horas da manhã, até às 9 oração e consagração, das 9 às 10h30 o estudo bíblico da palavra de Deus, o ensino da palavra do Senhor, e com certeza Deus estará nos abençoando, nos esclarecendo, e todos estão convidados, todos podem fazer em parte para aprender do Senhor, e terão também a oportunidade de fazer perguntas, né, referente às aulas, e com certeza Deus estará assim usando o seu servo pastor Claudenir para esclarecer através da Bíblia Sagrada, e com certeza o Espírito Santo fazendo a obra no teu coração. E também já a partir das 18 horas, então é aquele onde os irmãos, o grupo dos varões, estarão ali ensaiando, né, louvando a Deus, se preparando para fazer o seu melhor para apresentar ao Senhor. E você já é também o nosso convidado para estar ali neste culto da noite, que é o culto intitulado Em Favor do Lar e da Família, aonde com certeza é um culto especial para Deus abençoar, para Deus repreender as forças negativas que tem buscado destruir o teu lar, a tua saúde, né? E com certeza o Senhor estará sendo glorificado através da tua vida. Isto é, no horário das 19 horas, das 18h30 até as 18h30 é o ensaio com o grupo dos varões, das 18h30 às 19h com as irmãs que estarão ali do círculo de oração, do grupo de louvor, que estarão também ensaiando para assim louvar a Deus, apresentar o seu melhor para o Senhor, e a partir das 19 horas,
então começa este trabalho em favor de toda a família, de todos os filhos, os pais, as esposas, os maridos, e todos estão convidados a estarem presentes, por mais que o seu cônjuge ou até o seu filho, a sua filha, não querem ir até a igreja, mas vá buscar por eles, vá clamar ao Senhor, e com certeza Deus estará fazendo uma grande obra na vida dessas pessoas. Por isso, você não deve estar de fora, né? Você não deve ficar de fora. E lembrando também, falando aqui na nossa sede, dia 4, próximo agora, 4 de julho, é um culto com a mocidade aqui da igreja de toda a região aqui de Ponta Grossa, as igrejas aqui da cidade, também ali da cidade de Castro, ou seja, ali da cidade de Palmeira, os irmãos de Palmeira, né? Os irmãos de Castro também já estão convidados, mas os irmãos de Palmeira estarão aqui juntamente com a juventude, e também ali é o responsável pelo campo, ou seja, pela cidade ali da cidade de Palmeira, o nosso irmão presbítero Everton Souza, juntamente com a sua esposa, juntamente com sua filha, e a acredito eu que outros irmãos também jovens estarão aqui, e os demais irmãos, é um grupo com a juventude, mas todos estão convidados, você pai, você mãe, você jovem, mesmo crente ou não crente, né? Você está convidado a estar presente juntamente neste grande culto, que eu tenho certeza que vai ficar marcado nos nossos corações, e com certeza nós temos orado, os irmãos, os pais, né? Tem orado em favor do seu filho que é jovem, que é adolescente, que começou a crescer, né? E de repente a gente já começou a ver uma mudança no comportamento deste filho, desta filha, e às vezes falar não resolve, e nós sabemos que é onde o inimigo da nossa salvação, ele luta muito já para encaminhar fora dos caminhos do Senhor, já levar para outro lado, para que assim, se ele puder até ceifar, quantos jovens que a gente tem visto, né? Tendo a vida ceifada de uma maneira trágica, e por isso é muito importante que nós buscamos a Deus, clamamos ao Senhor, e com certeza Deus estará respondendo às nossas orações. Portanto, você pai, você mãe, é o nosso convidado a estar juntamente conosco, para assim nós receber a bênção de Deus, dar graças ao Senhor, e com certeza Deus estará nos abençoando grandemente. Nosso irmão jovem Pedro, lá da cidade de Prudentópolis, já mandando um alô, que Deus abençoe grandemente a sua vida, e você está convidado, meu jovem, de estar aqui no dia 4 de julho. Faça aí uma caravana, fala com seus pais, com alguns amigos, e venha até a Igreja Pentecostal de Jesus Cristo no dia 4 próximo, que com certeza vai ser um dia muito abençoado, uma noite abençoada na presença de Deus, e principalmente na vida de todos os jovens e de todos os que comparecerem. Com certeza vai ser uma grande bênção estar juntamente compartilhando, né? Repartindo, também estando ali juntamente com os irmãos jovens, né? Para que Deus venha abençoar mais e mais a vida deles. Portanto, esteja presente, participe, e Deus irá te abençoar grandemente. Amados ouvintes, nós já vamos ouvir um belíssimo hino, o qual ofereço para todos os irmãos que estão nos ouvindo, as pessoas crentes, não crentes, todos que estão acompanhando o programa Despertai, que ouça a letra deste hino para o elevo espiritual de todos nós e para a glória do nosso Deus.

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1: 22 horas mais 13 minutos, prossegue o seu programa Despertai pela Antena Sul FM. Amados ouvintes, também gostaria já de chamar assim a preciosa atenção, passar os avisos para os irmãos ali da região de Palmeiras, né? A gente já estava falando a respeito do presbítero Everton, que estará aqui no próximo dia 4, né? Próximo dia 4 agora de julho, neste grande culto com a mocidade aqui de toda a região, toda a mocidade da IPJC, mas todos os irmãos jovens, pessoas adultas também, né? Não é porque é um culto dirigido pelos jovens que somente será a parte da juventude. Não, você adolescente, você que tem, como eu já disse, né? Um jovenzinho aí na tua casa que está começando já a pegar o entendimento das coisas, então já é hora, né? Que ou seja, desde sempre, mas eu falo, é hora de investir mais e prestar atenção de uma maneira diferente, né? Quando começa a puberdade do jovem, né? Então nós temos que estar muito tendo muito cuidado com esses comportamentos, com essas mudanças, com as descobertas, né? Então isso é muito importante que nós estejamos sempre apresentando o melhor para eles, e o melhor é a presença de Deus, é a palavra, os caminhos do Senhor, com certeza, sem sombra de dúvida. E os irmãos de Palmeiras, a nossa Igreja Pentecostal de Jesus Cristo, está ali na rua Zé do Nascimento, número 88, no Jardim Bela Vista, onde os cultos acontecem todas as terças, sexta-feira e aos domingos, no horário das 19 horas, onde todos estão convidados, os irmãos aí desta região, a buscarem a Deus, a lutarem com este revestimento, né, do poder do Senhor, da presença de Deus, da proteção do Senhor, para que nós possamos ir avançando dia após dia, né? Os dias maus, os dias escuros, e com certeza Deus estará alegrando a nossa alma, alegrando a nossa vida e nos dando a orientação para seguir adiante, nos dando apoio, né? Instruindo a nossa vida espiritual para nós ir sobressaindo de todas as ciladas do maligno. Portanto, os irmãos ali da cidade de Palmeira e toda a região estão convidados a estarem ali em um desses cultos, buscando a presença de Deus, e a todos os cultos, né? A gente fala um dos cultos, mas pode ter a frequência que você sentir de Deus, a necessidade da tua alma, e Deus estará te abençoando grandemente. O endereço muito fácil é Rua Zé do Nascimento, número 88, ali no Jardim Bela Vista, responsável presbítero Everton Souza, o qual estará no dia 4 de julho aqui transmitindo a palavra de Deus na nossa sede, na General Carlos Cavalcante, 1845, no bairro de Uvaranas. Lembrando também ali os irmãos da cidade de Irati, né? Os irmãos da cidade de Irati estão convidados a estar também ali na Rua das Carmélias, número 73, no Jardim Planalto, onde os cultos acontecem às quartas-feiras, sexta e aos domingos, a partir das 19:30, das 19:30 às 21 horas. Então, é um horário bem flexível, né? Para você que sai do seu trabalho, de repente, por causa devido ao seu trabalho ou à distância, você não tem condição de chegar às 19 horas, mas você, ou seja, ali é 19:30, mas você não tem condição de chegar neste horário. Não tem problema, você busca Deus, com certeza o Senhor estará abençoando a sua vida grandemente, o Senhor estará te abençoando grandemente. O endereço, bastante fácil, Rua das Carmélias, número 73, Jardim Planalto, aonde os cultos acontecem às quartas, sextas e ao domingo às 19:30, presença marcante sempre ali, presbítero José Gerson, qual é o responsável pelo trabalho ali da cidade de Irati. Que Deus abençoe grandemente os irmãos ali de Irati, os irmãos membros, os visitantes, né? Que é um número bastante grande, graças a Deus, que Deus tem despertado os irmãos ali da cidade de Irati.

E também gostaria já de chamar a atenção dos irmãos ali de Carambeí, a nossa Igreja Pentecostal de Jesus Cristo, ali de Carambeí, está na rua Curitiba, número 128, onde os cultos acontecem todos os sábados a partir das 19 horas. Presença marcante ali do diácono Ezequiel, o qual é o responsável por este trabalho, mas sempre uma equipe de obreiros tem acompanhado o servo de Deus, também acompanhado o pastor Claudenir, que sempre tem estado presente ali nos sábados, e com certeza Deus abençoando grandemente. Os irmãos, só fiquem atentos, que nós estaremos passando os avisos aí nos próximos programas, porque eu acredito que neste sábado próximo, dia 27, não haverá culto aí na cidade de Carambeí. Ainda vai ser confirmado, mas devido ao evento que estará tendo aqui na cidade de Ponta Grossa, ali no Jardim Ouro Verde, então nós vamos, o pastor, né? Acredito depois vamos estar falando nos próximos programas a respeito, com certeza, a respeito disso. Mas desde já, os irmãos estão convidados também aí de Carambeí, de toda a região, os irmãos de Castro, né? Estar aqui no Jardim Nova Rússia, ali no bairro de Nova Rússia, não, perdão, irmãos, de Ouro Verde, né? Neste próximo sábado agora, na Ouro Verde, com certeza a presença marcante ali do presbítero Júnior, vindo da cidade de Navegantes, Santa Catarina, o qual já esteve aqui na nossa sede central por algumas vezes, Deus deu oportunidade dele estar, e agora desta vez ele vai estar ali no Jardim Ouro Verde, aonde todos estão convidados a estar presente neste sábado próximo. O endereço bastante fácil, Rua Traquito, número 315, e ali acontece os cultos sempre às quartas e sexta-feira, no horário das 19 horas. Devido a este evento ser um evento especial, então vai ser no próximo sábado agora. No próximo sábado, dia 27, já estará acontecendo este grande evento a partir das 19 horas, aonde tenho certeza que algumas caravanas aqui da região estará se fazendo presente, e Deus estará abençoando grandemente. Todos estão convidados a estar juntamente conosco. Faça um esforcinho, você que mora na cidade de Ponta Grossa, há uma condição, né? É bastante favorável para você estar juntamente conosco ali no bairro de Ouro Verde, neste sábado próximo agora, dia 27, Rua Traquito, número 315, com a presença marcante do presbítero Júnior, vindo ali da cidade de Navegantes. Também presença marcante já confirmada do pastor Claudenir, e uma grande equipe de obreiros, né? Os obreiros aqui da sede, o grupo de louvor, também estarão ali louvando a Deus, com certeza, e Deus abençoando grandemente a vida de todos que estarem presentes. Muito fácil o endereço, Rua Traquito, número 315, no bairro Ouro Verde. Só colocar ali no aplicativo e com certeza não terá nenhum erro para você estar ali presente buscando a Deus e o Senhor abençoando grandemente a vida de todos. Portanto, não deixe de estar presente ali no bairro de Ouro Verde neste sábado, no dia 27. Amados ouvintes,

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1: Jesus, amados irmãos, esse quem vos fala é seu irmão em Cristo, presbítero, irmão Júnior, falando aqui da cidade de Navegantes, Santa Catarina. Quero convidar você para participar do dia 27 de junho de um grande culto de louvor e adoração ao nosso Senhor e Salvador Jesus Cristo, na Igreja Pentecostal de Jesus Cristo, na Rua Traquito, número 315, no bairro Ouro Verde, na cidade de Ponta Grossa. Vamos estar juntos louvando ao Senhor Jesus. A palavra do Senhor Jesus diz: tudo que tem fôlego, louve ao Senhor. Deus abençoe e até lá, em nome de Jesus.
2: Amados ouvintes, aí vocês estiveram convite direto com o servo de Deus, presbítero Júnior, vindo da cidade de Navegantes, o qual estará agora no próximo sábado, dia 27, ali na Igreja Pentecostal de Jesus Cristo, do bairro Ouro Verde, onde com certeza Deus estará usando o seu servo, através dos louvores, através da mensagem, através da oração, através das revelações do Espírito Santo, e você é o nosso convidado a estar ali juntamente conosco, com certeza, sem sombra de dúvida, será uma noite de louvor, de presença de Deus nas nossas vidas, e você não pode ficar de fora. Você convide mais alguém, estenda este convite a mais alguém. Se você vai de um outro bairro, de repente você pode dar uma carona para esta pessoa, né? Ou você ir junto com esta pessoa, mas se programa e vamos buscar a Deus, que com certeza vai ser uma noite de grandes vitórias de Deus para as nossas vidas. Vocês ouviram o servo de Deus, presbítero Júnior, já convidando você e toda a sua família. E não fique indiferente, ainda há tempo de você convidar alguém aí do seu trabalho, mandar uma mensagem através de um aplicativo para alguém da tua família, aquela pessoa que está triste, né? Devido a algo que aconteceu, né? E com certeza Deus estará alegrando este coração, alegrando esta alma, trazendo motivos de alegria para ela novamente voltar a sorrir. E você com certeza vai ter a recompensa de Deus deste trabalho formiguinha que você estará fazendo. Pode ter absoluta certeza que você estará ajudando a regar esta semente que às vezes já foi semeado no coração desta pessoa. E você com certeza vai ser também agregado para receber a recompensa de Deus através desta vida, que Deus vai falar na vida, na alma desta pessoa que você estará convidando juntamente conosco naquele grande dia, sábado próximo, dia 27, na Rua Traquito, número 315, ali no bairro de Ouro Verde. Amados ouvintes, 22:31, prossegue no ar o seu programa Despertai. E esta semana, uma semana de festa, né? Projetos de grandes dias na presença de Deus, nós fazendo, lutando, né, irmãos, a cada dia para nós, e vencendo pouco a pouco, né? Nós sabemos que não é fácil, às vezes a pessoa que está passando por lutas, por tantas dificuldades, às vezes vai dizer: ah, mas o irmão fala com a facilidade, achando que tudo é fácil, né? Ou como se diz que tudo é mar de rosa. Claro que não, a gente sabe, a gente passa por lutas, lutas espirituais, né? Quantas das vezes, aparentemente nós estamos bem, mas a nossa alma está amarga, está chorando, está entristecida, mas graças a Deus que as atividades da obra de Deus não têm parado, o Senhor tem tocado, tem despertado pessoas, e as pessoas assim, elas vão também passando para nós, né? Que elas também estão lutando, que elas não estão desanimadas, que elas ainda não jogaram a toalha. Nós temos sempre, graças a Deus, pessoas que sempre ouvem a programação, né? A nossa irmã Maria Aparecida, que sempre está aqui às sexta-feira apresentando a programação Despertai, com muita alegria na alma, no coração, e Deus abençoando sempre a vida dela grandemente. Com certeza que Deus abençoe ela, também o diácono Mazílio, seu esposo, e toda a sua família, que Deus abençoe grandemente a todos vocês. Também a nossa irmã Maria Aparecida, que sempre ouve a programação Despertai, que Deus abençoe grandemente a sua vida. Diácono Jorge, que está na escuta, presbítero Valcir, pastor Claudenir Almeida, com sua família, que hoje estiveram lá na colônia Whitmarsum, Mussum, levando ali a palavra de Deus, cantando louvores, levando louvores até o Senhor nosso Deus, e com certeza Deus tem abençoado grandemente a vida de todos esses irmãos que tem lutado para que a obra de Deus siga adiante. O nosso irmão Matias, toda a sua querida família, que Deus abençoe grandemente, né? Todos vocês, os irmãos, nosso irmão Jackson também, os irmãos ali de Jaguariaíva, os irmãos de Castro, aonde sempre também estão nos ouvindo, sempre está ali ouvindo a programação Despertar, e que Deus abençoe grandemente todos vocês aí da cidade de Irati, de Imbituva, Telêmaco Borba, os irmãos ali da região de Palmeira, ali de Água Comprida também, sempre ouvindo esta programação e nos ajudando através da oração, fazendo esta corrente de oração, né? Juntamente conosco, e Deus abençoando grandemente a vida de cada um. Portanto, muito importante mesmo nós estar buscando a Deus, nosso Pai, através da oração, do louvor, da adoração ao nome do Senhor. Nosso irmão Ademir, também lá de São Mateus do Sul, sempre juntamente com a sua esposa, mandando um alô, que está aí ouvindo a programação. Que Deus abençoe grandemente também os irmãos ali de Rebouças, né? O nosso irmão diácono João Aguinaldo, que Deus te abençoe grandemente, a família e todos vocês, crentes, não crentes, né? Que pertence aí, que congrega no Ministério IPJC, e aqueles que não, que Deus abençoe grandemente a vida, a família, o trabalho de vocês, o trabalho das mãos de vocês, que trabalha no campo, na roça, né? Produzindo alimento para quem vive na cidade. Que Deus venha prosperar grandemente a vida de vocês, grandemente, que graças a Deus e graças a vocês é que o alimento tem chegado até em nossas mesas, né? E graças a Deus por isso, louvado seja o nome do Senhor. Amados ouvintes, eu também gostaria de chamar a atenção, falando em dias abençoados, dias de festas, né? Eu tenho certeza que você está bastante atento. Nesta quarta-feira agora, ali no bairro de Nova Rússia, na nossa Igreja Pentecostal de Jesus Cristo, quarta e sexta-feira, marque esses dois dias de grandes bênçãos e vitória. Apesar de uma semana cheia, mas graças a Deus por isso. Portanto, nesta quarta-feira agora, cooperador Samuel, juntamente com sua esposa Emily e uma equipe de obreiros, se possível, nós estaremos ali junto, e outros obreiros também, irmãos, membros, visitantes, né, desta região. Vamos estender o convite para outras pessoas. Faça um propósito com Deus. Vamos ter uma semana de luta e com certeza de vitórias. Pode ter absoluta certeza do que eu estou falando. Quando nós buscamos a Deus, jamais Deus deixa nós se envergonhar, jamais Deus deixa a nossa oração passar em vão. Com certeza o Senhor estará ouvindo e nos abençoando. Coloque esse propósito no teu coração, uma grande semana de bênção. Quarta-feira aqui no Nova Rússia, você que mora nesta região de cada cidade onde fica mais perto para você estar ali na igreja, faça se presente juntamente conosco, ali o servo de Deus, cooperador Samuel, com certeza usado por Deus através da palavra, que o Senhor estará trazendo alimento para que a nossa fé seja aumentada através da palavra, através da oração, da revelação, dos louvores, e Deus abençoando grandemente. Desde já, também já estendo o convite, né? O nosso irmão cooperador Ademilson, né? Que sempre ali está louvando a Deus com seus instrumentos. Nosso irmão Diácono Ezequiel, responsável ali por Carambeí, também esteja presente louvando a Deus ali com seu violão, com sua voz muito abençoada que Deus tem te dado para exaltar o nome dele. Com certeza toda a igreja vai ser uma alegria. E já na sexta-feira também. Sexta-feira também, ali no Nova Rússia, presbítero Valcir. Por isso que eu falo aos irmãos, então vamos fazer uma semana lutando com Deus para Deus abençoar a nossa vida, a nossa alma, o nosso coração, né? Vamos já também na sexta-feira, presbítero Valcir, ali no Nova Rússia, pregando a palavra de Deus, orando pelos dons do Espírito Santo, ungindo a todos com óleo santo. Com certeza Deus tem usado grandemente o seu servo através das revelações, né? A gente que tem acompanhado quando ele sai, aí quando a gente tem a oportunidade de estar com ele, como Deus tem usado ele em revelações tremendas. Graças a Deus por isso.

graças a Deus. Então vamos fazer uma semana abençoada, né? Abençoada, e com certeza Deus estará abençoando a nossa vida. Um endereço muito fácil: Rua Teixeiras de Freitas, número 29, bem ao lado ali do terminal do Nova Rússia. Fica a 50 metros do portão ali de saída lateral, né? O portão de saída principal do Nova Rússia. Muito fácil. Você saiu, se tiver chovendo, não dá nem tempo de se molhar, já está dentro da Igreja Pentecostal de Jesus Cristo. E Deus estará te abençoando grandemente. Já aproveitando, amanhã também tem culto ali no Nova Rússia. Amanhã, no horário das 14h30, amanhã terça-feira. E você já é o convidado de fazer, lutar com Deus, tenho certeza. Faça dentro de você, por mais que não esteja, não tenha uma campanha específica desses 3 dias, mas você pode fazer um propósito com Deus, né? Você pode fazer um propósito com Deus de você já ir amanhã, já à tarde, ou se possível, na quarta-feira à noite, na sexta-feira à noite, e terminar sábado, dar continuidade sábado lá no Jardim Ouro Verde, e no domingo na nossa sede central. São 4 dias de bênçãos que eu tenho certeza absoluta que Deus vai estar recompensando você. Você vai estar sentindo a tua alma mais leve, né? A tua alma, os teus problemas, não que eles vão diminuírem de maneira nenhuma, mas você vai se sentir gigante diante deles, porque Deus vai te dar mais força e você vai vencer mais fácil, de uma maneira mais fácil, porque o próprio Deus diz na sua palavra: sem mim nada podeis fazer. Né? Então, de que maneira que nós vamos ter Deus no nosso lado? Não é indo na casa de Deus de vez em quando? Claro, se nós não podemos por enfermidade ou por um motivo de força maior, Deus conhece o nosso coração, conhece o desejo, né, da nossa alma, de estar na casa dele louvando, adorando o nome dele juntamente com os irmãos. Mas se nós não podemos, o Senhor conhece. Mas também o Senhor conhece aquele que pode ir, também não vai, né? Aquele que tem condição de ir, até eu comento sempre, quantas pessoas que trabalham por conta, né? Trabalha por conta, mas ele estende o seu horário de trabalho, mas não programa as coisas para estar mais constante na casa de Deus. Aquelas pessoas que têm horário a cumprir, né? Isto aí é bem difícil, eu sei que é bastante complicado, às vezes chega cansado para sair tarde e chegar muito tarde na igreja, a pessoa até não se sente bem, mas a pessoa que trabalha por conta, ele tem condição, né? Ele tem condição de estar ali sempre buscando a presença de Deus, porque eu tenho certeza que Deus vai prover de uma outra maneira, e aqueles minutos ou poucas horas de serviço para dar um pouquinho mais de hora extra, um pouquinho mais de adiantar o serviço aqui ou ali, eu tenho certeza que Deus vai prover, se a pessoa dentro da vida, da alma dele, do mundo espiritual dele, ele lutar para estar na casa de Deus adorando o Senhor. Portanto, você é o nosso convidado, e se possível, faça esses 4 dias, né? Esses 4 dias na presença de Deus, um propósito entre você e Deus, né? Entre você e Deus, e com certeza Deus vai recompensar você, a sua vida, a sua família. Amados ouvintes, lembrando também os irmãos ali do Erval Fraqueza, a nossa Igreja Pentecostal de Jesus Cristo, acontece os cultos todas as terças, quinta e aos sábado, no horário das 19 horas. O nosso irmão Diácono Marildo, qual é responsável ali por este trabalho, está ali sempre lutando, né? Presente ali para levar a palavra de Deus, para estar ali em comunhão, se fortalecendo entre os irmãos, né? Entre os irmãos, e com certeza Deus estará abençoando grandemente a vida de todos ali no Erval Fraqueza. E amanhã, terça-feira, então já é um dia de estar se programando para estar indo adorar o nome santo do Senhor. Também os irmãos ali da colônia Ultimarsum, hoje o culto ali é sempre aí segunda-feira, no horário das 19 horas. A igreja fica bem ao lado da casa da nossa irmã Val, né? Onde Deus tem abençoado grandemente, sempre presente o pastor Claudenir, hoje também juntamente com ele, a família, o presbítero Valcir, sempre vai uma equipe de obreiros, de irmãos, também para louvar o nome santo do Senhor, ouvir a palavra de Deus, isso é o mais importante para nós, e Deus tem abençoado e todos são convidados. Também ali em Bituva, na casa da nossa irmã ali, da família da nossa irmã Jussara, e Deus tem abençoado grandemente, acontece sempre os sábados à tarde, sempre os sábados acontecendo este belíssimo culto de adoração ao nome santo do Senhor, aonde sempre com muita alegria pastor Claudenir Almeida com a família louvando a Deus, levando a palavra do Senhor, fazendo aquela oração muito especial e Deus se alegrando com a presença de todos. Então,
todos estejam convidados e atentos a todos esses dias de atividades na nossa Igreja Pentecostal de Jesus Cristo. Amados ouvintes, vamos ouvir mais um hino, e logo a seguir nós vamos ouvir mais, ou seja, aí já vamos também meditar um pouquinho só na palavra de Deus, que já nos resta pouco tempo, e agradecemos também a todos os nossos ouvintes de longe, né? Hoje temos uns irmãos de longe nos ouvindo, a nossa irmã Elaine lá de Nova Andradina, Mato Grosso do Sul, também o meu primo lá de Sorocaba, meu primo Joaquim, lá da cidade, lá de Sorocaba, estado de São Paulo, ouvindo a programação, né? E que Deus abençoe grandemente a vida de todos esses irmãos. Vamos ouvir mais esse belíssimo hino.

22h45. Amados ouvintes, eu gostaria de deixar uma reflexão para todos nós nesta noite, que se encontra em Lucas capítulo 19, o versículo de número 10 somente. Diz assim a palavra de Deus, Lucas capítulo 19 e o versículo 10, que o filho, porque o filho do homem veio buscar e salvar o que se havia perdido. Amados ouvintes, nós conhecemos bem esta história, né? A respeito de Zaqueu, o publicano, já sabemos bem da história de Zaqueu, bastante pregado nas igrejas. Mas o que me chama atenção na passagem a respeito de Zaqueu é que Jesus, no final desta passagem, deste encontro, né? De Zaqueu, entre Zaqueu e Jesus, Jesus e Zaqueu, é que ele disse, o próprio Jesus falou, porque o filho do homem veio buscar e salvar o que se havia perdido. Nós sabemos que Zaqueu, um homem pecador, um cobrador de impostos, um homem financeiramente um homem rico, mas com uma alma ferida, uma alma sem paz, sem alegria. E acredito eu que de alguma maneira ele ouviu falar de Jesus por várias vezes e aquilo de repente o Espírito Santo foi tocando na sua alma, no seu coração e despertou o desejo dele encontrar com Jesus. Talvez ele nunca imaginava que Jesus o iria encontrar e tratar da maneira que Jesus tratou. Nunca, mas aconteceu para a glória do nosso Deus, a qual nós sabemos que ele subiu em uma árvore devido à sua estatura, e Jesus chegou até ele e disse: Zaqueu, desça depressa. Jesus poderia falar: Zaqueu, desça aqui, ou daí a gente vai conversar, enfim, não, desça depressa. Outro detalhe, a pressa. O Senhor, ele nos chama para falar na nossa alma, para salvar, para nos dar o perdão dos nossos pecados, que foi o que aconteceu com Zaqueu, porque Jesus não falou para Zaqueu que iria dar paz para ele, o coração dele, ia dar mais dinheiro para ele, que a vida dele ia ser uma vida mais próspera. Não, Jesus disse: eu vim salvar, vim buscar e salvar o que estava perdido. E isso nos nossos dias, amados ouvintes, você de longe, de perto, que nos ouve. Jesus, ele não morreu na cruz do Calvário para nenhuma outra finalidade. Isso nós, cristão, ou quando alguém queira se aproximar de Deus, não esqueça nunca deste detalhe na sua vida. Jesus não morreu na cruz para nenhuma outra coisa a não ser para salvar as nossas almas. A preocupação dele única, o objetivo dele único foi perdoar os nossos pecados e nos dar a salvação da nossa alma. Nós, como seres humanos, por ser ensinados de uma outra maneira, às vezes até tenho ouvido, né, pessoas dizendo, não estou ignorando, cada um faça aquilo que sentir no seu coração, mas o que Deus me toca no meu coração é a respeito disso. Jesus não pediu para Zaqueu descer depressa, para que ele desse riquezas para ele ou qualquer outra coisa, não. Foi para lhe dar o perdão dos pecados e salvação, que nós sabemos, se nós continuar lendo, nós vamos saber a história a respeito de Zaqueu, que é muito conhecida. E nós, para nossas vidas, quando nós se aproximamos de Deus, se aproximamos do Senhor, nosso objetivo deve ser o único também, em primeiro lugar, buscar a salvação e o perdão dos nossos pecados, porque foi para isso que Jesus veio. E nós vemos um mundo de pessoas que vivem em aflição, pessoas, eu até dizendo, pessoas que se dizem crentes, mas ele não tem a vida dele abençoada ou não tem alegria no seu coração. Isso estou falando com as pessoas no mundo evangélico, porque eles vão para a igreja não para buscar a salvação, não para buscar o perdão dos seus pecados. Eles vão buscar primeiro os seus interesses. Depois, por último, se sobrar, é Deus. Não, em primeiro lugar, vamos buscar lutar com Deus para que realmente o objetivo do Senhor em buscar e salvar o que estava perdido, que seria que hoje somos nós que sabemos a sequência da humanidade, que é o mundo até a morte de Jesus, ressurreição de Cristo, uma história, depois da ressurreição de Cristo, sabemos que totalmente diferente da humanidade do passado.
né? Para começar, nós vemos pessoas que falam, ah, mas no passado os crentes, vamos usar essa expressão, os crentes matavam, os crentes faziam isso antes de Cristo. Depois de Cristo, mudou totalmente a história da humanidade. Né? Totalmente a história da humanidade. Então, nós, diante de Deus, estou falando no mundo espiritual. Então, você, meu amado, nesta semana, como já disse, uma semana que nós podemos buscar a Deus, se revestir de Deus, buscar mais a presença de Deus, são dias que nós podemos lutar para que o Senhor venha, pela sua misericórdia, realmente nos alcançar com o nosso objetivo do perdão dos nossos pecados, porque pecar, nós pecamos todos os dias, todos nós somos falhos, todos nós, mas nós precisamos lutar dentro de nós para que nós não continuamos no pecado e não perdemos a nossa salvação. Senão Jesus tinha falado para Zaqueu que outro dia, né, eles poderiam ter um encontro outro dia. Não, foi naquele dia, naquele momento, e depressa, desça depressa, porque hoje me convém entrar na sua casa. E claro que Zaqueu, ele fez como a passagem também a respeito de Marta e Maria. Foi outra que Jesus entrou na casa de Marta, mas Marta não recebeu Jesus para ouvir, para receber ele no seu coração, na sua alma. Maria sim, Maria sentou também aos pés de Cristo, ou seja, já teria, já nessa situação, né, conforme diz a palavra de Deus, eu creio que como

diz Maria também. Então já tinha outras pessoas também sentado aos pés de Cristo, ouvindo ele falar. Marta foi o contrário. Ela recebeu Jesus, mas ela continuou afadigada e preocupada com as coisas desta vida, que o próprio Jesus falou a respeito disso. E falou mais: Maria escolheu a melhor parte, a principal parte, a parte que deveria você também ter escolhido, a parte que nunca lhe será tirado. Ou seja, então, quando nós buscamos as coisas deste mundo, desta vida, nós, esta parte, com certeza, um dia lhe será tirada. Porque se aqui Maria escolheu, quer ouvir Jesus, quer buscar a presença de Cristo, nunca lhe seria tirado. Então, nós buscar as coisas materiais hoje, amanhã nós podemos ter falta dela e a nossa vida estar um fracasso, estar vazia novamente. Então, preste muita atenção, peça para Deus tocar na tua alma. E exatamente conforme diz a palavra de Deus, é o que você vai clamar ao Senhor e Deus estará te abençoando grandemente. É claro que você pode buscar também, pedir a Deus a bênção financeira, saúde. Não estou falando que não, mas em primeiramente, primeiro lugar, aquilo que não nos será tirado.

bendito Deus e eterno Pai. Quando o Senhor disse na tua palavra, o Senhor fala para Zaqueu descer depressa, é porque o Senhor tinha uma certa urgência para tratar com ele. Eu creio, ó Deus, que Jesus, ele não sabe, não tem assim o conhecimento, penso eu, no dia de nós irmos embora deste mundo, porque ele disse que somente o Pai saberia. E ele sabia que Zaqueu a qualquer momento poderia partir desta vida, por isso ele disse, desce depressa. Jesus queria ter um encontro com ele rápido. E este mesmo encontro também Jesus quer ter com você nesta noite. Mesmo você que já aceitou a Jesus, de repente você até é batizado, mas você não tem buscado a Deus, não tem clamado ao Senhor, não tem sido um verdadeiro cristão de buscar em primeiro lugar o reino de Deus. Mas neste momento nós clamamos ao Senhor que venha nos sustentar com suas mãos, nos dar a direção, nos dar força. Sim, meu Deus, eu peço ao Senhor que o Senhor venha alegrar esta alma que chora, aflita, esta pessoa que não vê, não tem ânimo para seguir adiante, não tem forças, meu Pai, de buscar a tua face, de dobrar os joelhos, já não tem mais lágrimas, não tem mais aquele desejo, já não sente mais, e já não derrama mais lágrimas na tua presença, já não tem mais alegria nem de falar com o Senhor, meu Pai, devido aos problemas, devido a uma escolha errada, devido buscas erradas. De repente esta pessoa é uma pessoa que frequenta uma igreja constantemente, mas ela busca somente as bênçãos materiais, e por causa disso as pessoas, as lideranças desses locais têm extorquido a situação financeira desta pessoa, e ela sempre continua, faz um ano, faz 10 anos, faz 50 anos, mas o mundo dela, a vida espiritual dela continua igual, meu Pai, porque ela não aconteceu como Zaqueu, que teve um encontro de verdade com o Senhor, porque ela foi ensinada de uma maneira errada, ela tem sido estimulada a buscar o Senhor de uma maneira errada, de provar o Senhor de uma maneira errada, meu Pai. É uma pessoa que tem feito como Marta, ela te aceitou, ela se batizou, ela frequenta uma igreja evangélica, mas ela não tem alegria, é um crente vazio, é um crente sem vontade, sem esperança, porque ele continua fadigado, angustiado, ansioso com as coisas desta vida, meu Pai. Ele está preocupado, desesperado, Senhor, e Satanás tem usado e tem destruído a vida dele de outras maneiras, feito com que a vida dele não prospera, mas o Senhor pode mudar esta situação, porque o Senhor quer mudar. Às vezes nós até falamos que o tempo do Senhor, que tudo será no seu tempo, mas a tua palavra nos afirma claramente que a vontade do Senhor, que o Senhor não tem prazer, o Senhor não tem alegria naquela vida, naquela alma que parte sem salvação, mas que todos venham ao arrependimento. Então, se essa pessoa está nessa situação, não é por causa do Senhor, não é porque o Senhor determinou que ela tem que passar por tantas coisas para alcançar o perdão dos pecados, não, meu Deus. Desperta-nos, meu Pai, nos desperta para que nós tratamos a tua palavra e tratamos ao Senhor com seriedade nesses últimos dias, porque assim como Zaqueu, o Senhor tem pressa de agir na nossa vida, meu Deus. Eu clamo ao Senhor nesta noite, juntamente com esses ouvintes, de longe e de perto, dai a cura, a alegria, coloque as mãos, prospera, para que o teu nome seja glorificado, no nome bendito do teu filho amado Jesus Cristo, porque ele disse, tudo o que me pedires eu farei, para que o Pai seja glorificado no Filho, e nós te pedimos, em nome de Jesus Cristo, amém, e graças a Deus. Amados ouvintes, 22:58, e assim chegamos ao final de mais um programa Despertai. Que Deus abençoe a todos, que tenham todos uma boa noite na paz do Senhor Jesus. 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

A paz do Senhor Jesus, a todos os nossos amados ouvintes. Estamos mais uma vez aqui para apresentar a programação Vencendo pela Fé. Programa esse que pertence às igrejas Pentecostal Deus é Santo, ao qual tem a sua sede nacional em Curitiba, na Avenida Marechal Floriano Peixoto, 6711, o qual está na inteira responsabilidade do servo de Deus, pastor Darcy Messias. Temos também em Ponta Grossa nossa sede regional, que está na Avenida General Carlos Cavalcante, 252, o qual está na inteira responsabilidade do servo de Deus, pastor Paulo Messias. E também temos a nossa igreja Pentecostal Deus é Santo aqui em Castro, a qual está localizada na rua Cruz Machado, número 1000, na Vila Rio Branco. E nesta noite, mais uma vez, quem cumprimenta a todos com a paz do Senhor Jesus Cristo, a sua irmã cooperadora Edneia, também está

aqui comigo, nossa irmã cooperadora Suelen. Estamos gratos a Deus por mais esta segunda-feira, o qual o Senhor nos prepara para estarmos aqui apresentando essa programação e também passando aqui os importantes avisos referentes à obra do Senhor. E nós vamos aqui já, nessa programação, já de início, nós vamos ouvir aqui testemunhos. Estamos aqui também com o Alvinho, que está também nos auxiliando nos trabalhos técnicos, que Deus abençoe. E nós vamos estar agora ouvindo também testemunhos, iniciando essa programação, ouvindo relato de pessoas que foram alcançadas ao comparecer nos cultos em nossas igrejas pentecostal Deus é Santo. Nós vamos ouvir aí testemunhos e voltamos daqui a pouquinho mais com todos, passando aqui os importantes avisos, cultos. Esta programação, ela vai até às 3:30 da manhã. E nós vamos aqui até meia-noite temos a oração com o nosso pastor Darcy Messias, e nós cremos que através dessa programação o Senhor, ele tem muito a falar o teu coração, muito que realizar na tua vida, no teu lar. Então vamos ouvir testemunhos e já voltamos com todos nesta noite.

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2: Seu nome é Abenço.
3: Meu nome é José Carlos. E o pastor falou esses dias aqui que quem é dizimista fiel, que Deus ia dar o 14º desse final de ano para ele.
4: 14º.
3: É, e eu sou dizimista fiel. E Deus me deu o 14º, o meu dízimo aqui hoje, em o nome do Senhor Jesus.
2: Quem é dizimista aí, diga amém. Vocês estão com vergonha? Quem é dizimista, diga amém. Então, o pastor profetizou aqui no altar, pelo Espírito Santo, em nome de Jesus, que quem fosse dizimista ia receber o 14º salário.
3: Eu já recebi, meu. Tá aqui.
4: Já recebeu?
3: Já recebi, em nome de Jesus.
5: Me deu
3: já. Antecipadamente, me deu.
4: Glória a Deus.
3: Eu tava sem dinheiro para pagar a prestação do carro, e apareceu um negócio para mim assim, do nada. Um amigo meu ligou para mim, eu fui lá fazer um negócio e ganhei um dinheiro lá.
2: Palma de vitória para Jesus.
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2: Seu nome e a benção.
6: João Valdir Lima. Eu vim contar minha benção. Há 40 anos que tenho uma sinusite. Há 40 anos.
4: Tenho ou tinha?
6: Tinha. Foi curado aqui, em nome de Jesus.
2: Foi revelado, foi na oração, como é que foi?
6: Revelado. Revelado, em nome de Jesus.
2: Passou das simestias ali, usado pelo Espírito Santo. Deus falou, quem é uma pessoa que tem problema de sinusite? Quanto tempo que tinha?
6: Mais de 40 anos.
4: Não tinha cura?
6: Não tinha.
4: Meu Deus.
6: Tô só, graças a Deus.
2: Quem te curou?
6: Jesus.
2: Qual é a palavra que o senhor passa para quem sofre com alguma doença e há mais 20, 30, 40 anos? Fica em casa ou vem para a igreja?
6: Vem para a igreja.
4: Fazer campanha. Milagre acontece.
2: Palma de vitória para Jesus.
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2: Essa aqui é a prova. Um dia ela chegou aqui na igreja humilhada. Foi ou não foi?
7: Foi. Cheguei humilhada.
2: Como é que foi? Quantos irmãos?
7: Então, irmãos, eu passei uma luta muito grande na minha vida.
2: Escuta isso aqui, ó. Olha pra cá, escuta isso aqui.
7: Eu batia em cada igreja que eu chegava, batia nas portas, pedia, né? E não alcançava, não acontecia nada na minha vida. E um dia eu escutei falar de uma tal igreja que tinha aqui no Carmo. Aí eu saí à procura dessa igreja, né? Porque eu tinha vontade de morrer, eu não tinha mais vontade de viver. Eu tinha meu filho drogado dentro de casa. Ele estava só carne, só o osso. Não tinha nem carne.

0: mais. Meu marido drogado dentro da minha casa, eu não tinha nada. Eles tinham vendido tudo que eu tinha, só tinha o fogão e a cama para mim dormir. E tudo que eu comprava, que eu colocava dentro de casa, hoje, eu chegava lá, não tinha mais nada. Já tinham vendido tudo, já tinham usado tudo em droga. E eu aqui andando na rua pedindo a Deus, Deus, me mostra uma porta para mim entrar, porque eu não sei mais o que eu faço da minha vida. Ou o Senhor me leve de uma vez. E a minha vontade era se enfiar embaixo de um carro, minha vontade era morrer, porque eu não aguentava mais, estava muito pesado. E daí eu vi, olhei para cá e vi essa porta aberta. E cheguei aqui e falei, pastor, minha vida está assim, assim, meu filho, foi 3 rapazes lá na minha casa para matar meu filho, porque ele está devendo droga. E contei para o pastor mais ou menos o que estava acontecendo comigo. Aí eu cheguei, o pastor falou assim, olha, você venha, faz suas campanhas e Deus vai libertar a tua família. E desde aquele dia que eu comecei a vir, eu sei que não foi de imediato, demorou um pouco, porque tinha muita coisa na minha vida, né? E eu comecei a vir, comecei a fazer as campanhas. E vinha, e cada dia que eu vinha, o negócio estava pior, as coisas ficavam pior. Meu marido começou a usar cocaína, ficou 3 dias e 3 noites usando cocaína. Aí ele começou a ter perseguição no pensamento. Daí ele começou a correr pela rua, ele tirava a roupa, ele batia nos ossos, ele dava pedrada. Daí me chamaram, eu estava trabalhando, me chamaram. Eu cheguei em casa, aí fui acudir ele. Então, cada dia que eu vinha buscar Deus, era pior. Aí um dia eu cheguei, né, tinha feito 10 campanhas para eles. Eu buscava para eles. Daí um dia eu cheguei e falei assim, ai meu Deus, eu não sei mais o que eu faço. Aí vim e comecei de novo outra campanha. Daí eu comecei a campanha para a família inteira, porque eu também precisava. E daí comecei a fazer a campanha. Aí cheguei em casa um dia, meu marido falou assim para mim, olha, de hoje em dia, hoje eu não vou usar mais droga, não vou usar mais cigarro, não vou fazer mais nada. E desde aquele dia meu marido foi libertado, graças a Deus. Meu filho também, logo foi meu marido, logo foi meu filho. Daí Deus fez a obra no meu marido, depois Deus fez a obra no meu filho. Meu filho nunca mais usou droga, hoje ele é casado, hoje ele comprou um terreninho para ele, hoje ele tem a esposa dele, tem o filho dele, graças a Deus, Deus libertou ele de tudo também, né? Hoje a minha vida é outra vida, né? Eu venho aqui, eu dou meu dízimo todo mês, Deus não deixa me faltar nada. Então aquilo que eu passei no passado, que eu não tinha as coisas em casa, que eu não tinha comida, hoje eu tenho para dar para os outros. Hoje, graças a Deus, Deus me dá de tudo. E eu não ganho bastante, eu ganho salário mínimo. Então, mas Deus não deixa faltar nada para mim. Graças a Deus.
1: Deus abençoe. Glorifica a Deus com alegria e vai, glorifica a Deus, aleluia. Amém?
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3: Antônio dos Santos. Graças a Deus, eu estava falando ali até por mão ali, eu não podia nem calçar meia, não estava podendo essa perna esquerda aqui. E eu fui revelado, hoje estou calçando a meia tranquilo, graças a Deus estou curado. E o Senhor já me deu muitas bênçãos, várias bênçãos eu já recebi aqui. E ontem eu recebi um livramento que eu sempre faço caminhada ali da Vila do Guaragi até no cruzo da linha ali que vai para Teixeira. E daí e vinha um caminhão subindo de carregada de pinha e vinha uma tombeira debaixo também. E a tombeira podando e o asfalto é estreito. E quase que aquela tombeira me bata na... Eu estava já meio fora assim, mas o asfalto é estreito e ela empareou e não desistiu. Quase que aquela tombeira me puxa embaixo dela. Foi um grande livramento que o Senhor me deu. E ontem, a hora que eu estava, a hora da meia-noite da oração, o Espírito Santo revelava para o nosso irmão Messias lá que estava dando livramento para bastante pessoa da morte. E eu fui um deles que, se eu tenho caído embaixo da tombeira ali, que ela teve puxado mais um pouco, eu tinha me moído a cabeça, porque eu ia cair no pneu, embaixo do pneu. Então foi um livramento muito grande.

0: E hoje o livramento vai ser maior. Graças a Deus, a bênção vai ser grande. E nós vamos levar, todo mundo vai levar a bênção para casa. Ninguém vai sair daqui como entrou. É só ter fé que vai receber. Amém, Jesus. Amém.
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2: Pai, Senhor, eu recebi uma revelação que quarta-feira passada que Deus estava curando uma pessoa que tinha muita dor nos ossos e eu levantei a mão e confirmou que era eu. Eu tinha muita dor, eu levantava cedo com aquela dor no corpo inteiro, dor nos joelhos, nos braços, passava o dia inteiro. Depois daquela revelação, graças a Deus, Deus me curou e eu levanto cedo, vou trabalho o dia inteiro e não sinto canseira. E antes da revelação, aí que eu sofri, tomava base, vivia a base de remédio forte. E agora nem remédio estou tomando mais. Eu agradeço a Deus pela cura e tenho certeza que se tem alguém aqui pedindo a cura, Deus vai curar também. Só crê em Jesus, que Jesus cura. Obrigado pela oportunidade.
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0: E nós já queremos aqui nesse momento também falar com todos os nossos amados ouvintes que agora estão nos ouvindo para essa terça-feira, onde nós estamos aí se aproximando de mais uma terça-feira de vitória, de milagre. Nós já tivemos também um final de semana abençoado na presença do Senhor. Nessa segunda-feira também tivemos ali o trabalho com as irmãs do Círculo de Oração, aonde foi uma bênção para a glória de Deus. E já queremos aqui falar com todos para essa terça-feira, aonde nesta oportunidade vai estar conosco pela primeira vez pregando a palavra do Senhor em nossa igreja pentecostal Deus é Santo aqui em Castro, a serva de Deus vindo de Curitiba, a nossa irmã cooperadora Silvia, que vai estar presente pregando a palavra do Senhor, orando pelos excelentes dons do Espírito Santo. Cremos que o Senhor vai estar usando poderosamente a vida da sua serva em suas mãos. E Deus com certeza vai estar operando sinais e maravilhas. Pela primeira vez, a serva de Deus vai estar conosco. E você que está nos ouvindo neste momento é o nosso convidado. Você que já tem estado conosco a cada terça-feira. Você que ainda não compareceu. Você é o nosso convidado a estar presente nesta noite de terça-feira a partir das 19 horas. Aonde vai estar ali a serva de Deus, o qual já confirmou sua presença. Daqui a pouquinho já vamos ouvir aqui uma chamada com a serva de Deus. E ela vai estar conosco, pregando a palavra do Senhor. Deus vai estar agindo por intermédio da palavra, das orações. Eu creio que, mais uma vez, Deus vai estar abençoando, vai estar estendendo as suas mãos, alcançando, como já tem alcançado, abençoado todas as terça-feiras. Terça-feira que se passou, esteve conosco ali o presbítero Marcos, a Irã, foi uma bênção para a glória de Deus. E nessa terça-feira agora nós estamos aí contando aí com a presença da serva de Deus, que vai deixar lá a cidade de Curitiba para estar aqui na cidade de Castro juntamente conosco, pregando a palavra do Senhor. E você que se fizer presente, Jesus vai te garantir a grande vitória que você precisa para tua vida, para tua casa, para tua família, para a área da saúde, para a área espiritual, para a área financeira. Deus, ele tem preparado mais uma oportunidade para nós estarmos ali buscando a ele, crendo que todos esses milagres o Senhor estará acrescentando. A nossa igreja aqui em Castro está na rua Cruz Machado, número 1000, na Vila Rio Branco. E nós estamos aqui convidando você, você de perto, você de longe, você que nos ouve agora em todas as partes aqui da nossa cidade de Castro, também as cidades vizinhas que agora também estão ouvindo essa programação. Você que tem condições de sair da tua cidade, vir até a nossa cidade, vir até a nossa igreja pentecostal Deus é Santo, pode ter certeza que vai valer a pena. Vai valer a pena. O Senhor com certeza vai te garantir um grande milagre, uma grande vitória. A Bíblia diz: esforça, tenha bom ânimo, que o Senhor te ajudará. Então o teu esforço, o teu bom ânimo vai ajudar com que você seja recompensado com a bênção do Senhor. E nós vamos então nesse momento já ouvir então aí, né, a chamada da serva de Deus, nossa irmã cooperadora Silvia, para essa terça-feira.
1: Paz do Senhor Jesus Cristo, povo de Deus da cidade de Castro. Quem vos cumprimenta com a paz do Senhor é tua irmã em Cristo, cooperadora Silvia, da cidade de Curitiba. Passando para confirmar a minha presença na nossa igreja pentecostal Deus é Santo em Castro. Nesta terça-feira às 19 horas, estarei pregando a palavra de Deus, orando pelas revelações do Espírito Santo e Jesus garantindo a vitória na vida de todos que comparecer. Não fique de fora. Você que se encontra com algum problema, angustiado, Jesus é socorro bem presente na hora da angústia. Não fique de fora. Venha nesta terça-feira às 19 horas, em nome de Jesus.
0: Nessa terça-feira às 19 horas, está aí a serva de Deus confirmando a sua presença conosco em nossa igreja pentecostal Deus é Santo aqui em Castro. Eu creio, irmã cooperadora Suene, que vai ser grande o mover de Deus nessa noite de terça-feira. Como a serva de Deus já relatou, você que está aí ouvindo, venha, não perca essa oportunidade. Não fica de fora desse convite que está sendo agora aí lançado até você. Vai valer a pena você sair da tua casa Muitas vezes as dificuldades, o tempo, a chuva, mas que nada disso vem impedir você de estar ali para receber a bênção do Senhor. Nossa irmã cooperadora Suelen também vai dar aqui a sua participação, vai convidar os ouvintes, vai falar aí acerca da expectativa que a serva de Deus também está para essa terça-feira, aonde nós cremos ali que a presença do Pai, do Filho, do Espírito Santo vai ser grande em nosso meio, e também ali a cooperadora Silvia, vindo de Curitiba, para pregar a santa palavra do Senhor Jesus. A paz do Senhor Jesus, cooperadora Suelen.
2: Paz do Senhor Jesus, irmã cooperadora Edneia, a paz do Senhor Jesus, ouvintes do programa Vencendo pela Fé. É isso mesmo, como a nossa irmã cooperadora Edneia falou, nós estamos aí na expectativa. Eu creio que Deus vai usar a sua serva, a nossa irmã cooperadora Silvia, que vai estar pela primeira vez aqui na cidade de Castro. Eu creio que Deus tem algo preparado para cada irmão, cada irmã que se fazer presente nessa terça-feira, às 19 horas, onde vai estar ali a irmã pregando, orando por todos. E eu creio que Deus vai fazer algo grande nessa terça-feira: cura, milagres, maravilhas, libertações, em nome do Senhor Jesus.
0: E Jesus garantindo a vitória. Quem garante a vitória é Jesus. Através da vida sua serva, Deus vai estar falando conosco. É a terça-feira da palavra, terça-feira do louvor, terça-feira do renovo espiritual, terça-feira da libertação, da cura divina, da salvação de almas. Ou seja, vai ser milagres completos no meio do povo de Deus. Jesus, ele tem todos os milagres o qual nós precisamos da parte do Senhor. Deus, ele conhece exatamente qual é a necessidade, qual é o problema, qual é a área, e nós servimos a um Deus que para ele nada é impossível. Ainda que pareça perdido, ainda que pareça desenganado, ainda que pareça que já chegou ao fim, mas o nosso Deus é aquele que tem o poder de restaurar, de devolver, de reconstruir, de curar a enfermidade incurável. Então, nesta terça-feira, nós cremos que o Senhor já tem preparado todos esses milagres, todas essas maravilhas para operar no meio do seu povo. Você que comparecer, tenha certeza que você não vai voltar para a tua casa da mesma maneira, não. Você não vai voltar de mãos vazias, sem resposta, sem bênção, porque Jesus garante vitória para todos quantos se aproximam dele através da fé. E nós vamos agora também, neste momento, ouvir aqui louvores para o elevo espiritual de cada ouvinte que está nos ouvindo agora, aí daqui do centro, das vilas, dos bairros, cidades vizinhas, onde estiver chegando essa programação agora, você está ouvindo aí pelo rádio, pelo site, pelo seu aparelho celular, e o Senhor está te alcançando. E através desse louvor, tenho certeza que o Espírito Santo de Deus vai estar também edificando a tua alma. Então vamos ouvir aqui esses louvores e já voltamos falando mais aqui acerca dos trabalhos aqui referentes à obra do Senhor Jesus.

E nós queremos aqui também falar também acerca aí dos demais cultos que nós teremos aqui durante essa semana. Deus tem abençoado grandemente a obra pentecostal Deus é Santo, espalhada aí nos Campos Gerais. Tem sido uma bênção. Muita gente tem comparecido, recebido bênção, milagres. E eu já quero aqui convidar os irmãos, chamar a atenção dos nossos amados ouvintes também para quarta-feira. Nós teremos aí a quarta-feira, onde nós prosseguimos com a quarta-feira do milagre financeiro. Toda quarta-feira, todas as quartas-feiras também, todas as igrejas pentecostal Deus é Santo é denominada a quarta-feira do milagre financeiro, das portas abertas.

0: Onde nós oramos aí pela vida financeira, para que o Senhor venha abençoando mais e mais a vida dos irmãos, que aquele que é abençoado, ele abençoa também. E nós estamos aí num propósito, numa campanha de quartas-feiras, onde nós estamos aí com o propósito: eis que diante de ti pus uma porta aberta. E nós estamos orando para que o Senhor venha abrindo as portas que estão fechadas aos desempregados, né? Quantos aí que tem batido em portas, quantos que agora também, recentemente, tem perdido seu emprego, pais de família, tantas pessoas que são pegas de surpresa e acabam sendo despedidas, e muitas vezes bate aí a angústia, bate aí o desespero, a preocupação, mas nós estamos ali, reunidos, buscando a Deus nesse propósito, para que Deus ele venha abrindo esta porta de socorro, esta porta da provisão, preparando uma nova porta, uma porta maior, eficaz, permanente, aonde nós cremos que muitas das vezes Deus tem sempre algo maior, melhor preparado. Então você que está aí desempregado, você que está aí endividado, você que tem causa na justiça, nós ouvimos aí muitos relatos de irmãos com causa na justiça, que buscando a Deus, fazendo campanha, comparecendo nas quartas-feiras, fazendo propósitos com o Senhor, foram alcançados, tem contado a bênção, tem relatado aí o testemunho das causas ganhas, pessoas que há muito tempo aí não conseguiam um trabalho fixo com carteira assinada, também buscando a Deus, orando, perseverando, fazendo as campanhas, confiando. O Senhor também preparou aí grandes oportunidades para muitos irmãos que já compareceram e tem comparecido. E você que está aí do outro lado também, talvez de uma mesma forma, da mesma maneira aí, pensativo, triste, preocupado, as dívidas aí chegando, datas aí chegando para poder cumprir, para poder realizar o pagamento, não tem os recursos, a porta está fechada. Nós cremos no Senhor que abre porta onde não tem porta. Deus, ele tem o poder de abrir esta porta, qual você vem batendo, correndo atrás, lutando. E o Senhor, ele tem o poder de preparar, de te conduzir através ali das campanhas, através da oração, através de você comparecer e entregar a tua causa nas mãos do Senhor. Então vale a pena. Nós temos ali dois horários de vitória, dois horários de milagre, de bênção. Na quarta-feira, tanto às 14 horas, 2 da tarde, como também às 19 horas, 7 da noite. Temos ali dois horários ao qual você pode escolher o horário para estar conosco. Estamos no mesmo propósito, tanto à tarde como à noite, é o mesmo propósito. E o Senhor estará te alcançando, o Senhor estará te concedendo a vitória, o milagre que você precisa para o teu projeto, para a casa própria. Nosso Deus garante vitória. Às 14, com a permissão do Senhor, eu mesma, a cooperadora Edneia, vamos estar ali com uma equipe de obreiros, pregando a palavra do Senhor, orando por todos, orando pelos dons do Espírito Santo. E quem vai estar realizando a grande obra na tua vida, por intermédio da tua fé, é o Senhor Jesus, que é o maior interessado em abençoar. É o que conhece a tua necessidade e o que tem poder também de suprir todas as suas necessidades. E às 19 horas, vai estar ali também na mesma fé, no mesmo propósito, o cooperador Lucas Machado pregando a palavra de Deus, orando por todos e Deus abençoando cada um que ali se fizer presente. Tanto às 14 como às 19 horas é a quarta do milagre financeira, onde o Senhor colocará diante de você uma porta aberta. E eu creio que se o Senhor abrir esta porta, somente Ele terá o poder de novamente fechar esta porta. O poder está com Ele, a Ele pertence as chaves de abrir e fechar. E você comparecendo, crendo, o Senhor vai estar te concedendo esta vitória. E também temos a sexta-feira da libertação, também dois horários, duas oportunidades para você estar conosco, buscando ao Senhor pela libertação da tua casa, pela libertação da tua família, libertação dos filhos, do marido, até mesmo da esposa que se encontra aprisionado nos vícios, nas cadeias da maldição, com obras hereditárias, doenças, enfermidade. Nós vamos estar ali também dois horários com uma equipe de obreiros preparados em oração para orar por tua vida, orar por você, orar por tua casa, apresentar diante do Senhor a situação que vem acorrentando, amarrando a tua vida, o teu casamento, a tua família, os teus filhos. E nós estamos ali em dois horários clamando, orando para que o Senhor lhe venha desfazendo todo o mal, desfazendo toda a doença, enfermidades, que para a medicina, muitas das vezes, a medicina tem o seu limite, vai até onde consegue, mas quando a medicina não consegue, não encontra, é onde o Senhor, ele age, ele entra com a cura, ele conhece muito bem aonde está a raiz da enfermidade, a causa, o problema, e ele é o Senhor, que é o médico por excelência, que tem o poder de curar o corpo, curar a alma, curar a mente. E nós estamos ali nesse propósito de libertação, quebrando todas as correntes do mal. Então, todas as correntes que oprimem você no mal, nos vícios, nas doenças, nas brigas, tantas situações espirituais que vêm, sobrenaturais também, que vêm envolvendo nesses últimos tempos aí a vida do ser humano, a correria muito grande, o desespero muito grande, tantas mortes acontecendo, tantos jovens, moças, até mesmo crianças, mas nós estamos ali unidos com a Igreja do Senhor em oração para que o Senhor venha libertando as almas que estão prisioneiras e cativas no pecado, nas garras do inimigo. E quem garante a libertação é Jesus, porque a Bíblia relata que ele é o Filho de Deus. E se pois o Filho vos libertar, verdadeiramente sereis livre. Sereis livre também pela verdade que liberta. Jesus é a verdade que liberta. Então, você conhecendo Jesus, você será liberto do mal, você será liberto desta vida de vício, de pecado. Jesus, ele tem esta obra a fazer na tua vida. Então, você que está nos ouvindo agora, você é casal, jovens, enfim, o Senhor tem sim o poder de libertar você. Não importa quanto tempo você está nessa prática, o Senhor é poderoso para arrancar você dessa situação, transformar a tua vida, fazer você um novo homem, uma nova mulher, livre, liberto de tudo aquilo que o inimigo ele tem usado para te aprisionar, tirar a tua paz, colocar pensamentos de suicídio, tornar uma pessoa deprimida, sem prazer na vida. Jesus é aquele que se manifestou para desfazer as obras do diabo. E como ele desfez no passado, ele continua desfazendo. Então, sexta-feira, dois horários, 14, também às 19 horas, estamos ali com uma equipe de irmãos orando por você, para que o Senhor venha libertando, para que o Senhor venha concedendo o teu milagre. Também temos a irmã Sueli no sábado. Temos ali o sábado de vitória ali também. E o domingo da família. E a nossa irmã, ela vai agora também falar acerca do sábado e também do domingo aí, voltado para o lar, para a família.
1: Temos ali o culto também no sábado, onde está ali nosso irmão cooperador Altair, num propósito em favor às almas, para que Deus venha salvar as almas, para que Deus venha alcançar. Os irmãos são convidados a se fazer presente, você que tem na sua família alguém que está afastado, que está distante, essa é uma oportunidade para estar ali intercedendo em favor de um familiar, de alguém que está distante dos caminhos do Senhor. O servo de Deus está ali neste propósito, orando, pregando, e Deus tem abençoado. Temos também no domingo, como a nossa irmã cooperadora Edneia falou, é o domingo voltado para o lar e para a família. Os irmãos são convidados a vir buscar, interceder pela sua casa, pela sua família, pelo seu casamento. Você que tem notado aí, que tem vivido alguns momentos no casamento, na família, vem para a casa do Senhor buscar, interceder pela sua casa, que muitas das vezes é alvo do inimigo, é onde o inimigo ele luta para tentar destruir, para tentar separar, porque a família, ela é o pilar. A família, ela é o que sustenta, e é onde o inimigo mais se levanta. E os irmãos são convidados a estar conosco no domingo para interceder pela sua casa, pelo seu lar, pela sua família, irmã cooperadora Edneia.
0: Amém, com certeza. Nós vemos ali que muitas vezes não vem toda a família, né? Nem toda a família está ali reunida num culto ali de oração pelo lar, pela família, mas sempre tem um pai, uma mãe, uma esposa, um tio, uma avó, um filho, um irmão, sempre tem ali alguém que se levanta, né? Como um intercessor, como uma coluna para sustentar essa família em oração. Nós vemos ali quantos jovens têm recebido livramento através da oração da mãe, quantos esposos, esposa, através da oração do cônjuge que tem comparecido ali orado, quantos livramentos Deus tem dado, quantos lares Deus tem livrado através da oração de alguém que tem comparecido. Então vale a pena. Se todos os membros da família não puderem estar, pelo menos a mãe, ali um representante, vai estar ali buscando a Deus, e o Senhor vai estar visitando o lar, entrando no teu lar, repreendendo o mal, repreendendo as brigas, a divisão, tudo quanto o inimigo lança para tentar destruir aí a família, né? A família é um projeto do Senhor, o inimigo luta muito, mas nós cremos um Deus que ele abençoa, que ele une, que ele salva, e nós estamos nesse clamor para Deus salvar o nosso lar, nossa família, nossa casa, e também salvar o teu lar e a tua família. Então, domingo às 19 horas, a nossa igreja está na rua Cruz Machado, número 1000, na Vila Rio Branco. E nessa terça-feira, reforçando mais uma vez aqui, para essa terça-feira, esse convite todo especial, aonde vai estar conosco a cooperadora Silvia, vindo de Curitiba, deixando lá a sua cidade para estar conosco aqui, pregando a palavra do Senhor. A serva de Deus vai sair lá da sua cidade, de uma cidade já um pouco distante, para estar aqui conosco. Então, você que está nos ouvindo, vem estar conosco também. Deus vai estar usando a vida da sua serva poderosamente. Deus tem uma palavra para você, Deus tem uma palavra para tua alma, Deus tem uma palavra pro teu coração, Deus tem uma palavra de vida, Deus tem uma palavra de transformação para você. Então, convida mais alguém, pega sua família, convida aí os amigos, convida vizinhos, mas não deixe de comparecer nesta noite de terça-feira, a partir das 19 horas, cooperadora Silvia, a serva de Deus, vai estar pregando a palavra do Senhor, e o Senhor realizando grandes obras na vida de cada um. E eu também já quero aqui aproveitar para convidar os irmãos também aí, de Ponta Grossa, no Jardim Paraíso, aonde nessa próxima quarta-feira agora, com a permissão do Senhor, nós vamos estar aí com os irmãos, para pregar a bendita palavra do Senhor, orar por todos, e eu creio que Deus vai estar garantindo vitória, abençoando os irmãos aí do Jardim Paraíso, aonde a Igreja Pentecostal Deus é Santo está localizada na Avenida João Martins Ribas, 568, fica em frente ao CRAS, aí no Jardim Paraíso, em Ponta Grossa, a partir das 19 horas. Vamos estar aí junto aos irmãos para pregar a palavra do Senhor. Vamos estar orando pelos dons do Espírito Santo, orando para Deus aí curar, libertar, salvar. E cremos que vai ser grande o agir de Deus. Nós vamos aqui ouvir mais um testemunho nesta noite, nesta programação. Nós estamos aqui hoje, segunda-feira, diretamente aqui dos estúdios da Antena Sul, aqui de Castro, para nós falarmos aqui acerca da obra do Senhor, sobre aqui a obra do Senhor aqui em Castro, nas demais aí regiões. Nós temos espalhada a obra do Senhor, temos em Embaú, temos em Piraí do Sul, temos aí em Ponta Grossa, nos bairros. Deus, ele tem preparado esta porta aberta para receber você com muito carinho, para mudar a tua vida, mudar a tua história, libertar, curar e salvar você. Então vamos ouvir aqui mais um testemunho e já voltamos daqui a pouquinho com todos.

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2: Como é que é o nome do irmão e a benção?
3: Anderson. A minha benção foi uma benção financeira, uma benção profissional em trabalho, que eu comecei aqui a fazer várias e várias campanhas, e até então a gente às vezes é meio tomé, né? Começo e tal, não tinha abandonado os caminhos de Deus, e

0: comecei a vir com a minha esposa, a gente pôs na cabeça, vamos mudar a nossa vida, né? E a gente começou a vir, começou a dizimar, ofertar, dizimar, ofertar, colocar nossa vida na mão de Deus. Mudei de emprego, que estava num emprego bem complicado, e Deus me abençoou no emprego, justamente numa revelação aqui, foi abençoado no emprego, e tive outras revelações, até o pastor falou que Deus abriria uma porta, daria a chave na minha mão. Na próxima semana chegou até um conhecido nosso, de padrinhos de casamento, e ele me fez uma proposta para abrir uma empresa e tal, e as coisas estão se encaminhando agora, pela glória de Jesus, graças a Deus.
1: As coisas estão dando certo.
0: Sim, sim, sim.
1: O que eu vejo aqui é o seguinte, que vale a pena andar em obediência à palavra de Deus. Quem entendeu, levante as mãos. Vale a pena obedecer à palavra do Senhor, vale a pena andar nos caminhos de Jesus Cristo. Depois que o irmão procurou colocar a vida no altar de Deus, procurou a buscar a Deus novamente, como outrora, quem sabe onde já foi, a vida mudou infinitamente mais. Principalmente também, é claro, a vida financeira, é isso?
0: Sim, exatamente. Eu tinha uma maldição sobre a minha vida, uma maldição sobre emprego, que eu não iria parar em emprego nenhum. Fui libertado pela graça de Deus na minha vida. E até o pastor falou que até o fim da campanha muita gente iria falar o milagre, que realmente eu tenho tido dezenas deles todos os dias, assim, nas atitudes minhas mudadas, atitudes das pessoas comigo, e dos propósitos e objetivos. Deus tem concretizado tudo, e eu creio que cada um que está aqui também pode ter o mesmo objetivo e propósito. Ah, eu quero melhorar meu emprego, quero uma empresa, quero isso, quero aquilo, e Deus vai fazer isso na vida de cada um. Deus, em nome de Jesus, está abrindo as portas.
1: Feliz por isso?
0: Estou mega.
1: Começando o mês de julho abençoado.
0: Com certeza, bastante.
1: Deus abençoe, palmas para Jesus. Glórias a Deus, mais palmas para Jesus, tá vendo?
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3: Paz do Senhor, irmãos. O testemunho que eu quero contar é que eu fui na quarta-feira participar do culto, e Deus mostrou para a mãe de Neia que estava dando um grande livramento de morte para um dos meus familiares na água. E daí um familiar meu foi no final de semana pescar e virou o bote que ele estava, e ele perdeu todas as coisas dele na água, machucou o peito dele, mas graças a Deus, Deus livrou ele da morte. Então, eu fico muito feliz com Jesus, e é esse meu testemunho.
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1: Paz do Senhor Jesus Cristo, povo de Deus da cidade Castro. Quem vós cumprimenta com a paz do Senhor é tua irmã em Cristo, cooperadora Silvia, da cidade de Curitiba. Passando para confirmar a minha presença na nossa igreja pentecostal Deus é Santo em Castro, nesta terça-feira às 19 horas. Estarei pregando a palavra de Deus, orando pelas revelações do Espírito Santo e Jesus garantindo a vitória na vida de todos que comparecer. Não fique de fora. Você que se encontra com algum problema, angustiado, Jesus é socorro bem presente na hora da angústia. Não fique de fora. Venha nesta terça-feira às 19 horas, em nome de Jesus.

Muito bem, amados ouvintes, nós estamos aqui já 3 minutinhos já para meia-noite. Meia-noite agora nós teremos a oração com o nosso pastor Darcy Messias. E nós encerramos nossa participação por aqui. Querendo o Senhor, nós retornamos na próxima segunda-feira com os avisos importantes da obra do Senhor, referentes aqui à cidade de Castro, as demais aí regiões também. E tá aí a participação mais uma vez da serva de Deus para essa terça-feira, a partir das 19 horas. Jesus aguarda por você, por tua família. A serva de Deus vai estar ali orando. Por todos, vai estar orando com você, por tua casa, e o Senhor Jesus vai estar garantindo vitória. Lembrando que essa programação vai até as 3:30 da manhã. Então fica aí com o teu rádio ainda ligadinho, ora juntamente com o servo de Deus, e depois o Senhor tem muito mais ainda para falar ao teu coração. E nós vamos se despedindo aqui com a paz do Senhor Jesus. Deus abençoe aqui o nosso irmão, nosso companheiro Alvinho, pelos seus trabalhos, também a nossa irmã Suelen. Deus abençoe a cada ouvinte que esteve conosco. Deus abençoe cada um. E nós aguardamos você e tua família em nossa igreja pentecostal Deus é Santo, Rua Cruz Machado, número 1000, Vila Rio Branco. É o endereço da tua bênção, da tua vitória. Jesus espera por você. Deus abençoe a todos. Fiquem na paz do Senhor Jesus.

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Deus. Bate palma para Jesus. Pode se assentar, toda a igreja. Vamos louvar a Deus. Vem dizer o santo nome de Jesus, irmãos. Oh, glória a Deus. Vamos cantar que Jesus tem vitória para nós.

0: quem crê que Jesus está com as mãos estendidas nessa noite? Então, se nós crê, a vitória já é nossa, em nome de Jesus. Amém, irmãos?
1: Estava mais vindo?
0: Glória a Deus, diga glória a Deus, toda a igreja, irmãos. Oh, maravilha.

0: oração. Sem a oração, Noé não teria construído a arca. Abraão não seria pai da fé. Isaac não teria recebido uma virtuosa esposa. Sem a oração, Jacó não seria Israel. José não teria vencido. Moisés não seria grande como líder se o seu lugar preferido não fosse o Monte Horeb, Monte da Oração. Sem a oração, Elias não seria o homem do fogo. Eliseu não seria movido pelo sobrenatural de tal forma que até nos seus ossos havia unção. Sem a oração, Ana não teria tido um filho. Salomão não seria o homem mais sábio da terra. Sem a oração de Josué, o sol não teria parado. Sem a oração, Neemias não seria o grande construtor do muro de Jerusalém. Os três jovens hebreus não seriam libertos da fornalha. Daniel não seria milagrosamente guardado ao ser lançado na cova dos leões, se não fosse homem de oração. Assim como os heróis da fé, sejamos também heróis da oração.
1: A oração é o elo que nos une a Deus. 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

e grande Pai. Oh meu Deus, oh meu Deus, oh meu Pai do céu, nesta madrugada, neste novo dia, Senhor, oh Espírito Santo, nós estamos começando um novo dia em oração. Meu Deus, é privilégio. Meu Deus, é vitória. Meu Deus, é bênção. É milagres. Meu Deus, não é mérito. Não é capacidade, não é unção. Oh Deus, é o Senhor. É o Senhor, é o Senhor, é o Senhor. O Senhor sabe que é o Senhor. Deus, o Senhor sabe que é o Senhor. O Senhor sabe disso, que não é nós, não há nós, Senhor, mas é o teu nome da glória. Glória, glória, glória, glória, glória a Deus. Oh Jeová, nós somos pó e cinza, barro, nós somos perecível, nós somos mortal. Meu Deus, aqui nós somos passageiros nessa terra. Aqui há pouco tempo, meu Deus, a eternidade nos espera. Oh Deus e Pai, glória a Deus, aleluia. Glória, glória, glória, glória, glória, glória. Oh meu Senhor da glória, oh Espírito Santo, oh Espírito de Deus, o Espírito verdadeiro, o Espírito Santo, o Espírito de vida, o Espírito de pureza, de verdade, de santidade, o Espírito de Deus, Espírito Santo, Espírito de Deus, Espírito de Deus, Espírito de Deus, Espírito Santo. Oh Espírito Santo, glória, glória, glória, glória, glória, glória a Deus. Glória o Pai, o Filho, o Espírito Santo. Glória a Deus, glória, glória, glória, glória a Deus, aleluia. Oh glória, graças a Deus, graças a Deus, graças a Deus, graças a Deus, glória a Deus, louvado seja Deus, bendito é o Rei, bendito é o Senhor, glória a Deus, Senhor, vai queimando agora o pecado, a impureza, a maldade do nosso coração. Oh Deus, vai, Senhor, agora purificando o nosso coração, pois a Bíblia diz que o coração do homem é enganoso, mais do que todas as coisas. Só o Senhor conhece meu coração. Só o Senhor sabe o coração de cada um. Nem eu conheço meu coração. Ah, meu Deus do céu. Oh, aleluia! Glória! Glória! Glória! Glória! Glória! Glória! Glória a Jesus! Oh, graças a Deus! Graças a Deus! Deus, limpa a minha mente, limpa a minha alma, limpa meu coração, limpa minha mão, limpa, meu Deus, limpa os meus olhos, limpa minha mente, o meu entendimento, limpa o meu corpo, limpa o meu caminho, Senhor. Ah, Deus, limpa, meu Deus, o meu caminho, o caminho desse povo que agora estão orando conosco, meu Deus, que estão clamando, buscando, que estão pedindo, implorando agora. Oh, meu Deus, oh Jeová, oh Espírito Santo de Deus, oh graças a Deus, oh glória a Deus, oh graças a Deus, meu Deus, meu Pai, em nome de Jesus. Deus, em nome de Jesus agora, coloca um anjo de fogo ao nosso lado, um anjo armado com a espada, uma espada, meu Deus, Espírito Santo.

Santo, oh Espírito Santo de Deus, oh Espírito da Verdade, meu Deus, coloca um anjo para me guardar, para guardar os irmãos que estão orando comigo agora, para guardar as irmãs que estão orando. Guarda, meu Deus, a nossa vida do laço do passarinheiro. Guarda, meu Deus, a nossa vida da armadilha de Satanás. Deus, guarda nós, meu Deus, Espírito Santo, ó Jesus, ó Deus, guarda o nosso caminho, guarda, meu Deus, nossos passos, guarda, meu Deus, a nossa vida, a nossa mente, o nosso olhar, ó meu Deus, põe um temor, põe a santidade, põe a zelo no nosso coração, coração puro, coração verdadeiro, Senhor. Aleluia, glória a Deus, aleluia. Oh meu Deus, derrama fogo, meu Pai, derrama fogo, aquele fogo divino, aquele fogo santo, todo pecado, toda sujeira, toda culpa, toda condenação, toda impureza, toda maldade, malícia, todo espírito de adultério, espírito de crime, de roubo, espírito de engano, espírito de destruição, todo tipo de demônios que tiverem armando contra nós, Senhor, guarda nós, guarda, meu Deus, esta casa, esta família, meu Deus. Jesus, o teu sangue tem poder. Jesus, o teu sangue tem poder, Jesus. Jesus, o teu sangue. Oh, Jesus, o teu sangue. Teu sangue tem poder. Jesus, o teu sangue é poderoso. Jesus, o teu sangue. O sangue de Jesus tem poder. O sangue de Jesus é puro, purificador. O sangue de Jesus tem poder. O sangue de Jesus, o nome de Jesus é poderoso. Oh Deus, nos guarda. Oh Deus, guarda cada irmã que agora está orando. Guarda, meu Deus, cada irmão, cada pessoa que agora está orando, Senhor. Oh meu Deus do céu. Oh Espírito Santo, vai guardando, vai livrando, vai protegendo, meu Deus. Meu Deus, vai derramando a unção poderosa. Vai derrubando agora todo o mal. Vai derrubando agora toda a força do mal, todo o ligamento, toda a ponte maligna entre o homem e Satanás. Meu Deus, meu Deus, meu Deus, vai queimando com fogo. Vai queimando, meu Deus, com o Espírito Santo, com o Espírito de Deus. O Espírito Santo da Verdade, o Espírito Poderoso, o Espírito do Senhor Jeová, ó Deus, apoderai, Senhor, de nós, ó meu Deus, apoderai de nós, apoderai de quem está orando conosco agora, apoderai desta casa, esta família, onde tem alguém orando agora, buscando, pedindo, se humilhando na tua presença, pedindo bondade, misericórdia, pedindo perdão, pedindo compaixão. Deus, oh Deus, oh Deus, perdoa, oh Deus, perdoa, Senhor, perdoa, meu Deus, este homem, esta mulher, esta jovem, este rapaz, meu Deus, perdoa nós, me perdoa. Perdoa cada um de nós, meu Deus, dá-nos o perdão, dá-nos o arrependimento, dá-nos, meu Deus, dá-nos o perdão, oh Deus da glória, Senhor, Senhor, apaga o nosso passado, apaga, meu Deus, as coisas erradas que fizemos, que cometemos, tudo aquilo que não agrada a Deus, tudo aquilo que aborreceu os olhos do Senhor, os olhos
do Senhor, os olhos santos, foram agredidos com os nossos pecados, os olhos da santidade do Mestre, que foram machucados, feridos, por causa dos meus pecados, nossos erros, nossas impurezas, nossas iniquidades, tudo aquilo, meu Deus, que está oculto aos olhos dos homens, mas não está oculto aos olhos do Mestre, aos olhos do Senhor, que tudo vê. Oh, meu Deus, Senhor da glória, nos perdoa, meu Deus, a tua palavra diz que os olhos do Senhor estão em todos os lugares, contemplando os bons e os maus, seus olhos procurarão os fiéis da terra. Oh, meu Deus, oh, Espírito Santo, Espírito verdadeiro, vai apagando, vai queimando, vai destruindo o nosso passado. Não leva em conta, meu Deus, o tempo da nossa ignorância. Não leva em conta, meu Deus, as nossas fraquezas, as nossas maldades, impurezas, tudo aquilo que não agrada o Senhor. Oh, meu Deus, oh, meu Pai, oh, meu Senhor, levanta agora essa pessoa que caiu, que fracassou. Levanta, meu Deus, levanta, Senhor Jeová. Deus, levanta. Deus, vai levantando os caídos, vai fortalecendo os fracos, vai, meu Deus, consagrando, vai animando, vai purificando, vai santificando. Espírito Santo, Espírito de Deus, Espírito verdadeiro, Espírito Santo, glória, glória, glória, glória, glória, glória, glória, glória a Deus. Jesus, vai chegar ao céu, aleluia, a nossa oração, vai chegar no céu, nosso pedido, nosso clamor. Meu Deus, meu Deus, meu Deus, faz chegar a ti, ó, meu Deus, os nossos pedidos, por amor do teu nome, por amor da tua bondade, por amor do teu sangue derramado na cruz, ó, meu Pai do céu, Senhor da glória, Senhor Jeová, oh, Deus, oh, Pai, olha agora essa pessoa que está orando, buscando, pedindo uma libertação, pedindo, meu Deus, uma saída, pedindo a Deus uma força, uma coragem, uma unção, autoridade, visão, revelação. Deus, vai falando agora conosco, vai mostrando, vai falando, vai revelando, vai trazendo, meu Pai, de volta as forças perdidas, o ânimo perdido. Senhor, oh, meu Deus, renova nossas forças, renova, meu Deus, oh, meu Pai, aleluia, renova, meu Deus, as nossas forças, renova, meu Deus, renova, Senhor, agora, a nossa comunhão, a nossa intimidade com o Senhor. Meu Deus, renova, em nome de Jesus, em nome de Jesus, meu Deus, em nome de Jesus, meu Deus, em nome de Jesus, meu Deus, em nome de Jesus, em nome de Jesus agora, em nome de Jesus agora, Senhor, quero sentir uma força, uma fortaleza espiritual na minha vida. Meu Deus, eu quero sentir algo de Deus na minha vida. Eu quero sentir algo novo. Eu quero sentir algo santo. Eu quero sentir algo, meu Deus, diferente na minha vida. Eu quero sentir algo que até agora eu não senti. Eu quero sentir algo, meu Deus. Esse algo é a tua presença. Esse algo é o poder de Deus. É a manifestação do teu Espírito, ó, meu Senhor da glória,
Ó meu Senhor Jesus.

do mal e da aparência do mal. Senhor da glória, faz a pessoa fugir das garras da serpente, das garras do inimigo. Meu Deus, oh meu Pai do céu, Senhor da glória, Espírito Santo, meu Deus do céu, meu Pai da glória, faz nós sair, sai de nós todo mal, e faz nós sair do mal, e o mal sai de nós, faz nós sair da presença do mal, ó Deus da glória, faz nós fugir do mal, e da aparência do mal, Senhor, meu Deus, fecha a boca do dragão, fecha a boca da serpente, Senhor, nos guarda da fúria do inimigo, nos guarda, meu Deus, do levante do diabo, nos guarda, Senhor, agora, de toda armadilha, toda força negativa, toda força do mal, toda força da maldade. Ah, Deus, repreenda agora, saia, Satanás, saia agora, Exu, legião, sai, legião do inferno, legião e legiões, sai agora, sai, em nome de Jesus, em nome de Jesus agora, onde tiver Satanás agindo, no calado, nas estratégias malignas, Deus repreenda agora, repreenda, Senhor, agora, toda a força do mal, toda a força maligna, toda a força diabólica, toda a força satânica, toda a força maligna, sai agora, agora, Satanás, o Senhor te repreenda, sai agora, maligno, destruidor, sai agora, Satanás, em nome de Jesus agora, em nome de Jesus Cristo, em nome de nosso Senhor e Salvador Jesus Cristo, meu Deus, queima agora, vai queimando toda a bruxaria, toda a magia negra, todo mal, toda a maldade, toda a malignidade, toda a destruição, toda a bruxaria, todo o trabalho nas encruzilhadas, Deus repreenda, trabalho de morte, de matança, trabalho de destruição, trabalho de esfriamento, trabalho feito para esfriar, o Senhor repreenda agora, trabalho feito para amarrar, Deus vai quebrando, vai destruindo agora, ah Jesus queima agora, Jesus queima agora, meu Deus, agora queima toda a bruxaria que não foi queimada ainda, que não foi destruída, todos os demônios que não foram afastados, Deus afasta agora, queima eles agora, arranca eles agora, coloca um anjo de luz, um anjo de fogo ao nosso lado, um anjo com a espada de fogo, um anjo de Deus para nos guardar, para nos livrar, para nos guardar de todo ataque do dragão, todo ataque de Satanás. Jesus nos guarda, nos livra, nos protege, meu Deus. Ó Espírito Santo, ó Espírito de Deus, ó Espírito verdadeiro, ó Espírito de fortaleza, ó Espírito de proteção, ó Espírito de Deus, Senhor da glória, meu Deus.

Deus, meu Deus dos céus, meu Deus da glória, ó Senhor, ó Espírito Santo de Deus, ó Espírito de Deus, ó Espírito verdadeiro, Senhor, em nome de Jesus, meu Deus, em nome de Jesus, meu Deus, em nome de Jesus, meu Deus, em nome de Jesus, meu Deus, em nome de Jesus, meu Deus, em nome de Jesus Cristo Salvador, meu Deus, em nome de Jesus, em nome de Jesus Cristo, em nome de Jesus Cristo agora, vai enfraquecendo o mal, vai enfraquecendo, vai derrotando, vai destruindo agora toda a fortaleza maligna, toda a força do mal, toda a força diabólica. Jesus queima todas as castas, Jesus queima, queima agora toda a potestade, principado, ó Jesus, queima agora, queima, queima, queima, sai, sai, sai, sai legiões, sai príncipe das trevas, sai príncipe da escuridão, sai do nosso caminho, sai agora, nome de Jesus, sai, toda obra do inferno, toda doença incurável, toda doença crônica que não tem cura, Jesus queima agora, todo mal incurável, vai queimando, vai repreendendo agora, Senhor, todo tipo de enfermidade da alma, do corpo, da mente, do espírito, do entendimento, Senhor da glória, ó Jesus, queima agora, vai repreendendo, vai queimando, vai queimando, meu Deus, agora, nome de Jesus, nome de Jesus Cristo Salvador, Jesus, vai queimando agora toda a força do mal, toda a força maligna, Jesus queima, Jesus queima, Jesus queima, oh meu Deus, queima agora, queima, queima esse mal, queima esse espírito de morte, de acidente, de tragédia, Jesus queima agora, esse espírito de crime, de homicídio, de suicídio, oh Deus, queima agora, esse espírito de drogas, de bebedeira, de cachaça, meu Deus do céu, queima, queima, queima, queima, queima, queima, queima, queima, queima, queima, queima, queima, queima, Jesus, queima agora, esse espírito de violência, sai, sai, sai, sai, sai dessa casa agora, sai dessa família, sai, sai, demônio, espírito maligno, você, demônio, que tirou essa família da igreja, você, demônio, que fez esse povo cair, fracassar, esfriar na fé, desviar do evangelho, perder a força de orar, de jejuar, foi você, demônio, agora o fogo vai te queimar, o fogo vai te queimar, o fogo vai te queimar, o fogo vai te queimar agora, espírito mal, você que fez esse obreiro cair, esse obreiro, esse crente cair, essa pessoa esfriar, essa pessoa ficar um crente rebelde, desobediente, esse crente que está amarrado por você, esse obreiro, essa obreira, esse pastor que está amarrado, enganado, iludido por uma falsa sensação de verdade, ó Jeová, queima agora, queima esse espírito maligno que amarrou esse obreiro que era obreiro avivado, que orava, que jejuava, essa mulher que orava, jejuava, que era crente, que era fiel, e de repente decaiu, ficou rebelde, desobediente, carnal, mundano, ó meu Pai, liberta essa vida, liberta, liberta, liberta, liberta, Espírito Santo, liberta agora essa pessoa,
que está sendo enganada por Satanás.

enganada pelo inimigo. Jesus queima, Jesus queima, Jesus queima, Jesus queima, Jesus queima. Liberta esse homem, meu Deus, liberta, liberta essa mulher, liberta agora de toda a força do engano, toda a força do espírito de perdição, de declínio, de queda, de fracasso. Deus, ó Deus da glória, liberta essa casa, liberta esse lar. Não deixa o diabo morar nessa casa, não deixa o diabo viver dentro dessa casa, criando confusão, brigas, desentendimento, ciúmes. Meu Deus, meu Pai, meu Jesus, meu Deus, unja a mente dessa pessoa, unja a mente desse homem, dessa mulher, desse casal. Meu Deus, faz essa mulher ser uma mulher sábia. A mulher sábia edifica a sua casa e a tola destrói. Deus, dá sabedoria a essa mulher, essa esposa, dá sabedoria, dá entendimento, dá prudência. Não deixa ser mais uma Eva que foi enganada por Satanás. Não deixa, Senhor, Satanás enganar essa mulher, esse casal, esse homem. Não deixa, não deixa, Pai. Oh, meu Deus do céu, entra na minha casa, entra no meu lar, na minha vida, entra na minha esposa, nos meus filhos, meu Deus. Não deixa Satanás viver dentro da minha casa, não deixa o diabo viver na minha vida, não deixa o diabo viver na minha esposa, nos meus filhos. Oh, Deus, guarda, livra, protege. Oh, Senhor da glória, Deus, dá em nós sabedoria, dá em nós entendimento, dá em nós um coração sábio, prudente. Meu Deus, meu Pai, oh, meu Deus do céu, Jesus, oh, Espírito Santo, vai trabalhando nesse coração, nesta mente, nesta alma, nesse entendimento. Vai trabalhando, Senhor, no sentimento dessa pessoa, no lado sentimental, do lado emocional, no lado espiritual, no lado financeiro, no lado conjugal, familiar, em todos os lados, em todas as áreas desta família. Senhor da glória, oh, meu Deus, Jesus, abençoa o ministério, Deus é santo, abençoa a obra, Deus é santo. Meu Deus, abençoa, fortalece essa obra, fortalece, meu Deus, fortalece essa igreja, dá força, dá os dons espirituais para esse ministério, dá os dons da sabedoria, dá os dons do entendimento, do discernimento, dá os dons de entender os espíritos, descobrir. Ó, meu Deus, dai o discernimento, dai a interpretação, dai, Senhor, o discernimento, meu Deus. Ó, meu Pai da glória, Senhor, abre os nossos olhos, como o Senhor abriu os olhos do moço de Eliseu. Meu Deus, meu Deus, meu Deus, meu Pai, meu Senhor, abre meu entendimento, como o Senhor abriu o entendimento de Eliseu, aquele homem prudente, aquele homem, Senhor, que no dia do arrebatamento de Elias, ele queria porção do Espírito que estava sobre Elias. Oh, meu Pai, meu Deus, abençoa essa obra, abençoa esse ministério, dá uma unção de crescimento, uma unção de prosperidade, uma unção de fartura, uma unção de cura, uma unção de libertação, uma unção de avivamento. Oh, meu Deus do céu, uma unção de transformação, de mudança de vida. Deus da glória, oh, Jeová, Jeová,
Ô Jeová, levanta esse ministério, dá unção, dá poder, dá autoridade aos obreiros, abre o entendimento dos obreiros, usa, meu Deus, os obreiros, usa, meu Deus, as obreiras, os membros, usa, meu Pai, essa obra com sinais e maravilhas, usa, meu Deus, essa obra, usa esse ministério, meu Deus, usa esta igreja, usa, meu Pai, oh, meu Deus, usa esta obra, dá esta igreja uma força, dá unção, uma autoridade, meu Deus, dá o ministério, Deus é santo, santidade, autoridade, poder, humildade, vigilância, prudência, oh, grande Deus, usa esse ministério para ganhar almas, para arrancar as almas das garras do inimigo, das garras do maligno. Senhor, usa esta igreja, usa esta obra, meu Deus, usa este ministério, meu Deus, usa, meu Deus, usa esta igreja, meu Deus, usa esta obra, meu Pai. Ô Jesus, ô Espírito Santo, envia a multidão, arranca a multidão das forças do mundo. Ô meu Deus, arranca as multidões que estão indecisas, que estão sofrendo, que estão padecendo, embaraçadas, enroladas, enroscadas. Ô meu Deus do céu, ô meu Pai da glória, ô grande Deus, ô grande Pai, ô grande Senhor, ô grande Espírito Santo, meu Deus, faz a multidão aparecer, envia o povo, envia as almas, meu Deus, faz que essa obra tenha unção para atrair multidão, para atrair grandes multidões, Senhor. Envia, meu Deus, envia Espírito Santo, envia o povo, meu Deus, envia as almas, faz o povo aparecer, faz as almas, meu Deus, conchegar, a chegar. Senhor, faz as nossas igrejas não comportar mais o povo. Ah, meu Deus, em nome de Jesus, em nome de Jesus Cristo, Pai, Senhor, envia o povo, Senhor, levanta um povo, Senhor da glória, dá a nós um povo grande, há uma multidão, há uma multidão de gente, meu Deus, que querem compromissos com o Senhor, que querem viver em santidade, em pureza de vida. Oh, aleluia! Glória! Glória a Deus, aleluia! Meu Deus, envia obreiros, levanta obreiros sinceros, levanta obreiros fiéis, corajosos, tementes, obreiros que têm compromisso com a própria alma dele. Porque se ele não tiver compromisso com a alma dele, como que ele vai ter compromisso com a alma dos outros? Meu Deus, ô meu Pai, ô Espírito Santo, levanta, meu Deus, apacentadores, pastores, levanta, meu Deus, evangelistas, levanta, meu Deus, missionários nesta obra, levanta, meu Deus, homens enviados, capacitados, ungidos pelo Senhor, meu Deus do céu, levanta, Senhor, levanta, meu Deus, levanta, Jeová, envia, meu Deus, envia, Espírito Santo, envia, meu Deus, pessoas, meu Deus, envia, meu Deus, envia pessoas, meu Pai, oh Deus, envia pessoas e capacita, meu Deus, manda homens e mulheres nos ajudar, fala, meu Deus, com alguém, fala, meu Deus, com pessoas para vir até o ministério, Deus é santo, meu Deus, envia homens e mulheres, multidões, envia, Senhor, pessoas mandadas pelo Senhor, pessoas enviadas pelo Senhor. Oh, meu Deus,

Jeová, meu Deus do céu, envia, meu Deus, envia e capacita, Senhor. Oh, meu Deus do céu, Senhor, oh Jesus, envia pessoas escolhidas, Senhor, envia ao nosso encontro, meu Deus, Senhor, oh Jesus, dá-nos força, coragem, dá-nos ânimo, sinceridade, prudência, zelo, oh Jeová, eu quero te pedir agora, abençoa todos aqueles que nos ajudado, todos os irmãos que têm nos ajudado. Eu quero pedir uma bênção maior, eu quero pedir uma bênção grande, meu Deus, eu quero pedir uma bênção maior para esse povo que tem ajudado essa obra, que tem dizimado, ofertado nesse ministério. Meu Deus, eu quero uma recompensa maior, eu quero, meu Deus, uma bênção maior, eu quero coisas grandes, Pai. Eu te peço em favor desse povo que tem nos ajudado, que tem sido uma coluna, que tem sido, meu Deus, uma bênção nesse ministério. Ó Deus, ó Deus, ó Deus, abre as portas para todos os dizimistas, abre as portas, meu Deus, para aqueles irmãos que têm ajudado essa obra, que têm plantado, semeado nessa obra. Ó Deus e Pai, ó meu Senhor, ó meu Divino Espírito Santo, aleluia, Deus, Deus abençoe os semeadores da última hora, os semeadores do reino. Ó Deus, abençoa todos aqueles que têm ajudado, que têm olhado para essa obra com olhar de ajudar, de fortalecer. Senhor, abençoa este povo, abre as portas para eles, dá a eles a recompensa nos negócios, na saúde, na vida financeira, na vida espiritual. Meu Deus, faz deles serem pessoas abençoadas grandemente, pessoas que vejam as grandes recompensas, os grandes milagres fluindo na vida desse povo. Ó meu Deus, ó meu Deus, ó meu Pai do céu, abre as portas, meu Deus, abre as portas, Espírito Santo, Senhor dos Exércitos, abre as portas, meu Deus, abre as janelas dos céus, em nome do Senhor Jesus. Meu Deus, abençoa os dizimistas, abençoa os ofertantes, todos os irmãos que têm feito aqueles votos, despropósitos, aqueles irmãos que têm cumprido, aqueles irmãos que têm pego o envelope e têm prometido para o Senhor. Meu Deus, abençoa a vida deles, aqueles que já ajudaram, que já cumpriram seus votos, seus propósitos. Ó Deus, abençoa, ó Deus, abençoa, multiplica, faz com que haja grandes negócios, grandes portas, grandes compras, grandes vendas. Ó Deus da glória, Senhor, Senhor, abre as portas agora para esse ministério, a nós entrar, meu Deus, aonde só entra quem o Senhor põe. Meu Deus, faz nós entrar, meu Deus, em lugares que só entra quem o Senhor mandou entrar, pôs para entrar. Ó meu Deus, ó meu Deus do céu, então envia recurso, envia condições, envia, meu Deus, não deixa faltar o dinheiro para pagar esta rádio, não deixa, Senhor, ó meu Deus, Deus dos grandes negócios, das grandes causas, das grandes vitórias, das grandes bênçãos, ó Jeová, meu Deus, abra as portas grandes, faz eu ver portas grandes abrir, faz eu ver negócios grandes fluir na vida do teu povo, daqueles que têm nos ajudado, faz eu ver as coisas encaminhando na direção deles.
Faz eu ver, meu Deus. Faz eu ver, meu Pai. Faz eu ver, Espírito Santo, os irmãos crescendo na graça, no conhecimento, nos bens materiais, na saúde, uma família abençoada, próspera. Oh, meu Deus, oh, meu Pai do céu, oh, grande Deus da glória, Senhor, abre as portas, meu Deus, para esse povo, abre as portas, meu Deus, abre as portas de grandes negócios, Senhor, oh, Jesus, abre as portas de grandes negócios, negócios grandes, Senhor, abre as portas. Deus, derrama riqueza espiritual, riqueza do céu, prosperidade de Deus na vida do teu povo, na vida dos teus servos, que tem sido uma bênção nessa obra, uma coluna neste ministério. Oh, meu Deus do céu, oh, meu Pai da glória, meu Deus, aqueles que estão aí votando, fazendo um voto de nos ajudar, Senhor, oh, Espírito Santo, abre as portas, meu Deus, abre as portas, meu Deus, abre as portas, meu Deus, abre as portas, oh, Jesus, faz eu ver, faz eu confiar, faz eu ver as minhas orações serem respondidas, Senhor, faz eu ver os milagres acontecer, Senhor, que o que eu falar no altar venha acontecer. Usa minha boca, usa minha mente, a minha alma, o meu entendimento, usa as minhas mãos, meu Deus usa a minha vida, usa, Senhor, como vaso de honra, e usa como servo de Deus, usa minha boca, usa, meu Deus, os meus olhos, meu Deus, usa a minha vida, para que eu possa ser uma bênção para esse povo do Paraná, esse povo do sul do Brasil, esse povo do Brasil. Senhor, me levanta, Senhor, me exalta, meu Deus, para que eu possa te exaltar, meu Pai, Senhor da glória, investe em mim, meu Deus, investe, meu Pai, na minha vida, investe, Senhor, com sabedoria, com temor, com prudência na minha vida, que eu possa reconhecer que é o Senhor, que vem do Senhor, que é do Senhor e volta para o Senhor. Oh, meu Deus, aplica em mim, aplica, meu Deus, na minha vida, nome de Jesus, em nome de Jesus, Pai, para que a tua obra possa ser abençoada, que a tua igreja possa crescer, meu Deus, levanta obreiros, levanta homens, levanta mulheres, levanta vidas, meu Pai, Deus levanta, levanta, Senhor, agora, levanta homens e mulheres, levanta obreiros, levanta pessoas, meu Pai, com as mãos cheias, com as mãos ungidas, para somar, levanta, meu Deus, levanta pessoas sábias, inteligentes, levanta pessoas prudentes, levanta, meu Deus, dá capacidade, Deus, dá capacidade ao teu povo, dá sabedoria, Deus, dá entendimento, Deus da glória, oh, Jesus, meu Deus, eu quero te pedir agora por aqueles que estão parados, que faziam campanhas aqui conosco, irmãos que receberam tantas bênçãos aqui, e agora, Senhor, cadê esse povo? Cadê esse povo, meu Deus, que sumiram? Quantas pessoas que não vieram mais? Quantas pessoas, meu Deus, que fizeram tantas campanhas aqui conosco, receberam tantas bênçãos, tantos milagres, tantas vitórias, Senhor. E esse povo, meu Pai, sumiram, desapareceram,

meu Deus, eu tenho certeza que esse povo tão fracos por aí, estão andando para lá e para cá, muitos deles estão andando sem direção, sem saber aonde vai congregar, estão tentando aqui, tentando ali, e não estão se encaixando em lugar nenhum, estão abatidos, Senhor. Meu Deus, quantos, meu Pai, quantos, meu Senhor, quantos, Espírito Santo, que fizeram votos, que fizeram propósitos de servir a Deus, de buscar a Deus aqui. Muitos, meu Pai, começaram as campanhas e não terminaram mais. Desabaram, se esfriaram, perderam aquela vontade, aquela força de buscar a Deus conosco. Foram desvirtualizados. Oh Deus, oh Deus, oh Deus, oh Pai, oh meu Deus, oh meu Jesus, visita esse povo agora, traga de volta, faz eu ver o povo aqui de volta, aquele povo antigo que eu não vejo mais, aqueles que eu não acho mais na igreja, que não encontro mais aqui na igreja, nas quartas-feiras, Senhor. Quantos, meu Deus, quantos, meu Pai, que sumiram, desapareceram, eu nem sei se estão vivos, eu nem sei se estão mais aqui conosco no Paraná, em Curitiba, ou se já foram para outros países, outros estados. Oh, meu Deus, oh, Jeová, toca nesse povo, faz esse povo aparecer com vida e saúde, faz esse povo aparecer alegre, faz esse povo aparecer, meu Deus, para glorificar, para cantar o hino da vitória. Nome de Jesus, nome de Jesus, nome de Jesus, nome de Jesus, meu Pai. Oh, meu Deus, abençoa as nossas igrejas. Aonde tem uma igreja, Deus é santo. Aonde tem um obreiro ali, tem um dirigente ali lutando, Senhor, Senhor, faz alguma coisa. Usa, meu Deus, os teus servos. Usa, meu Deus. Meu Deus, usa. Usa com poder. Usa com autoridade. Meu Deus, usa, Senhor. Usa os teus servos. Usa, meu Deus, nos dons da palavra, nos dons das maravilhas, nos dons de sinais, de prodígios, os dons de curas, em nome de Jesus Cristo, Pai, para que o teu reino possa ser glorificado, buscado. Ó Deus da glória, faz com que o teu reino seja buscado, lembrado pelo teu povo, meu Pai, pois a Bíblia diz: buscai primeiro o reino de Deus e as coisas certas, as coisas justas, e aí sim todas as demais coisas serão acrescentadas. Oh, Jeová, oh Espírito Santo, põe verdade no coração do teu povo, põe temor, põe pureza, põe santidade, põe zelo, põe humildade. Oh, meu Deus, põe prestígio no coração do teu povo, as qualidades que o mundo não tem para oferecer, as qualidades de um povo diferente, um povo espiritual, zeloso, de boas obras, um povo de qualidade, um povo onde habita a justiça de Deus, a verdade de Deus, a perfeição de Deus. Oh, Espírito Santo, oh Deus do céu, teu nome é bendito, teu nome é glorificado, teu nome é exaltado, teu nome é santo, Senhor. Aleluia, aleluia, glória, glória, glória, glória, glória, glória a Deus. Meu Deus, meu Deus, oh Jesus, oh Espírito Santo, oh Deus poderoso, maravilhoso, Deus grande, faz nós sentir a tua presença, faz nós ter a tua presença, faz nós ter, viver com a tua presença,
não só na hora do culto, mas aonde nós estivermos, que a tua presença, que o teu poder esteja na nossa vida, Senhor. Ah, meu Deus do céu, Senhor, eu preciso nesta madrugada, eu preciso de algo. Deus, nesta madrugada, eu preciso de algo, Senhor. Espírito Santo, eu preciso, meu Deus, eu preciso algo do Senhor. Espírito Santo, oh Espírito Santo, oh Espírito de Deus, oh Espírito de Vernicando Alabastéria, oh glória a Deus, oh Espírito da verdade, oh Espírito Santo, apoderai da nossa vida, da nossa fraca pessoa, do nosso corpo, oh Deus, oh Jeová, Espírito Santo, oh meu Deus, unge as minhas mãos, unge aonde nós colocar as mãos, que o Senhor possa curar, que o diabo não venha resistir, que o diabo não venha aguentar, que o diabo venha cair por terra, em nome de Jesus, em nome do Senhor Jesus, Pai. Deus, unja os nossos olhos para que nós possa ver, enxergar o invisível, enxergar aquilo que só o homem espiritual possa enxergar, porque a Bíblia diz que o homem natural não entende nada, não compreende nada, só compreende as coisas desse mundo, as coisas naturais, mas o que é espiritual, ele discerne bem todas as coisas. Oh meu Deus, oh meu Deus, oh Jesus, a Bíblia diz que nós temos a mente de Cristo. Oh Senhor, a Bíblia diz, Paulo diz, que nós temos a tua mente, meu Deus. Então faz nós pensar, faz nós pensar e entender, faz nós ver as coisas, meu Deus, com os olhos da mente, com os olhos do entendimento, com os olhos da verdade, da pureza, da santidade. Oh Jeová, oh Espírito Santo de Deus, faz nós ver as coisas, faz nós enxergar aonde tiver um demônio escondido em alguém, aonde tiver um diabo escondido em alguém, que nós possamos ver, que nós possamos enxergar ali o inimigo, o adversário, Satanás, o maligno. Oh meu Deus, oh meu Pai do céu, meu Senhor, meu Jesus, meu Divino Espírito Santo, faz nós enxergar com os olhos do entendimento, com os olhos espirituais, com os olhos do discernimento, com os olhos da verdade, da pureza, meu Deus, dá-nos a simplicidade e a prudência, faz nós sermos simples como as pombas, mas prudente como a serpente. Oh meu Deus, oh meu Pai do céu, oh Espírito Santo, oh Espírito de Deus, oh Espírito da verdade, oh Deus, faz nós enxergar, faz nós ver as portas fechadas e abertas, faz nós ver aonde está a tua mão, faz nós enxergar aonde está as garras do inimigo, faz nós ver, meu Deus, as coisas mostradas, reveladas pelo Senhor. Oh grande Deus da glória, meu Deus do céu, faz nós ver as coisas grandes acontecendo, os milagres, as maravilhas, as coisas grandes que vêm de Deus, as coisas boas, progressivas, as coisas espirituais, Senhor. Meu Deus, oh meu Deus, oh Jesus, oh meu Deus, visita agora meus parentes, meus familiares, oh meu Deus, visita agora,
Visita, Senhor, os parentes dos irmãos, os parentes das irmãs. Oh, meu Deus, visita agora, onde estiver, na cadeia, na prisão, na cela, no hospital, nas ruas, drogando, bebendo. Oh, meu Deus, oh, meu Pai, aquelas pessoas que estiver agora em um ponto de prostíbulo, em um ponto de drogas, oh, meu Deus, alguém orando por ela, por ele, Senhor, oh, Senhor, faz alguma coisa agora. Olha agora, meu Deus, os taxistas, os caminhoneiros, os motoristas, os frentistas, os padeiros, os porteiros, os guardas noturnos, os vigilantes, oh, meu Deus, os policiais, meu Deus, guarda agora, Senhor, guarda, meu Deus, agora, Senhor dos exércitos, oh, meu Deus do céu, oh, Senhor bendito e poderoso, abençoa a campanha de quarta-feira, Jesus, abra as portas, oh, Jesus, faz acontecer coisas que nunca aconteceu, que o povo nunca viu e nem ouviu falar, meu Deus, oh, meu Deus do céu, faz acontecer coisas grandes, faz acontecer milagres, maravilhas, faz acontecer, meu Deus, coisas que só Deus pode fazer. Então, em nome de Jesus, em nome do Senhor Jesus, meu Deus, glória a Deus, glória a Deus, glória a Deus, glória a Deus, glória ao nome do Senhor Jesus, oh, glória a Deus, oh, glória a Deus, oh, aleluia, bendito é o Rei, bendito é o Senhor dos exércitos, glória ao nome do meu Deus, glória a Jesus, Senhor, todos que têm orado por nós, todos que agora estão orando por mim, por nós, todos que agora estão nos apresentando as suas mãos, oh, meu Deus, abençoe esse povo que tem orado por nós, que tem jejuado, que tem lembrado de nós na oração, oh, graças a Deus, oh, graças a Deus, oh, graças a Deus, oh, glória a Deus, aqueles, meu Pai, que tem pedido as nossas orações, aqueles que tem nos dado os pedidos de oração, que tem ligado para a rádio, que tem mandado as mensagens pedindo a oração, oh, Deus do céu, não esqueça, meu Pai, das colunas dessa obra, não esqueça dos irmãos que estão pagando o rádio, as irmãs que estão pagando essa programação, é eles que pagam. Ó Deus e Pai, ó Espírito Santo, não esqueça do trabalho deles, do serviço, não esqueça, meu Deus, aonde eles estão trabalhando, guarda eles, vai protegendo, vai livrando, Senhor, em nome de Jesus, meu Deus, para a tua glória, glória a Deus, Pai. Pai, tira agora a amargura da alma, tira a tristeza, angústia, desespero, todo o sentimento de amargura, todo o sentimento de tristeza, de abatimento, Senhor, tira agora, alegra os corações, tira agora, Senhor, toda a amargura, todo o peso, vai tirando, vai enchendo agora esta alma de alegria, de gozo, em nome de Jesus, glória a Deus. Fica conosco, meu Deus, continua conosco, meu Pai, em nome do Senhor Jesus, amém e amém, Jesus, amém.

0: Ô, meus irmãos, nós voltamos mais uma vez com vocês, com mais avisos da obra de Deus. Eu quero lembrar os irmãos da cidade de Piraí do Sul. Atenção, atenção, Piraí do Sul, porque vai ser quinta-feira, hein? Alerta, alerta, Piraí do Sul. Quinta-feira, no horário das 7 horas da noite, quando mais uma vez, com a permissão do Senhor nosso Deus, eu vou estar com os irmãos, com as irmãs da cidade de Piraí do Sul, na igreja pentecostal Deus é Santo, da cidade de Piraí do Sul. Atenção, atenção, hein? Ouvintes de Piraí do Sul, nesta quinta-feira, você não pode faltar esse culto, esta data. Deus tem uma grande vitória para operar na sua vida, na sua casa. Você que nos escuta em Piraí do Sul, cidades circunvizinhas, regiões metropolitanas, rurais, adjacentes, venha estar conosco nesta quinta-feira, com a rica, infinita misericórdia do Senhor, permissão de Deus. Eu vou estar com os irmãos aí da cidade de Piraí do Sul, pregando, orando, e a igreja pentecostal Deus é Santo está em local muito fácil o acesso. Nós estamos aí na Avenida Davi Federman, eu disse Avenida Davi Federman 432, aí bem em frente à rodoviária nova, não tem erro, em Piraí do Sul, na entrada da cidade, nesta quinta-feira, às 7 horas da noite, eu vou estar aí pregando, orando, e o Deus que operou na quinta-feira passada. Ô, irmãos, vocês que estavam conosco quinta-feira passada, vocês lembram os milagrão que Deus fez nesse lugar? As maravilhas, quantas maravilhas que Jesus operou. Eu me recordo uma senhora que foi curada na hora de um caroço, que ela dizia que foi no médico, o médico falou que ela estava com mioma no seio e era necessário ela passar por uma cirurgia, mas ela foi, ela compareceu na igreja pentecostal Deus é Santo. Chegando na igreja, ela não contou o seu problema para ninguém, e na hora da revelação, o Espírito Santo de Deus revelou, e ela foi curada para a honra e para a glória do Senhor Jesus. Veja aí, ouvintes, veja aí, povo de Deus, olha quantas maravilhas que Deus tem operado, hein? Olha quantos sinais, prodígios que Deus tem feito nesse lugar, e nesta quinta-feira não vai ser diferente, hein? A glória desta última casa será maior do que a primeira. Então eu já estou convocando todo o povo de Deus para que você possa estar conosco nesta quinta-feira e contemplar em nome de Jesus a mudança no teu lar, na tua casa, na tua vida espiritual. Deus vai te renovar, Deus vai te levantar, Deus tem uma obra na tua vida, meu irmão, minha irmã. Deus tem um projeto muito grande no teu lar. É necessário que você creia, é necessário que você acredite, não desanime, não desespere, mas venha, vem em nome de Jesus, não falte, vem estar conosco, venha, povo de Deus, vem, irmãos, vem, irmãs, quinta-feira, às 7 horas da noite, na Avenida Davi Federman, número 432, na igreja pentecostal Deus é Santo. O Senhor nosso Deus, ele vai operar, ele vai bradar dos altos céus, ele vai fazer coisas grandes, em nome do Senhor Jesus. Traga os seus parentes, conhecidos, amigos, vizinhos, nós vamos estar orando em favor do lar, da família. Com certeza, o Senhor nosso Deus não vai despedir ninguém com as suas mãos vazias, em nome de Jesus. Deus tem uma obra preparada, uma bênção preparada, reservada para você. Venha buscar o Senhor, hein? A bênção de Deus que enriquece, não acrescenta dores, conforme diz a palavra, será derramada sobre a tua vida. Mais uma vez o endereço: Avenida Davi Federman, 432, no coração de Piraí do Sul, em frente à rodoviária nova da igreja pentecostal Deus é Santo. Nesta quinta-feira eu vou estar com os irmãos e o Senhor nosso Deus operando sinais, prodígios e maravilhas para a glória do Senhor Jesus. Amém, meus irmãos? Deus abençoe a todos. Daqui a pouco nós vamos voltar falando mais desses e outros avisos da obra de Deus. Não sai da sintonia. 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
0: E atenção, muita atenção, moradores da cidade de Palmeira. Alerta, alerta. Povo de Deus da cidade de Palmeira. Vai ser nesta quinta-feira, no horário das 14h. É isto mesmo, ouvintes. Nesta quinta-feira, às 14h, na cidade de Palmeira, nós vamos estar aí pregando a palavra de Deus, orando pelos mais excelentes e copiosos dons do Espírito Santo de Deus. Esse mesmo quem vos fala, pastor Paulo Messias, vou estar nesta quinta-feira, às 14h, pregando a palavra, orando, e Deus, o nosso Pai, vai fazer milagres acontecer na sua casa, no seu lar, na sua família. É isso mesmo, ouvintes, venha, católicos, evangélicos, livre pensadores, você que professa ou não credo religioso, vem estar conosco nesta tarde em Palmeira, 14h. A Igreja Pentecostal Deus é Santo, ela está aí bem localizada em Palmeira, na rua 15 de novembro. Eu disse rua 15 de novembro, na altura do número 461. Anote o endereço, rua 15 de novembro, 461.

461, no centro de Palmeira, ao lado do posto da Polícia Militar, ao lado da Praça Central da cidade de Palmeira. Nesta tarde, nós vamos estar aí pregando a palavra de Deus, orando e Deus operando maravilhas. Vai estar o circo de oração louvando a Deus. Meu Deus, vai ser uma tarde maravilhosa na presença do Senhor Jesus. Não falte, ouvintes de Palmeira, compareça. A vitória é certa em nome de Jesus.

0: tipo um fígado, cheio de garras, assim, umas garrinhas, sabe? Daí derrubei aquele negócio, daí dali eu só fui engordando e tendo saúde de volta, graças
1: a mãe chegou a ter 44 quilos. E hoje, 42 quilos. E hoje a mãe está testemunhando, a mãe que faz campanhas aqui na Igreja Deus é Santo, através das orações, a oração da madrugada, essas orações aí que Deus tem feito milagres. A irmã foi curada, irmã, para a glória de Jesus, e jogou esse câncer para fora.
0: Joguei para fora.
1: Isso é um milagre.
0: É um milagre grande de Jesus.
1: E depois que a senhora jogou aquele câncer para fora, a senhora voltou no médico?
0: Não, não voltei.
1: E voltou a engordar novamente?
0: Voltei a engordar e ter saúde, e graças a Deus eu aparou e glória do Senhor.
1: O médico te desenganou, irmã. O médico desenganou. Vintes, o médico desenganou essa irmã. Falou para ela que ela estava desenganada pelos recursos humanos. Mas agora a senhora está curada pelo Senhor Jesus aqui na igreja. Deus é santo.
0: Graças a Deus, estou curada. Jesus.
1: O que, que a senhora passa agora para os ouvintes de casa que estão escutando esse programa de rádio? A irmã que chegou com 44 quilos. O que, que a senhora passa para os irmãos de casa? As pessoas que estão doentes, que estão enfermas, que ficam em casa sofrendo ou que vêm para a igreja? Deus é santo.
0: Vem para a igreja e fé no Senhor. Muita fé no Senhor Jesus, que só Ele pode curar, mais nada cura, a não ser Jesus.
1: Só derrubou esse câncer.
0: Derrubei.
1: Não tem mais nada.
0: Graças a Deus, nada.
1: Jesus cura, irmão.
0: Cura.
1: Tá aí, ouvintes, como é que é o nome da irmã?
0: Roseli.
1: Você mora onde, irmã Roseli?
0: Eu tô morando no 31 de março.
1: Olha aí, ouvintes, a irmã Roseli, lá do 31 de março, contando essa bênção que foi curada por Deus aqui na igreja pentecostal, Deus é Santo, a irmã não tem mais o câncer, irmã Roseli.
0: Graças a Deus, não.
1: De 42 quilos, para quantos quilos ela foi?
0: Agora eu tô com 78, parece.
1: 78. 78. Meu Deus do céu, que milagrão, hein? Que milagre tremendo, ouvintes. É o que Jesus fez na vida da irmã Roseli. Está curada para a glória de Jesus. Você que está ouvindo essa programação, você que está com esse câncer, esse tumor, você que está com essa doença incurável, corra para a igreja, Deus é Santo. Jesus vai te curar. Amém, irmã Roseli?
0: Amém, graças a Deus.
1: Deus abençoe.
0: Amém.
1: Ô, meus irmãos, pastor Paulo Messias aqui mais uma vez. Vocês lembram daquela irmã que teve aqui conosco numa sexta-feira, numa quarta-feira à noite? E olha, essa irmã, ela está aqui na minha frente e ela está pronta para contar um milagre. Seu nome, minha irmã?
2: Meu nome é Joseli.
1: Irmã Joseli, qual foi o milagre que a senhora recebeu de Deus na igreja Deus é Santo?
2: Pastor, o milagre foi muito grande na minha vida, onde desde 2017 eu vinha lutando com 4 nódulos no seio, 2 no direito e 2 no esquerdo. E aí eu fui revelada aqui na igreja, aí eu trouxe o exame que confirma, que eu tenho em casa um exame que confirmava. E aí eu fui revelada aqui, Deus usou, o Espírito Santo usou o pastor, e eu fui revelada e fui curada no mesmo momento. Eu senti como se algo muito quente saísse do meu seio, assim, e desde aquele dia não incomodou mais. Nunca mais eu senti dor, eu consigo dormir, eu não tenho febre mais. E até o tamanho do seio diminuiu, que ele tinha crescido devido àqueles 2 caroços em cada seio. Então eu fui curada. Eu, para a honra e glória do Senhor Jesus, eu fui curada. Mas agora, devido ao meu casamento, o processo de casamento, que eu caso agora dia 15, é muita correria. Mas assim que passar o meu casamento, eu vou fazer o exame depois e vou trazer o antes e o depois para dar o meu grande testemunho na igreja.
1: Ouvinte, vocês estão escutando? Vocês prestaram atenção? A irmã está contando aqui que não tem mais. Ela chegou aqui na igreja com 4 nódulos, é isso, irmã?
2: Isso, 4 nódulos, 2 em cada seio.
1: 2 no seio direito e 2 no seio esquerdo.
2: Isso, 2 no direito e 2 no esquerdo.
1: A irmã sofria muito, irmã?
2: Bastante, pastor. Eu sofria muita dor, eu não conseguia dormir no meu local de trabalho, eu tinha um mal-estar. E que nem o médico falou, no meu exame deu que era 4 nódulos benignos. Mas para mim,

0: Eu não acredito em doença benigna. Doenças, para mim, todas são malignas. Não existe aquela doença benigna, né? Então, desde 2017 eu vinha lutando. Só que eu não queria aceitar, né? Eu não queria aceitar porque eu tinha muito medo do diagnóstico. Mas daí, quando eu não consegui mais segurar, era muita dor, muito sofrimento, foi onde eu procurei o médico e foi, né? Saiu nos exames, eu tenho os exames que comprovam a doença. 4 nódulos, diz o médico ser benigno, mas para mim não era benigno, porque doía demais, eu tinha muito mal-estar, eu tinha desmaio, muita dor, eu sofri demais. Mas agora, para a honra e glória do Senhor Jesus, eu já tô curada.
1: Não tem mais, irmã?
0: Não, não tenho mais, pastor. Eu palpo assim, eu não tenho mais, não sinto mais nada, nada, nada. Desde o dia que eu fui curada aqui na igreja, eu não sinto mais nada.
1: O que que é isso, irmã?
0: Isso é Deus, foi o Senhor Jesus que me curou e é fé em Deus, né?
1: É um milagre.
0: Milagre, foi um milagre, um grande milagre. E eu vou dar esse testemunho aqui na igreja, para a honra e glória do Senhor Jesus.
1: Meu Deus do céu, irmãos do Brasil, irmãos do Paraná, Ponta Grossa, olha aqui a irmã contando que sofria com 4 nódulos no seio, comprovado pela medicina. E ela contando agora que veio na igreja pentecostal, Deus é Santo, foi até a frente do altar e nós fizemos oração, e agora ela conta que ela está curada. Não tem mais, irmã?
0: Não, não tenho mais. Para a honra e glória do Senhor Jesus, eu estou curada.
1: Que tamanho que era esses nódulos, irmã, no seio? Cada nódulo?
0: O maior era do tamanho de um pêssego, mais ou menos, um pêssego de um tamanho médio. E os outros 3, os 2 do seio esquerdo, era tamanho de um caroço de azeitona. Os 2. E o do seio direito é um do tamanho de um pêssego, de um tamanho médio. E o outro era um pouquinho menorzinho, assim. Mas todos eles incomodavam. Todos eles doíam, inchavam e eu tinha febre e mal-estar.
1: Daquela quarta-feira pra cá, não voltou mais, irmã?
0: Não, não voltou mais, não sinto mais nada. Eu durmo bem, eu apalpo, consigo na hora do banho, assim, esfregar bem. Eu procurei e não tenho mais nada.
1: Sumiu?
0: Tô curada.
1: E pra quem tá agora ouvindo esse programa de rádio, o programa Vencendo pela Fé, a senhora que tá aqui agora dentro da igreja pentecostal, Deus é Santo, a senhora contando essa bênção, essa vitória, 2 nódulos no seio esquerdo e 2 no direito, Jesus curou na hora, já faz mais de 7 dias que a senhora veio aqui na igreja e foi curada. E agora, qual é o convite que a senhora passa para quem está ouvindo o programa Vencendo pela Fé? Fique em casa sofrendo ou que venha para a igreja Deus é Santo receber a bênção?
0: Não, que não fica em casa sofrendo, que todo mundo que precisa de uma cura, de uma benção, que venha até a igreja Deus é Santo, que o Senhor está aqui de braços abertos para curar todos nós que precisamos, que venha buscar a sua benção e sua vitória, assim como eu vim e eu fui curada, para a honra e glória do Senhor Jesus.
1: Tá alegre?
0: Estou muito feliz, muito alegre, muito agradecida, e eu vou me batizar aqui nessa igreja.
1: Tá feliz, irmã?
0: Estou muito feliz, muito feliz, muito, mesmo. Muito.
1: Isso aí foi Jesus que fez na sua vida essa obra.
0: Foi Jesus, sim. Foi
1: assim. Mas reconhece que foi Jesus que te curou aqui na igreja pentecostal, Deus é Santo, em Ponta Grossa.
0: Reconheço sim, pastor. Foi o Senhor Jesus que me curou aqui na igreja pentecostal, Deus é Santo, na cidade de Ponta Grossa.
1: Meu Deus! É milagre, irmãos. É testemunhos verídicos, um maior do que o outro. A cada dia que se passa, nós temos visto aqui Jesus operar. Você que me escuta, não fique em casa, chega de sofrer. Venha para a igreja pentecostal, Deus é Santo, que Jesus vai te curar. Tá feliz, irmã?
0: Muito feliz.
1: Seu nome e seu endereço?
0: Meu nome é Joselia do Rocio, moro na rua Vicente Garcia, número 58, no bairro de Caracará, próximo ao aeroporto.
1: Se alguém quiser lá para comprovar o milagre, só tá lá para comprovar, e aqui também.
0: Tô lá sim, as portas da minha casa estão abertas e eu tenho um exame do antes e ainda vou concluir o depois e vou trazer aqui na igreja.
1: Deus abençoe, minha irmã. Meu Deus, a gente fica impressionado. Ouvintes, não perca tempo. Venha para a igreja, Deus é Santo. O mesmo Deus que curou essa irmã vai te curar também. Deus abençoe. Prossegue o programa. É Lúcia pela fé. Conta a bênção, irmã Lúcia.
2: A benção que eu recebi, a melhor benção foi chegar nessa igreja. A outra benção foi eu vim trazer meu dízimo que estava guardado, eu tinha que vir trazer aqui. Outra benção, eu estava com uma hérnia no meu estômago e eu não senti mais agora, depois da oração.
1: Ué, mamãe, tá contando agora, foi curada? Como é que é?
2: Quando o Senhor mandou que levantassem as mãos e orassem com fé, todo mundo clamaram, não fui só eu. Eu recebi a cura de uma dor que eu tinha no estômago.
1: Pessoal, diz que tinha uma hérnia aí, irmã Lúcia. Irmão, Jesus está curando aqui agora, irmãos. Vocês nem batem palma nem dá glória, igreja. A senhora tinha uma hérnia aí, irmão?
2: Tinha uma hérnia aqui, faz muito tempo que eu tenho essa hérnia. Ela era pequena, mas quando ela tocava de crescer para cima, ela crescia e doía. E eu falava, digo, vou na igreja, faço campanha, mas a nossa igreja, ela já caiu. Vamos parar um pouco? Vamos lá na Deus é Santo. Até o dízimo eu conservei na casa até a hora que Deus preparasse para nós ir, porque o nosso lugar não é fácil de nós sair. É sítio, é estrada bruta, quando chove não se sai para nada.
1: Então, a senhora hoje veio aqui na igreja de Deus é Santo, foi curada a hérnia.
2: Primeira vez que eu vim aqui, eu recebi a cura da minha hérnia.
1: Procura a hérnia aí na barriga, aí, procura. Hã?
2: Já procurei aqui na hora da oração, não tem mais. Jesus me curou.
1: Meu Jesus, bate palma, irmão. Olha que maravilha, hein?
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0: Graças a Deus, nós estamos de volta depois destes milagres que nós acompanhamos, pessoas testificando em viva voz que foram divinamente curadas. A irmã Roseli, que testifica que derrubou um câncer para fora. A outra irmã que foi curada de 4 nódulos. E a irmã Lúcia, que veio de longe, veio lá da região para frente de São Bento, de Tibagi. E a primeira vez que ela chegou aqui na igreja Deus é Santo, ela estava com uma hérnia. E ela foi divinamente curada para a glória do Senhor Jesus. Não foi por revelação, mas foi na hora da oração dos milagres. Quando nós falamos, igreja, levante as mãos, vamos orar para Deus fazer milagres. E após esta oração, a irmã Lúcia, ela conta no meio do culto que ela procurou a hérnia e não encontrou mais. Vamos ouvir novamente. Olha que coisa tremenda, ouvintes, o que Deus está fazendo em nosso meio.
1: Lúcia, conta a bênção, irmã Lúcia.
2: A bênção que eu recebi, a melhor bênção foi chegar nessa igreja. A outra bênção foi eu vim trazer meu dízimo que estava guardado, eu tinha que vir trazer aqui. Outra bênção, eu estava com uma hérnia no meu estômago e eu não senti mais agora, depois da oração.
1: Ué, mamãe, tá contando agora, foi curada? Como é que é?
2: Quando o senhor mandou que levantassem as mãos e orassem com fé, todo mundo clamaram, não fui só eu. Eu recebi a cura de uma dor que eu tinha no estômago.
1: E a senhora disse que tinha uma hérnia aí, irmã Lúcia? Irmão, Jesus está curando aqui agora, irmãos. Vocês nem batem palma nem dá glória, igreja. A senhora tinha uma hérnia aí, irmão?
2: Tinha uma hérnia aqui, faz muito tempo que eu tenho essa hérnia. Ela era pequena, mas quando ela tocava de crescer para cima, ela crescia e doía. E eu falava, digo, eu vou na igreja, faço campanha, mas a nossa igreja, ela já caiu. Vamos parar um pouco? Vamos lá na Deus é Santo. Até o dízimo eu conservei na casa até a hora que Deus preparasse para nós vir, porque o nosso lugar não é fácil de nós sair. É sítio, é estrada bruta, quando chove não se sai para nada.
1: Então, a senhora hoje veio aqui na igreja Deus é Santo, foi curada a hérnia.
2: Primeira vez que eu vim aqui, eu recebi a cura da minha hérnia.
1: Procura a hérnia aí na barriga, aí, procura. Hã?
2: Eu procurei aqui na hora da oração, não tem mais. Jesus me curou.
1: Meu Jesus, bate palma, irmão. Olha que maravilha, hein?
0: Olha aí, ouvintes do programa Vencendo pela Fé, você que está nos acompanhando, nós estamos aqui ao vivo com vocês, dando cobertura.

0: cobertura total para esta quarta-feira. Quarta-feira, dia 17 de junho, às 9 da manhã, às 2 da tarde, às 7 horas da noite. Bom, vão ser 3 horários de bênção, 3 horários de vitória no prosseguimento da campanha do milagre financeiro. Você acabou de escutar mais uma vez a irmã Lúcia contando. Ela estava em casa, assim como você está, e ela disse que ela tinha um dízimo guardado e Deus tocou nela para ela vir na igreja. Deus é santo, devolver aquele dízimo. E após ela vir para a igreja, ela veio, ela não veio, meus irmãos, sabendo que aquele milagre ia acontecer na vida dela, embora ela diz, aqui nessa igreja tem milagre, e Jesus curou ela. Eu estou aqui convidando agora todas as pessoas que nos escutam para estar comigo nessa quarta-feira, católicos, evangélicos, espíritas, kardecistas, enfim, independentemente do seu nível social, credo religioso. Eu creio que Jesus tem uma obra na tua vida. Eu creio que o Senhor Jesus tem uma obra no teu lar, na tua família. Eu creio que Ele vai derramar salvação. Ele vai derramar a bênção completa. E nesta quarta-feira, nos 3 horários, com a permissão do Senhor, com a bondade divina, nós vamos estar aqui pregando, orando, e o Senhor nosso Deus confirmando a palavra com sinais, com prodígios, com maravilhas. Você escutando agora essa programação, não importa qual seja o seu problema, seu problema é financeiro, nós servimos um Deus que Ele diz na sua palavra: eu tenho a chave de Davi, eu abro e ninguém fecha. O Senhor diz mais: eu fecho e ninguém abre. Olha só, ouvinte que está escutando esta programação, não fique em casa, venha para cá nessa quarta-feira, vamos orar, vamos buscar o Senhor nosso Deus, vamos, em nome de Jesus. Você que me escuta na cidade, você que me escuta no sítio, nas chácaras, nas regiões rurais, cidades distantes, se esforça, venha para cá nessa quarta-feira, mas venha com fé. Venha, porque o Senhor Jesus, Ele não mudou. Ele vai operar na sua vida, Ele vai operar na sua casa, Ele vai operar no seu lar, na sua família, na sua vida financeira, na sua vida espiritual. Quem sabe tem pessoas nos acompanhando agora, endividadas, desesperadas, dizendo: eu não sei mais o que fazer. E não é por um acaso que você está ouvindo esta programação, programa Vencendo pela Fé. Com toda a certeza, o Senhor nosso Deus, Ele já marcou esta data, dia 17 de junho. Ele já preparou, já está preparada a tua bênção, a tua vitória. Sim, quem precisa se preparar para estar na presença de Deus é o irmão, é a irmã, é o Senhor, é a senhora que está agora me acompanhando. É você que precisa se preparar, deixar do seu compromisso, do seu afazer, abdicar, abrir mão, negar as suas próprias vontades para estar nessa quarta-feira. E com toda certeza vai valer a pena. Vem em nome de Jesus. Eu quero deixar aqui já o endereço da nossa igreja pentecostal Deus é Santo, que vai estar aberta nesta quarta-feira, nos 3 horários. Isto mesmo, 3 horários, durante todo o percurso do dia. Aí eu quero vir antes, eu quero chegar mais cedo. Pastor, eu quero participar dos 3 horários, não tem problema. A igreja fica aberta durante todo o percurso do dia. Pastor, eu quero participar das 3 concentrações, das 3 reuniões, dos 3 cultos. Venha, nome de Jesus. Nós estamos aqui no centro de Ponta Grossa, nós temos aqui o amplo estacionamento da igreja, Você que quer passar o dia em jejum conosco, amém. Se não, tem restaurantes aqui perto da igreja, enfim. Então vem para cá, vem nessa quarta-feira, em nome do Senhor Jesus. Traga consigo essa fotografia, traga consigo essa peça de roupa desta pessoa da sua família que se encontra desempregada, que se encontra endividada, que talvez está aí sofrendo porque as dívidas vai chegando e vai batendo medo, desespero. Talvez você já orou, talvez você já clamou, já buscou a Deus, assim como aquela mulher que a palavra de Deus nos fala. Olha aqui, ó, o relato bíblico da mulher que a Bíblia diz que ela foi ter com o profeta Eliseu. Escute, eu já volto com vocês.
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3: Aí está, ouvintes, o que nós falamos. Esta mulher, cujo está relatado na Bíblia, o seu marido morreu e deixou uma dívida, e a palavra de Deus nos relata que ela procurou ajuda diante do profeta Eliseu. Certamente ela estava em casa, procurou um jeito, quem sabe até orou, e eu creio que a melhor direção que ela teve foi estar na presença, não só do homem de Deus, mas na presença de Deus. E é o que você vai fazer nessa quarta-feira. Eu quero dizer para você, não se desespere, irmão, não se desespere, irmã. Vamos orar, vamos buscar a Deus, vamos clamar ao Senhor Jesus, vamos colocar diante de Deus. Quem sabe, eu falo com pessoas agora que estão aí ansiosas, precisando de uma resposta, necessitando de uma direção, e para esta resposta você tem que buscar. Mateus 7,7, a Bíblia diz: pedi e dar-se-vos-á, porque aquele que pede, recebe, o que busca, encontra, e o que bate, abrir-se-lhe-á. Então venha, vamos orar nesta quarta-feira. Não tem nada perdido na tua vida, nada está perdido. Eu creio que o Senhor nosso Deus vai fazer a obra como fez na vida da irmã Noeli, que veio lá de Guarapuava buscar de Deus a sua vitória.
4: Bom, está aqui conosco uma irmã da cidade de
5: Guarapuava.
4: Seu nome?
5: Noeli.
4: Conte aí a vitória.
5: A vitória é a seguinte: nós tínhamos uma dívida de 1 milhão e a minha casa foi empenhorada, né? Já tinha ido para leilão, né? E graças ao Senhor Jesus nós conseguimos resgatar por 120 mil.
4: Como é que a senhora conseguiu isso? Como que foi que a senhora conseguiu esse milagre?
5: Esse milagre, eu conversei com o Senhor e o Senhor falou para mim que Deus tinha me dado a vitória. E graças a Deus nós tivemos a vitória. 1 milhão era a dívida.
4: 1 milhão?
5: Sim.
4: E a senhora não tinha com o que pagar, eles iam tomar a sua casa.
5: Isso. E por 120 mil nós resgatamos a casa.
4: Diz: pastor Messias, o que é que eu faço? Estou em desespero, estou atribulado, estou angustiada. Eu disse: em nome de Jesus, tranquiliza, porque Deus agora vai entrar com providência. E a dívida de 1 milhão caiu para 120.
5: 120 mil.
4: Não perdeu a casa?
5: Não.
4: Pagou a dívida?
5: Pagamos a dívida.
4: É um milagre?
5: É um milagre.
4: Pela palavra do pastor. O pastor falou: vai, porque Deus vai te honrar. E a senhora crê naquela palavra?
5: Eu crio, e portanto que eu estou aqui para primeiramente agradecer a Deus e segundo o Senhor, né?
4: A senhora veio de Guarapuava?
5: De Guarapuava. Eu estou muito feliz.
4: Agora, e esse povo que está te ouvindo agora, que está desesperado, que está aflito, está devendo aí milhões e milhões, qual é a sua palavra de fé para essas pessoas?
5: Que acredite primeiramente em Deus, vai conseguir a vitória assim como eu consegui.
4: Que ela conseguiu.
5: Eu consegui, em nome de Jesus.
4: Gente, mas como é que pode? 1 milhão cair para 120 mil.
5: É um milagre.
4: É um milagre.
5: É um milagre.
4: Isso aí chama milagre.
5: É milagre.
4: Seu nome?
5: Loili.
4: Mora?
5: Em Guarapuava.
4: Guarapuava. Tá feliz?
5: Estou muito feliz.
3: Olha aí, irmãos que nos escutam em Guarapuava, irmãos que nos escutam em Irati, irmãos que nos escutam nas grandes cidades próximas a Ponta Grossa, Campo Largo, enfim, venha para cá. Vem em nome de Jesus. Venha. Aí você diz, não, mas está em cima do laço, daqui a pouco, nessa quarta-feira, amanhã, esforça-te, tem de bom ânimo, esforça-te, tem de bom ânimo. Você não lembra do cego de Jericó, que ele clamava e alguém tentava parar, mas quando o mestre parou para ouvir o seu clamor e mandou chamar, alguém diz, alegra-te, porque o mestre te chama. E eu te digo também, irmão, minha irmã, se alegra, porque o mestre te chama. O mestre te chama para mudar a tua vida. O mestre Jesus te chama para mudar o seu lar, a sua casa, a sua família. Você que crê, você que tem fé, que Deus tem poder para te dar o seu próprio negócio. Hein, irmão, hein, irmã? Ou você vai viver como aquele povo hebreu vivia lá no Egito, escravizado, e Deus olhava do céu, e não era isso que ele tinha para o seu povo. Deus não quer ver o seu povo escravizado, sofrendo humilhação, nas unhas, nas entranhas, de pessoas injustas, pessoas infiéis, pessoas que muitas das vezes aproveitam da boa vontade do irmão, da irmã que está ali trabalhando, quer ir embora, olha, eu tenho um culto para ir para a igreja. Não, se você for embora, nós vamos te despedir, vamos te demitir. Quantas pessoas que sofrem humilhação para trazer o sustento para dentro do seu lar, o pão de cada dia. A situação, ela vai mudar. Vai, em nome do Senhor Jesus, vai. Com toda certeza eu digo isso, esta situação, ela vai mudar. Deus, ele já tem preparado a bênção, a vitória para a sua vida. Olha aqui, olha o testemunho aqui do Pio, resumidamente. O irmão Benedito, que ele chegou na igreja Deus é Santo, e ele chegou morando de favor, vivia numa vida de humilhação, e hoje ele é uma pessoa multimilionária, uma pessoa que Deus levantou. Por que não? Deus não pode levantar pessoas assim? Claro que pode. Independentemente de idade, seja novo, seja já de idade, enfim. Quando Deus olha e determina e fala, esse é essa, nada pode

0: impedir. É a Bíblia quem diz: agindo Deus, quem impedirá?
1: Saúde da igreja, com a paz do Senhor, irmãos.
2: Amém.
1: Eu tenho uma certa dificuldade de falar da bênção que Jesus me deu depois que comecei a frequentar essa igreja, porque as bênçãos são tão grandes que as pessoas capazes de não entender o que ele fez na minha vida. Então, realmente, eu não tenho como falar em números para vocês, porque realmente quando vinha na igreja com a avó Denise, realmente eu morava numa casa que alguém emprestou para mim e um colchãozinho no chão, e era isso que eu tinha na vida. Eu posso dizer para vocês hoje que o patrimônio não tem como falar, é muito forte o que aconteceu na minha vida. Eu sei que o pastor gostaria que eu falasse detalhes e tudo, mas eu tenho uma empresa hoje que atende a nível de Brasil. Eu tenho, vou falar só da minha casa, que é avaliada em 3 milhões. E eu tenho uma família que é a coisa mais importante na minha vida. Hoje, eu acho que deve ser na vida de qualquer um, porque o dinheiro não vai salvar nenhum de vocês que estão aqui. E às vezes você pensa que está com o bolso cheio, mas sem a glória de Deus junto não vale, né? Então, um dia eu falei nessa igreja, pastor, e ele me perguntou o que, que você precisa na vida. E o que eu disse para ele foi: eu quero minha salvação, minha e da minha família. Eu gostaria que a minha esposa ficasse de pé também. Cadê o meu filho, Bruno? Essa é a maior bênção que Deus me deu. O dinheiro eu tenho, foi diante de, graças a ofertas, a dízimo nessa igreja. Nunca neguei, sempre pude. O que eu posso fazer? O pastor, a gente sempre teve do lado. Mas a bênção maior que Deus me deu foi essa família. E a maior agora é meu filho Bruno, que está aqui presente na igreja com o pai. Para finalizar, realmente estou muito feliz e quero que Deus abençoe cada um de vocês também com aquilo que ele me deu. Eu oro bastante, pastor, e a igreja que eu nunca abandonei, nunca saiu do nosso coração. Tanto que hoje a gente veio aqui realmente, nem avisamos do pastor, mas para agradecer por ele ter me ensinado esse caminho tão lindo, tão bonito, tão gostoso que é viver junto com Jesus e viver junto com vocês. Obrigado, pastor, pela oportunidade.
3: Glória a Jesus.
0: Levanta a cabeça, querido ouvinte. Levanta a cabeça, querido irmão, querida irmã. Vem estar conosco nesta quarta-feira. Não olhe para o frio, não olhe para o tempo, porque há muitas pessoas que vão sair nessa quarta-feira, muitas das vezes até sem rumo, pessoas que vão sair, que já estão aí andando de um lado para o outro, desesperadas. Quantas pessoas que vão sair nessa quarta-feira em busca de uma diversão, em busca de espairecer sua cabeça, outras pessoas que vão sair para o trabalho. Enfim, o mundo, ele não para, as coisas não vão parar. Se você não tomar uma atitude, uma decisão de se levantar, de buscar a Deus, as coisas, elas não vão mudar. Você quer mudança? Então tem que mudar hábitos, tem que mudar costumes, que muitas das vezes estão atrasando a sua vida. Há pessoas que me escutam agora, que muitas das vezes você está rodeado de pessoas que só quer o teu mal, só quer sugar aquilo que você tem. E assim tem sido a sua vida. Entra ano, sai ano e nada resolve, sempre indo de mal a pior. Você se sente naquela estaca zero, naquela situação de prostração, de derrota. Você tem visto teus filhos, quem sabe, crescer, a sua família, alguém da sua família que talvez venceu, ou talvez ninguém venceu. Talvez tem pessoas agora me escutando que na sua família todo mundo vive debaixo de maldição, mas eu creio que você vai ser essa pessoa que vai dar a volta por cima em nome de Jesus, através da fé, através da confiança em Deus, através da determinação. Quarta-feira, nós estamos convocando todas as pessoas para estarem conosco aqui, clamando, orando, recebendo a palavra de Deus, aquela palavra que liberta, aquela palavra que transforma, em nome do Senhor Jesus. Você, trabalhador, micro empresário, trabalhador autônomo, a senhora, a irmã, que trabalha, talvez de forma autônoma, e aí está aí, não está sendo procurada, as portas estão fechadas, e aí já está vindo a preocupação. Aí eu quero te convidar para estar comigo nessa quarta-feira, a campanha do milagre, milagre financeiro. Há quem diga que Deus não se preocupa com essa área da nossa vida, se preocupa sim. A Bíblia diz que ele sabe até quantos fios de cabelo tem na nossa cabeça. Jesus declara dizendo: se vós, pois, sendo mal, sabei das boas coisas aos vossos filhos, será que o vosso Pai que está no céu não dará aos que lhe pedirem, não dará bens aos que lhe pedirem, diz a Bíblia? Mas tem que buscar, irmão, buscar da forma correta. Não há atalho, não existe atalho para esse caminho santo, não existe amuleto que atraia a bênção de Deus. É pela fé, é com o joelho no chão, é com o rosto no pó, é se humilhando aos pés de Jesus, é buscando a Deus. Como esse irmão conta também que a sua vida foi transformada por Jesus.
2: Urbano Pimentel, eu comecei as correntes aqui na novembro, final de novembro, né? Porque a coisa tava ruim, vinha bem, depois veio num descendo assim que tava quase se acabando, né? Então quando a gente tá no meio de uma queda, tu só consegue se levantar quando tu bate lá embaixo no poço, não tem que se levantar antes, né? Não tem como parar no meio, né? E eu já escutava sempre a programação aqui pelo rádio, né? E aí comecei, peguei firme aqui e fui fazendo, eu tenho uma empresa, né? De da construção civil, com capacidade aí para faturar média de 1 milhão mais ano, né? Eu tava assim com uma miséria de serviço, não chegava às vezes a 100 mil, né? E aí a coisa foi mudando, fui perseverando, fui indo, agora com mais uma obra que eu fechei essa semana, já passou de 1 milhão de serviços fechados para fazer agora. Enquanto que todo mundo fala aí que tem crise, não sei o quê, eu digo o seguinte: tira o S e cria, né? E vai à luta, né? E buscando sempre em Deus, a fé é muito forte, né? As campanhas direto, pautado sempre em Deus e não tem, eu não vejo outra maneira, não tem como não ser, né? E não vou atrás, tudo coisas que vieram, né? Deus está trazendo. Da maneira que eu já tava, não tinha mais como eu me levantar sozinho, impossível, né? E agora eu tenho já mais de 1 milhão de serviços, obras que eu tô ainda para começar e vamos embora. Eu tenho serviço, eu digo, para 1 ano pela frente eu já tenho. Se eu não pegar mais nada agora, eu já tenho serviço para 1 ano. Dizimista fiel, ofertante, fazendo todos os votos que o pastor passa, né? E perseverando na fé. Não tem outra maneira de se fazer a coisa a não ser um dizimista fiel, né? Correto, que faça os votos e acredite. Acima de tudo, tem que crer, tem que confiar nele. Porque às vezes nós dissemos que nós cremos, mas nós não confiamos o suficiente da maneira que a gente acha que crê, né? Então isso aí é uma luta, né? O diabo tem se levantado muito essa semana, inclusive, né? Mas ele tá derrotado, tá embaixo dos meus pés. Eu não vou olhar para ele, eu vou olhar para frente. Eu já passei por ele, né? E o que eu tenho para dizer é que quem tiver nessa situação, se pegue com Deus, vai à luta, vem fazer as correntes e vamos que vamos. Vamos olhar lá na frente. Eu não olho para trás, eu não olho para a situação atual. Eu vejo lá na frente as coisas acontecendo, né? E tem que ser assim, né? Abençoa, graças a Deus. Com certeza, muito mais pela frente.
0: Atenção, muita atenção, Ponta Grossa, atenção Paraná, atenção Sul do Brasil, porque está chegando 3 horários onde o Senhor nosso Deus, ele vai levantar os caídos, ele vai fortalecer os fracos, ele vai animar os abatidos, ele vai trazer vitória em nome do Senhor Jesus. É nesta quarta-feira, dia 17 de junho. Vem, veja. Venha, vem experimentar do sobrenatural de Deus. Venha, ninguém vai ficar aqui perguntando qual é a sua igreja, qual é a sua denominação, te constrangendo. Não, de forma alguma. Nós estamos aqui para juntos nós buscarmos a Deus, orarmos, clamarmos ao Senhor. Nós aqui não tem aqui câmera dentro da igreja,

0: para ter câmera no seu rosto. Nós aqui não ficamos tirando foto, postando nas redes sociais da igreja, não, de forma alguma. De forma alguma. Tem muitos irmãos que vêm aqui justamente por isso, porque se sente bem, se sente alegre, feliz, tem visto a sua vida mudar, diz: não, eu venho nessa igreja que, graças a Deus, a minha vida, Deus tem abençoado em todas as áreas. Você está escutando aí as pessoas testemunhando o que Deus está fazendo, pessoas que chegaram aqui no fundo do poço, no fundo da lama, pessoas que chegaram aqui, irmãos, sofrendo, pessoas que um dia era mendigo, um dia era morador de rua, e Jesus transformou, Jesus libertou, Jesus fez a obra. Você acredita que Deus pode tirar uma pessoa da rua? Mendigo de rua? Olha aqui, ó, escute para você
1: ver. Glória a Deus, compra a sua bênção.
2: Primeiro, eu quero cumprimentar os irmãos com a paz do Senhor Jesus. Eu recebi várias bênçãos aqui, né? Do meu irmão que estava abandonado na rua, que estava se tornando mendigo e tudo, e Deus resgatou ele, tirou ele da rua e preparou um lugar para ele, preparou trabalho para ele, está trabalhando para a honra e glória do nosso Deus.
1: Peraí, a irmã tinha um irmão, o irmão era mendigo.
2: Mendigo, andava fedendo para as ruas, abandonado, ninguém queria saber dele, ele não procurava a gente também e estava abandonado. E Deus fez uma grande obra. Agora, essa semana, ele apareceu ver nós, gordo, bonito, bem limpinho, não está mais aquele mau cheiro ruim, sabe? Para nós, estava muito envergonhante. Então, Deus deu várias bênçãos para mim aqui, de todas as maneiras. E tem uma mancha do meu corpo, que eu estava com uma mancha feia saindo do meu corpo, não sabia o que, que era, mas eu falei: Senhor, eu não vou no médico, eu creio na cura. E está desaparecendo dia após dia. As manchas feias, até minha menina falou que é bênção de Deus sobre a vida da minha mãe, né? E eu falei: eu creio no Senhor com muita fé mesmo, que eu venho buscar a presença do Senhor.
1: A irmã está sendo curada dessa enfermidade, e o irmão que estava na rua, morador de rua, mendigo, a irmã veio aqui, fez campanhas em favor do irmão. Hoje ele já está morando, já tem uma casa, hoje já tem um emprego, a vida dele mudou assim, da água pro vinho.
2: Mudou, tá bem bonito. E até minha irmã tava com tanta dificuldade também, que não conseguia prosperar, né? Daí um dia eu fui limpar a casa dela, falei: meu Deus, que situação, esses móveis caindo aos pedaços. Falei: Senhor, abençoa ela, trabalha tanto, Jesus. E Deus preparou para ela, tirou um jogo de armário bonito, de cozinha, com mesa, sabe? Com a casa dela mais bonita que a minha, na verdade, sabe? Deus abençoando minha família também, né? Com os livramentos, com as bênçãos e nos estudos das minhas filhas. Não, só tenho que agradecer ao Senhor Jesus por...
1: Está sendo abençoada aqui, né? Deus abençoe. Palmas para Jesus.
0: Vale a pena, ouvintes, vale a pena, irmãos, estar na presença do Senhor nosso Deus. Você acompanhou comigo na íntegra, estamos aqui com vocês, dando cobertura total para essa quarta-feira, dia 17 de junho, mostrando que o Senhor nosso Deus liberta, ele transforma. Olha aí que coisa tremenda, hein? A irmã vem na igreja, Deus prosperou a vida da sua irmã. A irmã vem na igreja, o irmão era morador de rua, era mendigo, e hoje Deus já preparou para ele até a sua própria casa e mais, e está servindo a Deus. Me diga se isso não é o poder de Deus. Me diga, hein, irmão, se não foi influência pelo poder do Espírito Santo, da palavra de Deus. Essa irmã recebeu a obra para a glória de Jesus. Vem para cá, ouvinte. Vem para cá, irmã. Vem para cá, povo de Deus, nesta quarta-feira, dia 17 de junho, às 9 da manhã, às 2 da tarde, às 7 horas da noite. Escolha um desses horários e venha. Vem em nome de Jesus. Não me vem com esse negócio: eu não posso, não dá, não tem condições. Não, isso é para os fracos. E não, você não é fraco, irmão. Porque a Bíblia diz que quando nós falamos que estamos fracos, é aí que somos fortes, porque o poder de Deus se aperfeiçoa nas nossas fraquezas.
3: Os fracos murmuram e dizem: não dá. Não consigo. Não
4: consigo.
3: Sou fraco.
4: Sou fraco.
3: Não posso.
4: Não posso.
3: Vou perder. Não confio no seu potencial. Gostam de discutir opiniões e reclamam de tudo. São incapazes.

0: incapazes de tomar atitudes. Tornam-se frágeis e acabam facilmente derrotados. Os fortes, no entanto, são inconformáveis, destemíveis. Em vez de reclamar e confessar derrotas, emitem brados de lutas e vitórias, dizendo: Tudo posso. Vou conseguir. Irei conquistar. Sou vencedor. Até o que era para dar errado faz dar certo. Essa é a marca dos que são fortes. Encaram os desafios com firmeza e determinação, seguindo na direção do seu objetivo maior, sem desviar o foco e nunca desistindo de suas metas. Por isso, os fortes são aqueles que tomam posse, lideram, destacam-se, conquistam e estabelecem. Qual o tipo de pessoa você é? Você é fraco ou forte? Seja forte como essas pessoas e participe todas as quartas-feiras da campanha da prosperidade.
1: Anote o endereço, povo de Deus, ao toque desta trombeta, você está sendo chamado, convidado, convocada pelo Senhor. Venha estar conosco aqui na Igreja Pentecostal Deus é Santo, Avenida Carlos Cavalcante, número 252. Eu disse Avenida Carlos Cavalcante, número 252, em frente ao portão do Balarote, ao lado do Habibis, no coração da cidade de Ponta Grossa. Venha para cá, povo de Deus, venha, todos são bem-vindos, a entrada é franca, não precisa pagar nada para entrar. Você que vai vir com seu veículo, não precisa pagar nada para deixar no estacionamento da igreja. Todos são bem-vindos, todos são bem-vindos, serão bem-vindos em nome do Senhor Jesus, e é claro, Jesus garante a vitória.

0: paz do Senhor Jesus. Aqui quem cumprimenta toda a sua mãe Cristo, a cobradora Marli. Desde já quero convidar todos vocês, ouvintes da rádio aí, que estão na escuta do programa Vencendo pela Fé. Você, amado ouvinte, eu quero convidar você para estar amanhã, às 19 horas, vai estar o culto aqui do Círculo de Oração. Todas as irmãs do Círculo de Oração vão estar aqui em oração, 6 horas. Já começa a oração com as irmãs do Círculo de Oração. E ali, 6:30, ensaio. 7 horas começa a oração. E ali começa o culto de adoração a Deus. Você, amado ouvinte, que está ouvindo o programa Vencendo pela Fé, você já é o nosso convidado para estar aí quinta-feira. Não falte, irmão, nós estamos aí em oração por vocês. Um grande culto abençoado. Vai ser uma campanha, irmão. O Senhor está operando maravilhas, colocando o teu joelho aí no banco. Aí você vai chegar, vai colocar o teu joelho no chão, vai orar, vai buscar a Deus. E esta campanha, irmã, é uma campanha de libertação para todos os irmãos que estiverem nessa campanha. Venha, irmão, não falte. Nós estamos aí com todas as irmãs do Círculo de Oração e vai estar aí pregando a palavra de Deus. A cooperadora Elizabeth convida todos para estar aí neste culto presente, aonde Deus tem uma palavra para você, irmãs. Aonde Deus tem uma palavra para vocês, irmãos. Estamos aí com muita fé, com muita certeza que Deus tem uma obra muito grande para vocês. Eu quero agradecer a minha participação, mas não quero esquecer, irmão, de passar o endereço da amada Igreja Deus é Santo, aonde ela se encontra aí na Avenida Carlos Cavalcante, 252, é o endereço da igreja, irmãos, bem próximo, de frente com o Balarote. Você vai encontrar aí o Templo da Glória de Deus, aonde Deus tem uma palavra para você, amado ouvinte. Não se esqueça que amanhã, quinta-feira, vai estar aí o culto do Círculo de Oração Filadélfia, onde estão os irmãos também presentes, as irmãs, para adorar a Deus nessa poderosa campanha. Por esta causa me coloco de joelho, tá bom? Fique com Deus, todos na paz do Senhor Jesus. Amém.
1: Atenção, ouvintes do programa Vencendo pela Fé. Recebam a paz do Senhor Jesus, quem cumprimenta a todos, sua irmã em Cristo, irmã Rosimere. E o motivo da minha participação aqui, né, no programação, é para convidar a todos vocês que estão me ouvindo neste momento, você que está com seu rádio ligado aí na sua casa, no seu lar, você que está no seu trabalho, você que está dirigindo e que de alguma maneira essa programação está chegando até você. Não é por acaso, não foi em vão. Deus tem uma grande obra para fazer na sua vida. Deus tem uma palavra para falar com todos vocês. Por isso eu faço o convite para que vocês compareçam nessa quinta-feira aqui na sede da Igreja Pentecostal Deus é Santo. A partir das 19 horas, nós vamos dar início ao nosso culto, culto do Círculo de Oração. Mas todos são convidados. Você pai, você mãe, você filho, você que precisa de algo das mãos do Senhor, você que necessita de uma cura, você que necessita com urgência de uma libertação, você que precisa de uma porta aberta, né? Enfim, qual for a bênção que você precisa, qual for a área que você necessita, que está precisando, né, que o Senhor coloque as mãos, vem estar nesta quinta-feira, a partir das 19 horas, aqui na sede da Igreja Pentecostal Deus é Santo. Às 18 horas nós estaremos ali orando ao Senhor. Às 18:30 nós vamos estar ensaiando, ensaio junto com o Círculo de Oração Filadélfia. Todas as irmãs estarão ali também ensaiando ao Senhor Jesus. E às 19 horas dá início ao culto, né, irmãos? Então vocês são todos convidados, não perca essa bênção que Deus está querendo entregar para vocês. Deus tem uma obra na vida de vocês, Deus tem uma palavra para o coração de cada um. Quem sabe não é quinta-feira, não é nesta quinta-feira o dia de você receber a tua bênção. Quem sabe não é nessa quinta-feira o dia que Deus escolheu, né, para abençoar, para abrir as mãos para você, né, para contemplar, para colocar na sua vida aquilo, né, que Ele tem preparado, aquilo que Ele tem programado. mas para isso basta você vir buscar. Não olhe para o frio, não olhe para o tempo ruim, olhe somente para Deus, porque aquele que vai entregar a bênção para nós é o Senhor. Ficar em casa é perder as bênçãos que Deus tem na vida, né, na nossa vida, para entregar para nós. A irmã cooperadora Elizabeth vai estar pregando a palavra do Senhor, as outras irmãs demais também estarão ali orando pelos dons do Espírito Santo, vai ter louvor, vai ter oração, porque oração é nossa chave da bênção, é a chave da nossa vitória, vai ter a palavra diretamente do Espírito Santo para o coração de cada um dos irmãos, e vai ter o principal, que é a presença do Senhor Jesus, que é a presença do Espírito Santo ali em nosso meio. Então fica aí o convite para você que está me ouvindo, não perca essa oportunidade, não perca essa bênção. O endereço fica ali na Avenida General Carlos Cavalcante, número 252, bem em frente ao portão do Balarote, ao lado do Habib's, lugar de fácil acesso para você estar aqui. Esse é o lugar da sua bênção. Fiquem todos na paz do Senhor Jesus, que Deus abençoe a todos.

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Alô, meus irmãos, nós voltamos mais uma vez com vocês, com mais avisos da obra de Deus. Eu quero lembrar os irmãos da cidade de Piraí do Sul. Atenção, atenção, Piraí do Sul, porque vai ser quinta-feira, hein? Alerta, alerta, Piraí do Sul. Quinta-feira, no horário das 7 horas da noite, quando mais uma vez, com a permissão do Senhor nosso Deus, eu vou estar com os irmãos, com as irmãs da cidade de Piraí do Sul, na igreja pentecostal Deus é Santo, da cidade de Piraí do Sul. Atenção, atenção, hein? Ouvintes de Piraí do Sul, nesta quinta-feira, você não pode faltar esse culto,

0: Esta data, Deus tem uma grande vitória para operar na sua vida, na sua casa, no seu lar, na sua família. Você que nos escuta em Piraí do Sul, cidades circunvizinhas, regiões metropolitanas, rurais, adjacentes, venha estar conosco nesta quinta-feira, com a rica, infinita misericórdia do Senhor, permissão de Deus. Eu vou estar com os irmãos aí da cidade de Piraí do Sul, pregando, orando, e a Igreja Pentecostal Deus é Santo está em local muito fácil o acesso. Nós estamos aí na Avenida Davi Federman. Eu disse Avenida Davi Federman 432, aí bem em frente à rodoviária nova, não tem erro, em Piraí do Sul, na entrada da cidade. Nesta quinta-feira, às 7 horas da noite, eu vou estar aí pregando, orando. E o Deus que operou na quinta-feira passada, ô irmãos, vocês que estavam conosco quinta-feira passada, vocês lembram os milagrão que Deus fez nesse lugar? As maravilhas, quantas maravilhas que Jesus operou. Eu me recordo uma senhora que foi curada na hora de um caroço, que ela dizia que foi no médico. O médico falou que ela estava com mioma no seio e era necessário ela passar por uma cirurgia. Mas ela foi, ela compareceu na Igreja Pentecostal Deus é Santo. Chegando na igreja, ela não contou o seu problema para ninguém. E na hora da revelação, o Espírito Santo de Deus revelou e ela foi curada para a honra e para a glória do Senhor Jesus. Veja aí, ouvintes, veja aí, povo de Deus. Olha quantas maravilhas que Deus tem operado, hein? Olha quantos sinais, prodígios que Deus tem feito nesse lugar. E nesta quinta-feira não vai ser diferente, hein? A glória desta última casa será maior do que a primeira. Então já estou convocando todo o povo de Deus para que você possa estar conosco nesta quinta-feira e contemplar, em nome de Jesus, a mudança no teu lar, na tua casa, na tua vida espiritual. Deus vai te renovar, Deus vai te levantar, Deus tem uma obra na tua vida, meu irmão, minha irmã. Deus tem um projeto muito grande no teu lar. É necessário que você creia, é necessário que você acredite, não desanime, não desespere, mas venha, vem em nome de Jesus, não falte, vem estar conosco, venha, povo de Deus, vem, irmãos, vem, irmãs, quinta-feira, às 7 horas da noite, na Avenida Davi Federman, número 432, na Igreja Pentecostal Deus é Santo. O Senhor nosso Deus, ele vai operar, ele vai bradar dos altos céus, ele vai fazer coisas grandes, em nome do Senhor Jesus. Traga os seus parentes, conhecidos, amigos, vizinhos, nós vamos estar orando em favor do lar, da família. Com certeza o Senhor nosso Deus não vai despedir ninguém com as suas mãos vazias, em nome de Jesus. Deus tem uma obra preparada, uma bênção preparada, reservada para você. Venha buscar o Senhor, hein? A bênção de Deus que enriquece e não acrescenta dores, conforme diz a palavra, será derramada sobre a tua vida. Mais uma vez o endereço: Avenida Davi Federman, 432, no coração de Piraí do Sul, em frente à rodoviária nova da Igreja Pentecostal. Quinta-feira eu vou estar com os irmãos e o Senhor nosso Deus operando sinais, prodígios e maravilhas para a glória do Senhor Jesus. Amém, meus irmãos? Deus abençoe a todos. Daqui a pouco nós vamos voltar falando mais desses e outros avisos da obra de Deus. Não sai da sintonia. Você está bem, você está sintonizado com esta programação. 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
0: E atenção, muita atenção, moradores da cidade de Palmeira. Alerta, alerta. Povo de Deus da cidade de Palmeira. Vai ser nesta quinta-feira, no horário das 14h. É isto mesmo, ouvintes. Nesta quinta-feira, às 14h, na cidade de Palmeira, nós vamos estar aí pregando a palavra de Deus, orando pelos mais excelentes e copiosos dons do Espírito Santo de Deus. Esse mesmo quem vos fala, pastor Paulo Messias, vou estar nesta quinta-feira, às 14h, pregando a palavra, orando, e Deus, o nosso Pai, vai fazer milagres acontecer na sua casa, no seu lar, na sua família. É isso mesmo, ouvintes, venha, católicos, evangélicos, livre pensadores, você que professa não credo religioso, vem estar conosco nesta tarde em Palmeira, 14h, a Igreja Pentecostal Deus é Santo, ela está aí bem localizada em Palmeira, na rua 15 de novembro, eu disse rua 15 de novembro, na altura do número 461, anote o endereço, rua 15 de novembro, 461, no centro de Palmeira, ao lado do posto da Polícia Militar, ao lado da praça central da cidade de Palmeira. Nesta tarde, nós vamos estar aí pregando a palavra de Deus, orando e Deus operando maravilhas. Vai estar aí o circo de oração louvando a Deus. Meu Deus, vai ser uma tarde maravilhosa na presença do Senhor Jesus. Não falte, ouvintes de Palmeira, compareça. A vitória é certa em nome de Jesus.

0: paz do Senhor Jesus. Aqui quem cumprimenta toda a sua mãe Cristo, a cobradora Marli. Desde já quero convidar todos vocês, ouvintes da rádio aí, estão na escuta do programa Vencendo pela Fé. Você, amado ouvinte, eu quero convidar você para estar amanhã, às 19 horas, vai estar o culto aqui do Círculo de Oração. Todas as irmãs do Círculo de Oração vão estar aqui em oração, 6 horas. Já começa a oração com as irmãs do Círculo de Oração. E ali, 6:30, ensaio. 7 horas começa a oração. E ali começa o culto de adoração a Deus. Você, amado ouvinte, que está ouvindo o programa Vencendo pela Fé, você já é o nosso convidado para estar aí quinta-feira. Não falte, irmão, nós estamos aí em oração por vocês. Um grande culto abençoado. Vai ser uma campanha, irmão, no qual o Senhor está operando maravilhas, colocando o teu joelho aí no banco. Aí você vai chegar, vai colocar o teu joelho no chão, vai orar, vai buscar a Deus. E esta campanha, irmã, é uma campanha de libertação para todos os irmãos que estiverem nessa campanha. Venha, irmão, não falte. Nós estamos aí com todas as irmãs do Círculo de Oração e vai estar aí pregando a palavra de Deus a cooperadora Elizabeth. Convida todos para estar aí neste culto presente, aonde Deus tem uma palavra para você, irmãs. Aonde Deus tem uma palavra para vocês, irmãos. Estamos aí com muita fé, com muita certeza que Deus tem uma obra muito grande para vocês. Eu quero agradecer a minha participação, mas não quero esquecer, irmão, de passar o endereço da amada Igreja Deus é Santo, aonde ela se encontra aí na Avenida Carlos Cavalcante, 252, é o endereço da igreja, irmãos, bem próximo, de frente com o Balarote. Você vai encontrar aí o templo da glória de Deus, aonde Deus tem uma palavra para você, amado ouvinte. Não se esqueça que amanhã, quinta-feira, vai estar aí o culto do Círculo de Oração Filadélfia, onde estão os irmãos também presentes, as irmãs, para adorar a Deus nessa poderosa campanha. Por esta causa me coloco de joelho, tá bom? Fique com Deus, todos na paz do Senhor Jesus. Amém.
1: Atenção, ouvintes do programa Vencendo pela Fé. Recebam a paz do Senhor Jesus, quem cumprimenta a todos, sua irmã em Cristo, irmã Rosimere. E o motivo da minha participação aqui, né, no programação, é para convidar a todos vocês que estão me ouvindo neste momento. Você que está com seu rádio ligado aí na sua casa, no seu lar, você que está no seu trabalho, você que está dirigindo e que de alguma maneira essa programação está chegando até você. Não é por acaso, não foi em vão. Deus tem uma grande obra para fazer na sua vida. Deus tem uma palavra para falar com todos vocês. Por isso eu faço o convite para que vocês compareçam nessa quinta-feira aqui na sede da Igreja Pentecostal Deus é Santo. A partir das 19 horas, nós vamos dar início ao nosso culto, culto do Círculo de Oração. Mas todos são convidados. Você pai, você mãe, você filho, você que precisa de algo das mãos do Senhor, você que necessita de uma cura, você que necessita com urgência de uma libertação, você que precisa de uma porta aberta, né? Enfim, qual for a bênção que você precisa, qual for a área que você necessita, que está precisando, né? Que o Senhor coloque as mãos, vem estar nesta quinta-feira, a partir das 19 horas, aqui na sede da Igreja Pentecostal Deus é Santo. Às 18 horas nós estaremos ali orando ao Senhor. Às 18:30 nós vamos estar ensaiando, ensaio junto com o Círculo de Oração Filadélfia. Todas as irmãs estarão ali também ensaiando ao Senhor Jesus. E às 19 horas dá início ao culto, né, irmãos? Então vocês são todos convidados, não perca essa bênção que Deus está querendo entregar para vocês. Deus tem uma obra na vida de vocês, Deus tem uma palavra para o coração de cada um. Quem sabe não é quinta-feira, não é nesta quinta-feira o dia de você receber a tua bênção. Quem sabe não é nessa quinta-feira o dia que Deus escolheu, né, para abençoar, para abrir as mãos para você, né, para contemplar, para colocar na sua vida aquilo, né, que ele tem preparado, aquilo que ele tem programado, mas para isso basta você vir buscar. Não olhe para o frio, não olhe para o tempo ruim, olhe somente para Deus, porque aquele que vai entregar a bênção para nós é o Senhor. Ficar em casa é perder as bênçãos que Deus tem na vida, né, na nossa vida, para entregar para nós. A irmã cooperadora Elizabeth vai estar pregando a palavra do Senhor, as outras irmãs demais também estarão ali orando pelos dons do Espírito Santo, vai ter louvor, vai ter oração, porque oração é nossa chave da bênção, é a chave da nossa vitória, vai ter a palavra diretamente do Espírito Santo para o coração de cada um dos irmãos, e vai ter principal, que é a presença do Senhor Jesus, que é a presença do Espírito Santo ali em nosso meio. Então fica aí o convite para você que está me ouvindo, não perca essa oportunidade, não perca essa bênção. O endereço fica ali na Avenida General Carlos Cavalcante, número 252, bem em frente ao portão do Balarote, ao lado do Habib's, lugar de fácil acesso para você estar aqui. Esse é o lugar da sua bênção. Fiquem todos na paz do Senhor Jesus, que Deus abençoe a todos.

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1: Heróis da oração. Sem a oração, Noé não teria construído a arca. Abraão não seria pai da fé. Isaac não teria recebido uma virtuosa esposa. Sem a oração, Jacó não seria Israel. José não teria vencido. Moisés não seria grande como líder se o seu lugar preferido não fosse o Monte Horebe, Monte da Oração. Sem a oração, Elias não seria o homem do fogo. Eliseu não seria movido pelo sobrenatural de tal forma que até nos seus ossos havia unção. Sem a oração, Ana não teria tido um filho. Salomão não seria o homem mais sábio da terra. Sem a oração de Josué, o sol não teria parado. Sem a oração, Neemias não seria o grande construtor do muro de Jerusalém. Os três jovens hebreus não seriam libertos da fornalha. Daniel não seria milagrosamente guardado ou ser lançado na cova dos leões, se não fosse homem de oração. Assim como os heróis da fé, sejamos também heróis da oração.

Glória a Deus. Glória a Jesus. Glória a Deus. Glória ao Pai, ao Filho e ao Espírito Santo. Graças a Deus. Oh, glória a Deus. Senhor Deus poderoso, em nome do Senhor Jesus, nesta madrugada, Deus, eu te agradeço por mais uma vez, por mais uma oportunidade que o Senhor está me dando de poder estar aqui orando, estar aqui falando com o Senhor, juntamente com os irmãos, com as irmãs. Meu Deus, em nome do Senhor Jesus, Espírito Santo de Deus, em nome do Senhor Jesus, Deus, coloca as palavras na minha boca. Eu te peço, Senhor, porque eu não sei como orar, eu não sei como pedir o Senhor, mas o Senhor sabe entender, como me ouvir. Meu Deus, meu Deus e meu Pai, em nome do Senhor Jesus, em nome do Pai, do Filho e do Espírito Santo de Deus, Senhor meu, Senhor meu, Senhor da minha alma, oh meu Deus, nesta madrugada, eu te peço, Senhor, vem nos perdoar, vem nos dar vitórias, vem nos ajudar a vencer o inimigo, o maligno, o tentador, o perturbador. Meu Deus, meu Senhor da glória, meu Mestre, meu Divino Espírito Santo da verdade, ó Deus, ó Deus, ó Deus, ó Deus, ó Deus, ó Senhor, venha nos abençoar nessa madrugada com toda sorte de bênção. Meu Deus, venha, meu Deus, manifestar no nosso coração, na nossa mente, no nosso entendimento, a força, o poder de Deus, a unção e a autoridade. Senhor, venha revelar

venha mostrar o caminho da vitória, o caminho da bênção, o caminho, meu Deus, para a saída, para todas as coisas. Meu Deus, meu Senhor da glória, venha nos abençoar, meu Deus, venha nos dar direção, nos dar sabedoria, nos dar um coração sábio, coração entendido, um coração cheio de fé, um coração cheio de confiança. Ó Deus, ó Deus, ó Deus, ó Senhor da glória, ó Espírito Santo de Deus, Senhor Jeová, Senhor Deus, Senhor Pai, venha manifestar, meu Deus, o poder que cura, o poder que repreende o mal, o poder que repreende os demônios, o poder que repreende os espíritos, as legiões e as castas. Deus, Deus poderoso, Deus grande e verdadeiro, venha manifestar no nosso corpo a vida, a saúde, a fortaleza. Senhor da glória, quebra as correntes, quebra as cadeias, quebra os laços, quebra as armadilhas, quebra, Senhor, toda a força do inferno, toda a força maligna, toda a força diabólica, toda a força espiritual, toda a força satânica. Deus, repreenda agora. Deus, manda fogo do céu e queima aonde há um demônio insistente, aonde há um demônio perseverante. Senhor, repreenda esse demônio agora. Deus, repreenda esse espírito maligno agora. Deus vai repreendendo, Deus vai queimando agora, meu Deus, vai queimando agora, meu Pai, toda força maligna, toda força diabólica, toda força satânica, toda força espiritual que procede dos infernos, do abismo, da escuridão. Senhor, repreenda. Senhor, repreenda em nome de Jesus. Meu Deus, vai repreendendo agora, vai queimando agora todo o laço do passarinheiro, toda a peste, toda obra maligna, toda obra contrária, toda obra diabólica, toda força do mal. Deus, repreenda. Deus, queima agora. Deus, queima agora, meu Deus. Vai queimando. Jesus, queima. Jesus, queima agora o mal. Jesus, queima. Jesus, queima agora. Espírito Santo, dai-nos a nossa vitória, por amor do seu nome, por amor da sua palavra, por amor do seu sangue, por amor do sangue de Jesus, por amor do sangue de Jesus. Deus, repreenda os demônios, repreenda as legiões infernais. Sai, Satanás, dos infernos, sai da nossa vida agora. Sai do nosso corpo. Sai, Satanás. Em nome de Jesus Cristo, Salvador. Jesus Cristo te repreenda. Sai agora. Sai. Aonde você estiver atuando, aonde você estiver agindo, aonde você estiver batalhando, pelejando, o Senhor Deus te repreenda agora. Não adianta você ficar revoltado. Não adianta você ficar. Porque você sabe que Deus está conosco. Você sabe que o Espírito de Deus está conosco. Você sabe que maior é Deus. Que maior é Deus. Que maior é Deus. Que maior é Deus na nossa vida. Que maior é o Senhor. Você sabe.
Você sabe, Satanás, que o meu Deus, que o nosso Deus é grande, é poderoso, nosso Deus é tremendo, nosso Deus é vencedor. Em nome de Jesus Cristo, Salvador, vai saindo agora, vai saindo pelo sangue de Jesus. Deus queima agora, Deus vai queimando. O Senhor é Deus, o Senhor é Deus dos milagres, o Senhor é Deus da saída, o Senhor é Deus das maravilhas. Ó Deus e Pai, ó meu Senhor da glória, manifesta em nós aqui agora, manifesta em nós, meu Deus, a vitória, manifesta em nós, meu Deus, a vitória em todas as áreas, a vitória pelo sangue de Jesus, a vitória pelo sangue de Jesus. Deus, manifesta em nossa vida, Deus, manifesta em nós a vitória, meu Deus, faz nós confiar nessa vitória, faz nós confiar no Deus que é poderoso, o Deus de vitória, o Deus grande, o Deus que é poderoso. Senhor, nos dai vitória, em nome de Jesus, em nome de Jesus Cristo Salvador, em nome de Jesus, em nome de Jesus Cristo, meu Deus, em nome de Jesus Cristo, meu Deus, em nome de Jesus Cristo, meu Pai, em nome do Senhor Jesus, em nome de Jesus Cristo, em nome de Jesus Cristo, em nome de Jesus Cristo agora, nos acoberta com teu sangue, meu Deus, nos acoberta com teu sangue, dai-nos a vitória e repreenda todos os demônios, todas as legiões e castas, todas as forças diabólicas, forças opressoras, forças malignas, forças procedentes de Satanás. Deus repreenda em nome de Jesus Cristo Salvador, em nome de Jesus, meu Deus, em nome de Jesus, meu Deus, em nome de Jesus, em nome de Jesus Cristo Salvador. Espírito de Deus, Espírito Santo, Espírito verdadeiro, apoderai de cada um de nós e nos dai a vitória, e nos dai a vitória, Senhor, dentro da nossa casa, da nossa família. Deus, dai nossa vitória dentro do nosso lar, nos dai a vitória, Senhor, em nome de Jesus Cristo Salvador, em nome de Jesus, em nome de Jesus, em nome de Jesus, em nome de Jesus, em nome de Jesus, em nome de Jesus, em nome de Jesus Cristo, meu Deus, em nome de Jesus, meu Deus, nos dá a vitória, nos dá a vitória, meu Deus. Senhor, repreenda o espírito de derrota, o espírito de fracasso, o espírito de miséria, de destruição. Deus, repreenda agora, Deus, queima agora todo espírito maligno, todo espírito das trevas, todo espírito diabólico que sai da nossa vida, que sai da nossa vida agora, que sai do nosso caminho, demônios que estão nos nossos caminhos, Jesus, queima agora, Jesus, vai queimando agora, meu Deus, Jesus, vai repreendendo agora, Espírito Santo, vai repreendendo agora, meu Deus, toda força maligna, toda força diabólica, toda força espiritual, toda força satânica, sai desta casa, sai desta família, sai, aonde tiver alguém agora orando conosco, aonde tiver uma pessoa agora orando conosco agora, Senhor, visita essa pessoa, meu Deus, visita agora, meu Deus, visita, Senhor, essa pessoa, visita agora essa vida que está desesperada, está angustiada, está aflita, está atormentada, ó Deus, essa pessoa que não sabe mais o que fazer,
diante dos problemas, das lutas.

das tribulações, das dificuldades. Jesus, queima esse demônio de derrota, queima esse espírito maligno. Jesus, queima agora, meu Deus, queima agora, meu Deus, queima agora, meu Deus, vai repreendendo agora, meu Deus, vai queimando agora, Senhor, vai repreendendo, vai jogando por terra, vai colocando por terra agora, Senhor, todo espírito do diabo, essa obra maligna, sai agora, Satanás, vai saindo agora, pega essa doença maldita, pega essa doença maligna agora, vai pegando essa doença, vai saindo com ela agora. O Senhor Deus te repreenda, Jesus Cristo te repreenda, Jesus Cristo te repreenda, sai, pega essa doença, pega essa enfermidade agora, pega essa doença, vai embora com ela, vai embora em nome de Jesus, vai embora em nome de Jesus, vai embora, Satanás, sai desse corpo agora, sai dessa vida agora, espírito mal, espírito da morte, espírito do câncer, espírito da AIDS, da epilepsia, da convulsão, vai saindo agora, espírito do desespero, espírito do medo, do pavor, vai saindo agora, sai desse corpo, sai dessa mente, sai desse entendimento agora, vai saindo agora, é Jesus Cristo que te repreenda, sai, Satanás, sai do coração dessa pessoa. Você colocou essa doença nesse coração, pega essa doença agora, pega essa doença agora em nome de Jesus, pega essa enfermidade agora, sai daqui, demônio, sai daqui, Satanás, sai, Jesus te repreenda, Jesus Cristo te repreenda, pega essa doença agora, pega essa enfermidade maligna, pega essa doença crônica, pega essa doença incurável, vai, tira ela agora do pulmão, tira do coração, tira agora da garganta, do esôfago, tira agora, Satanás, essa doença que você escondeu dentro dessa pessoa, essa doença está escondida, essa doença que está escondida dentro dessa pessoa, sai agora, pega ela e vem embora com ela, nome de Jesus, nome de Jesus Cristo Salvador. Deus manifesta fogo, Deus manifesta agora o fogo que queima, fogo que queima, fogo queimador, fogo abrasador, meu Deus, vai repreendendo, meu Deus, vai queimando, vai colocando por terra, vai repreendendo agora, meu Deus, vai jogando por terra agora esse espírito maligno, essa obra satânica, essa obra diabólica, esse espírito maligno, esse espírito das trevas, esse espírito do diabo, Senhor repreenda agora, Jesus Cristo poderoso, Jesus Cristo santo, Jesus Cristo divino, Jesus Cristo poderoso, ó Deus, repreenda, ó Deus, queima, ó Deus, vai colocando por terra toda obra do diabo, toda obra maligna, toda obra do inferno, todo espírito das trevas, todo espírito destruidor, sai, sai, sai, sai, sai, sai, porque é Jesus que te repreenda, é no nome dele, é no nome do Senhor Jesus, o Deus de Israel, o Deus de Abraão, de Isaac e de Jacó, esse Deus te repreenda, esse Deus te expulsa, esse Deus te queima agora, sai, sai, sai, sai, sai, sai, Jesus manda fogo do céu, Jesus manda recurso, Jesus manda poder, Jesus manda vitória, Jesus manda vitória, Jesus, Jesus manda vitória, manda socorro do céu agora, manda socorro, meu Deus, manda o milagre, manda vitória, meu Deus, manda vitória, meu Deus, manda vitória, Espírito Santo, responde com vitória, Jesus, responde com vitória, Jesus, meu Deus, responde com vitória, meu Deus, em nome de Jesus Cristo, Salvador, responde com vitória,
Responde, meu Deus, com vitória. Em nome de Jesus. Em nome de Jesus, meu Deus, responde. Responde com vitória, Senhor. Em nome do Senhor Jesus Cristo, Salvador, nos dai a vitória. Nos dai a vitória, meu Deus, nesta madrugada. Senhor da glória, nos levanta, nos encoraja, nos fortalece. Meu Deus, toca agora com as suas mãos santas, com as suas mãos poderosas, com as suas mãos benditas, com as suas mãos cheias de poder. Deus toca agora. Deus toca. Deus repreenda. Repreenda a derrota, o fracasso, a destruição. Deus repreenda. Deus queima agora, colocando por terra todo espírito maligno, todo espírito das trevas, todo espírito do diabo, toda obra do inferno. Meu Deus, repreenda. Meu Deus, queima agora e nos dá a vitória. A vitória, Senhor, nessa madrugada. Ó Deus, eu quero te pedir agora, abençoa os irmãos que têm nos ajudado a pagar essa rádio. Deus, põe as tuas mãos agora. Espírito de Deus, Espírito Santo da verdade, ó meu Deus dos céus, ó meu Jesus Cristo poderoso, ó meu Jesus Cristo Santo, meu Deus, dai nós a vitória nessa madrugada. Teus filhos, tuas filhas que têm mandado as ajudas, que têm depositado na conta da igreja, que têm mandado de perto, de longe, Deus abençoa esse povo. Deus multiplica, prospera, abre as portas para esse povo, abre os caminhos desse povo, meu Deus, com a bênção poderosa, a bênção de Deus, a bênção do Pai, do Filho e do Espírito Santo, a bênção de Abraão, Isaac e Jacó. Meu Deus, meu Deus, meu Deus, em nome do Senhor Jesus, em nome do Senhor Jesus, meu Deus. Meu Deus, em nome de Jesus. Meu Deus, em nome de Jesus. Meu Deus, em nome de Jesus Cristo Salvador, dai nós a vitória. Dai nós a vitória, Senhor. A vitória que nós estamos esperando. A vitória que essa pessoa está esperando. Senhor, escuta ela. Escuta ela, Deus. Por amor do seu nome, o Senhor existe. O Senhor está vendo tudo. O Senhor está enxergando tudo, meu Deus. O Senhor está nos vendo. Nós não estamos te vendo, mas o Senhor está nos vendo, nos enxergando, nos contemplando, meu Deus. Então, em nome de Jesus, meu Deus, em nome de Jesus, em nome de Jesus, meu Deus, em nome de Jesus, em nome do Senhor Jesus, meu Deus, responde, meu Pai, responde, meu Deus, a esta pessoa, responde, meu Deus, a esta vida. Responde esse homem, essa mulher que está numa luta travada, uma luta terrível, com problemas de doenças, problema na família, o outro é problema financeiro, é problema espiritual, é drogas, é vícios, é tantas coisas. Ó Deus da glória, em nome de Jesus, em nome de Jesus, em nome de Jesus, em nome de Jesus, meu Deus, põe as tuas mãos, ó Pai, põe as tuas mãos, ó Deus, põe as tuas mãos, ó Mestre, põe as tuas mãos, ó Deus da glória, e peleja, e batalha por essa pessoa, esta vida, meu Deus, que está aguardando, está esperando uma resposta do meu Deus, uma resposta urgente, uma resposta divina, uma resposta poderosa. Senhor da glória, manifesta, manifesta, Deus. Eu quero te agradecer pelas vitórias que o Senhor tem nos dado. Ó Deus, quantas orações nós temos feito e nós temos visto a resposta. Nós temos visto, meu Deus, o teu agir, o teu trabalhar. Nós temos visto, meu Deus, que o Senhor não tem tardado em responder. Então, nessa noite, responde aquilo que ainda não foi respondido, para que nós possamos glorificar o teu nome, a que nós possamos mostrar o teu poder,
que nós mostramos para as pessoas.

doenças incuráveis, doenças crônicas, doenças que têm resistido. Ó Deus, repreenda agora. Ó Deus, queima. Ó Deus, consuma nessa madrugada a vitória. Vai confirmando o milagre. Vai confirmando a vitória, meu Deus. Abençoe nossos obreiros, nossas obreiras, o Ministério Deus é Santo, a diretoria, os dirigentes, os obreiros, as obreiras, Deus, os membros, os visitantes, congregados e todas as campanhas. Venha nos abençoar, venha dar a vitória, meu Deus, venha colocar as mãos, meu Pai, e repreender toda a força do mal, toda a força diabólica, todo espírito das trevas, toda possessão diabólica, toda obra do inferno, todo espírito das trevas, sai agora. Jesus Cristo repreenda, Jesus Cristo repreenda. O Senhor Deus de Israel, o Deus de Israel, ele te repreende, ele te repreende em nome de Jesus. Meu Deus do céu, vai queimando, vai repreendendo agora, vai colocando por terra agora toda essa obra satânica, todo esse espírito do diabo, vai saindo agora, toda essa força do inferno. Jesus Cristo te repreenda, Jesus é que te repreenda, Jesus Cristo é que te repreenda. Vai saindo agora desse corpo, sai dessa mente, sai desse coração, sai dessa vida, espírito mal. Jesus te repreenda, solta agora esse corpo, solta esse coração, solta essa mente, solta agora, é no nome de Jesus, é no nome de Jesus Cristo, solta agora, e vai embora, e desapareça, e deixa essa família, e deixa essa casa, e deixa esse homem, essa mulher, em nome de Jesus, em nome de Jesus, em nome de Jesus. Deus, eu te agradeço, Deus, eu te agradeço, glorificado é o seu nome, bendito é o Rei da Glória, bendito é o Rei da Glória, glória a Deus, glória o Pai, o Filho e o Espírito Santo, graças a Deus, graças a Deus, graças a Deus, graças a Deus, graças a Deus, louvado seja Deus, bendito é o Rei, bendito é o Senhor, bendito é o Rei da Glória, glória a Deus, graças a Deus, glória a Jesus, glória a Deus, glória a Deus, amém e amém e amém.

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Bom dia, bom dia, bom dia. Está entrando no ar o programa Testemunhas da Verdade. Aqui quem fala com vocês é Irmão Bacana. Meu nome é Adriano, mas também sou conhecido como Irmão Bacana. E como de costume, vamos estar juntos até 15 para 6. Qual é o horário que nós temos aí para realizar as disciplinas espirituais que a gente sempre tem destacado aqui. E é importante fazer um exercício, né? Dessas disciplinas espirituais, né? Não sei, né? Em que medida você tem meditado na palavra de Deus, em que medida você ou nós, né? Nós temos adorado a Deus com os louvores, em que medida nós temos tido comunhão com a igreja, e em que medida nós temos intercedido, orado, dedicado a isso. Eu tive um tempo aí agora, recentemente, eu peguei duas resfriadas, gripe, né? Acho que não era nem resfriado, porque resfriado acho que não fica tão mal como eu fiquei. E aí eu fiquei algumas semanas assim, meio de molho, até para não ir nas reuniões aí, passar resfriado para todo mundo, ou gripe para todo mundo, né? Então é um zelo, né? É um cuidado que a gente tem. E até poderia ter ido, né? Mas de máscara, né? Mesmo assim é ruim, né? E aí eu fiquei meio parado. Daí esses dias eu fui na reunião de oração e eu olhei, nossa, faz um mês que eu não vou numa reunião de oração. E a gente medita com Deus, a gente conversa com Deus, a gente ora aqui junto, né? Mas uma reunião de oração, não sei se você já teve essa experiência, é muito bom. Porque você tem ali uma leitura da palavra, você tem algumas demandas na oração ali, que as pessoas trazem, e aí você se dedica naquele momento a orar. É uma concentração. É diferente você orar no teu quarto, como Jesus ensinou, né? Que a gente fecha a porta do nosso quarto e ora em secreto, e Deus recompensará em secreto, né? Mas quando você está em comunidade, também há uma comoção diferente. Até se você pega no Antigo Testamento, quando foi feito o templo, né, de Salomão, tem uma oração ali, eu acho que de Salomão, que orou. E aí a oração é que toda aquela petição que foi realizada naquele lugar, né, físico mesmo, fosse ouvido pelo Senhor. Então, não é que você precisa ir à igreja, né, para você orar. Nós somos a igreja, né? Mas ali a comunhão, ela é uma outra forma, né, de você orar. Isso é interessante, né? Você tem um tipo de oração sozinho, você tem um tipo de oração comunitária, e a gente precisa experimentar isso. Eu tenho meu caderninho, né? E agora eu aprendi a escrever. Eu me comunico muito através da escrita. Eu faço música, né? E eu aprendi que para mim é importante escrever. E vai ficar um registro, né, no meu caderninho. Ah, até deixa eu te dizer uma coisa também que me surgiu essa semana. Fui fazer uma visita a uma senhora e ela também tá com dificuldade, às vezes, a memória dela. Eu falei que eu vou comprar uma agenda para ela registrar. Então, o registro, o escrever também é uma disciplina espiritual. Aqui a gente não faz, né? Então, nem tem como. Você até pode fazer. Até o pastor Isaías, que vocês têm acompanhado, ele sempre fala, né? Ele diz assim, se você tem um caderninho, anote, né? Procure anotar os textos, depois lê. Porque escrever também é uma disciplina espiritual, né? Então, na oração ali, eu realizo também essa disciplina espiritual. Vou anotando no meu caderninho. Não é um caderninho grande, sabe? Eu peguei aqueles caderninhos, tipo um bloco de anotação, e ali eu vou listando os amigos, as pessoas, né? Os ministérios aqui, o programa de rádio, e vou abençoando ali. Deus, é quase que eu falo assim, Deus está aqui, ó, as minhas petições. E então é muito, muito importante a gente estar envolvido nesse negócio, tá? A oração, a leitura da palavra, a meditação, a adoração, isso cumpre um texto que eu tenho meditado muito ali no livro de Pedro, acho que é 1 Pedro mesmo, capítulo 1, se não me engano, onde diz que nós devemos estar com a nossa mente muito focada. A nossa mente deve estar
cingida com a boa notícia. Essa palavra que eles usam é uma palavra que a gente não usa muito mais, né? Até nas traduções mais contemporâneas não tem mais essa palavra cingida. Na linguagem de hoje, por exemplo, nova versão, né? Nessas versões mais atualizadas não tem. Mas como a gente pegou essas versões mais antigas também, a gente gravou, né? Cingido. Né? O que é cingido? Como se fosse amarrado. Né? Ali o cinturão, sejam cingidos com o cinturão da verdade. E ali em Pedro está escrita essa palavra, cingido os lombos do vosso entendimento. Ó, lembrei como diz, estejam cingidos os lombos do vosso entendimento. Quer dizer, o nosso entendimento, ele tem que estar ali alicerçado nas escrituras, para que a gente tenha um referencial para colocar a nossa fé em ação. Porque a fé vem pelo ouvir a palavra de Deus. Nós devemos ter um recurso. Eu estava conversando até com um colega nesse final de semana e infelizmente a gente estava conversando e chegamos assim nessa conversa. Muitas pessoas, elas não têm recurso. Né? Até a gente estava falando dos amigos, tem pessoas que a gente tá auxiliando, né? Os trabalhos que eu faço comunitários, né? Na clínica de recuperação, com moradores de rua, em situação de rua, agora sei lá como é que fala o nome, né? Tem um monte de nome. Também aqui perto da minha casa tem um bairro que a gente abraçou, né? Os amigos que tem ali. Então esse trabalho que a gente faz é um trabalho de apoio. Ah, e tem uma reunião que eu participo na segunda-feira de manhã, tem uma reunião de oração, e a irmã, eu acho bonito o nome que ela deu, é uma reunião de apoio espiritual. Na casa da irmã da Assembleia de Deus, e eu acho isso muito especial, apoio espiritual. Eu preciso de apoio espiritual, você precisa de apoio espiritual. Isso que a gente tem é uma corrida aí com Jesus. Agora você imagina pessoas que não têm estrutura nenhuma para experimentar o evangelho. Daí essa era a conversa com meu amigo. Eu falei, e a gente, eu e você aqui, porque ele tem um perfil de liderança, é um rapaz inteligente, né? Que a gente tava conversando, até ficamos um tempão conversando. Eu tava numa outra missão, ia fazer outra coisa, de repente fluiu a conversa, nós se abraçamos ali na conversa ali. Então, e aí eu tava falando para ele, rapaz, nós temos que pegar essa estrutura, esse pouquinho que a gente já tem de recurso e potencializar outras pessoas. Então a gente precisa ter recurso. E agora, o momento que a gente está agora, a gente está adquirindo recurso. Parece que não. Mas Deus está enchendo nós do Espírito dele para que nós possamos testificar da sua glória. Eu tive outra experiência no final de semana, foi muito abençoado esse final de semana para mim. Aí nós tínhamos uma reunião e a gente queria que todos participassem, os amigos, né? E aí houve o quebrou o carro de um, quebrou o carro do outro. Sabe aquela situação difícil? Aquele combate, né? E aí eu liguei pro meu amigo, daí ele tava no banho, a esposa dele atendeu, e daí eles iam conseguir chegar, né? E daí eu falei, vou ligar pra outro amigo e outro lá, pra gente poder fazer, ter esse momento de comunhão, né? E aí, não sei o que foi a conversa, e daí eu falei que mesmo dos desafios que estavam ali, me veio uma palavra que eu creio que foi do Espírito Santo. Veio uma palavra assim, mas Deus vai ser glorificado. Eu nunca usei essa expressão, nunca usei essa frase. Por isso que eu creio que foi do Espírito de Deus. Deus vai ser glorificado. Eu creio que o Espírito Santo me inspirou. E não aconteceu diferente. Né? Todo mundo conseguiu chegar lá na reunião, claro que faltou uns demais amigos, até esquecemos de avisar, né?

mas o pessoal ali que a gente convidou e que deram ok, tava tudo lá. E foi alegria no coração, e é maravilhoso. Então veja, Deus, ele nos equipa de recursos para que a gente possa fazer a nossa jornada, e essa era a conversa com meu amigo também, e não só nós sermos abençoados e edificados, mas isso também alcançar outras pessoas. O Senhor Jesus, ele disse assim, que a gente é igual uma árvore, que as pessoas vêm se abrigar. Jesus é essa grande árvore, né? Nós se abrigamos debaixo da sombra dele, mas nós também nos tornamos uma árvore, né? Onde outras pessoas se abrigam por causa do nosso zelo, do nosso cuidado, da nossa dedicação e daquilo que Deus tem colocado em nós. Então é maravilhoso, né? Eu não sei se vocês têm experimentado essas coisas maravilhosas, ou melhor, se vocês têm percebido, porque com certeza vocês têm experimentado, como eu tenho experimentado, todos têm experimentado. A palavra diz que o sol nasce para todos, só que nós, em Cristo Jesus, nós temos uma percepção especial do que Deus está fazendo. E muitas pessoas não vê. Esse também foi assunto com meu amigo. Eu falei para ele assim, a gente tem essa sensibilidade especial de perceber dons nos nossos colegas, nas pessoas que nos cercam, e a gente é capaz de potencializar isso neles. Ó, uma conversa também com outros amigos aí sobre família, né? E uma preocupação com os filhos, né? E aí a gente falava assim, nossa, a gente precisa preparar esse pessoal. Isso também foi assunto de uma outra reunião que eu tive, que é uma reunião de oração e reunião depois de estudo da palavra, né? E daí, eu não sei que assunto que a gente tava, que daí um irmão falou a respeito do livro de Juízes, né? Que eu acho que a percepção dos jovens como os juízes, né? A percepção do povo de Deus, alguma coisa assim, ou dos jovens, como no livro de Juízes, né? Que tem o livro de Juízes, ele mostra o povo de Israel subindo e depois descendo, né? Ele varia muito. E aí Deus mandava os profetas, né? Os juízes, na verdade são os juízes, ali, por isso que o nome do livro é Juízes, para que esses juízes libertassem o povo. Daí eu falei assim pro irmão, né, que fez esse comentário, eu falei, então nós temos que preparar juízes. Né? Se o povo, se o mundo está assim, ó, uma hora lá em cima, outra lá embaixo, nós temos que preparar pessoas que sejam, que cumpram esse papel dos juízes, de libertar o povo. E incrível que pareça, nós que temos essa dedicação do ouvir, do orar, né, esse cuidado, né, que Deus colocou em nós através do seu Espírito, nós somos responsáveis por isso. E aí esse era o assunto com o meu amigo lá também. Então, Deus tem feito coisas maravilhosas, né? E nós devemos estar bem alinhados à vontade de Deus, arraigados, né? Eu gosto muito do Colossenses. Ó, esse texto eu lembro lá de São Roque, os irmãos de São Roque estão nos acompanhando aí do Ivaí, né? Teve um irmão que leu esse texto, eu falei, que maravilha, arraigados, está lá em Colossenses. Nós devemos estar arraigados, e para mim arraigados parece que aquelas árvores que tem cipó em volta ali grudadinho. Nós devemos estar assim com Jesus, para que nós possamos cumprir a missão, tá bom? Bem, vamos lá, porque avançamos bastante nesse comentário aqui, muita coisa para dizer, mas a gente tem que ler aqui o Sermão da Montanha. Capítulo 6 nós estamos, e o verso 22 e 23. A gente leu o 22 na semana passada e vamos ler o 23 agora. E lembre, né, que Jesus está falando para nós não acumular coisas nessa terra. Não, esse não deve ser a nossa preocupação. A Jesus está falando isso, né? Onde está o nosso tesouro, aí está o nosso coração, né? E aí na semana passada a gente falou assim, a gente leu o verso 22 onde diz, né, os olhos são a candeia do corpo. Se os olhos forem bons, todo o seu corpo estará cheio de luz. E a gente falou que se

a gente vai começar a ver coisas que não são da parte de Deus. E tem pessoas que têm até uma ilusão aí. Eu também tive essa, também foi assunto. Esses assuntos pastorais, né? A gente falou sobre isso, a gente precisa estar bem alimentado. Senão, de repente, a gente vai começar a ver coisas que não são da parte de Deus. E tem pessoas que têm até uma ilusão aí. Eu também tive essa semana uma experiência nesse sentido. A pessoa achou que não sei quem tinha falado do outro e não tinha nada a ver com a história. Então as pessoas estão muito confusas. O inimigo, o adversário, ele confunde as pessoas. Se lembra que quando teve um momento que o povo de Israel ele foi lutar contra um povo, e daí esses homens, esse povo que Israel foi lutar, Deus confundiu aquele pessoal lá, e aí um lutava contra o outro. Então o nosso adversário, que é o diabo, ele também faz isso. Ele procura confundir o povo de Deus e coloca contenda, e coloca confusão, coloca um contra o outro. Esse aí é que nem disse um irmãozinho lá na clínica de recuperação. Ele falou, é o ministério do diabo. Porque o diabo tem um ministério, que é esse ministério, vamos dizer assim, de colocar as pessoas umas contra as outras, de criar empecilho para o povo de Deus, fazer armadilha. E nós devemos estar bem apercebidos. Por isso que nós temos que ter bons olhos. Olhar conforme o nosso Deus, ele olha. Isso a gente chama percepção espiritual, inteligência espiritual. E aonde que a gente acha isso? Nas escrituras, na meditação da palavra, na oração. Então nós devemos ser cuidadosos. Tem uma palavra que está na Bíblia. Criteriosos. Consiga discernir aquilo que é aprovado pelo Senhor. Em Filipenses, parece que esses dias eu estava fazendo estudo de Filipenses, fala sobre isso. O que, que Deus está aprovando? Nós temos que descobrir. Porque às vezes o mundo é meio confuso, tem mais a nossa natureza que nos confunde. Nós devemos cuidar. Mas nós, no Senhor, nós temos discernimento. O Senhor Jesus falou, eu vou deixar o meu espírito e ele vos lembrará de toda a verdade que eu tenho dito. Precisamos abraçar isso aí. E aí o verso 23 diz, mas se teus olhos forem maus, todo o teu corpo será cheio de trevas. Portanto, cuide, se a luz que está dentro de ti não são trevas, e que tremendas trevas serão. Olha, deixa eu te dizer uma coisa, até eu estava retomando o conteúdo da semana passada, e eu lembro que eu falei assim, ó, tem pessoa que ela é tão orgulhosa, tão soberba, ou tão obstinada, foi essa palavra que eu usei, que se Deus aparecer e dizer, está errado o que você está fazendo, como Jesus apareceu e muitos dos líderes religiosos não receberam Jesus, se Deus aparecer, aí, além dele falar assim, não, eu que sei, ele vai falar assim, não, Deus me mostrou. O próprio Deus está dizendo que está errado, e aí a pessoa se justifica, ó como as trevas invadiram a pessoa se justifica falando que Deus mostrou para ela, e o Espírito de Deus está indo contra aquilo que, não sei se você está entendendo, é como se fosse assim, ó, as pessoas, ó, o livro de Jeremias, para a gente não ir longe das escrituras, Jeremias, ele foi um profeta que testificou contra o povo de Israel. Ele falou, vocês estão errados, vocês precisam se converter e Deus vai ter misericórdia de nós. Por acaso, pode Deus ter misericórdia se arrepender? Aí sabe o que eles falaram? Não, Deus nunca vai nos abandonar. Deus nunca vai permitir que venham esses ímpios e destruam aqui o templo, a cidade de Jerusalém. E você que lê as escrituras, você sabe o que aconteceu. Então, era um povo obstinado. E eles usavam Deus para dizer que eles estavam com a razão. E Deus, usando Jeremias, falando, não é como vocês estão pensando. E Jeremias ficou sozinho. Claro que tinha o Baruque, que era o companheirinho dele. Tinha algumas pessoas que receberam, claro, a palavra de Jesus. Deus não deixa, né, sem testemunho. Mas Jeremias, como profeta, ele foi muito judiado. Ele era um entre todos
que testificava contra as más obras daqueles líderes religiosos. Até a Jeremias, se você olhar bem, é um símbolo de Cristo ali, porque é o Espírito de Cristo, né? Porque Cristo, quando ele veio, fez a mesma coisa.

testificou contra todo aquele movimento religioso da época. Mas quem creu na nossa pregação? A quem foi revelado o braço do Senhor? Até fiz uma música sobre esse texto. Quem creu? Hoje nós testificamos contra as obras do mundo que são más. Que nem Jesus falou, estou lendo o Evangelho de João, preparando a leitura para o Evangelho de João. Aí Jesus fala, ó, eu testifico, mas as pessoas não veem. Jesus falando para mim, porque ali vai ser revelado que aquilo, aquela luz que eles dizem ser luz é treva. Então nós temos que ter cuidado, ó, a palavra de novo que me veio no coração. Nós temos que ser criteriosos, porque o próprio João, nas cartas de João lá no final, diz assim: o espírito do anticristo já está pelo mundo. O que que é o anticristo? É aquele que vai contra aquilo que Deus tem alicerçado, que é o favor dele através do sacrifício de Jesus. Tá bom? Devemos ter cuidado. Ó. Os nossos olhos, a maneira como a gente vê o mundo, é o que faz brilhar as coisas de Deus. Agora, se nós olhar o mundo da forma que o mundo está observando, nós podemos ter trevas em vez de luz. Tá certo? Bom, vamos lá. Daqui a pouquinho temos mais palavra de Deus, porque nós gostamos desse negócio todo aí. Mas antes a gente vai adorar a Deus, vamos ouvir os louvores. E você pode participar, mande uma mensagem pra gente, 42 99980-6703, 42 99980-6703. Você pode pedir louvor, você pode fazer o seu pedido de oração e também, claro, contar o seu testemunho, a gente vai ficar feliz. Eu tô testificando para vocês todo tempo aí as maravilhas que Deus faz. Eu até tava com um amigo conversando e daí ele mandou um videozinho da mocinha, a menininha dele lá cantando. Eu falei, uma geração falará a outra geração as maravilhas do Senhor. Então nós temos que testificar, nós temos que falar de geração em geração as maravilhas do Senhor. Eu tenho feito o melhor que eu posso aí. Claro que a gente pode fazer um pouquinho mais, né? Mas o melhor a gente tem feito, tá bom? O esforço, né, que a gente tem tido aí para glorificar a Deus, tá certo? Bom, daqui a pouquinho voltamos, mais palavra de Deus, vamos ouvir os louvores então aí, em nome de Jesus, vamos lá.

da palavra de Deus, estamos estudando o Evangelho de Marcos e eu já quero aqui dizer para vocês que eu estou me organizando aí, não sei se vamos ter tempo hábil, mas o Evangelho de João a gente já está investindo aí para a gente fazer uma boa leitura com vocês. A gente está no finalzinho aqui do Evangelho de Marcos, eu acho que a parte mais difícil para mim é aqui o Marcos 13, ele vai até o 16, né, mas aqui o 14 é um pouquinho mais longo aqui, o capítulo 14, depois tem o 15, fala o sacrifício de Jesus, né, e daí depois já vai até o 16. Então a gente imagina que esse ano aí a gente dá conta de terminar o estudo do Evangelho de Marcos. Eu não canso de dizer que para mim é um privilégio estar fazendo essas leituras com vocês. Eu espero estar contribuindo, né, com vocês que acompanham aqui a programação. Eu espero me fazer entender um pouco da percepção que eu tenho do Evangelho, da Palavra de Deus. E vocês sabem que a gente pensa que a Escritura de maneira muito prática, né? Eu procuro pensar, até eu tive uma experiência essa semana, deixa eu testar.

testemunhar para vocês. Se eu pudesse, eu ficava focado nos estudos da palavra. Às vezes eu vou para a escola e eu fiquei pensando assim: Deus, como eu queria estar indo ensinar a Bíblia, meditar sobre a palavra, fazer um culto e viver disso, né? Mas esses dias eu pensei numa possibilidade, né? Que eu preciso, de alguma forma, entender um pouco o mundo para que eu possa aplicar o Evangelho no mundo. Não sei se você entende o que eu quero dizer, mas eu fiz o estudo em geografia, eu estudei serviço social, depois fui para o mestrado, fui para o doutorado, até educação física eu fiz. E eu estou finalizando um curso de sociologia à distância, só que só falta um estágio, que está dando pano para a manga, está sendo difícil para mim, porque eu não tenho mais paciência para lidar com papel, essas coisas, né? E de alguma forma, esses estudos que eu fiz, eles me ajudam a pensar melhor o Evangelho, porque eu consigo entender um pouco o que está acontecendo no mundo para aplicar o Evangelho, não só nessa dimensão cotidiana que a gente está experimentando, né? Mas mesmo nessa dimensão mais ampla, da qual fala aqui, por exemplo, o Marcos, 13 que a gente está estudando. Quando a gente fala de textos proféticos, né, esses textos que têm a ver com o final dos tempos, a gente precisa perceber o que está acontecendo no mundo para que a gente possa aplicar a palavra de Deus. Eu já disse, aqui, né, a gente já comentou aqui junto, que hoje a gente está experimentando. E temos percebido isso, as pessoas usando as escrituras com interesses escusos, que a gente fala, né? Com um interesse que não está revelado à primeira vista. É quase que dizer assim: usa-se o evangelho, torcem as escrituras numa linguagem bíblica para que eles digam aquilo que eles querem, para que eles ganhem pessoas para seguirem eles. E deixa eu te dizer uma coisa, que isso não é novidade. Se você pega, esses dias eu estava estudando a primeira carta de João, e os estudiosos dizem isso. Na época, tinha muitos pregadores itinerantes, e eles iam de casa em casa anunciando, mas não porque eles tinham compromisso com a verdade, mas porque eles queriam pessoas para irem atrás deles. Veja como que no período onde a gente tem esses registros que a gente está estudando, já havia essa confusão toda. E aí o que que o apóstolo João, né, ali na primeira carta de João, o que que ele está falando para o pessoal? Pessoal, nem receba esses em casa. Olha que coisa, que a palavra dura. A gente tem que saber interpretar também. Porque daqui a pouco você não recebe ninguém na tua casa, hein? Dá briga até, né? Mas o apóstolo João, ele diz para eles: não recebam, porque eram os itinerantes que iam lá e causavam confusão na comunidade, que já estava estabelecida em Cristo. E aí eles traziam doutrinas novas, ensinamentos novos, que não tinham a ver com o evangelho, mas eles tinham o interesse de dominar aquelas pessoas. Aí João escreve a carta, né, dando bom conselho. O próprio Evangelho de João também tem uma finalidade também específica. Eu estava fazendo esses estudos. Então, o que que eu estou querendo dizer, né, para a gente entrar aqui no nosso estudo de hoje? É importantíssimo nós termos percepção espiritual. Forma, eu olhando para a minha experiência nesses dias, e foi isso que eu pensei. Talvez Deus me colocou, ó, eu estou aqui testemunhando, tá? Talvez Deus me colocou nesse contexto que eu estou, para que eu percebesse melhor a vida e de alguma forma eu pudesse contribuir com as pessoas que me ouvem, né? Sejam meus alunos, sejam meus amigos, seja minha família, sejam vocês, né? Seja a comunidade cristã qual eu participo.
Então é importante a gente ter. Eu vou falar uma coisa que é bem profunda, mas talvez eu consiga esclarecer melhor do que eu estou querendo dizer. Porque se você olha o Antigo Testamento, quando os profetas eles se manifestavam, eles não falavam assim da parte deles. Eles entendiam o que estava acontecendo na comunidade, eles entendiam e tinham acesso a Deus, né? E Deus levava eles a comunicar aquilo que Deus pretendia estabelecer na comunidade. O sacerdote, a mesma coisa. Vou usar um exemplo, né? Quando o pessoal chegou e falou: "Nós queremos um rei." Lá Samuel, né, se não me engano. "Nós queremos um rei porque todas as comunidades têm um rei, todos os povos têm um rei, nós queremos rei também." Aí Samuel foi lá e falou: "Deus, o pessoal, e Samuel, se não me engano, ele ainda tinha os dois, né? Ele era o profeta e o sacerdote, né? Era coladinho o ministério, né?" E aí falou com Deus. Ele chegou: "Deus, o pessoal aí tá querendo um rei, porque quer um rei." Aí Deus chegou e falou para ele claramente, disse: "Se você ler na escritura, você vai achar lá em Samuel." Ele falou: "Ó, não fique triste, Samuel, porque eles não estão recusando vocês, estão recusando a mim. Conte para eles o que vai acontecer quando eles tiverem um rei. Porque quando eles tiverem um rei, o rei vai pegar os filhos, vai pegar o fruto do trabalho deles para manter o reino. Conte, vai lá e conte para eles." E aí Samuel foi lá, contou para eles, e eles falaram: "Não, nós queremos um rei." Olha o povo obstinado, né? Que a gente tem falado. O povo rebelde, né? E aí veio o rei Saul, né? Que fez, aconteceu justamente o que Deus já tinha avisado para eles. Então, a gente tem que ter uma percepção ampla das coisas para que a gente possa orientar, né? E eu não sei, né? Foi o meu entendimento a respeito da minha corrida, né? Inclusive, eu oro por mim por isso, porque eu fico pensando muito, né, nessas coisas aí, né? Mas nós estamos aqui focado no Evangelho, com vocês aqui. Isso aqui eu queria só fazer isso, porque o que ia acontecer, né? Eu ia aperfeiçoar mais a minha leitura do Evangelho para mim ter mais capacidade, não só de me orientar no mundo, mas também auxiliar outras pessoas. Igual eu dou aula de geografia, né? Tem dia que eu tenho 5 aulas de tarde, a tarde toda, mais 2 de manhã. A pessoa, se eu ficasse só ensinando o Evangelho todo esse tempo, 7 aulas eu tenho de geografia num dia. E se eu pegasse todas as aulas que eu posso pegar, era 10 aulas para cima. Então, veja, se eu ficasse só no Evangelho fazendo isso, eu acho que eu ia desenvolver. Mas Deus, né? Eu imagino que ele achou por bem me colocar para pensar a vida, né, de um outro ponto de vista, né, na escola, os estudos que eu faço de geografia, né, que é a minha área de especialidade, para que também eu possa perceber o Evangelho, perceber os problemas do mundo, né? Eu não fico só isolado, né, num campo trabalhando. A gente está num campo, está no outro, então Deus nos aumenta a percepção com isso. Tá bom? Então, só para você entender um pouquinho do ponto de vista que eu estou falando e por que que eu falo as coisas que eu falo, eu acho que isso é importante, né, para vocês que têm me escutado e têm me acompanhado. Tá bom? Bom, vamos aqui ao texto. A gente está aqui no verso 14, e a gente falou aqui nos textos anteriores aqui que havia de vir uma perseguição, e Jesus está aconselhando aqui os seus discípulos para eles se manterem firmes, né? Tanto que a última parte que a gente leu aqui, no verso 13: "Todos odiarão vocês por minha causa, mas aquele que perseverar até o fim será salvo." Então Jesus está ensinando a perseverança diante das tribulações e das dificuldades que haviam de vir aqui para os seus discípulos, especialmente nesse período em que eles estavam experimentando a vida. E nada impede de que isso também ocorra nos nossos dias, como tem acontecido. A gente comentou isso, né? Em algumas regiões, inclusive aqui, eu não sei, eu acompanho uma instituição de missionários, né, de missões, Portas Abertas. Depois eu já indiquei aqui, dei uma pesquisada. Portas Abertas, ele foi um ministério desenvolvido por um irmão André,
que é um homem experimentado no campo. Ele é chamado contrabandista de Deus, alguma coisa assim, porque ele levava a Bíblia, né, em alguns lugares que eram lugares fechados, e esse ministério, então, se desenvolveu ao ministério de missões. Aqui na América Latina, diz que um dos países mais perigosos para os cristãos é o México, onde está tendo lá a Copa do Mundo agora. Se não me engano, é o México. Depois tem que dar uma investigada lá, mas dê uma investigada. Existe perseguição aqui pertinho, né? Uma região ali que também é bem crítica, hoje menos, né? Mas é Cuba, que teve ali um alinhamento com a União Soviética, e eram regimes muito fechados, né, para o evangelho, porque os Estados Unidos, nesse período que combatia a União Soviética, eles queriam muito manifestar sua cultura pelo mundo. Até eles mandavam evangelista para tudo que é parte. Aí o pessoal ficou meio assim: ah, esse aí negócio é dos americanos, esse negócio dos evangélicos, aí vamos proibir aqui. E aí causou uma briga. Aí até o evangelho que chegou para a gente, ó, é bom você saber isso, até o evangelho que chegou para a gente, principalmente pelos evangelicalistas, que é esse pessoal que vinha do modelo norte-americano, aí eles causaram uma comoção que está até hoje, uma briga contra os comunistas, e daí eles falavam que o comunismo era do diabo, só para, né, ferir aquela outra estrutura cultural que eles tinham rixa, né? Então, os Estados Unidos até hoje, você tem uma influência muito relevante na América, porque eles adquiriram um modelo cultural e eles quiseram mandar para o mundo inteiro. Tá? Então, a gente bebeu um pouco dessa água e do evangelho desse pessoal, e por isso que nós temos que tomar cuidado. Eu não vejo o evangelicalismo, né, de uma forma de um evangelho puro e saudável. Né, eu acho que em alguma medida até foi prejudicial e ainda é prejudicial para a maneira como nós transmitimos o evangelho no Brasil, tá? Mas isso é um outro assunto, tá? O que eu quero ler aqui com vocês agora é o verso 14, onde vai falar de uma questão bem importante, ó. Diz assim o verso 14 do capítulo 13 do evangelho de Marcos: quando vocês virem o sacrilégio terrível, olha essa expressão, quando vocês virem o sacrilégio terrível no lugar onde não deve estar, e ó, Jesus dá um conselho aqui, quem lê entenda, então os que estiverem na Judéia fujam para os montes. Bom, vamos lá, que aqui começa a ficar pesado, porque isso aqui tem interpretação, ó. Quando vocês virem o sacrilégio terrível no lugar onde não se deve estar, quem lê entenda, então os que estiverem na Judéia fujam para os montes. Bom, aqui essa expressão sacrilégio terrível faz referência ao livro de Daniel. E aí, aqui eu vou ler uma nota de rodapé aqui com vocês, só para esclarecer um pouco. O que é esse sacrilégio terrível? Diz assim, ó: é algo detestável que causa desolação no lugar sagrado. Então, o que Jesus está querendo dizer ali, ó? Quando vocês verem pessoas indo num templo, né? Indo no templo, no caso deles lá, e cometendo idolatria, colocando outros deuses nesse templo, vocês fujam para a Judéia. É isso que Jesus está falando. Então, esse sacrilégio terrível é algo detestável que causa desolação num lugar sagrado. E aí, aqui nessa nota, diz assim, ó, a referência primária é do livro de Daniel. Porque Daniel profetizou que existia uma liderança no mundo, que é o Antíoco Epifânio, isso é bem conhecido na história. Ele ergueu um altar pagão a Zeus no templo de Jerusalém. Então, Daniel profetizou sobre esse sacrilégio terrível que seria realizado por esse rei Etíoco Epifânio. E aí Daniel deu uma orientação específica ali para a comunidade que ouvia ele. Agora, Jesus, ele também está dando um alerta para a comunidade dele, para os discípulos dele. Porque logo depois do sacrifício de Jesus, que Jesus morreu, houve esse sacrilégio terrível ali na cidade de Jerusalém. Porque o pessoal ali houve uma comoção,

Bom, como é que nós aplicamos esse texto para nós, para os nossos dias? Esse sacrilégio terrível que está escrito aqui, ó, ele acontece cotidianamente. Ó, ele pode acontecer na sua comunidade. E como tem acontecido? Quando? Quando entram conversas diferentes do evangelho que Jesus ensinou, com propósitos, como a gente tem dito aqui, escusos. Interesses, por exemplo, eleitoreiros, ou, por exemplo, interesses financeiros. Deus, alguém levantando lá, mas você vai ter uma idolatria política, você vai ter idolatria por dinheiro, você vai ter idolatria por posição, você vai ter idolatria por um lugar de honra. Isso nos nossos templos hoje. E aí, nós podemos ir além. Hoje nós somos o templo. O que que em nós se tornou, vamos dizer assim, um ídolo? O que que é um ídolo para nós? Olhar com cuidado, porque se você pega, por exemplo, ali, até o texto que a gente está estudando, ali no Evangelho de Mateus, Sermão da Montanha, ninguém pode servir a dois senhores. Ou você adora a Deus, ou você adora Mamon. Jesus está fazendo um comparativo. Mamon era o Deus, é como se fosse o dinheiro. Servir o dinheiro, as riquezas, e servir a Deus. Ou você vai agradar o dinheiro, ou você vai agradar a Deus. Ou você vai olhar para a tua vida e falar: ah, isso não serve para mim, porque eu tenho outro plano para minha vida. Ou você vai falar assim: não, Deus. Cumpre o teu propósito em mim. Como Jesus disse. Jesus disse: Senhor, Deus, orando, Pai, passa de mim esse cálice se for possível, mas seja feita conforme a sua vontade, se for possível. Isso é o que Jesus nos ensina: a submeter a nossa vida a Deus. A igreja precisa submeter a sua experiência ordinária e cotidiana a Deus. Aos princípios de Jesus. Porque se nós sairmos desse centro, que é Jesus crucificado, nós perdemos aquilo que é central no Evangelho. Nós, está escrito assim, ó, como Jesus foi crucificado, também nós devemos crucificar a nossa vida, para que nós possamos viver para Deus. Nós precisamos nascer de novo, para que possamos. É viver para Deus. Então você está entendendo o que que é esse sacrilégio terrível? Ele pode acontecer no templo, mas ele também pode acontecer em nós. O que que nós estamos levantando no nosso coração que está tomando o lugar de Deus? Então, coisas, os nossos projetos, a nossa agenda, o nosso objetivo, que isso é idolatria. Então nós temos que fazer esse exercício. Ó, esse dia eu estava na Santa Ceia e eu fiquei pensando naquele texto: se vocês provassem a vocês mesmos, julgassem a vocês mesmos, vocês não precisariam ser julgados. Então nós temos que olhar para a nossa vida, olhar para a nossa comunidade. Como nós temos experimentado o Evangelho? Será que não existem ídolos? A igreja pode se tornar um ídolo. Ele tem esse negócio, ele quer dominar, quer controlar tudo. E na verdade, quem tem que nos controlar e quem é o dominador? Até esses dias eu vi que interessante, né? Domingo vem de Dominus, que é o dominador, que é o dia do dominador. Né? Eu achei bonito isso aí, né? É só curiosidade. Mas o dominador da nossa existência, de tudo que nós temos, aquilo que nós somos, deve ser Deus. E o exercício é. Cada vez mais nós olhar para a nossa vida e ver o que que precisa ser limpo. O que que eu preciso mudar para essa coisa que eu estou projetando, essas coisas que eu estou fazendo, funcionar conforme Deus quer que funcione. Você está entendendo? E se nós vê alguma coisa, ó, tem um salmo que fala isso. Sonda-me, ó Deus, e me conhece. Sonda-me. Guia-me pelo caminho da justiça, vê se há em mim um caminho.

0: no mal e guia-me pela vereda da justiça. O salmo diz isso aí. É isso aqui, ó. O sacrilégio terrível é quando o inimigo domina o templo, quando o inimigo domina a nossa vida, quando o inimigo domina a nossa comunidade, as nossas relações. E nós devemos, vamos dizer assim, destruir esses ídolos para que Deus faça um trono no nosso interior e nós possamos servir a Ele de maneira completa, perfeito, com tudo que nós somos, todo o nosso coração, nossa alma, nosso espírito e com todas as nossas forças. Vamos orar em nome
1: Pai de Jesus. Pai querido,
0: obrigado, Senhor, pela Tua palavra. Nós somos, Pai, seres limitados, porque somos criatura Sua, mas o mundo é um mundo difícil, até mesmo porque os homens levantaram aquela torre, e eles queriam ali, a partir daquela torre, não se afastar mais. Eles levantaram no coração deles aquela torre antes de fazer ela uma torre física, que é a Torre de Babel. Pai, quantas torres às vezes nós levantamos no nosso interior? Ou levantamos templos, ou pegamos riquezas e achamos que isso pode fazer a diferença na nossa vida, sem considerar o que o Senhor tem projetado. Pai, tem misericórdia das nossas vidas, porque somos limitados, sim. Nós precisamos do Salvador Jesus, Pai. E temos acolhido com mansidão a verdade que é enxertada em nós. Mas queremos reconhecer agora a nossa limitação diante do Senhor, para que o Senhor possa nos preencher. Como diz a Escritura, faz em nós, confirma as nossas obras, porque elas são feitas no Senhor. Agora, aquilo que não faz parte daquilo que o Senhor estabeleceu, livra nós, Pai. Nós não podemos ver, nós não temos capacidade de ver tudo como o Senhor tem visto, Pai. Mas nós queremos apresentar a nossa vida ao Senhor mais uma vez, Pai. Do Senhor, nós reconhecemos Jesus como Salvador, como Senhor. Nos envolver no seu projeto, Pai. Em nome de Jesus, Pai. Queremos confessar, Pai, aqui a nossa limitação, para que a sua glória nos invada, nós possamos participar da sua glória. Nós não queremos glória. Nós não temos expectativas, Pai, de status, de riqueza. Porque, olhando a sua palavra, nós sabemos que não é disso que vive o homem. Não é isso que faz o ser humano um ser humano completo. Reconhecer que quem pode fazer o ser humano completo para o Senhor é Jesus Cristo, Pai. E é nele que nós estamos, é a ele que nós temos dedicado a nossa vida, Pai. Nós temos esperado nele, não em nós, Pai. Porque os dons que temos, tudo que podemos fazer, é porque a graça do Senhor se estabeleceu na nossa vida através de Jesus. Pai, obrigado, Pai. Obrigado porque o Senhor tem nos escolhido para abrir os nossos olhos para aquilo que é real e para aquilo que realmente tem um significado, para aquilo que realmente é uma riqueza, que é andar com o Senhor. Em nome de Jesus, Pai, eu quero abençoar os meus amigos, minhas amigas, meus companheiros, Pai, que têm experimentado a mesma água que eu tenho bebido aqui, da palavra. Aquilo que é teu, estabelece nas nossas vidas, Pai, estabelece na vida do meu irmão, da minha irmã, de maneira especial, Pai, que é aquilo que a gente tem experimentado. Nos dá sabedoria e discernimento, Pai, para que nós saibamos conduzir os nossos passos. Eu lembro, Pai, de Salomão, quando apareceu, ele teve aquela visão e ele disse: eu quero sabedoria para que eu possa conduzir esse povo. Ele não estava pensando, inclusive, no reino dele, porque ele falou: eu quero sabedoria para que eu possa conduzir esse povo. Ele não pediu riqueza, não pediu a cabeça dos inimigos dele, não pediu mulheres, que ele teve aquele tanto de mulher que a gente sabe, e teve tanta riqueza, Pai. Ele teve paz no período dele, mas ele pediu sabedoria para conduzir o povo, Pai. Então que nós tenhamos discernimento, Pai, para conduzir as nossas vidas. E obviamente, Pai, para que nós possamos auxiliar pessoas, porque cremos que é o nosso chamado. Nós somos a igreja e cooperamos com o Senhor nessa grande obra que é o reino de Deus, Pai. Abençoa os meus amigos, minhas amigas e de maneira especial, Pai, nos capacita a auxiliar pessoas, ajudar pessoas, Pai. Essa, eu tenho para mim claro, Pai, que essa é a nossa missão. Nós nos movemos, vivemos e existimos para a sua glória. E o que é a sua glória, Pai? Então, são as coisas que o Senhor fez e que nós possamos cooperar, Pai, com todo o teu projeto. Em nome de Jesus, todos nós dizemos amém. Meu irmão, minha irmã, que Deus abençoe vocês. Eu sempre saio assim, satisfeito, né, da programação. E eu espero, como eu sempre digo, né, tá sendo claro com vocês a respeito da percepção que a gente tem do Evangelho. Hoje é um texto bem difícil de interpretação, tá? Esse texto aqui. Mas Deus nos deu esclarecimento. Eu creio que a gente foi bem, né? Esse sacrilégio terrível aí é idolatria. E onde que está a idolatria hoje? Na época de Daniel, era lá o Epíoco Epifânio, que levantou Zeus lá no templo de Jerusalém. Na época dos discípulos, eles tiveram problema ali com o templo também, né? Que foi, os caras acabaram com o templo. E na nossa época, o que que é, né? O que que é o desafio da nossa época? O que que é o sacrilégio terrível hoje, né? Tá nas nossas igrejas, aparece, né? Inclusive na minha, na sua, e nós temos que identificar e fazer que nem Jesus, virar a mesa dos cambistas, tá bom? No nosso interior também existe uma comoção no mundo para nos encher de desejo por riqueza, de desejo por status, poder, de desejo de esses desejos humanos e naturais. Mas nós precisamos identificar e deixar Deus dominar nós. O nosso trono, quem tem que centrar no nosso coração, sentar no trono do nosso coração, é Deus em Jesus Cristo. Tá bom? Ó, mais um esclarecimentinho aqui da palavra. Eu espero que a gente tenha conseguido comunicar o que a gente entende como a percepção aqui clara do texto, daquilo que Deus está querendo dizer. Tá bom? Bem, semana que vem estamos de novo, estudamos mais Bíblia aí com vocês, ouvimos mais louvores, oramos junto e temos comunhão, né? E nos demais dias vocês têm isso também com o pastor Isaías, pastor Eliseu, mas nós voltamos aí na semana que vem para a glória de Deus. Tenham todos um bom dia, uma ótima semana e em breve estaremos juntos novamente em nome de Jesus. Até logo!

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1: Uma excelente terça-feira para vocês. Estamos no ar, estamos chegando com o nosso Parceiros do Campo, o nosso tradicional encontro de todas as manhãs aqui no seu rádio, na rádio que vai mais longe, levando sempre formação e informação a você, nosso amigo ouvinte, nosso amigo produtor, que eu sei que já está aí cedinho na labuta, você, meu amigo caminhoneiro, que está aí na estrada também, receba o nosso carinho, o nosso bom dia, também você que está em casa, enfim, onde você estiver, seja bem-vindo. Muito prazer, eu sou Elielton Amaral e nós vamos juntos a partir de agora com o nosso Parceiros do Campo. 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
1: Muito bem, e é hora de darmos sequência aqui na Dica Veterinária no nosso Parceiros do Campo, com o tema que nós começamos ontem. O doutor Aldori José Corso, da Castrovet, já está aqui e o espaço é todo seu, doutor. Um bom dia.
6: Bom dia amigos. Hoje, terça-feira, estamos juntos aqui no nosso Parceiros do Campo, que vai ao ar todas as manhãs, 15 para as 6. Lembrando que também nós temos um programa, o Parceiros do Leite, todas as quartas-feiras, meio-dia em ponto. Você também é meu convidado. Vamos lá, levando formação e informação para você. E lembrando que nós estamos nos propondo a ser uma ponte entre você, os órgãos públicos, os órgãos de iniciativa privada também, as empresas, para que a gente possa trazer mais desenvolvimento à cidade, nós possamos trazer toda a espécie de atividade, seja do agro ou não, mas especialmente do agro. Afinal de contas, nós estamos há 38 anos já trabalhando com isso, mas você é meu convidado para mandar sugestões. Eu vou passar o nosso telefone. Sugestões e melhorias para a cidade, para o agro, para novos empreendimentos. Então a gente, graças a Deus, tem um bom acesso, né? Aos órgãos públicos, aos órgãos privados, a gente tem esse acesso livre. Isso nos ajuda a levar novas ideias, a tentar ajudar o teu negócio também, melhorando as questões da própria cidade. Eu tenho esse lema comigo, né? Quem não vive para servir, não serve para viver. Então a gente está se propondo, participe conosco. Nosso telefone, se quiser entrar em contato conosco e para trocar uma ideia, dar alguma sugestão, é o 8824-3375. Ficaria muito grato de ter a sua participação, mesmo nos programas, ou mesmo falando pessoalmente comigo, mandando uma mensagem, a gente retorna para você, porque existem muitas ideias aí em Castro, principalmente no nosso município, coisas que a gente podia usar. Nós, particularmente, já colocamos, né, tanques comunitários aí no passado, tanques comunitários de leite, mas existem outras opções, né, transformar essas granjas paradas em granjas produtoras de peixes e tilápia. Existem as possibilidades de trazer, né, verbas aí para produção, para criação de novilhas. Já houve verbas a fundo perdido, existem as possibilidades, temos que ir atrás, mas a gente precisa ter teu aval aí e gostaria então de ter a sua participação. Entre em contato com a gente, já retorno para você e a gente vai trocando uma ideia, vamos tentar nos ajudar, não é mesmo? Mas deixa eu mandar um abraço lá pro meu amigo Floriano, lá do Erval. Ele é vizinho ali do Renato, da Ivete, ali no Erval dos Lima. Um grande abraço pra você, hein, Floriano, Renato, a Ivete. O Cid, da Luzia, ali da Chácara Colibri, também tá ouvindo a gente agora, aí lá no Abapã, bom dia. Lá do Piraí do Sul, a Cirlei Scorey, né, e o Maurício, lá de Piraí, são produtores de leite, participam com a gente aí também no nosso programa. Um grande abraço a vocês. O André Estela, trabalhou muito tempo com venda de equipamento, tá nos ouvindo, bom dia, André. Também participando com a gente ali o Ronaldo Spinardi, trabalha em Carambeí, trabalha com leite, nosso ouvinte também, obrigado pela companhia e todo o pessoal ali da fazenda do Chicão Rabi, né? Do Rafael Rabi, que trabalham com ele, o Ayrton, o Adriano, o Miguel, o João, vocês, obrigado pelo carinho. Estamos juntos aqui levando formação e informação a você. Falar um pouquinho hoje sobre raios e eletrocução, que é uma situação bastante comum na nossa cidade, já visto que nós temos um índice pluviométrico muito grande, em torno de 1.800 até 2.000 milímetros por ano. Isso quer dizer que nós temos muitos momentos de chuva ao longo do ano, bem distribuídos, graças a Deus, e é comum termos presença de bastante raios. Então, quero lembrar que esses raios, esses óbitos, ocorrem muitas vezes

0: por estarem próximo de cercas elétricas. Muitas vezes os animais estão nas cercas mastigando os fios ou embaixo de árvores, bastante comum, porque as raízes são mais profundas, acaba atraindo os raios. E não é só raio, né? Tem eletrocução, muitas vezes por queda de fios. Os animais são curiosos, vão mastigar mesmo, de fato é isso que eles fazem, ficam mastigando, ficam lambendo. E nós sabemos que quando a energia elétrica, seja pelo raio, ou seja mesmo pela das redes, né? Da Copel, da Eletro Rural, que são nossos fornecedores aí, acabam entrando em contato então com essas raízes, ou com terrenos muito, muito molhados, né? Muita de lama, eles são bastante condutores, né? De lama, de areia, argila, eles são muito condutores. Se tiver então fios encostando, própria raiz de árvore, acaba levando, conduzindo isso para as calhas de água, até para os coxos, e muitas vezes os animais são eletrocutados dessa forma. Evidentemente que esse até é um indicativo para você, meu amigo ouvinte, se o animal for se dirigir a um coxo d'água, a um coxo de trato, e ele começar a refugar ou entrar e já sair, fique atento que pode estar vendo aí um contato, né, pelo subsolo, está vendo um contato e está provocando algum tipo de descarga elétrica que está inibindo os animais. Claro, não é só isso, né? Uma comida estragada, uma comida fermentada também. Mas se você descartar essa possibilidade, a comida for nova e estiver acontecendo isso, pode até, já vimos propriedades acontecer isso. Eu particularmente já vi uma propriedade até de ter os animais mortos na própria canga. Eles estavam em reforma no barracão e infelizmente um pessoal que estava fazendo manutenção acabou deixando um fio, esse fio encostou na parte metálica que tinha ligação com as cangas. Impressionante, quando eles ligaram a força da luz, 12 animais caíram mortos imediatamente, estavam na canga e eletrocutaram, foram eletrocutados pela energia elétrica, então, né, produzida ali, normal, na propriedade. Então, são cuidados que o bovino é muito sensível a descargas elétricas, extremamente sensível. A morte é por parada cardíaca, às vezes respiratória também, normalmente ela é instantânea. Então a gente percebe, eu já tive a oportunidade de fazer muitas necrópsias. Aqui um parênteses, inclusive na cooperativa existe um seguro específico para raios e eletrocuções. Então, se porventura você é produtor do pool, né, da cooperativa, das cooperativas da região, existe esse seguro mútuo, onde se você nos acionar, a gente vai lá, faz o laudo e comprovando que realmente foi uma descarga elétrica, você consegue uma indenização normal. Isso já ajuda, então, a minimizar um pouco o prejuízo. Uma dica para você que é ligado e as cooperativas, existe esse seguro mútuo. Então, é muito comum, como eu falava, quando existe temporais, naquelas matos, né, naquelas locais onde os animais se agregam, se agrupam, eles vão embaixo de árvores, embaixo de alguns locais e mangueiras, e todos os animais normalmente morrem, todos ali que estão junto, quando o raio da próxima ali ou perto da cerca. Às vezes você encontra animais mortos assim ao longo da linha da cerca. Já tive a oportunidade, infelizmente, de fazer muita necrópsia e muito laudo desses animais que são eletrocutados por isso, principalmente por choque elétrico. Então fica aí a dica: os animais, quando não tem morte súbita, eles acabam se recuperando em alguns minutos, algumas horas passa, mas às vezes fica até com uma sequela, alguma parte do corpo acaba ficando com sequela, o animal fica com problemas de locomoção, às vezes até mastigação, o animal emagrece, tem emagrecimento. Então é importante fazer o diagnóstico, e mesmo que não haja o óbito, é importante fazer um tratamento para que o animal fique sem sequela. É uma realidade, infelizmente, se você não é ligado à cooperativa, não tem seguro, mas eu queria lembrar também que se isso acontecer, você tiver assim a oportunidade de ver, e se for rápido, você viu que o animal foi eletrocutado e já morreu, está quente, há a possibilidade até de aproveitamento da carne, não interfere absolutamente nada na carne, porque é um óbito por parada cardíaca ou parada respiratória, não deixa sequelas. Então, se for imediato, você pode, né, fazer o sangramento do animal e não aproveitar a carne, não há necessidade de desperdiçar. Ok? Fica aí a dica, obrigado pela sua companhia e, se Deus quiser, voltamos amanhã, é claro. Um grande abraço, até lá.
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0: Ponto final em mais uma edição do Parceiros do Campo. O programa desta terça-feira vai ficando por aqui. 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A gente volta a se encontrar amanhã bem cedinho, 5:55 da manhã. Mas continue ligado, porque a informação na antena não para. Vem aí os nossos amigos do Fatos em Destaque, trazendo agora os principais destaques do dia, desta manhã, de terça-feira. Obrigado pelo carinho da sua companhia, um forte abraço, um dia abençoado para você e até amanhã.
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1: Isaac Ortiz.
2: Com a nossa equipe, depois do Elielton e doutor Aldori. Bom dia, 12 graus e a temperatura, a sensação térmica é 11. O Fatos vai até as 8 horas da manhã, 2 horas de pura informação para você. A máxima não passa de 13, 15 milímetros marcou ontem a nossa estação. E para hoje, tempo bom. Seguindo, quarta, quinta, tempo bom. Frio, mas não tanto como se previa lá atrás. 10 graus de mínima. Amanhã 7, quinta-feira 6 e assim sucessivamente. Daqui a pouco comentamos mais de previsão, tempo, temperaturas e as notícias desse dia. 6 da manhã.
3: Terçou aqui na antena. Opa, bora, bora, bora lá. Bom dia, amigos e amigas, antenados e antenadas. Aquele abraço, teu urso bem apertado, bem demorado. Ótima, abençoada terça aí a cada ouvinte da Antena Sul FM 102.7. 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Terça-feira, 23 de junho de 2026. Estamos vivenciando o 174º dia do ano no calendário gregoriano. 174 dias já estamos passando, faltando 191 dias para encerrarmos aí 2026. Hoje é Dia Internacional das Mulheres na Engenharia, é Dia das Nações Unidas para o Serviço Público, Dia do Atleta Olímpico, Dia Universal Olímpico, Dia Mundial do Desporto Olímpico e Dia do Lavrador. Parabéns aí, homens do campo, lavradores, aquele abraço. 8409-1431 é o WhatsApp aqui da antena, o telefone fixo é o 3223-3322 e nós já

0: Estamos lá no Face. Participa, interaja junto conosco, sempre aquele prazer absoluto receber o teu carinho, a tua participação, a tua mensagem, preciosíssimo ouvinte, antenado, antenada. Poposki do Taquarussu, muito bom dia, Poposki. Um grande abraço para você e todo o pessoal do Taquarussu. O Jorge Ângelo e o Jones estão aqui no Jardim Carvalho, Café à Mesa, rádio no 102.7. Bom dia, Jorge, bom dia, Johnny. Chico Weber de Uvaia, Chicão, professora Luísa, Vitão, Patrícia, Neto, João e Manuel, aquele abraço, Chico, que já levantou às 5:15 tirar o leitinho. Grande abraço, Chico. Motora João de Lima, bom dia, Joãozão, o Marcos Eurico, o Marcão das Cebolas, aquele abraço, e a Ana Cirlei da Lazona em Ipiranga, muito obrigado aí pela companhia presente aqui no 102.7. Se preparando para mais um dia de trabalho, Ivandir Cordeiro, pessoal da Águia aí, o Piazinho, Jocelito, Locão aí, muito obrigado, o nosso zagueiro Vilelão aí, forte abraço, uma boa terça-feira de trabalho ao pessoal da Águia Sistemas, que já estão aí se preparando para passar as catracas, logo mais abrem as catracas ali, o pessoal já entra a trabalhar. 6:02, é o Fatos começando.
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2: Olá, eu sou Bianca Ângelo, meteorologista. E este é o boletim Se Prepara Informa com a previsão do tempo para o dia 23 de junho de 2026 no Paraná. Após a passagem da frente fria, os eventos de chuva diminuem significativamente sobre o estado nesta terça-feira. Há apenas previsão de ocorrências isoladas de chuva fraca entre o litoral e o norte paranaense, devido aos resquícios de umidade na região. O destaque do dia fica para as temperaturas. O amanhecer foi bastante frio, especialmente no sul do estado, nas áreas próximas à divisa com Santa Catarina, onde os termômetros registraram valores abaixo dos 5 graus em municípios como Francisco Beltrão. Durante a tarde, as temperaturas seguem baixas e não apresentam grande elevação. As máximas mais altas do estado são esperadas no extremo norte, entre Cornélio Procópio e Santana do Itararé, com valores próximos dos 19 graus. Nas demais regiões paranaenses, as máximas não devem ultrapassar os 16 graus. Na região metropolitana de Curitiba, os termômetros permanecem abaixo dos 13 graus. Já o destaque para o frio mais intenso fica por conta dos municípios nas proximidades de Pato Branco e Palmas, onde as temperaturas máximas não devem superar os 10 graus. Ao longo da noite, as temperaturas voltam a cair rapidamente, aproximando-se de 0 graus na região de Palmas, o que indica alta probabilidade para a formação de geadas durante a madrugada de quarta-feira. As menores temperaturas são previstas para a metade sul do Paraná. O risco de geada se estende por uma ampla área do estado, com intensidade moderada entre Pato Branco e Cascavel e intensidade fraca, alcançando os municípios como Guarapuava, Palotina e Foz do Iguaçu. No site do CIMEPAR você encontra a previsão detalhada para cada município e região para os próximos dias. Acesse
3: CIMEPAR.com.br. O certo é que é tempo bom durante todo o dia, 12 graus, a temperatura máxima não passa de 13. Então destaque essa mínima com a máxima amplitude em apenas 1 grau. Vamos ficar com essa temperatura praticamente o dia inteirinho e tempo bom. 15 milímetros ontem marcou a nossa estação e os ventos, não é? Ventou, tinha aquela previsão ontem dos 65 horários. Hoje tempo bom, quarta-feira também tempo bom, 7 para 14 na quarta. Quinta tempo bom, 7 para 16. Sexta tempo bom, 11 para 13. Sábado, 4 milímetros de chuvas. E domingo tem 2 milímetros. Final de semana, por enquanto, com um pouquinho de chuvas. Umidade no ar, 75%. Lua na fase crescente.
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6:10 e a Rádio Antena Sul FM, em parceria com o Serviço Funerário Municipal aqui da cidade de Ponta Grossa, comunicando os falecimentos deste dia 22 para 23 de junho de 2026. Iniciando com o falecimento da senhora Jandira Maria de Jesus Barbosa do Vale, de 69 anos de idade, ela que era de Jaguaraíva, estava internada aqui no Hospital Regional de Ponta Grossa. Seu corpo foi transladado para Jaguaraíva, onde está sendo velado na Capela Municipal. E o sepultamento da senhora Jandira Maria de Jesus Barbosa do Vale para o cemitério municipal de Jaguaraíva, amanhã, dia 24, às 10 horas. Falecimento do senhor Antônio Gercindo Cidian, de 81 anos de idade. Ele faleceu em sua, ou melhor dizendo, ele faleceu no Hospital Regional aqui da cidade de Ponta Grossa. Antônio Gercindo Cilião, 81 anos, está sendo velado na capela da Vila 31 de Março. E o sepultamento segue para o cemitério São Vicente de Paulo, hoje às 11 horas. Falecimento de Carmen Rita Correia Carvalho de Campos, de 65 anos de idade, ela que era nascida na cidade vizinha Ipiranga, moradora de Ponta

Grossa já há bastante tempo, Dona Carmen estava internada aqui no Centro Hospitalar São Camilo. Sepultamento será, ou melhor dizendo, o velório está sendo realizado na Capela São Francisco, aqui na rua Ayrton Plaisan. E o sepultamento da senhora Carmen Rita Correia Carvalho de Campos para o cemitério Parque Jardim Paraíso, hoje às 15 horas. Falecimento do Cláudio Griczin, 72 anos de idade, ele que era mecânico aposentado. Nascido na Terra das Cachoeiras, a cidade de Prudentópolis, morador de Ponta Grossa já há bastante tempo, Cláudio Griczin, ele faleceu em sua residência. Seu corpo está sendo velado na Capela Mortuária São Pedro Apóstolo, aqui no Sabará. E o sepultamento do mecânico aposentado Cláudio Griczin para o cemitério da colônia Moema, às 14 horas. Falecimento da senhora Florinda das Neves Cunha, de 69 anos de idade, ela que era do lar. Estava internada na Santa Casa. Seu corpo sendo velado na Capela Municipal São José e o sepultamento da senhora Florinha das Neves Cunha, de 69 anos de idade, para o cemitério São Vicente de Paulo, 14 horas e 30 minutos. Falecimento de Ilma Carmelina de Lima, de 73 anos de idade. Dona Ilma estava internada no Hospital Bom Jesus, aqui em Ponta Grossa. Seu corpo foi transladado para Jaguariva, onde está sendo velado na Capela Municipal. E o sepultamento da senhora Ilma Carmelina de Lima, 73 anos de idade, para o cemitério municipal de Jaguariva, 17 horas. Falecimento de Irene de Jesus Santana, 83 anos de idade. Dona Irene, de Imbituva, estava internada aqui no Hospital Bom Jesus, em Ponta Grossa. Seu corpo foi transladado para a sua cidade natal em Imbituva, onde segue sendo velado na Capela Municipal. E o sepultamento de Irene de Jesus Santana para o cemitério Cristo Rei em Imbituva na data de hoje, em horário ainda a ser definido pelos familiares. Falecimento do senhor Jair Pontes, de 81 anos de idade, ele que era torneiro mecânico aposentado. Jair Pontes estava internado no Hospital Geral Unimed. Seu corpo sendo velado na Capela do Luto Santana e o sepultamento segue para o cemitério Parque Jardim Paraíso, hoje 11 horas. Falecimento de José Gilmar Padilha, de 59 anos de idade, ele que era topógrafo. Nascido e morador da cidade de Teixeira Soares, o topógrafo José Gilmar Padilha, 59 anos, faleceu em sua residência. Ele está sendo preparado pela funerária Bom Jesus de Teixeira Soares. Direto da funerária Bom Jesus para o sepultamento que vai ocorrer na data de hoje, às 14 horas. Falecimento da dona Marta Gonçalves, 74 anos de idade, ela que faleceu na Santa Casa. Seu corpo sendo velado em sua residência, na rua Júlia da Costa, 514, na colônia Dona Luiz. Dona Marta Gonçalves, 74 anos, será sepultada no cemitério Santa Luísa, hoje às 9 horas. Falecimento de Mauri Nunes. Seu Mauri, com 65 anos de idade, ele era mecânico. Estava internado no Hospital Regional. Seu corpo sendo velado na Capela da Funerária Princesa e o sepultamento do mecânico Mauri Nunes, 65 anos, para o cemitério São Vicente de Paulo, hoje, às 16 horas. Falecimento da senhora Rosilda Aparecida Teixeira Pedroso, de 52 anos de idade. Ela era gerente de produção. Nascida na cidade de Cândido de Abreu, moradora de Ponta Grossa há bastante tempo, Dona Rosilda Aparecida Teixeira Pedroso está sendo velada na Capela da Funerária Princesa. E o sepultamento segue para o cemitério Parque Campos Gerais, hoje às 11 horas. E o falecimento da senhora Tereza Pedroso

0: Lamaia Miléu, conhecida carinhosamente como Dona Teco. 76 anos de idade, nascida em reserva, moradora de Ponta Grossa. Dona Tereza Salamaia Miléu, Dona Teco, estava internada aqui no Hospital Regional, seu corpo sendo velado na capela da funerária Princesa. E o sepultamento segue para o cemitério São Sebastião amanhã, dia 24, às 9 horas. 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
2: Esse é o Giro de Notícias. Eu sou Cassi Balog e você acompanha os destaques do momento. O ministro Alexandre de Moraes autorizou que a defesa do ex-presidente Jair Bolsonaro acompanhe o depoimento que ele prestará nesta terça-feira à Polícia Civil do Distrito Federal. Ele será ouvido em sua residência no inquérito que investiga uma arma registrada em seu nome e encontrada com um de seus seguranças. Moraes também liberou reuniões entre Bolsonaro e seus advogados sem limite de tempo. A Anvisa atualizou a suspensão que atingia produtos da IP e liberou detergentes e desinfetantes de lotes terminados em um, fabricados a partir de 1º de janeiro de 2026. Segundo a agência, a decisão foi tomada após a empresa apresentar laudos com resultados satisfatórios para os produtos produzidos neste ano. A suspensão havia sido determinada em abril e atingia detergentes, desinfetantes e lava-roupas da marca. O governo federal anunciou um novo aporte de 140 bilhões de reais para a Nova Indústria Brasil, política voltada ao fortalecimento da indústria nacional. Com o reforço, os investimentos do programa devem alcançar 750 bilhões de reais desde 2023. Do total anunciado, 102 bilhões e meio virão do BNDES e 37 bilhões e meio da FINEP, Agência de Fomento à Inovação ligada ao Ministério da Ciência, Tecnologia e Inovação. A onda de calor que atinge a Europa quebrou recordes de temperatura em diversas cidades nesta segunda-feira. As altas temperaturas já mataram ao menos 18 pessoas na França, incluindo duas crianças deixadas em um carro quente. 3 idosos com idades entre 80 e 95 anos também morreram no fim de semana na região de Bordeaux devido a complicações causadas pelo calor. Todas as crianças de 4 anos vão receber mais uma dose de reforço da vacina contra a poliomielite. Com isso, o SUS volta a oferecer o esquema que era feito até 2024, mas agora exclusivamente com a vacina injetável. O novo esquema de vacinação passa a valer a partir do dia 3 de agosto. O Giro de Notícias é uma produção da Agência Rádio Web. Texto e apresentação, Cassi Balog. Edição, Thiago Pedruzzi.
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1: Tempo bom durante todo o dia, 12 graus, e a temperatura máxima não passa de 13. Então, 1 grau, a diferença da mínima para a máxima. Atenção, porque a Prefeitura de Castro prorrogou o prazo do IPTU 2026. Lembra que era para fechar ontem a primeira parcela? Então, a Prefeitura está informando que prorrogou desconto de 10% do pagamento em parcela única. Novo vencimento, cota única e primeira parcela, dia 30 de junho. Então, tem mais um tempo. Hoje, 23, tem mais alguns dias. Então, 30 de junho. Emissão de carnês. castro.atende.net. Então, prorroga o prazo com desconto de 10% no IPTU aqui de Castro. 6h25, 6h25, notícias e informações desse dia. Aposentados, pagamentos começando amanhã, dia de São João, para finais 1. Bolsa Família, pagamentos hoje, seguindo para finais 5. A Mega Sena está pagando nesse dia 23, 3,5 milhões, porque teve ganhador no final de semana. Quina de São João, domingo, prêmio de 260 milhões. Anvisa anuncia novas liberações de produtos IP. Ancelotti testa Martinelli no lugar de Rafinha. Amanhã tem seleção contra a Escócia. MEC prorroga até o dia 22 pagamento de inscrições para o Enem. Sanepar orienta que hidrômetros são resistentes ao frio, mas exigem outros cuidados também. 6h26.
2: Bora lá, saudando mais antenados e antenadas. Ednei e esposa Silmara do Sabará, muito bom dia. Seu

0: Um grande abraço para vocês. Igor Henrique, turma do Chapéu, muito bom dia, Igor. Obrigado aí pela companhia. Marisa Haddad e Paulo Haddad já estão sintonizados aqui na antena. Emerson Meida, o pessoal da Emerson Pneus, aí um grande abraço. Márcio Estrêmio está informando: ontem 11 milímetros choveu em Uvaia. Pluviômetros aí do pesqueiro Estrêmio. Obrigado pela informação, Márcio. Para a Lu aí, boa terça-feira para vocês. O portal DC Mais, o jornal diário dos campos aqui da cidade de Ponta Grossa, as matérias de capa. Potencial de consumo dos Campos Gerais atinge mais de 40 bilhões. É o crescimento sustentável. Lei sobre veículos autopropelidos entra em vigor aqui na cidade de Ponta Grossa. Caminhoneiro embriagado atinge veículos no bairro da Ronda. Não tinha CNH. Fórum Empresarial 2026 terá palestra aí com o Wilson Bley. Festival de balonismo atraiu mais de 8 mil pessoas. Castro reunindo famílias ali no Parque Lacustre. O evento sediou a etapa da Copa Paranaense de Balonismo e contou com voos cativos, apresentações e grande movimentação na economia cidade de Castro. Festival Circula Paraná leva teatro gratuito a Palmeira. Atleta de Ponta Grossa recebe alta em Hospital de Santa Catarina. A CPG celebra 104 anos e realiza prêmio Destaque. Acidente entre veículos termina com atropelamento e deixa dois em estado grave aqui na cidade de Ponta Grossa. Caixa d'água solidária vira polêmica após vereador citar uso como casinha de cachorro na cidade de Ponta Grossa. Agora aqui na antena, 6 horas e 29 minutos.
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2: Setor policial de Ponta Grossa e região.
3: PM prende mulher por mandado de prisão por homicídio em Carambeí, encaminhada para a cadeia Castro. PM prende homem por pensão alimentícia aqui em Ponta Grossa, Rio de Brando. PM Inteligência cumpre mandado de busca e apreende dinheiro e moto aqui em Ponta Grossa. A grana, quase 10 mil reais. PM prende homem por roubo a mercado em Jaguaraíva. Gotran prende condutor por adulteração de sinais de veículo clonado aqui em Oficinas. Nissan, clonagem. PM cumpre mandado de prisão por receptação em Jaguaraíva. Principais fatos em destaque pela Polícia Militar.
0: Um atropelamento no centro de Ponta Grossa foi registrado noite de ontem aqui na Avenida Balduino Tax. A mulher ficou ferida após ser atingida por um veículo e precisou atendimento de equipes do Serviço de Atendimento Móvel de Urgência, o SAMU. Ocorrência ocorreu por 19 horas e 20 minutos aqui na Balduino Tax, uma das maiores vias de acesso aí de movimento intenso na região central. Tem um vídeo circulando aí, mas são imagens muito fortes no momento ali da colisão, né? As equipes rapidamente chegaram ao local. A mulher recebeu a estabilização dentro da unidade de suporte avançado, que seria a ambulância UTI, e foi encaminhada para a unidade hospitalar para mais avaliações. Ela segue internada. O seu estado inspira cuidados aqui na cidade de Ponta Grossa. Pela SDP, 13ª Subdivisão Policial, Dr. João é o delegado. Polícia Civil do Paraná prendendo preventivamente o homem por ameaça e descumprimento de medida protetiva. Delegacia da Mulher cumprindo mandato de prisão preventiva contra homem de 47 anos de idade, investigado aí pelos crimes de ameaça, descumprimento de medida protetiva, urgência, praticados aí contra a sua ex-companheira, 37 anos de idade. Mais um trabalho aí, portanto, da Delegacia da Mulher. Também a Polícia Civil deflagrando Operação Refugium e cumprindo mandados de prisão, busca e apreensão por violência contra a mulher e estupro de vulnerável nas cidades de Irati e Fernandes Pinheiro. Doutora Ana Paula Cunha Carvalho, no CRIA, realizando prisão, condenado a mais de 25 anos em reclusão aqui na cidade de Ponta Grossa. Polícia Civil no CRIA, dando cumprimento, fiel cumprimento na tarde de ontem, a um mandado de prisão preventiva decorrente de condenação criminal definitiva. A ação ocorreu por volta das 15 horas no bairro Caracará,

0: Alvum da Ordem Judicial, um homem de 55 anos de idade, que foi condenado a uma pena de 25 anos, 10 meses e 16 dias de reclusão em regime fechado pela prática do crime de estupro de vulnerável. O mandado foi expedido aí pela Vara de Violência Doméstica, Vara Familiar contra a Mulher, Vara de Crimes contra a Criança aqui na cidade de Ponta Grossa. E a notícia é boa, a equipe do SAMU realizando parto dentro de viatura aqui na cidade de Ponta Grossa. O parto aconteceu, um momento especial aí para uma família da região ali do Ouro Verde. Uma gestante de 37 semanas entrou em trabalho de parto após o rompimento da bolsa e precisou receber atendimento emergencial aí da equipe do SAMU. Profissionais rapidamente chegaram, deram apoio à mãe, né? Constataram que o nascimento do bebê já estava próximo, não daria tempo de chegar ao hospital. A equipe realizou os procedimentos necessários para garantir a segurança da gestante ali da criança. E o nascimento do pequeno Daniel dentro da viatura do SAMU, né, da ambulância. O bebê veio ao mundo com o auxílio desses profissionais que participaram aí da ocorrência. Condutor Everton, o profissional Fernando Aquino e da técnica Juliana, que deram toda a assistência até a conclusão do parto. E a equipe do SAMU garantiu atendimento neste momento especial aí com a chegada do lindo pequeno Daniel. Muita saúde e paz aí a toda essa família. Posteriormente eles levaram, né, até o UMAI para a mãe e o pequeno Daniel receber ali os encerramentos deste momento especial. Parabéns, SAMU, por mais este parto dentro da ambulância.
1: 6h33, chá divinos. Celso, tudo bem? Bom dia.
2: Tudo bem, aquele abraço, Isaac, bom dia. Bom dia, pessoal ligado aqui na Antena Sul. 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Outra coisa importante que o chá divino desempenha muito bem é fortalecer também a sua imunidade. 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Até a próxima, se Deus quiser, Isaac.
1: Obrigado, Celso. Falando para nós, 6h36 do chá divinos.
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1: Operário treina já após a volta de Goiânia, vitória lá 3-0 para pegar no sábado Germano Krieger, gramado novo, às 11 da manhã sábado contra o América Mineiro. Copa do Mundo, Edson. Copa? Argentina ontem, Messi artilheiro da Copa, o Messi tá impossível. Argentina 2, Áustria 0 e Messi marcou mais duas vezes ontem. Ninguém segura Lionel Messi que vai completar 40 anos. França 3, Iraque 0, Mbappé destaque também, artilheiro. Dois gols ontem, Dembélé, França 3-0 no Iraque. E a Noruega com Haaland marcando mais dois. Os caras estão impossíveis, hein? O Mbappé, Messi e Haaland. Noruega 3-2 em Senegal ontem. Série B, tivemos ontem a Ponte Preta perdendo em casa para o Novo Horizontino por 2-0. Vamos para a agenda da Copa. Nesta terça-feira amanhã tem Brasil, às 19 contra a Escócia. Já tivemos hoje a Jordânia perdendo para a Argélia por 2-1. Às 14 tem Cristiano Ronaldo, Portugal e Uzbequistão. Às 17 tem Inglaterra e Gana, às 17. Também tem artilheira aqui na Inglaterra. Às 20 tem Panamá e Croácia. E às 23, Colômbia e República do Congo.
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0: 6:38, Reginaldo Dalins, Materiais e Construção, muito bom dia, obrigado aí pela companhia, nosso amigo Anderson Signuri, muito bom dia, Anderson, já está destino Paranaguá aí, boa viagem, Deus acompanhe, muito obrigado aí pela carona, tá mandando um alô aí pra esposa Luana, filha Valentina, pro seu Manuel lá no Itaiacoque, também os primos lá em Tibagi, a Kátia e o Uriel, forte abraço aí, boa viagem até Paranaguá, Vermelho, muito bom dia, Vermelho. Grande abraço para você, ele que diz aqui, tava lindo o céu por Castro Balonismo, sensacional, passou em cima lá da Casa do Vermelho, da esposa Graciela aí, verdade mesmo, né? Lindíssima esse Festival Vermelho, um grande abraço aí a todos os castrenses que puderam prestigiar aí o Festival de Balonismo. Alfredo de Carambeí, muito bom dia, o Batoré do Boreal, aquele abraço, obrigado aí, sempre presente aqui no 102.7. As vagas são para a Agência do Trabalhador Cidade de Ponta Grossa, agência que fica aqui na rua Benjamin Constante, ali na antiga sede da Magic, a uma quadra do Terminal Central. Tem abastecedor de silos de carvão, açougueiro, almoxarife, assistente de contadoria fiscal, atendente balconista, babá. Tem vagas também na agência para costureira em geral, empregado doméstico, faxineiro, encanador, fiscal de caixa e loja, também instalador de isolantes térmicos, montador de estruturas metálicas, motorista de caminhão, nutricionista, atenção, Nutris, tem vagas aí na Agência do Trabalhador Cidade de Ponta Grossa, operador de escavadeira, também padeiro e zelador. Procura aqui a agência vai te atender muito bem e também tem vagas lá no Vitor Supermercado, ali na Chapada, né? No Sabará, e vagas nas lojas do Tozeto, tanto Castro quanto Ponta Grossa, Supermercado Tozeto, recebendo currículos também, diversos setores. Nós temos uma vaga de emprego, aqui o Reginaldo da Linhas Materiais de Construção, né? O Reginaldo tá passando, tem vaga de emprego para ajudante de carga e descarga, vaga para vendedor, essa vaga é masculina, tá? Mas é vaga de emprego aqui para loja do Socavão, tá? Então, essas vagas são para a Lins Materiais de Construção do Socavão. Só que você vai ter que conversar com o Reginaldo ali na loja, né? Na matriz ali, fala com ele, leva o currículo lá. Então, quem se interessar, vagas de ajudante de carga e descarga e também vaga para vendedor de loja, essa vaga aqui é masculina. Procura o Reginaldo da Lins Materiais de Construção aqui na matriz, vai ser muito bem atendido, toma um cafezinho com ele, de repente já fica empregado. As vagas são para o Socavão. E tem vaga para serralheiro, atenção, serralheiros, é uma empresa de pré-moldados aqui na cidade de Ponta Grossa, está precisando de serralheiro. Você quer trabalhar aí como serralheiro? A empresa fica aqui na Avenida Monteiro Lobato, bem pertinho ali do Max Atacadista. 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Então, se de repente o pessoal não conseguir pegaram o telefone aqui, conversa com o pessoal ali na Avenida Monteiro Lobato, 3126, no Jardim Carvalho, Serralheiros, contratação imediata. Agora na antena, nós desejamos muito sucesso para você, 6 horas e 42 minutos.

0: cotações.
1: Feijão carioca, saca de 60 quilos, 320. Feijão preto, 220. Milho, 54. Soja, 116. Trigo, 70. Arroba do boi, 340. Vaca, 300. E o suíno, 4,55.
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3: Vamos a Curitiba. Miriam, tudo bem? Bom dia.
4: Bom dia, Isaac. Bom dia a você, a todos os ouvintes. Isaac, no mês dedicado à campanha mundial Junho Violeta, a Secretaria de Estado da Segurança Pública intensifica as ações de conscientização e enfrentamento aos crimes contra a pessoa idosa no Paraná. A iniciativa busca alertar a sociedade sobre as diferentes formas de violência que atingem essa população, muitas vezes de maneira silenciosa e dentro do próprio ambiente familiar. O artigo 99 do Estatuto estabelece como crime expor a integridade física ou psíquica do idoso a situações de perigo. A prática pode ocorrer por meio de condições desumanas ou degradantes de moradia, privação de cuidados essenciais ou exploração em atividades incompatíveis com suas condições físicas e mentais. Familiares, vizinhos, profissionais da saúde e toda a comunidade podem contribuir a observar sinais que indiquem possíveis situações de violência. Entre os sinais físicos estão hematomas em locais incomuns, queimaduras, lesões em diferentes estágios de cicatrização e quadros de desidratação. Também devem ser observadas mudanças comportamentais. Outro ponto de atenção é a violência patrimonial, caracterizada pelo controle indevido de recursos financeiros, benefícios ou bens da pessoa idosa por terceiros. Em alguns casos, familiares assumem o controle do financeiro da pessoa idosa e usam os recursos em benefício próprio. Casos suspeitos ou confirmados contra a pessoa idosa podem ser denunciados de forma anônima pelo telefone 181. Em situações de emergência ou flagrante, a orientação é acionar imediatamente a Polícia Militar pelo número 190. A vítima ou familiares também podem procurar o Núcleo de Proteção aos Direitos Humanos da Polícia Civil ou a delegacia mais próxima. Bom, era essa a informação que eu tinha para hoje. Um grande abraço, um bom dia e até amanhã, se Deus quiser.
3: Obrigado, Miriam. Até a próxima.
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3: Com as notícias desta manhã, 6h49, vamos já para o Feira Verde de hoje. A notícia. Hoje, dia 23. Então, a equipe 1 vai estar no Gralha Azul, 8h15. Gralha Azul, 9h15. Santa Teresa, 10h30. Vila Curitiba, 13h30. Ibirapuera, 14h30 de hoje. A equipe 2, Coronel Cláudio, 8h15. São Gabriel, 10h45. 31 de março, 13h30. Na Vila Mariana, 14h30. A equipe 3, Brasília, 8h15. Guaíra, 9h15, na Vila Belém, 10h30, no Mesomo, 13h30 e na Santa Lúcia, 14h30. Agenda de Ponta Grossa, Feira Verde de hoje. Feira Mais Castro vai ter ações nesta quinta e sexta. Quinta-feira, Caxambu, 8h30, Três Pinheiros, 10, no Podolã, 11, Samambaia, 14. Daí na sexta-feira, dia 26, Feira Mais aqui em Castro, no Poço Grande, 8h30, na Vila Santa Cruz, 9h45, na Santa Cruz também, 10h45 e na Santa Clara, às 14. É para Castro, Feira Mais, quinta e sexta-feira.
12: Zelter em Campo Largo, muito bom dia, obrigado aí pela companhia. Sônia Mara também já está registrando presença, Jorge Valentim de Ávila em Santaria, toda a família aí, muito obrigado pela audiência. Adriana Machado também já está sintonizada aqui no 102.7. Nas vagas de emprego para ajudante de carga e descarga, também vaga para vendedor de loja, o Reginaldo vai atender na loja do Socavão. Então, o pessoal que puder, né, vai lá na loja do Socavão. O Reginaldo vai estar lá diretamente atendendo, né? Então, vaga para ajudante de carga e descarga e uma vaga para vendedora, essa vaga aqui masculina, linhas, materiais de construção, no Socavão. Vai direto lá na loja do Socavão, conversa com o Reginaldo aí, um grande abraço, muito obrigado aí pela companhia. A Vani Bá tá no tronco, muito bom dia, e o seu Nelson e toda a família, um forte abraço. Valdir Cordeiro da Ronda, perguntando se vai chover hoje ou não. Valdir, acho que quer pintar por fora, né, Valdirzão? Grande abraço para você aí, e muito obrigado pela companhia. Também tem aqui a Maria Baiana, o seu Sebastião e a Elenir, família associada da Sicredi. 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
3: Coloquem o João no grupo de vocês da antena. Vamos colocar o João depois, Edson? Depois vamos colocar ele, tá um número aqui, adicionar ele no grupo nosso da antena. Ouvinte que entrar no grupo, Pedra, Gilmara, Valdeci, Paula, meu irmão Zé Baiano, somos ouvintes de todas as manhãs. Bom dia, Gil. Aqui em Sengés, tempo amanheceu meio chovendinho, Sengés. Para nós aqui, Campos Gerais, de uma forma geral, tempo bom durante todo o dia. Não tem previsão de chuvas e a máxima não passa de 13 graus. Quer mandar um WhatsApp pra antena? 42 9 84 09 14 31. A Marilene está acompanhando a gente aqui na região do Jardim Europa. A Marlene do Borato, mande um bom dia para mim, meus irmãos e família lá na Embuia, Reserva Paraná. O rádio está ligado.
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12: Também junto conosco, André de Conchas Velhas, passando informação aqui, ó, pluviômetros do pesqueiro da Chácara Doce Veneno, melhor dizendo, da Chácara Doce Veneno, o pesqueiro é o pesqueiro extremo lá em Uvaia. Lá em Uvaia deu 11 milímetros no pesqueiro extremo e aqui na Chácara Doce Veneno, 12 milímetros de chuva. Obrigado aí, André de Conchas Velhas.
3: Ontem o vento encheu as minhas calhas, hoje vou ter que varrer calçada e as calhas, tirar muitas folhas ontem que caíram com os ventos. É, ventou ontem. E daí o pessoal, a mãe, o senhor, com bastante trabalho nas chácaras, sítios nesta manhã. 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E o Diniz? 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
12: E o Andrezão aqui já tá com a caminhonetona carregada aqui para o Feira Verde. Olha, vai só, vai ter muita coisa bem fresquinha lá no Feira Verde aí. Tá bonito aqui as fotos. Obrigado aí, André. Também o Gilberto de Ventania, muito bom dia. Esposa Patrícia desejando a todos aí uma ótima terça-feira. Muito obrigado aí pela sintonia. 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
3: Lembrando que 6h56, o IPTU de Castro ficou para o dia 30, tá? Era para ontem, a prefeitura prorroga, então a parcela única pode ser paga dia 30 de junho. Lembrando também que a Sanepar vai amanhã trabalhar aqui em Castro, amanhã, dia 24 e quinta-feira. Quarta-feira vamos fazer limpeza aqui em Castro, Sanepar, das 8 até as 16. Por isso, avise que na torneira das pessoas pode haver oscilação amanhã. E na quinta-feira, limpeza aqui no Abapã e Tronco, das 8 até as 18. Normalização a partir das 20 horas de quarta e também de quinta-feira.
12: Bom dia, São Antônio, Lages Fortaleza, Dona Cecília, também o Fernandão, nosso comandante geral aí, a Cláudia, a esposa, o Fabrício, o Matheus aí. Um grande abraço para vocês. Muito obrigado aí pela sintonia. Seu Antônio e o Fernandão estão se preparando para a festa de domingo lá.

0: Ivaí, Torres Canavial, é o Anderson Antônio lá, o Fernando, a Cláudia vão aterrizar. Locha de Paula também, com certeza, vai estar lá em Torres Canavial aí neste domingão gostoso.
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0: Seu Laura Almeida, muito bom dia. A esposa Maria Luísa aí, muito obrigado aí pela sintonia. O Daniel, a Dani, a Maria, forte abraço, família abençoada de Uvaia.
1: A Cibele tem o primeiro recadinho pra gente nesta manhã.
2: Bom dia aos ouvintes da rádio. As ereções matinais já não vêm mais com tanta frequência. E quando vêm, vêm falhadas. Isso também ocorre naqueles momentos de intimidade, quando você acha que vai dar conta do recado, começa o ato enrijecido, mas depois ela muda de posição, você muda de posição, você pensa em outra coisa e o bichão fica na mão. Você não consegue ter a rigidez suficiente para que o ato sexual seja prazeroso. Isso tem te trazido ansiedade de dar resultado da próxima vez. O problema é que você fica muito focado, como se fosse uma máquina de fazer amor, e acaba se desfocando do momento íntimo. Nesse momento em que você foca em dar o resultado, você acaba falhando mais uma vez. Hoje, me permita falhar das dificuldades que o homem que está sofrendo de impotência, ejaculação precoce, falta de libido tem, e que são silenciosas. Muitas vezes, essa impotência, ela é silenciosa no seu agir e você nem percebeu. É o caso do diabético. É bem verdade que os diabéticos têm 3 vezes mais chances de ter impotência do que um homem que não tem a glicemia alterada. Percebeu o termo? Glicemia alterada. Não é todo diabético que tem impotência, mas há grandes chances, quando a glicemia está alterada, de você ter o problema da impotência sexual. O açúcar machuca as paredes internas das veias e artérias, e aí o óxido nítrico não é liberado para que ocorra então a pressão sanguínea necessária. O fumante também está entre os homens que vivem de forma silenciosa a impotência, mesmo que ela ainda não tenha aparecido na sua vida. Em especial, a 4 vezes mais chances como fumante de você ter a impotência, tanto fumante ativo quanto fumante passivo. Depende principalmente da quantidade de cigarros e do período que você consome os cigarros, mas uma coisa é certa: uma hora a impotência vai bater a sua porta, assim como quem tem aterosclerose e pressão alta. Está passando pelos problemas de impotência? 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
14: Eu sou Marluce Ribeiro e você ouve agora as principais notícias do Senado Federal. Mulheres vítimas de violência doméstica e familiar passam a ter mais tempo para buscar justiça. Uma nova lei ampliou de 6 meses para 1 ano o prazo para denunciar o agressor. A mudança, segundo a senadora Damaris Alves, do Republicanos do Distrito Federal, reforça a proteção às vítimas e está em sintonia com os princípios da Lei Maria da Penha.
15: Apenas com o decurso do tempo, com a progressiva conscientização da violência vivida e o consequente fortalecimento moral, é que a mulher possui condições de denunciar seu agressor.
14: O Senado debateu a criação de um estatuto para garantir mais proteção a cães e gatos. A proposta reúne regras para o bem-estar dos animais e prevê ações como castração, microchipagem e atendimento veterinário. O texto também define responsabilidades do poder público e amplia o apoio a protetores e organizações da causa animal. O senador Paulo Paim, do PT do Rio Grande do Sul, alertou para a divulgação nas redes sociais de imagens de maus tratos a animais praticados por jovens.
3: Quem comete uma crueldade contra um animal, no futuro, comete o mesmo tipo de crime contra um ser humano. É a chamada teoria do elo. 90% dos agressores de animais possuem histórico de cometerem outras infrações penais, ou seja, são criminosos.
14: Outras notícias sobre o Senado estão disponíveis em senado.leg.br/rádio.
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0: Vamos lá, previsão 7 e 9 com tempo bom durante todo o dia de hoje. Ontem 15 milímetros, marcou aqui a nossa estação e os ventos 60 quilômetros horário. Ficou ventando praticamente durante todo o dia. 12 graus e a máxima não passa de 13. Então a nossa amplitude é apenas 1 grau da mínima para a máxima no dia de hoje. Vai ficar fresquinho, friozinho durante o dia. A quarta-feira com temperatura 6 para 14, tempo bom. Hoje tempo bom, quarta, quinta tempo bom, sexta tempo bom. Sábado 2 milímetros e domingo 2 milímetros. Então no final de semana temos um pouquinho de chuvas na previsão. Até sexta-feira é tempo bom. Friozão grandão não, calorzão também não. Meio termo 12, 14, 15 até 17 graus, lua crescente. 102,7.
1: Falecimentos. Sete horas mais 10 minutos e a Rádio Antena Sul FM, em parceria com o Serviço Funerário Municipal aqui da cidade de Ponta Grossa, informando os falecimentos deste dia 22 para 23 de junho de 2026. Iniciando com o falecimento da senhora Jandira Maria de Jesus Barbosa do Vale. Natural de Jaguaraíva, dona Jandira, com 69 anos de idade. Ela estava internada aqui no Hospital Regional de Ponta Grossa. Seu corpo sendo velado na Capela Municipal de Jaguaraíva e o sepultamento da senhora Jandira Maria de Jesus Barbosa do Vale para o cemitério municipal de Jaguaraíva amanhã, dia 24, às 10 horas, horário marcado aí pelos familiares. Falecimento do senhor Antônio Gersino Cilian, de 81 anos de idade, ele que estava internado aqui no hospital regional. Seu corpo sendo velado na capela da Vila 31 de Março. E o sepultamento do Antônio Gersindo Cilian, de 81 anos de idade, para o cemitério São Vicente de Paulo, hoje às 11 horas. Falecimento de Carmen Rita Correia Carvalho de Campos, de 65 anos de idade, ela que era nascida em Ipiranga, moradora de Ponta Grossa. Estava internada no Centro Hospitalar São Camilo. Seu corpo sendo velado na Capela de Luto São Francisco. E o sepultamento da senhora Carmen Rita Correia Carvalho.

0: Mário de Campos, 65 anos de idade, para o cemitério Parque Jardim Paraíso, hoje 15 horas. Falecimento do senhor Cláudio Griquizin, de 72 anos de idade, ele que era mecânico, nascido em Prudentópolis, morador de Ponta Grossa, faleceu em sua residência. O mecânico Cláudio está sendo velado na capela mortuária São Pedro Apóstolo e o sepultamento para o cemitério da colônia Moema, hoje, 14 horas. Falecimento da senhora Florinha das Neves Cunha, de 69 anos de idade, dona Florinha, que estava internada na Santa Casa de Misericórdia. Seu corpo sendo velado na capela municipal São José e o sepultamento segue para o cemitério São Vicente de Paulo, 14 horas e 30 minutos. Falecimento da senhora Irene de Jesus Santana, 83 anos de idade. Nascida e moradora da cidade de Imbituva, estava internada aqui no Hospital do Coração Bom Jesus. Seu corpo foi transladado para Imbituva, onde está sendo velado na capela municipal. E o sepultamento da senhora Irene de Jesus Santana para o cemitério Cristo Rei, em Imbituva, em horário ainda a ser determinado pelos familiares na data de hoje. Falecimento do senhor Jair Pontes. Seu Jair, com 81 anos de idade, torneiro mecânico aposentado, estava internado no Hospital Geral Unimed. Seu corpo sendo velado na capela do Luto Santana e o sepultamento segue para o cemitério Parque Jardim Paraíso. 11 horas desta manhã. Falecimento de José Gilmar Padilha, topógrafo com 59 anos de idade. Ele era nascido em Teixeira Soares e morador de Teixeira Soares. Ele está sendo velado, ou melhor dizendo, ele está na funerária Bom Jesus de Teixeira Soares, sendo preparado, e vai sair em cortejo direto para o cemitério municipal de Teixeira Soares às 14 horas. Portanto, não teremos velório do senhor José Gilmar Padilha. Falecimento da senhora Marta Gonçalves, a dona Marta, com 74 anos de idade. Ela estava internada na Santa Casa aqui de Ponta Grossa. Seu corpo sendo velado em sua residência, na rua Júlio da Costa, 512, na colônia Dona Luísa. Marta Gonçalves, 74 anos de idade, será sepultada no cemitério da colônia Dona Luísa, 9 horas da manhã. Falecimento do senhor Mauri Nunes, de 65 anos de idade, ele que era mecânico. Mauri Nunes estava internado no regional. Seu corpo sendo velado na capela da funerária Princesa e o sepultamento do mecânico Mauri Nunes, de 65 anos, para o cemitério São Vicente de Paulo, hoje, 16 horas. Falecimento da senhora Rosilda Aparecida Teixeira Pedroso, de 52 anos de idade, ela que era gerente de produção. Dona Rosilda, nascida em Cândido de Abreu, moradora de Ponta Grossa, estava internada no Hospital Nossa Senhora do Rocio, em Campo Largo. Seu corpo transladado aqui para Ponta Grossa, onde está sendo velado na capela da funerária Princesa. E o sepultamento segue para o cemitério Parque Campos Gerais, hoje às 11 horas da manhã. E o falecimento da dona Tereza Salamaia Miléu, com 76 anos de idade, conhecida carinhosamente por dona Teco, reservense de nascimento, nasceu na cidade de Reserva, moradora há muitos e muitos anos aqui na cidade de Ponta Grossa. A dona Tereza trabalhou por mais de 50 anos como manicure e completaria 77 anos no próximo dia 30 de junho. Ela que ficou muito conhecida aí por sua trajetória, mais de meio século de trabalho como manicure na cidade. Dona Tereza estava internada desde o último dia 14, quando sofreu uma parada cardíaca, estava no hospital regional. Descrita aí por familiares e amigos como uma pessoa extremamente religiosa, a sua partida deixa aí um rastro de muita tristeza e saudade entre aqueles que conviveram, tiveram o privilégio de conviver com ela. A dona Tereza, conhecidíssima aqui na região de Uvaranas, ela é mãe do coordenador tradicional do cursinho pré-vestibular comunitário aqui da Igrejinha de Uvaranas, sou Rodrigo Miléu, mãe da Josiane também, que auxilia nesse projeto, e mãe do Everson, portanto deixa três filhos a dona Tereza, moradora aqui do centro, na rua General Carneiro, desde tempos e tempos e tempos. Casinha de esquina ali, em frente à antiga mercearia da Dirce. Nos deixou sentimentos aí o Rodrigo Miléu, que é o coordenador do cursinho pré-vestibular aqui da Imaculada Conceição, para a Josiane e também para o Everson, os filhos aí da dona Tereza. Ela está sendo velada na capela da funerária Princesa. E o sepultamento vai ocorrer aí no cemitério São Sebastião, em horário ainda a ser determinado pelos familiares. Sentimentos, Rodrigo Miléu, Patrícia Maier, te mando um abraço bem apertado pelo falecimento aí da mamãe. A dona Tereza, que é cunhada, né? Do radialista Erondi Miléu, aqui da cidade de Ponta Grossa. 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
7: A consulta ao segundo lote de restituição do imposto de renda será aberta nesta terça-feira. De acordo com a Receita Federal, este vai ser o maior lote de todos os tempos na quantidade de contribuintes beneficiados. 9,5 milhões de pessoas vão receber R$16 bilhões. Com esse pagamento, cerca de 80% das restituições devidas neste ano já vão ser quitadas. A Receita destaca o esforço para acelerar a devolução dos valores para quem tem direito. A consulta pode ser feita na página do Meu Imposto de Renda, no site gov.br/Receita Federal. Também é possível fazer essa verificação pelo aplicativo da Receita Federal para tablets e celulares. O segundo lote de restituições vai ser pago no dia 30 de junho. Do total, R$4,5 bilhões vão para contribuintes com prioridade legal, como idosos, professores e pessoas com deficiências. E cerca de R$7,7 milhões restituições vão para quem ganhou prioridade por usar a declaração pré-preenchida ou optou por receber via Pix. Segundo a Receita, o lote não contempla contribuintes não prioritários. Da Rádio Nacional em Brasília, Gabriel Brum.
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10: 7h25, baile junino, dia 24, amanhã, quarta-feira, aqui na Praça Getúlio Vargas. 13h30 até às 16h, baile junino, quarta-feira, aqui na praça. Quem vai? Ah, o senhor vai? A senhora também, então tem o baile junino tradicional aqui amanhã, dia de São João, Edson. Amanhã, quarta-feira. Você não estava lembrando? É amanhã. Então tem o baile aqui na Praça Getúlio Vargas, Nova Rússia, Ponta Grossa. Bailão, hein? O meu senhor e a minha senhora adoram ir, vão sempre. 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É tempo bom durante todo o dia. Destaque essa temperatura de 12, não passando de 13 graus hoje. Vai ser meio nublado, assim, meio com frio de casaco durante

0: no sábado, não é? Porque as pessoas em Ponta Grossa e da região estão com saudade do operário de jogar aqui em Ponta Grossa. Então, a volta, o retorno é sábado, 11 da manhã. E o Brasil amanhã? É amanhã, às 19, contra a seleção da Escócia. Não, o Brasil tá firme e forte para amanhã. Neymar vai jogar? Vai entrar o Martinelli no lugar do Rafinha? Neymar vai jogar uns 5, 10 minutos? Existe essa possibilidade. É bastante notícias, não é? 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
0: Que mais? Anvisa anuncia novas liberações de produtos IP. Tá liberando. Depois de chuva e pausa, mais fresco no Paraná nesta manhã. Alistamento militar termina dia 30 de junho. A Sanepar vai fazer serviços em Castro quarta e quinta-feira, amanhã e quinta-feira, quarta limpeza aqui em Castro, das 8 às 16. Pode ter oscilação na água, quinta-feira limpeza aqui no Abapã e Tronco, das 8 até às 18, e a normalização 20 horas, tanto na quarta como também na quinta-feira. Não liberou a vacina da gripe ainda para os demais públicos? Por enquanto, ainda não. Liberando, a gente vai informar por aqui. O IPTU de Castro, a parcela com desconto, agora ficou para o dia 30. A Prefeitura de Castro prorrogou, então agora o prazo é 30 de junho. 7:30. As notícias não param. As informações aqui com a nossa equipe nesta manhã. Como tem notícia, hein, Edson? Dá para escolher aqui as notícias e informações do dia, não é, Gle?
3: Verdade. Tem vários ouvintes também participando junto conosco. Roseli Fontoura, um grande abraço. A Cristiane Félix da Silva. David Ismanhoto, muito bom dia, obrigado aí pela companhia. Denise Boa Morte também registrando audiência e já estamos na van lá, olha só, vamos receber esse bom dia gostoso aí dessa criançada maravilhosa. Lá tá ela, a motora Márcia Cosma, muito bom dia, Márcia. E a criançada, como é que tá aí? Bom dia pro Leonardo, olha só, pro Neto, pra Thaís, pra Ana Paula, pra Bianca, pro Matheus aí, um grande abraço, anteninha, saudando todo esse timaço aí, né? Já estão indo pra escola Indalécio aqui no Olho d'Água, uma boa aula pra vocês aí, viu, criançada? Deus abençoe hoje e sempre. Um abraço pro seu Moacir Cosma, a dona Lúcia, estão lá na comunidade do Moquém, né? Em Bituva, aí um grande abraço para vocês, aí são pessoas sensacionais. 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
0: Faustino Ipiranga, bom dia, Faustino.

0: A equipe da antena sabe até que horas o mercado vai funcionar amanhã? Porque tem jogo do Brasil às 19. Vamos buscar essa informação. Sempre vejo um componente da antena em um supermercado da cidade fazendo compras pro final de semana. Ele deve saber. Daqui a pouco alguém se manifesta. Quem que será que é que tá sempre no mercado? Quem que mais adora mercado aquele nosso?
1: Quem tá sempre no mercado é o nosso amigo Lúcio Monteiro.
0: Ele, então ele vai informar.
1: Integrante do timaço aí do Tozeto Supermercado, o Lúcio sempre tá ali.
0: Mas deve ser até umas 18 amanhã o mercado, porque o jogo é às 19, daí só vai voltar no outro dia. Deve ser por aí.
1: Daqui a pouco o Lúcio já passa a informação para nós aí, né? Especificamente ali do Tozeto. Possivelmente os outros devam seguir também, né? O mesmo horário, né?
0: Se o Brasil ficar em primeiro, Edson e Eglê no grupo, o jogo na segunda-feira... O jogo na segunda-feira vai ser às 14. Daí vamos ter outras sérias alterações, não é? Em bancos, comércio e também mercados. Se ficarmos em primeiro, se ficarmos em segundo, daí o jogo na segunda-feira, na fase eliminatória, vai ser às 22. Você prefere à tarde o jogo ou à noite? 14 horas pode ser então o jogo na segunda-feira. O nosso Faustino de Ipiranga. Bom dia, Faustino. O Antônio Charneski, Santa Paula. Isaac, estou cuidando das notícias e informações aqui na Santa Paula. Em breve teremos mais uma loja de imóveis aqui na Santa Paula, na antiga dependência das lojas americanas, ao lado da panificadora Mila Pontarolo. Meu genro já está trabalhando, essa loja está mudando de endereço, vindo do antigo Degrafe. O Eglê sempre passa na Souza Naves, então vai sair o Pontarolo lá da Souza e vem aqui para Santa Paula, aumentando o comércio e os empregos aqui na região do contorno. O Charneski está informando então, Pontarolo vai aqui para Santa Paula, que já tem também obras do Condor. Isaac, olho por cima da mureta aqui e vejo um maquinário trabalhando no Condor aqui da Santa Paula, que vai ser na rotatória e deve estar pronto até o final do ano. Charneski está cuidando lá de tudo. Vai dar uma olhada hoje em cima do muro e vai dar mais uma verificada de como o maquinário está trabalhando lá no novo Condor Santa Paula contorno nesta manhã.
1: Bom dia, Robinho. Robinho está dizendo, esse Ancelotti, os patrocinadores não vão com a cara do Endrick. Você vê colocar Martinelli. E o Piá que tem mais gols aí de todos está no banco, é pra acabar mesmo, né? É complicado, né? Patrocinador, aquela coisa toda, técnico, né? Grande abraço, Robinho, muito obrigado aí pela companhia.
0: 7:35, Charneski está saindo para trabalhar nesta manhã. 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
1: Também junto conosco, muito obrigado aí pelo carinho da audiência, o Miro, W3, patrãozão do CTG Rancho Alegrete. Bom dia, Miro, esposa Maria Luísa, um grande abraço. Professora Leon Nicoló, da João Maria, muito bom dia, obrigado aí pela sintonia, já estão sintonizados. 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
0: Dona Marta, aposentados, pagamentos começam amanhã, Dona Marta, para finais, é amanhã, dia de São João. A Mega Sena hoje, não tá acumulada. Hoje é o prêmio normal, 3,5 milhões. O que tá grande é a quina de São João. São João é amanhã, mas o sorteio vai ser domingo. Domingo o prêmio tá em 260 milhões e não vai acumular. Jogou, Edson? Não jogou. 7:37. Então, jogue, senão você não tem nenhuma chance de ganhar. Chance zero. Cibele, 7:37. Bom dia.
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9: O Paraná será o primeiro estado do Brasil a incluir conteúdos de Seguridade e Previdência Social na grade curricular obrigatória das escolas públicas. A iniciativa será implantada por meio do programa Jovem Previdente e será lançada oficialmente no dia 30 no Colégio Estadual Guaíra, em Curitiba. O programa vai atender inicialmente estudantes do terceiro ano do ensino médio da rede estadual. O conteúdo terá módulos sobre história da Previdência, funcionamento do sistema brasileiro, regime geral, próprio e complementar, além de noções e planejamento previdenciário e educação financeira. E faltando apenas um mês para a quarta caminhada do meio-dia, o governo do Paraná inicia a mobilização de municípios e instituições para ampliar a participação na ação de enfrentamento à violência contra as mulheres. A caminhada será realizada no dia 22 de julho, simultaneamente em diversas cidades do estado, dentro da campanha Paraná Unido no combate ao feminicídio. Durante junho e julho, a secretaria realiza reuniões com prefeituras, gestoras municipais, lideranças regionais, comunicadores, conselhos de direitos e entidades da sociedade civil para reforçar a adesão em todas as regiões do Paraná. De Curitiba, Mauro Conte, com informações da Rede AERP.
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10: A AERP em Curitiba, Jomar Valença, tudo bem? Bom dia.
11: Alô, alô, meus jovens comunicadores, Isaac Ortiz e Glemaier.
12: Também não é tão jovem assim, né, Jomar?
11: Tia. Bom dia, meu amigo Edson Antenão, muito bom dia, Anteninha.
13: Bom dia.
11: Estamos chegando no Fatos em Destaque, nesta terça-feira, 23 de junho. 12 graus a temperatura em Curitiba, nesse momento, previsão de 16 graus para a tarde de hoje. E a Prefeitura de Palmas, no sul do Paraná, abriu inscrições para o concurso fotográfico Olhares do Frio, voltado a moradores da cidade. A proposta é registrar paisagens, cenas urbanas e experiências ligadas ao inverno no município, conhecido como a Capital Paranaense do Frio. As inscrições seguem até o dia 1º de setembro pela plataforma UnDoc. Podem participar fotógrafos amadores e profissionais com imagens feitas em Palmas, usando câmera ou celular. As imagens selecionadas poderão integrar exposições e materiais de divulgação turística do município. A Defesa Civil Estadual iniciou as atividades do primeiro centro logístico descentralizado do Paraná, em Realeza, sudoeste do estado. O espaço vai agilizar o envio de ajuda humanitária a municípios atingidos por temporais, granizo, enxurradas, alagamentos e outros desastres. O barracão tem 567 metros quadrados e já conta com colchões, kits, dormitório, higiene e limpeza, lonas e telhas. Até o fim do ano, o estado prevê abrir mais 2 centros no norte e também no litoral. Com previsão de 16 graus para a tarde de hoje em Curitiba, Jomar Valença, com as informações da Rede AERP. A todos uma ótima terça-feira.
10: Obrigado, Jomar. Até a próxima. 12 graus e a temperatura 7:49, reta final do programa Fatos em Destaque. 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Carnes é na Porca Chique. 7:49 Polícia Federal faz operação contra fraudes no sistema financeiro e bloqueia até 670 milhões em bens ligados ao Digimais, banco de Edir Macedo. Essa notícia é de agora? Tá entrando agora, então, uma notícia. Brasil. A Polícia Federal está realizando nesta manhã a Operação Miragem para desarticular um esquema fraudulento voltado à prática de crimes contra o sistema financeiro nacional. Mais coisa envolvendo o banco aqui no âmbito da gestão do Banco Digimais, controlado pelo Bispo Edir Macedo, que é o fundador da Igreja Universal do Reino de Deus. Mais de 50 policiais federais cumprem agora 9 mandados de busca e apreensão expedidos pela Justiça Federal em São Paulo. Macedo é um dos investigados na operação por ser proprietário também do Banco Digimais. Mas como o bispo reside no exterior, não foi solicitado um mandado de busca e apreensão contra ele nesse momento. Ele foi, no entanto, incluído no pedido de sequestro e bloqueio de bens e valores, 670 milhões, bem como no pedido de afastamento de sigilo bancário e fiscal. Nem sabia que o bispo tinha esse banco. Digimais, a decisão judicial também autorizou o afastamento dos sigilos bancário e fiscal dos investigados, além do sequestro e bloqueio de bens. Segundo a Federal, durante as investigações foram analisados relatórios produzidos pelo Banco Central do Brasil, que apontaram graves irregularidades na condução dos negócios pelos administradores da instituição financeira. As apurações indicam que o esquema envolvia manipulação sistemática de balanços e resultados contábeis, com o objetivo de ocultar a real situação econômica financeira da instituição. Ainda de acordo com a investigação, a prática teria permitido a supervalorização de ativos e a geração artificial de receitas no montante de centenas de milhões de reais. Segundo a Federal, o Banco Digimais adotou práticas financeiras consideradas temerárias, análogas ao do extinto Banco Master, que tem o Vorcaro preso. A Polícia Federal também investiga operações financeiras supostamente ilegais realizadas em benefício da empresa controladora do banco. Os investigados poderão responder na medida de suas responsabilidades pelos crimes de gestão fraudulenta e coisa mais. O que é o Digimais? O Banco Digimais foi fundado em 81 em Porto Alegre, originalmente com o nome de Banco Renner, criado pela família homônima. A instituição passou por mudanças de controle e adotou o nome Digimais em 2020, quando foi reestruturado para atuar como banco digital. Foi nesse momento que Edir Macedo assumiu o controle integral do antigo banco Renner, ano em que adquiriu a totalidade das ações da instituição. Ele já era acionista minoritário do banco desde 2009. Então é a notícia no Brasil nesta manhã, sempre nesse horário, 7h30, 7h40, 7h50. Então a Polícia Federal do Brasil está fazendo uma operação contra fraudes no sistema financeiro e está bloqueando até 670 milhões em bens ligados ao Digimais Banco de Edir Macedo, que é da Rede Record e também da Igreja Universal. É a notícia desta manhã que a gente continua verificando e atualizando ao longo dessa programação.
0: Repórter Tiririca, esposa Juliana, aí muito bom dia, obrigado aí, compartilhar a notícia conosco aí, né? Desta operação aí, valeu Tiririca. É o Macharã aterrado alto em Bituva, muito bom dia, forte abraço aí. E também tem hoje a votação da ANEEL, né? Votando o aumento na tarifa da Copel. Geralmente existe aí uma possibilidade de ser passado essa proposta que está prevendo aí um aumento de 20% na tarifa da energia elétrica aqui no Paraná, mais 20%. Prepara o bolso aí, prepara. 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
10: Baixinho disse que é uma filial das lojas Pontarolo. Então não vai fechar lá no Sousa Nave, Baixinho? Bom, Baixinho. Baixinho que tá vendendo um monte de bolas, não é? Bola e camisa da seleção. Ontem passei lá, o Baixinho tá vendendo bastante, né, Baixinho? O pessoal tá animado com a seleção. É sobre lojas Pontarolo na região da Nicolau Clipeu Neto. Diz o Baixinho, que é dessa região, que é uma filial. Ele e o Charneski estão cuidando dessa notícia, dessa informação. Luiz Ribeiro marcando presença na antena. Bom dia, Luiz. Rádio ligado desde as 6, mas ouço a antena boa parte do dia, porque a programação é muito boa, ela é sensacional e acompanho a antena também nas redes sociais. Eu estou no grupo da antena, eu estou no Instagram da antena, eu estou no Facebook da antena, eu estou no site da antena, porque a antena é muito boa.
0: Elídio Carlos Cury de Macedo, nosso presidente do Conseg aqui de Ponta Grossa, um grande abraço, obrigado aí pela companhia. Também um abraço pro seu Miguel, né? Lá o caseiro lá do seu Elídio, lá prosseamos ontem com o seu Miguel, ali no campo de futebol de Uvaia, ali um grande abraço, seu Miguel, obrigado aí pela companhia.
10: Tem campo de futebol em Uvaia?
0: Tem. E um campo bem, bem bacana.
10: Aonde gostoso, que é?
0: Na praça.
10: Mas é um campão?
0: Anexo ali à igreja.
10: Que tal?
0: É.
10: E o pessoal joga bola lá, Igle?
0: Joga.
10: Que tal?
0: Aproveita bem.
10: Mas lá é suíço ou é um campão mesmo? Campo de futebol?
0: Meio termo? É um meio termo. Não chega a ser campo pequeno, não chega a ser
10: futebol 7.
0: É. Mas é bom.
10: E tem o time de Vaia? Tem a seleção do Vaia?
0: Não.
10: Bom, podia montar a seleção do Vaia. Eglê, Zé Banana, Stremel, Zé Banana, Weber. Chico Weber, quem mais? Qual seria a seleção do Vaia?
0: Ah, não, isso aí tem muita gente que joga futebol, né? E eu já não sei nem jogar bolinha. Ah,
10: mas não dá pra repetir futebol. Aquela escalação da sexta-feira? Nesse
0: não,
10: jogo?
0: Não, lá é conselho. Lá é conselho.
10: Ah, dá pra ser o mesmo é pessoal conselho. Da sexta. A mesma convocação da sexta pode ser no campo no final de semana.
0: É, pode ser, né? Mas o pessoal joga bola, sim. Acho que o pessoal do secador lá também, né? Vai jogar bola lá. O secador eu sei que tem time. Lá eles têm um time de futebol lá, né?
10: Viu só?
0: Pois é.
10: Não, o futebol do nosso interior é maravilhoso, não é? Bons tempos que a gente jogava futebol no interior, não é, Edson? Mas já passou, já estamos agora na categoria veteranos. Tem que ser acima dos cinquentão, só se for
0: muitas
10: cinquentão.
0: Emoções. É, daí é um pouquinho mais suave, né? Um pouquinho mais suave.
10: Não, só toque de bola, daí. Toca pro lado e tal. Sem correria, pelo amor de Deus. Que nem o Messi, assim. Só fica esperandinho ali e tal, de repente, pega na bola, dois toques, gol.
0: Mais ou menos. Se bateu o recorde em cima de recorde ontem, né? Tava.
10: É, mas é que o cara conhece, né? O cara nasceu, é o dom. É o dom de futebol. E sabe os atalhos,
0: né? Melhor do mundo, né?
10: Não vem lá atrás buscar jogo, nada, ele fica esperando ali tal inteligência pra jogar bola. Pegou, tocou, recebeu, bateu, passou, gol.
0: Jogão vai ser sábado, diz o Robinho. Qual é o jogão de sábado?
10: Sábado?
0: Isso.
10: Nossa, tem tanto jogo. É qual, pessoal? É. Ah, não, Operário, né? Operário e América Mineiro, 11 da manhã, aqui no Germano Krieger. O campo ficou um tapete. Vou pegar até um pouquinho da grama pra levar pra casa de tão bom que ficou o gramado do Germano Krieger com Giada e companhia. Ó, o pessoal vai levar até um pouquinho. Não, mas daí, não sei se o pessoal vai deixar lá. Neblina no sentido Telêmaco Borba. Motoristas, atenção. Não vai esquentar hoje? Não. A temperatura vai ficar, não vai passar. A amplitude nossa vai ficar pequenininha. O que é amplitude, Edson? É a diferença da mínima para a máxima. Não vai passar de 2 graus. A diferença da mínima da manhã para a temperatura do dia. Não vamos passar de 13, 14 graus. O Edson já está até de touca aqui nessa manhã, de tão frio que ele está.
0: A minha está dizendo França e Noruega.
10: Ah, não. Esse é jogaço também, hein? Jogaço esse, é o Haaland contra o Olise e o Mbappé, que ontem marcou mais gols, hein? Os caras estão, os três, não é? Messi, o Haaland, o Mbappé e tem mais o da Inglaterra, que também é muito bom, os quatro estão mandando na Copa.
0: Bom dia, nosso amigo Siriaco, Siriaco de Freitas aí, um grande abraço pra você, ele disse que seleção que dá linho vai, hein? É, tem bastante gente mesmo que joga futebol ali até hoje. Ele disse que o Isaac jogava muito bem. Jogava,
10: não é passou.
0: Pois é. Mas valeu, Siriaco, um grande abraço pra você e muito obrigado, Siriaco, que teve lá também, né? Nesta festona que teve no domingo ali, né? Um grande abraço pra você, comeu um churrascão, né, Siriaco? Obrigado aí ao pessoal aí de Pinhão e Piranga.
10: E a família do Siriaco tá sempre acompanhando nós aqui
0: direto,
10: em Piranga.
0: Direto, a mamãe, o papai aí, toda a família.
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0: dia, meu amigo, muito bom dia, minha amiga.
1: Bom dia.
0: Estamos chegando no seu rádio com mais um programa mais forte pra você.

0: tá pegando com a chegada do inverno. E deixa que esfrie e diz que nos próximos dias a temperatura vai cair abaixo de zero. É o sul do meu Brasil.
1: Frio.
0: Vamos que vamos. Como é que é, moça?

0: Nossa, que frio.
1: E como diz o gaúcho, né? É frio de quê mesmo? Frio de renguear.
2: Mas que frio de renguear Cusco, tchá.
1: É frio de renguear Cusco. Cusco, pra quem não sabe, no linguajar gaúcho, é cachorro. E quando tem muita geada no Rio Grande, o cachorro encolhe a patinha traseira. Aí ele anda na geada com três patas e uma pra cima. Por isso que o gaúcho falou: frio de renguear Cusco.
2: Mas que frio de renguear Cusco, che!
1: É o sul, é o sul. E no programa de hoje vamos trazer carta do dia.
3: Aí o bicho pega, seu Nasser.
1: Já pegou, tá pegando já faz mais de mês. Que parece que o inverno entrou. Mas diz que agora vai piorar, hein? Fazer o quê? Ninguém mandou a gente morar aqui. Quer calor? Vai pra Maceió, Pernambuco, Salvador.
2: Essa aí eu também quero entrar.
1: Ou até pra Rio de Janeiro.
0: Nossa.
1: Tá aqui um pouquinho polêmico, quadro Dramas da Vida e no final, benzimento, reza forte. E lembrando aí os nossos ouvintes, que o próximo atendimento com as cartas do tarô cigano é quinta-feira que vem. Quinta-feira que vem, né, Marcelo? Bom dia, Marcelo.
4: Bom dia. Bom dia, tarólogo Nasser Bandeira, respectivos ouvintes aqui da Antena.
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4: É quinta-feira, dia 25, tarólogo.
1: Dia 25 de junho, 2026, Marcelo.
4: Hoje já é antevéspera do atendimento.
1: Sim, hoje é terça, amanhã é quarta. E os dias passam rápido e quando a gente nem percebe, já chegou o dia de atendimento para ver as cartas, para ver o futuro, para se benzer, receber cirurgias espirituais. Até porque com essas friacas as pessoas adoecem muito. E eu até aconselho aí que os idosos se agasalhem bem, porque nesta época do inverno, os idosos morrem mais, inclusive com problema de coração. Eu mesmo perdi a semana passada um vizinho meu que morreu do coração e ele não tinha problema de coração.
4: Meu Deus.
1: Mas disse que ele era teimoso e gostava de sair pro frio só de camisa manga curta. Tomou nos dedos, né? Quem tem que cuidar da gente é a gente mesmo. Se agasalhe bem, uma mantinha, uma, duas meias nos pés e também cuidar dos bebês, das crianças. E quem puder se cuidar, os senhores, as senhoras, os jovens, se cuide, porque o frio é terrível. E a umidade também, que ataca a garganta, que ataca pulmão, que ataca rinite, rapaz. Temos que nos proteger contra as friocas. Marcelo Bredre, Marcelo.
4: Hoje, tarólogo Nasser Bandeira, dia mundial do desporto olímpico e também dia do atleta olímpico, tarólogo Nasser.
1: Ok, ok, Marcelo Bredre. Que Deus abençoe todos os atletas olímpicos do Brasil e do planeta. Marcelo, carta do dia chegando no rádio das pessoas.
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1: Embaralhei, cortei as cartas do tarô cigano. Qual o número da carta que saiu aí, Marcelo?
4: Eu vejo na tua mão a carta de número 9 do baralho.
1: 9, Marcelo.
4: Exato.
1: Carta de número 9, já falo qual é ela, hein?
7: Tá do cigano.
8: É a carta do dia. 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
1: Carta de número 9 é a carta do jardim. O jardim do baralho cigano fala de alegrias e felicidade. Portanto, felicidade, alegrias para o senhor, a senhora que me ouve aqui na antena. É, aqui na Antena Sul FM.
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0: Agora vamos tomar um café reforçado.
1: Que gostoso, hein?
0: Pãozinho, uma bolachinha.
1: Que gostoso, hein?
0: Queijinho, salame.
1: Que gostoso, hein?
0: Um zoiudo frito.
1: Que
0: ai,
1: gostoso,
0: meu Deus.
1: Hein?
0: Ah, chocolate quente.
1: Que gostoso.
0: Como falam as curitibanas, leite quente. Também vai bem, hein? Leite quente vai bem.
2: Oi, vai o leite quente, gente?
0: Ah, como é que é, moça?
2: Oi, vai o leite quente, gente?
0: Pra esquentar o peito, vai o leite quente. E eu desde as 5 tô tomando meu chima.
2: Gente.
0: Chima, chimarrão.

0: Esquenta o peito do caboclo. Maravilha. Deixa que venha o inverno 2026. Eu tô sempre preparado, até porque eu vim de uma região, Marcelo, onde se faz 3 graus, 4 graus, 5 graus, 7 graus abaixo de zero, que é a cidade de Uruguaiana, fronteira com Argentina e Uruguai. E ali se pega muita neve, friaca, que vem ali da região da Argentina. Então, já peguei muita geada nesses pezinhos.
1: Que vixe! Não,
0: muita geada, neve nesse cabelo, Marcelo. Uma geada a mais, uma neve a mais, não vou ficar mais pobre por isso. Dei muito mais feio, né, Marcelo? 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
0: 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Gente que vem de longe, de outros países. Vamos ouvir pessoas que vêm de outros países se benzer e ver as cartas comigo, Marcelo. Marcelo, vamos falar com a dona Jennifer, a colombiana, Marcelo, que veio da Colômbia ver as cartas del tarô.
4: Hola, soy Jennifer Bejarano Cárdenas, soy de Bogotá, Colombia, vine a Brasil, Curitiba, a ver las cartas del tarot con un señor Nasser Bandeiras. Me gustó mucho, él te dice las cosas, lo que está bien, qué tienes, muy excelente, gusté mucho, mucho, mucho.
0: Jennifer veio da Colômbia ver as cartas del tarô. Quem mais aí veio da onde? Essa moça aí, essa senhora? A Camila veio da Espanha, né, Marcelo?
2: Isso.
5: Olá, buenas a todos. Me chamo Camila. Vengo de Espanha, Murcia, cerca de Barcelona. Vengo a conhecer o trabalho de Nasser, acá, Curitiba, Brasil, para a leitura do tarô, conhecer seu trabalho. E me gustado muito. Tengo mucha fe que va a abrir mis caminos, de mi familia, y lo indico a todos. Muchas gracias, Nasser.
0: Sí, pero sí, Camila, la hispana, Veio ver as cartas del tarô a Curitiba. Seja bem-vindo, nossos hermanos de língua espanhola, portuguesa e de qualquer outra língua. Também mais um senhor que veio do Egito. Falar nisso, o Egito ganhou e ganhou bem, né? 3-1 aí de uma seleção. Parece que ontem o Egito passou para a próxima fase ou se preparou para passar para a próxima fase. O Egito. E lá no Egito, né? Lá no Egito, o Egito que ganhou da Nova Zelândia de 3-1. O Egito é onde surgiu as iluminadas cartas do tarô cigano, que foram encontradas nas ruínas do Velho Egito, as cartas del tarô. Vamos ouvir esse senhor que veio do Egito tão longe, hein? O cara veio ver as cartas do tarô cigano comigo em Curitiba, Brasil.
1: مسائل خير السلام عليكم جميعا اسمي احمد خضر من مصر جيت البرازيل مدينه كوتشيبا شفت بعض الاعلانات تارو سوجانو انكل ناصر احساسي هنا في المكان اكنها عيلتي كلهم اخواتي احساسي بصراحه احساس جميل هنا جدا انا سعيد ان انا في المكان ده
0: اعمالي Veio do Egito ver as cartas do tarô cigano comigo. Também tem gente que veio dos States, lá de Boston, Marcelo Breve. Vamos ouvir Dona Jenny Kunen.
6: Hi, my name is Jenny Kunen. I came from United States. I live in Boston. I came always to Brazil to see my tarot with Nasser Bandeira, which is very good. He is always right and how he says the right thing. I'm very impressed every time that I come.
0: Viu que vem gente de tudo quanto é canto vê as cartas comigo. Se benzer. Esse trabalho do Nasser Bandeira, esse cara, não é querer falar de mim mesmo, mas é referência. O povo corta o planeta pra ver as cartas comigo se benzer. Agora, você tá aqui pertinho de mim, tá ali num bairro, tá numa vila, tá numa cidade perto de Ponta Grossa e fica fazendo boca doce. Ah, não sei se vou nesse cara, eu tô precisando, eu tô no fundo do poço, mas eu não sei se eu vou. Bom, quer vir? Venha. Se você não quiser vir, vem gringo do outro lado do planeta se benzer comigo. Mas agora, Marcelo, vamos ver alguém lá da França, Marcelo. Será que tem alguém lá da França, Marcelo? França, gente que vem da França ver as cartas del tarô, senhora Shirley Bertin. Vamos ouvir, Shirley.
7: Je suis Shirley Bertin. Je viens de Paris, Brésil, Curitiba. Et je viens ici aller voir les cartes de les tarots de Nasser Bandeira. Et j'ai aimé beaucoup tout ce qu'il dit. C'est vrai de ma vie aussi. Et je vais demander beaucoup de personnes qui habitent à Paris, en France, qui viennent ici, pour que tout ce qu'il dit, c'est vrai de la vie de nous. Merci beaucoup. Au revoir.
0: Eu coloco essas pessoas que vêm de longe, isso que eu não gravo todo mundo, porque tem pessoas que não querem gravar. De 10 pessoas, 5 grava, 5 não grava. Ah, não, eu quero ficar isento, não quero me expor. É bobagem não querer se expor, porque ninguém tem nada a ver com a tua vida. Onde você vai, o que que você faz, a vida é tua, ninguém tem nada a ver, mas tem gente que não quer se expor e a gente respeita isso. 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
0: É, mais sorte para você aqui na antena Sul FM. Um abraço bem apertado a todos vocês que estavam ouvindo programa Fatos em Destaque com Isaac Ortiz e Eglimaier. Hoje quem tá na operação de áudio, Marcelo?
2: O Antenão.
0: O Antenão.
2: O Edson Antenão.
0: O Edson Antenão, aquele abraço. E toda a nossa equipe aqui da Antena Sul FM é a rádio que vai bem mais longe.
9: Aquele
0: chega
9: abraço.
0: Lá no Litoral Paranaense.
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0: Marcelo, direto agora para depoimento de pessoas que se curam, que se libertam com os benzimentos e reza forte de Nasser Bandeira e de Marcelo Brelin. Quem que vai dar o seu depoimento aí, ô Marcelo?
2: Tarólogo Nasser Bandeira, tem um depoimento aqui da Rafaela.
0: Ah.
2: As cartas revelaram um DNA antes do bebê nascer.
0: Opa, isso é muito bom, né? Então vamos ouvir, porque era uma mãe que queria saber do sexo do bebê. Como não pôde ir lá no Ratinho fazer o DNA gratuitamente, ela fez o DNA com as cartas do tarô e deu certo. Vamos ouvir.
10: Qual o seu nome, amiga?
11: Rafaela.
10: Recebeu uma graça aqui muito grande há um ano, dois anos atrás, mais ou menos, né, Rafaela? Tu me procurou aqui com um problema. O teu namorado teve um caso com uma menina. E essa menina diz que estava grávida dele. É mais ou menos isso, Rafael?
11: Sim.
10: Ela afirmava que o filho era dele.
11: Falava que o filho era dele.
10: E ele, bobão, já estava até acreditando.
11: Sim.
10: Aí você veio ver as cartas do tarô, para ver nas cartas do tarô se o filho era do teu namorado ou não era do teu namorado. Quando eu abri as cartas, o que que as cartas falou? Que o filho era dele ou não?
11: Não, falou que o filho não era dele.
10: A criança nasceu. Depois do nascimento da criança foi feito o DNA?
11: Sim, foi feito o DNA e foi confirmado que o filho não era dele.
10: As cartas acertou na tampa.
11: Acertou na tampa. Antes de fazer o DNA, já.
10: As cartas já estavam dizendo que o filho não era dele.
11: Já estava dizendo que o filho não era dele.
10: E não era dele mesmo.
11: Não era dele mesmo.
10: As cartas do tarô são em

0: impressionantes. Você vê que quando ela veio ver as cartas, né? Quando tu veio ver as cartas, Rafaela, a criança não tinha nem nascido. A criança estava na barriga da dita cuja. Mas antes da criança nascer, antes de fazer o DNA, as cartas já deu o resultado. Não é dele, não é dele, pronto. Daquele dia em diante, você passou a acreditar mais nas cartas, né, Rafaela?
1: Ah, sim. Ah, passei a acreditar mais.
0: E por isso, está aqui na minha mesa de tarô, novamente pedindo outro tipo de ajuda, né, amiga?
1: Sim. E com certeza eu vou conseguir, né?
0: Claro, lógico. Se já conseguiu uma coisa, vai conseguir outra, né, Rafaela?
1: Sim, aham.
0: Vale a pena vir no tarô?
1: Com certeza, vale a pena muito.
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0: É, quero e tenho preparo, né? Conhecimento de causa. Para ver teu problema, para enxergar através dos olhos da espiritualidade, te estender a mão e te socorrer. Te levantar se você está caído e te dar força se você não tem nenhum vigor. 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E elas saem mais felizes quando são orientadas pelas cartas do tarô, descobrem mistérios da sua vida, da sua casa, do seu trabalho e se libertam de suas amarrações. Ô, tá me ouvindo, amiga? Ô, senhor aí, ó. Ô, tô falando com o senhor aí. Tá me ouvindo, compadre? Compadre? Ó. 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Bom, Marcelo, eu quero dar uma resposta aqui para uma jovem de 15 anos. A avó dela está entre a vida e a morte. Teve um AVC e diz o médico que ela não vai voltar mais e que só estão esperando, não é, para ela morrer, falecer. E essa jovem de 15 anos é a única neta dela viva, não é? Os pais morreram num acidente de carro e a neta foi criada pela avó. O avô dela também já morreu há 2 anos atrás e ela tá desesperada porque ela diz assim: se eu perder a minha avó, quem vai cuidar de mim? Eu sou uma moça de 15 anos, seu Nasser. Veja pra mim nas cartas do tarô se a minha avó sai dessa situação ou não.
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0: Bom, o pedido de abertura de cartas no polêmico quadro Dramas da Vida é da Kátia. Ela só quer 3 cartas, né? Ela diz assim: não precisa nem abrir muitas cartas pra mim. Eu só quero saber se a minha avó vai sobreviver esse AVC fulminante que ela teve. Bom, embaralhei as tuas cartas, Kátia, 15 anos. Primeira carta que saiu, carta do tempo. Terceira carta, o anjo. E a última carta, a carta da criança esperança. Faço cruzamento as cartas, cima embaixo, baixo em cima. Direita, esquerda, direita. Bato meu sino, ô Kátia. Carta da esperança. Diz que ela tem esperança de sobreviver, sair viva desse AVC que ela teve. Ah, o médico desenganou. Sim, a palavra do homem é uma, a palavra de Deus é outra. E é Deus que manda e desmanda na vida e é ele que manda e desmanda na morte. O médico não manda nada. Quem manda é Deus. Então vamos botar fé, vamos acreditar.

0: Vamos. Do Brasil, estendei teu manto sagrado sobre as pessoas doentes, os idosos doentes, muitos deles até desenganados, mãezinha, e que o anjo de Betesda, Marcelo Bradley,
1: abençoe neste momento os quatro copos com água, o primeiro que o senhor e a senhora vai beber, segundo para dar para os pets, terceiro para as plantinhas, nossas amiguinhas,
0: e último copo de água para espergir nos quatro cantos da casa e também no seu estabelecimento comercial. Faça comigo o sinal da cruz, diga eu creio, eu posso, e tudo eu já consegui. Obrigado pela sua audiência, a gente volta amanhã, 8 da manhã, e vos deixo com Luiz Augusto e Manhã Bem Legal.
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10: Fala aí, a partir de agora, vocês saem bom.

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1: Muito bom dia, Antena Sul FM, a rádio do seu jeito, no ar, sua manhã, bem legal, aqui pela 102.7. Esta é a rádio que vai mais longe. A partir de agora, muita música boa, descontração, alegria. 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
4: Bem legal. Bem legal aqui na Antena 102, a rádio que vai mais longe. Estamos ao vivo aqui nos estúdios da Doutor Romário Martins, aqui em Castro, trazendo pra você muita alegria, descontração. Vamos juntos até as 10h30. Eu e você aqui na 102. Também no site da Antena, no aplicativo da Antena. Estamos em todos os lugares pra ficar pertinho de você, né? Bom dia!
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4: Sabe aquele pessoal que às vezes critica, ah, por que que você grava tanto? Por que que você tira tanta foto? Porque... Mas olha, isso é importante. Então, gravem áudios, tirem fotos e valorizem momentos. Tem vozes que nunca mais vamos ouvir, pessoas que não vamos mais ver e momentos que não vamos mais viver, porque o tempo passa mais rápido do que a gente imagina, né? E no fim são as memórias que continuam aquecendo o nosso coração quando tudo mais se torna apenas uma lembrança. Então valorize cada momento. Bom, bom, bom.

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2: Muito bom dia, Antena 8h52, as melhores músicas pra você recordar, matar saudade. Agora tem Bruno Marrone, daqueles sertanejos que a gente gosta, né?

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7: Hoje é dia 23 de junho de 2026. Vamos aí para os principais fatos. Primeiro, lembrando que hoje é dia do atleta olímpico, hein? Dia do lavrador também, dia nacional do agente marítimo, dia internacional das mulheres na engenharia, dia internacional das viúvas, dia mundial do desporto olímpico. O dólar fechou ontem em queda, ficou em 5,14. Vamos lá para as principais notícias. Olha, cubanos superam venezuelanos em pedidos de refúgio no Brasil em 2025. Segundo dados do Observatório das Migrações Internacionais, foram registrados 75.599 solicitações.

solicitações, sendo 55,4% feitas por cubanos. Moraes autoriza a defesa de Bolsonaro a acompanhar depoimentos sobre arma. A Polícia Civil investiga a apreensão de uma arma de fogo de Bolsonaro em uma blitz no último dia 15. A oitiva deve começar às 15h e será realizada na residência de Bolsonaro, que cumpre prisão domiciliar humanitária e precisa cumprir uma série de medidas cautelares.

0: A Receita Federal vai usar inteligência artificial para fiscalizar movimentações bancárias de brasileiros. Na prática, a tecnologia amplia a capacidade do fisco de cruzar grandes volumes de dados e localizar sinais de incompatibilidade entre renda declarada, patrimônio, consumo e informações enviadas por empresas, bancos, cartórios e outras fontes oficiais.
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0: A Agência Nacional de Vigilância Sanitária, Anvisa, anuncia liberações de produtos IP. A empresa recolhe lava-roupas líquido. Nova resolução libera detergentes e desinfetantes produzidos a partir do dia 1 de junho de 2026. São informações aqui na antena. Você vai acompanhando. Daqui a pouco a gente vai falar sobre a Copa do Mundo, né? Eita, o Messi está voando na Copa. 2 jogos, 5 gols.

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1: Bem legal aqui na antena, 102. É, vou falar da Copa aí hoje. Cristiano Ronaldo joga, Mbappé jogou ontem, Messi também. E o Haaland também. É, o negócio tá bombando aí, a Copa do Mundo. Daqui a pouquinho a gente traz as informações pra você aqui na antena 102. Um alô aqui especial para Albino, também o Joseval Gonçalves, que sintoniza, a Lucélia também, lá no Abapão Baiano. O pessoal vai participando e você também manda sua mensagem 984-09-1431 pra gente interagir, pra gente conversar também, você pedir a sua música, né? Quem sabe? Hã? Pede aí. Agora tem Marília Mendonça.

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9: 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Temperatura na região dos Campos Gerais, neste momento os termômetros estão marcando 10,5 graus. Olha, a temperatura mínima registrada hoje foi de 8,1 grau. Friozinho, né? Friozinho hoje. A máxima para hoje nós temos aí 22,6 graus de máxima hoje, segundo o SMA, que é o Sistema de Monitoramento Agrometeorológico aqui do Grupo ABC, né? Nós temos aí, portanto, a mínima 8 graus hoje. Para amanhã, dia 20 e... Eu falei 21 hoje de máxima, não vai dar tudo isso, não. Deixa eu confirmar aqui, ó. Máxima 14, é isso, máxima 14 hoje, né? Amanhã a temperatura tende a diminuir mais ainda, hein? Mínima de 6, a máxima de 13. Pra depois de amanhã, que é conhecido como quinta-feira, mínima de 7, a máxima de 12. Veja, que frio, hein? E tempo nublado próximos dias, hein? Previsão de tempo nublado. Nós temos aí o sol aparecendo muito timidamente, mas previsão de chuva para sábado. Não é muito, mas tem. Tá bom? Então vamos lá, hein? Bom dia. Hoje 14 graus a máxima, tempo nublado, hein? Tempo cinza! Mesmo assim, bom dia para você! Alegria no seu rádio! Bom dia.

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1: Oi, Cristiane. Viu, tá embaçado aí no bairro das Pedras aqui também.
2: Você pode ficar com

0: Antena 102.7, o Breno e Matheus e Rio Negro e Solimões, na boca de uma cowgirl. Essa aí que rolou agora na Antena 102. Já já a gente volta aqui. Não saia daí. Não saia daí, porque eu vou trazer aqui tudo do esporte, hein? Da Copa do Mundo, hein? Como é que ficou aí? Essa última, essa rodada, né? Hoje acaba a segunda rodada já. Vai acabando, vai passando. Eu já trago os resultados. É rápido, hein? É um minutinho. Não, dois.
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9: 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E é Copa, é Copa, é Copa do Mundo que tá rolando, né? Já temos aí 12 dias de Copa, né? Vai até dia 19 de julho, né? A grande final. E a gente vai trazer agora os resultados de ontem. Bom, o Messi fez mais 2 gols ontem. Ele alcançou 18 gols em Copas do Mundo. Se tornou maior artilheiro até agora, né? Porque a Copa não acabou ainda. E além disso, tem um hat-trick já no primeiro jogo. Ontem mais 2 gols. E perdeu um pênalti ontem. Pode isso? Messi perdeu um pênalti ontem. Era pra ter sido 3 gols do Messi, ó. Contra a Áustria, né? A Argentina venceu 2-0. Fez 5 gols na Copa e não levou nenhum. França, outra equipe que precisa ser batida nessa Copa. Venceu o Iraque por 3-0. E 2 de Mbappé, hein? Noruega e Senegal, que jogão, hein? Noruega saiu na frente, levou empate, não, fez 2-0, fez 2-1, né? Senegal diminuiu, depois fez 3-1, Senegal foi atrás, fez 3-2, e o jogo foi emocionante até o último minuto. O Howard fez novamente, né? Marcou novamente, e ele tá voando também na Copa, hein? Precisa ver a festa que fez a torcida juntamente com o time, né? No final da, que entrosamento que tem a torcida e a equipe, né? Muito legal. Na Série B do Brasileirão, ó a diferença, né? Tivemos aí ontem a Ponte Preta, que jogou em casa contra o Novo Horizontino e perdeu 2-0. Se é que te interessa, né? Muito bem, são as informações. Hoje tem pela Copa do Mundo, Portugal e Uzbequistão. Cristiano Ronaldo tentando marcar um gol, ele que falta 27 para marcar 1000 gols na carreira. Inglaterra e Gana, tem Panamá e Croácia, e tem para fechar o dia Colômbia e Congo, 11 da noite. E amanhã já começa os jogos de volta, né? Que são no mesmo horário, aquelas partidas do grupo que são no mesmo horário para fechar a primeira fase da competição. Já abriu o fechamento, essa é boa, né? Abriu a última rodada, tá bom? São as informações de esporte aqui na Antena.
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9: Daqui a pouco tem um minuto da Copa aqui na Antena. E dura mais que um minuto. Bom dia para quem? Adão Matheus. Ô Adão, falando da região do Faxinal, na Serra do Apon, Escola Benedito, metade do ano e ninguém aparece para arrumar as estradas. Manda no meio-dia no Antena Repórter, por favor, Adão Matheus, para que você, o pessoal, o Álvaro Filho, também o Márcio Castro, passam para você aqui. Tá bom? Passe pro pessoal lá responsável da prefeitura. É, vamos lá então, amanhã tem, né? Uma solenidade no Socavão aí, dando início já ao processo para finalização da estrada para o Socavão.

0: chavão, né? O dinheiro já tá aprovado, falta pouca coisa pro início das obras para finalização da estrada do Socavão, né? Amanhã o governador estará aí e a gente vai acompanhar para trazer para você aqui na antena. Muito bem, 9h44 e as consequências de amar um cowboy, quais são, hein? Vamos ouvir aqui.
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Chega, Fernando.

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0: 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José de Camargo, irmão da Lua, amigo das estrelas, aqui na Antena.

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1: Bem legal aqui na Antena 9:59, já quase 10 da manhã, né? Você sintonizado na rádio que vai mais longe. Muita alegria e satisfação ter você aqui junto com a gente, hein? Você nos ouve pelo site, pelo aplicativo. Estamos em todos os lugares para levar para você alegria, descontração, informação, né? Tudo para deixar seu dia mais completo. Você que tá no trabalho, você que tá aí no seu escritório, você que tá com um carro e com o rádio ligado na antena. Obrigado pela audiência, hein? 102, hein? 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Sicoob Crédito Canoinhas, trazendo pra gente um sucesso do passado, agora a gente vai voltar no tempo.
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1: Essa é boa, né? Boa, legal, descontraída, 1984, o álbum do Paralamas do Sucesso. Lançado neste ano, o Passo do Lui. Grande sucesso da banda Paralamas, você ouve aqui.

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14: Que beleza, hein? A Copa do Mundo bombando, como diria o Luiz Carlos Júnior lá do Sport TV. Tá bombando. Conhece esse Lu? Bom dia.
15: Conheço o Luiz, bom dia.
14: Conhece o Luiz Carlos Júnior?
15: Sim.
14: Cara, e sabia que ele narrou a primeira Copa no Sport TV em 1994. E onde ele está hoje?
15: No Sport TV.
14: No mesmo lugar.
15: Mesmo lugar. Olha, eu admiro a pessoa que continua, sabia?
14: Aham, uhum, e ele continua, e ele não é uma pessoa, assim, muito carismática, ele não é, assim, tipo um arcante.
15: Uhum.
14: Poucas pessoas conhecem ele, né?
15: É, eu conheço porque eu gosto de futebol,
14: exatamente,
15: né?
14: Mas mantém ele lá. Agora, demitiram o Kleber Machado.
15: Eu demitiram gosto do Kleber Machado.
14: O Galvão Bueno. Demitiram o Thiago Leifert e mantiveram o tal do Luiz Carlos Júnior. E ontem, pra ajudar, ainda nessa Copa, o Luiz Roberto tá fazendo tratamento.
15: Sim.
14: E ontem o Escobar desmaiou praticamente no ar.
15: Eu vi que você postou o vídeo nas redes aqui da Antena Sul.
14: Aham.
15: E eu fiquei impressionada. Assim, imagina o ritmo que ele deve estar de trabalho lá.
14: E calor, e diz que baixou pressão.
15: E daí, tipo, fuso horário e tudo mais, né?
14: Aham. E agora o que aconteceu? Ele ficou afastado, tá afastado. Porque ele foi pro médico.
15: Meu Deus do céu.
14: Então é isso, né? Então o pessoal às vezes tem essa questão, né? Ah, não, tem que mudar, tem que renovar. E tá lá o Luiz Carlos Júnior quase há mais de 30 anos comandando as narrações do Sport TV.
15: Meu Deus.
14: Ô Lu, seguinte.
15: Diga.
14: Hoje o Cristiano Ronaldo entra em campo. E ele tá atrás, já vamos falar do Messi, do Mbappé, mas eu quero falar, o Cristiano Ronaldo, fizeram um comparativo entre ele e o Neymar em Copas. Ele disputou a primeira Copa em 2006, depois da Eurocopa, né? Então ele já tem a sexta Copa, ele fez 23 jogos, certo?
15: Certo.
14: Neymar fez 13 jogos.
15: Uhum.
14: Quantos gols tem o Cristiano Ronaldo? 8 em 6 Copas. Neymar, 8 gols em 6 Copas.
15: Nossa, Luiz.
14: Quer dizer, com 13 jogos, o Neymar fez 8 gols. O Cristiano Ronaldo, com 23 jogos, fez 8 gols. Teve 2 assistências o Cristiano Ronaldo. O Neymar, 4. 10 participações em gol teve o Cristiano Ronaldo. O Neymar, 12. Esse é o comparativo entre o Cristiano Ronaldo, um dos melhores jogadores do mundo, já escolhido 6 vezes, acho, e o Neymar.
15: Eu não imaginava.
14: E olha o quanto o Neymar representa para a seleção em comparação com o Cristiano Ronaldo, que é o rei de Portugal.
15: Não,
14: o
15: Cristiano Ronaldo domina, não tem, é ele.
14: E mesmo assim, os números do Neymar são bem melhores, né?
15: Eu não sabia agora, fiquei surpresa.
14: É, então.
15: E olha que eu sou Neymarzete.
14: E amanhã o Neymar entra em campo, pelo menos uns 15 minutos que entra.
15: Acho
14: que vai ser o maior evento da Copa.
15: Vai ser o maior evento. Se Deus quiser, ninguém vai machucar ele. Ninguém vai machucar ele. Luiz, uma coisa que tipo assim, eu tô como é, eu tô me acostumando e tô simpatizando, são os noruegueses.
14: É?
15: Noruegueses.
14: E eu também, porque se for uma seleção que a gente tem que torcer, desses que estão fazendo muitos gols, É pra Noruega.
15: Eu gostei muito da Noruega. Lógico que a gente simpatizou muito com Cabo Verde, né? Uhum. Mas a gente sabe que não vai, né?
14: É.
15: Não vai passar. Mas você sabia que tem uma curiosidade dos noruegueses? Quando eles pousaram nos Estados Unidos, eles levaram a própria comida.
14: Levaram, né?
15: A própria comida, porque eles não gostam da comida americana.
14: E levaram um chefe, né? Levaram muito peixe, né?
15: 300
14: frutos
15: quilos
14: do mar.
15: De peixe.
14: Caramba.
15: E eles, sabe por que eles...
14: Porque
15: eles
14: não gostam da comida americana.
15: Eles não comem nada industrializado.
14: E nada. É o que vive os Estados Unidos, né?
15: É, tudo industrializado. Como é que é o Holland?
14: O Holland,
15: que até é estranho pra falar o nome
14: Vamos
15: dele.
14: Vamos falar Holland mesmo, que é melhor.
15: Ele tá se mostrando uma pessoa mais simpática.
14: Pois é, a torcida também. Eles ontem, você viu o vídeo?
15: Nossa, até postei o vídeo na Antena Sul. Tipo assim, ele tá se saindo outra pessoa, ele tá super simpático.
14: Uhum, pra quem não viu o vídeo, eles na final da partida ontem contra o Senegal, 3-2, né? Num jogão também, um dos melhores da Copa, né? A Noruega venceu. Com 2 gols do Haaland.
15: Dele.
14: No final da partida, ele estava com uma caixa de bateria lá, um bumbo, sei lá. E um dos jogadores...
15: Batia
14: no bumbo e a torcida remava de um lado. E os jogadores sentados no gramado remavam do outro, né?
15: Muito legal.
14: Muito legal a interação.
15: E realmente mesmo,
14: né?
15: Você olhando, eles são nórdicos, né? Tipo assim, é viking de verdade.
14: Podia chegar longe. É só isso, ajeitandinho.
15: Podia. Viu? Mas ontem, eu acho que todos os jogos foram bons ontem, né?
14: Foram, exceto os que o Neymar... O Messi e o Mbappé fizeram muitos gols, tá?
15: É, tirando isso, né?
14: Não, eu tô brincando, mas é que...
15: Mas o Mbappé, eu vou te dizer uma coisa, eu ainda acho que o Mbappé é melhor que o Messi.
14: É?
15: Eu gosto mais do estilo do Mbappé.
14: Não,
15: eu não sei se é porque eu tenho um ranço de Argentina, que eu não consigo...
14: Isso é verdade. Mas o Messi, assim, exclusivamente, ele é uma pessoa diferente dos argentinos, eu acho, pelo menos. No geral, o Otamendi lá, o zagueiro... Cara chato em cavalo, ele é o Sérgio Ramos da Argentina, né? Não é?
15: É.
14: Sérgio Ramos que tirou praticamente o Salah da Copa passada, né? No final da Champions League, ele agarrou ele, tirou o braço dele fora quase, e ele ficou fora da Copa, o Salah. E agora o Otamendi também é um zagueiro muito bruto, grosso.
15: A gente vê aí que tem pessoas que não ganham no futebol e vai na força, no corpo a corpo. E o que eu vejo também no Uruguai, eu vejo que o Arrascaeta ter sido cortado fez um
14: desfalque. Quebrou o time. Mesmo que ele não jogasse tudo, né, da partida, mas ele fazia diferença.
15: Sim, fazia.
14: Ô Lu, ontem então o Messi fez 3 gols, porém, nós precisamos falar de uma coisa. Você já ouviu falar do efeito borboleta?
15: Não, Luiz, não.
14: Mas você já ouviu falar,
15: sim,
14: né?
15: Tem o filme Efeito Borboleta, que é quando acontece alguma coisa lá na China.
14: É.
15: Exatamente. Vai vir efeito aqui.
14: É. O efeito borboleta é a ideia de que pequenas ações ou acontecimentos podem gerar consequências enormes e inesperadas ao longo do tempo. Certo?
15: Uhum.
14: Essa é a teoria daí, o efeito borboleta. O Messi, no jogo contra a Argélia, fez uma falta que merecia ser expulso.
15: Sim.
14: Ele merecia a expulsão naquela partida contra a Argélia. Ele não tinha feito nenhum gol ainda.
15: E
14: tava
15: foi no início do jogo, né?
14: Foi no início do jogo. Não foi expulso, o VAR não chamou. Tinha VAR.
15: Não quis
14: não
15: saber
14: chamou.
15: De ver.
14: Se fosse no Brasil, o cara tinha sido expulso antes de ver o VAR, porque aquele lance foi, sabe, uma chegada por trás do jogador argelino, quase quebrou as pernas do jogador, porque ele foi com as travas da chuteira na panturrilha do jogador, por trás. Um lance muito feio. Bom, o Messi não foi expulso. O que aconteceu depois, Lu?
15: Fez gol.
14: E fez muitos gols, né? Fez três gols contra a Argélia. E ontem, apesar de ter perdido um pênalti, fez mais dois gols. E se tornou o maior artilheiro de todas as Copas com 18 gols. Ele tivesse sido expulso, é como disse Ancelotti: se minha avó tivesse rodas, ela seria uma carroça. Né? Mas o se não foi.
15: E agora isso aí entra aquilo que a gente falou no início. A gente não é comentarista, a gente não sabe
14: só
15: nada de futebol, a gente só
14: aqui.
15: Tá curtindo e comentando. Mas

0: A gente falou logo no início que pra uma equipe ganhar é uma série de fatores.
1: Isso.
0: É o futebol, é isso, é aquilo, é a sorte, é o árbitro. Tudo.
1: Muitos eventos pra...
0: E eu não tô gostando disso.
1: Não tô. Também não. Porque França e Argentina estão dominando, mas é esse fator que você tá falando. O Brasil em 2006 não era um time imbatível?
0: Era.
1: E a França não chegou capengando, como diz os paranaenses, perdendo na primeira rodada. Aí chegou contra o Brasil, detonaram o Brasil, fizeram uma marcação que prendeu todos os jogadores do Brasil. Tinha Ronaldinho Gaúcho, Ronaldo Fenômeno, tinha Adriano, tinha Kaká.
0: Era o Dream Team do futebol.
1: A França fez um gol, tinha o Roberto Carlos também, que errou no gol da França, né? Uhum. E aí o que aconteceu? O Brasil eliminado e França na final da Copa.
0: Exatamente.
1: E é isso que eu torço que aconteça, que embora a Argentina e França estejam aí superando todas as expectativas, ele se confronte com uma seleção assim e perca já no mata-mata.
0: Ó, nós vamos ter que fazer o seguinte, Luiz, depois que o Brasil se enfrentar com o Japão, que a gente já sabe o que vai acontecer, a gente vai ter que escolher um time pra gente
1: Não, pode ser qualquer time que não seja nem Argentina e nem França campeã.
0: Isso, é o que a gente quer.
1: E mais uma coisa que eu queria comentar, onde você falou do Mbappé, ele fez gol ontem, fora da área, de canhota, né? E você sabia que a bola tá ajudando muito? Você viu que tem muitos gols fora da área?
0: Ela tá dando um efeito diferente?
1: Tá dando efeito. Tanto que o Sneira lá do Uruguai levou aquele gol de falta do Cabo Verde longe. Muito, pode ver, muitos...
0: Será que ela tá mais leve?
1: Ela tá com um recorte diferente, né? Lembra da Jabulani que o pessoal reclamava?
0: Lembro.
1: Aquele tipo de costura, ela foi eliminada. Mas essa bola da Copa desse ano é meio parecida com aquela bola. E já fizeram estudos mesmo matemáticos dizendo que realmente faz um efeito, ela pega mais força no final do trajeto.
0: Aí o goleiro perde o tempo.
1: Perde o tempo. E é isso que tá acontecendo nessa Copa. Amanhã nós vamos detalhar mais sobre
0: isso. Ele sai adiantado. Amanhã a gente vai falar sobre os times, como é que tá a preparação.
1: Amanhã tem Brasil, Zil, Zil.
2: Brasil.
1: E os palpites. Muito bem, vem a Lu aí com hashtag, eu volto daqui a pouquinho no ponto de encontro.
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0: 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Bom dia, bom dia, bom dia, bom dia. Entrando no ar mais uma manhã, hashtag aqui pela Antena Sul FM, a rádio que vai mais longe pra ficar mais perto de você. Vem comigo na manhã, hashtag bom dia, eu sou Lu Santos. E essa é sua revista falada, seu programa de todas as manhãs, das 10h30 às 11h40. Eu estou por aqui. Bora lá então participar comigo no 98409-1431, WhatsApp da Antena Sul FM. Vem com a gente pra amanhã, hashtag. 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Estamos aí regidos pelo signo de Câncer, a estação é o inverno. Estamos aí no 70º, e agora já não sei mais falar. Vou ter que pedir daqui a pouco ajuda pros universitários. Estamos no dia 174 do ano e tá faltando aí 191 dias para terminar 2026. A lua está no quarto crescente. O que a gente comemora hoje? A gente comemora hoje, para os católicos, o dia de São José Cafasso. Você é devoto de São José Cafasso? Então hoje você tem que acender uma velinha para ele. Vamos ver o que mais que a gente tem de comemoração pro dia de hoje. Hoje é dia das Nações Unidas para o Serviço Público. Hoje é dia do atleta olímpico, dia do lavrador, dia nacional do agente marítimo, dia internacional da síndrome de Dravet, dia internacional das mulheres na engenharia, dia internacional das viúvas e dia mundial do desporto olímpico. Essas são as datas comemorativas de hoje. E ele já tá aqui, meu querido amigo e arquiteto Lene Gostek. Bom dia, meu bem.
1: Olá, Lu. Bom dia pra você. Bom dia pra todo mundo que está nos ouvindo. É sempre um prazer inenarrável estar aqui nessa manhã fria de inverno. Começou dia 22, então estamos há 2 dias nessa friaquinha. E você aí, Lu? Tá aguentando?
0: Tô.
1: Tô. Eu tô assim, ó, daquele jeito.
0: Você já deve estar, né?
1: E vem mais, né?
0: Tipo, já não quero mais.
1: E vem bem mais, né? Porque isso. Tá só no começo, temos só 3 meses ainda pela frente.
0: 3 meses de inverno aí, pra você que curte ou não, não tem o que fazer.
1: Não tem. Vamos aceitar os temporais.
0: Aceitar que dói menos, né?
1: É.
0: Porque o frio tá aí. Daqui a pouco eu passo pra vocês aí a previsão do tempo, pra contar pra vocês sobre o que dia que vai chegar o frio realmente aqui pra gente, que vai baixar a temperatura. Mas antes, deixa eu ver aqui, preciso dar os parabéns pra minha amiga que ontem fez aniversário. Eu falei, amanhã eu vou fazer uma homenagem pra você, minha querida, a Paty, ali da moto.com, minha querida. Parabéns, felicidades, que você continue sendo essa pessoa alegre, com essa energia boa que você tem. E pessoas com energia assim a gente gosta perto da gente. Então, espero que você sempre esteja aí na minha vida e nos meus caminhos também, tá bom? E tudo de melhor pra sua vida, tá bom? Beijo, Paty. Felicidades pra você. Gravei aqui também, hein? Gravei. Ela falou que ia gravar. Gravei vídeo. E você que tá ouvindo a gente, bora lá então curtir um som bacana. Do que a gente vai falar hoje primeiramente, né?
1: Vamos falar hoje sobre o que tá aí bombando na nossa cidade, que foi o balão. Vamos falar sobre a invenção do balão?
0: Vamos falar sobre o balão. Isso aí, daqui a pouquinho. Música, notícia e informação aqui na Antena Sul. E a gente segue com Vintage Culture.

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7: 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Abração, Marcos. 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Se alguém tá ouvindo aí, fala que eu falei pro Marcos responder lá no WhatsApp. Também com a gente na manhã, Hashtag Rainha Center. 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

0: 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Vamos ver aqui a previsão do tempo. Só que tá bem diferente da previsão aqui que tá no meu celular. O iPhone tem aquela previsão do tempo que fica ali no cantinho pra você ver, né?
1: Isso, aham.
0: Ó, por exemplo, aqui no meu celular tá falando o seguinte, que quarta e quinta a gente vai ter uma mínima de 2 graus. Que é considerável. E marcando chuva de hoje até o quinta que vem, da próxima semana.
1: Rapaz.
0: Aí aqui.
1: É mesmo?
0: Aham, isso tá aqui no iPhone,
1: até
0: né?
1: Até quinta que vem.
0: Até quinta que vem. Amanhã mínima de 2, quinta mínima de 2 e máxima de 15. Bem friozinho com chuva.
1: Só quinta não vai chover, ó, Lu.
0: Aqui tá marcando chuva. Quinta não vai chover, mas quarta e quinta a mínima é 2. Exatamente isso. Aí o que diz aqui no Cimepar? Que hoje não vai chover, mas hoje aqui tá marcando que vai. Mínima de 10 e máxima de 14 hoje, nesse momento 12 graus é a temperatura. Amanhã, quarta-feira, o Cimepar tá marcando 7, enquanto aqui 2.
1: Nossa.
0: A diferença é grande.
1: Tá.
0: Vamos ver quem que vai ganhar essa.
1: Então.
0: Aí, mínima de 7 e máxima de 15 para amanhã com tempo encoberto, não tá nem marcando chuva. Quinta-feira também não tem chuva, com mínima de 7 e máxima de 15. Na sexta-feira também não tem chuva, com mínima de 10 e máxima de 16. A chuva iria vir só no sábado, 1,9 milímetros, com mínima de 12 e máxima de 15. Então, a previsão do tempo tá bem diferente. Eu quero que o Cimepar ganhe dessa vez. Porque é muita chuva e muito frio aqui no iPhone. Muita chuva e muito frio. Mas enfim, gente, vamos ver que vamos ficar aí preparado, né? Tu tira a jaqueta e bota a jaqueta. Porque frio, a gente sabe que vai ter por aí. Mas frio com chuva não é legal, né? É bom quando tem o solzinho pra gente lagartear, né?
1: Ai, sim, né? Dá uma viadinha, daí já faz...
0: Lagartear, chupar uma pocã, né? Comer um pinhão.
1: Chimarrãozinho.
0: Quentãozinho.
1: Nossa.
0: Esse é o nosso inverno, né? E essa é a nossa previsão do tempo para os próximos dias. Não vou nem perguntar pra você, que eu sei que você não gosta de frio, né? Mas você concorda que no frio as pessoas ficam mais bonitas, você não concorda?
1: Dá uma elegância, né? Dá sim, isso é indiscutível. Né?
0: Alguém coloca aquele casaquinho de lã batida de 4 anos, tá tudo certo.
1: Aquilo fedendo naftalina, o troço que você sai espirrando o resto do dia e tá lindo.
0: Aham, tá tudo certo.
1: Mas
0: tá
1: nada como umas pernocas de fora no calor, né, a lua?
0: É, o calor aí pede, o calor pede.
1: Mas a gente tem que aceitar todas as condições da natureza, né? Primavera, verão, outono, inverno, porque é um ciclo completo e natural para matar pragas, insetos em excesso, plantas daninhas e para frutas nascerem nessa época também. Então as coisas naturais a gente tem que aceitar e agradecer.
0: Nada é por acaso.
1: Yes.
0: Vem com a gente na manhã, hashtag, daqui a pouquinho vamos falar sobre balão. Agora 10h48 aqui na Antena Sul.

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5: Aí, manhã, hashtag. Antes da gente falar dos balões, vamos aqui ver quem tá participando com a gente. Cadê? Bom dia. Pessoal de Carambeí. Abração pra vocês aí, marcando audiência. O Baiano Boiadeiro, bom dia, Baiano. A Irma mandou áudio, deixa eu ver aqui. O que você tá contando de bom pra nós, irmã? Saúde, meu bem.
6: Bom dia, minha flor do dia. Bom dia, meu flor do dia.
7: Ah, lindona.
6: Tô aqui, escutando você, me preparando pra fazer uma toalha ferpuda.
5: Ô, louco.
6: Ou do Paraná é ferpuda, não é felpuda, tá? Adoro frio, tá do jeito que eu gosto.
7: Sangue, fogo, não?
6: É, dizem a internet que a Frozy tá por aí.
7: É,
6: eu acredito
7: isso.
6: Que sim.
7: Não, tá.
6: Beijos
7: louca.
6: Lindos. Essa a irmã
7: tá
6: de São Bento.
5: Ela fala
6: saudade
5: ainda que é ela.
6: De vocês.
7: Todo mundo sabe.
5: Ah.
6: Olha aí quem tá com frio. Né?
5: Cachorrinha.
6: Você vê aí. Ela tá morrendo de frio. Diz que ela é a favor do calor.
7: Como que é o nome
6: dessa
7: cachorra?
6: Ela tá igual o Nico. Ela quer o calor, ela não quer o frio.
7: Essa
6: ela não quer sair do meu colo, vê se pode.
5: Qual que é o nome? Conta pra nós.
7: Conta
5: aí,
7: pra
5: irmã.
7: Conta pra nós, irmã, o nominho dela.
5: Beijo.
7: Beijo.
5: Oi, aqui no meu fone também tá marcando chuva. Não no teu... Não, o meu tá marcando chuva também. O que não está marcando chuva é o Cimepar, meu querido. O Cimepar, Luiz Carlos. O Cimepar não tá marcando chuva. Mas no meu telefone tá marcando chuva sim. Até sei lá, semana que vem. Vamos então falar de balões, de galá.
7: Então, você sabe que todas essas histórias que a gente acaba conversando, contando e narrando, né, sobre o passado, elas têm sempre um... aquelas coisas dúbias, ou seja, que você não sabe exatamente a veracidade, né? Mas eu achei aqui um artigo científico, esse artigo científico tá lá na Cielo, que é uma plataforma que ela narra de fato assim a veracidade das coisas, né? Com um cunho científico. E nessa revista brasileira de ensino de física, ela narra que o inventor do balão se chama Bartolomeu Lourenço de Guzmão. E ele era chamado de Padre Voador. Entendeu? E ele criou isso em 1709. Então, a primeira invenção, o primeiro protótipo de um balão, ele foi inventado por um brasileiro, Bartolomeu Lourenço de Guzmão, em 1709, e ele mostrou esse invento para Dom João. Só que nesse primeiro experimento dele, o padre voador, o Bartolomeu, ele demonstrou com sucesso esse seu modelo para a corte portuguesa lá em Lisboa. Só que ela não deu tão certo naquele momento, porque ela sobrevoou pouquíssimo tempo, entendeu? E aí que entra as outras controvérsias sobre a história, porque ele deu o pontapé inicial, né? De desenvolver, ele tinha só 23 anos e mostrou pro rei Dom João V de Portugal um balão que subiu cerca de 4 metros, mas se incendiou. Infelizmente, esse projeto perdeu as credibilidade devido ao fato do balão chocar-se com o teto. Então, provocou uma correria danada. E, né, o povo se desesperou, se assustou. E assim ele perdeu a chance de ser reconhecido como o pai dos balões. Mas o protótipo e a invenção foi dele, correto? Então, antes dele, a teoria mais aceita é a de que os índios Nazca do Peru teriam feito um balão com fibras vegetais existentes naquela região e que teriam sobrevoado o deserto de Nazca. Mas é uma teoria, entendeu?
5: Uhum.
7: E aí, lá em seguida disso, é, baseado em toda essa experiência, esse experimento e essa técnica e treino dele, outras pessoas lá na França já pegaram meio que esse rabo de foguete, entendeu? Pegaram a ideia dele meio lançada, meio, e foram só aprimorando, aperfeiçoando para fazer que a coisa funcionasse, como os irmãos Etienne e Joseph Montgolfier. Eles sim realizaram um teste com balão. E esse balão levou a bordo alguns animais que retornaram ao solo em perfeitas condições. Assistidos pelo rei Luís XVI e por toda a população parisiense da época. Então, ficou essa divisão, né? O que deu pontapé inicial foi o Bartolomeu, o padre voador.

0: Ador brasileiro, só que os créditos caíram para quem sobrevoou por muito mais tempo. E aí, o que você acha? A invenção é brasileira ou é de quem continuou e aprimorou e aperfeiçoou a...
1: É brasileira.
0: Então.
1: É brasileira. Porque pensa, você acordado um dia pro outro, ah, vou fazer um negócio
0: que
1: aqui.
0: Que voa no céu ali.
1: Que vai a voar.
0: Com ar quente.
1: Com ar quente. Vai dar boa.
0: É, então.
1: Né? Eu tô com ele.
0: É, eu tô com o Bartô, vai que é tua, queridão.
1: E por isso que teve depois o padre do balão, né?
0: É, então. O padre voador é mais antigo do que a gente imagina. 1709. Já
1: Nossa.
0: Pensou?
1: É tempo.
0: É tempo.
1: E Lê Negocec também é cultura.
0: É sobre isso, meus queridos.
1: 11:10.

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11: 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Agora 11:29 aqui na Antena Sul, quase na reta final, quase. E você participando com a gente no 98409-1431. Deixa eu ver o que a Emma falou o nome da cachorrinha dela. Ah, Fera.
12: Ah,
11: é Fera.
12: Muito bem, gostei do nome.
11: É Fera. Como é que é? Mas é. De Fera não tem nada. Ela é filha da Ilhasa, de uma Ilhasa com Pinscher. E ela deve. Ela deu ser um ser manga chupada. Tadinha.

0: conta. Tem muita gente assim, né?
1: Não, exatamente, que não conta mesmo.
0: Ai, meu Deus, em cidade pequena, então, o que mais tem, né?
1: Nossa senhora, cidade pequena sabe mais de você do que você mesmo, entendeu?
0: Ah, aí, Bruno e Marrone, isso cê não conta. O que mais aqui? Fala de ir embora, bebê. Deixa eu pegar aqui nos tambor.
1: É hora de dar tchau.
0: Então, terça-feira que vem eu te vejo de novo.
1: Me vê novamente. Muito obrigado a ti, Lu Santos, por ter me recebido de uma forma tão sublime e calorosa nesse frio de inverno aqui na Rádio Antena Sul. É sempre um prazer inenarrável. E para quem quiser os meus trabalhos de arquitetura, interiores, consultoria, acompanhamento técnico, me chama lá no @lenegosec, tanto no Insta quanto no Face, ou no meu telefone particular. Anota aí, 429-9871-6038. Um beijo pra geral.
0: Beijo, meu bem. Na sequência vem Luiz Augusto, ponto de encontro Castrolano e Sicredi. E eu volto à tarde, hein? Do Cassete 102 fica a minha última, 467.

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1: 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Está no ar aqui pela Antena 102.7, o seu programa de informação do agronegócio é o ponto de encontro. 25 anos no ar. A nosso amigo produtor, amigo do campo. Também, amigo pecuarista, você que é produtor de leite de toda a região, você que se interessa pelas notícias do agro, estamos aqui ao vivo para trazer as principais informações para você.
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1: Segundo informações do sistema de monitoramento agrometeorológico do grupo ABC, nós temos neste momento a temperatura de 13 graus na região. E hoje o tempo segue assim, né? Nublado, sol não aparece, muitas nuvens no céu, predomínio da nebulosidade, menor elevação das temperaturas. A máxima para hoje, 14 graus. Pode acontecer também alguma chuva fraca e ocasional em poucas cidades aqui da região do grupo ABC, devido ao padrão de ventos em altitude. Amanhã, o ar polar deverá avançar sobre a região, causando um declínio maior das temperaturas e a possibilidade de geada ao amanhecer, principalmente em áreas da metade sul do grupo ABC. O restante do dia será de tempo firme, com o sol aparecendo entre muitas nuvens. Aqui em Castro, a mínima varia entre 6, a mínima 6 e a máxima será de 14 graus. Em Ponta Grossa, hoje a máxima 13 graus e amanhã os termômetros marcam entre 6 e 13. Em Tibagi, hoje a máxima 13. 1 milímetro de chuva aguardado para a cidade de Tibagi hoje e amanhã varia entre 6 e 15 graus. Para maiores informações, entre no site da Fundação abc.org.br/SMA. 11:42.
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1: A tecnologia no campo, inteligência artificial e inovação. Estes serão os temas do evento Agrotech, que a cooperativa Castrolanda realiza amanhã, no Moinho, a partir das 8:30 da manhã. Não perca esta oportunidade para conhecer as novas tecnologias e a sua aplicação na gestão da propriedade e na busca por melhores resultados. Tiago Frank, supervisor de cooperativismo da Castrolanda, reforça o convite para todos os produtores participarem deste encontro especial. Vamos ouvi-lo.
2: Olá, cooperados. Meu nome é Tiago, sou supervisor da área de cooperativismo e experiência do cooperado aqui da Castrolanda. Estou aqui para convidar vocês para participarem do evento Agrotech, um evento especial sobre tecnologia no campo, inteligência artificial e inovação. Será uma oportunidade para que vocês possam conhecer de forma prática como as novas tecnologias podem apoiar a gestão da propriedade, aumentar a eficiência, melhorar a produtividade e gerar melhores resultados no agronegócio. Este evento será realizado no Moinho, aqui da cooperativa, amanhã, dia 24/6, a partir das 8:30 da manhã. Participe conosco e descubra como a tecnologia e a inovação podem ajudar no dia a dia das suas propriedades.
1: Participe, portanto, do Agrotech amanhã, a partir das 8:30 da manhã. Convite reforçado será no Moinho. Você acompanhou Boas Práticas do Cooperativismo, a produção hoje de Luana Souza, analista de comunicação da Castrolanda.
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1: 11:44. Estão abertas as inscrições dos animais das raças holandesa nas variedades preta e branca e vermelha e branca e da raça Jersey para participar dos julgamentos no Agroleite 2026. O evento acontecerá entre os dias 3 e 7 de agosto aqui em Castro e os interessados devem inscrever os animais pelo site agroleite.com.

0: agroleitecastrolanda.com.br até o dia 20 de julho. Os participantes das associações brasileiras das raças convidam os produtores de todo o Brasil para realizarem a inscrição. Armando Habers, presidente da Associação Brasileira dos Criadores de Bovinos da Raça Holandesa, destaca a importância do agroleite para que os produtores se encontrem, conversem sobre a raça, verifiquem as possibilidades de melhorias, pois o evento sempre traz muitas informações. Para Ângela Macharim, dirigente da Associação dos Criadores de Gado Jersey do Brasil, o agroleite se mostrou tradicional ao longo dos anos, por ser o palco do encontro de jerseístas de diversos estados do país. Os julgamentos se estenderão entre terça-feira, dia 4 de agosto, ao dia 7 de agosto, sexta-feira, encerrando com a escolha da vaca do futuro e da campeã suprema das raças. As duas raças serão avaliadas por juízes internacionais, vindos dos Estados Unidos. A raça Jersey, ou melhor, a raça holandesa, nas duas variedades, será julgada por Aaron Eaton e a raça Jersey por Kelly Barbie. Os juízes atuaram no World Dairy Expo em 2025, uma das mais renovadas exposições de gado do mundo. A inscrição dos animais não tem custo e os expositores receberão auxílio de custos durante a estadia no parque com relação a pagamento do leite coletado no período do evento, alimentação de expositores e tratadores, alimentação e cama dos animais. Agora são 11:47.
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0: 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Olha, agora são 11:50. A Prefeitura de Castro e o Sebrae Paraná lançaram ontem o projeto Rota do Leite no Vale do Leite, iniciativa que integra municípios da região com foco no desenvolvimento do turismo, da identidade cultural e da economia leiteira. O evento aconteceu no restaurante Lusiana e reuniu representantes do poder público e do setor produtivo. O projeto é o primeiro de abrangência regional voltado ao território do leite no Paraná, contemplando todos os municípios produtores da região. A proposta une turismo, inovação, identidade e produção em torno do Vale do Leite, reconhecido nacionalmente como um dos principais territórios de produção leiteira da América Latina. O prefeito Reinaldo Cardoso destacou o alcance inédito da iniciativa. O secretário municipal de Indústria, Comércio e Turismo, Cassiano Moraes, reforçou o papel de lideranças de Castro na articulação entre os municípios. Segundo ele, a Rota do Leite vai apresentar à população e aos empreendedores da região oportunidades concretas de desenvolvimento econômico. A iniciativa também foi celebrada por parceiros externos. Luiz Onofre Lousada, secretário de Desenvolvimento Econômico de Arapoti, declarou que o município está comprometido em contribuir para o crescimento do projeto. Já Willem Baumann, presidente da Castrolanda, classificou a ação como de extrema importância para a cooperativa, para os produtores rurais e para a valorização da atividade leiteira na região.
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0: O BRDE, o Banco Regional de Desenvolvimento do Extremo Sul, vai participar como integrante do Sistema Paranense de Fomento na segunda edição do Encontro Governança no Agro, estruturando decisões em um cenário de crescimento e risco, que será realizado no dia 1º de julho, em Ponta Grossa. Promovido pela consultoria de governança Go Next, o evento ocorre no INBIX, a partir das 8:30 da manhã, com vagas limitadas. A programação vai discutir os desafios de gestão do agronegócio em um contexto de expansão, aumento da competitividade e a maior exposição a riscos financeiros, climáticos, operacionais e de mercado. O objetivo é aproximar produtores, empresas, cooperativas e especialistas em torno de práticas de governança capazes de qualificar decisões, fortalecer o planejamento e dar mais segurança ao crescimento dos negócios rurais e agroindustriais. Representando o BRDE, o gerente adjunto de operações no Paraná, Everson Leão, vai fazer uma exposição sobre macroeconomia e os reflexos nas decisões do agronegócio. A abordagem deve tratar de cenários econômicos, riscos de mercado, crédito, juros e outros fatores que influenciam o planejamento de investimentos de produtores, cooperativas e empresas rurais. Agora são 11:53.
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12: Cotações do mercado agropecuário.
0: A saca de 60 quilos do feijão preto extra tá R$265 hoje. O milho, a saca de 60 quilos, R$60. O trigo a tonelada, R$1.150. Soja disponível 60 quilos, R$119. Soja balcão 60 quilos, R$118. O dólar neste momento está operando em alta, valendo R$5.17.
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0: E a gente agradece a audiência. Ponto de encontro volta amanhã a partir das 11:40. Vem aí Antena Repórter. Um grande abraço a você. Tchau.
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0: Eita, nós, boa tarde, senhoras e senhores, são 12 horas mais 2 minutos. Álvaro, filho, dá um retorno aí pra mim.
1: Retorno, mais retorno, Márcio.
0: Agora
1: ficou bom.
0: Me achei aqui.
1: Tá? Tranquilo?
0: Ai, ai, ai. Tamo aí. Eu tô vindo lá da Fazenda Xaguapo, quero mandar um abraço lá pro meu amigo Edvirso Barquem, Edvirso Xaguapo, e a Jaqueline Barquem. Um abraço.
1: Um abraço, pessoal. Obrigado. Tô
0: lá ligado junto com a gente, acompanhando o programa. Muito obrigado pela sintonia. Senhoras e senhores, o programa tá no ar, são 12 horas e. Já? 12 e 3? Tá com cara de 9 e 3.
1: Viu?
0: Passa muito. O óculos aqui.
1: É.
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0: Olha quem está aqui no programa hoje.
1: Ricardo Cardoso.
0: Ele Rick, vem querido. Novamente no programa. Alô, Rick, como é que você tá? Tá bom?
2: Tudo bem, tranquilo. Vocês? Bom dia, Márcio, bom dia, Alvinho.
1: Alegria.
2: Tá aqui mais uma vez.
0: Esse tempo melhorou, né?
1: Viu, melhorou, tá nubladão aí, sem chuva.
0: Você até parece que com sintomas de gripe.
1: Ah, esse tempo judia a garganta, né? A gente fica.
0: Ele tá com. Tá. Vamos dar um remedinho pra ele, hein, Ricardo?
1: Dá um, lá da Serena.
0: Não, eu vou recomendar um outro remédio.
1: Não, lá da Serena.
0: Não, mas eu trouxe ali um pouquinho no
1: carro. O que você trouxe?
0: Eu trouxe um limão.
1: Rick.
0: Duas colheradinhas de mel. Hã? Um pouquinho de açúcar, um litrão de 51.
1: Olha que beleza, não.
0: Um litrão de 51, cura, eu duvido que não.
1: Não, eu vou comprar meu xaropinho lá na Farmácia Serena. 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
0: Tudo bem, senhoras e senhores, são 12 horas e 7 minutos, 12 e 7. Que maravilha, finalzão de semana, hein, Henrique? Aqui em Castro, bastante movimentado, né? eu vi ali o pessoal no Parque Lacustre, tinha rodeio, né? Tinha o balonismo, que foi um sucesso de novo. Até você tinha comentado, já cumprimentou, mas vamos dar mais uma reforçada, você tá bem?
2: Tudo bem vocês, uma alegria estar aqui mais uma vez.
0: Que bom.
2: Tivemos aí um final de semana movimentado aqui na cidade de Castro, né? Com relação aos eventos, e iniciamos a semana aí já de pé na patrola, né?
0: De pé na patrola,
1: literalmente.
2: Vários eventos também e uma programação bastante variada, agora principalmente nas obras. O Festival de Balonismo teve aí um público estimado em 8 mil pessoas.
0: Que passaram
2: no parque. Mas as pessoas que acabaram vendo esse festival, acompanhando o festival de outros lugares, né? Porque os balões acabam indo para a maioria dos bairros. Um evento que foi patrocinado aí pela Secretaria de Estado do Turismo, com o apoio da Prefeitura Municipal de Castro. Queremos, claro, agradecer à população que participou desse evento e aos nossos colaboradores também, ao Governo do Estado, que esteve aí junto conosco nessa parceria importante para fomentar o turismo aqui na cidade de Castro. Castro agora se posicionando como uma cidade voltada também ao balonismo. Nós tivemos, além do Castrapet, que aconteceu no Parque Lacustre, na sexta e sábado, mais de 300 castrações.
0: Eu vi o secretário, o Reinaldo,
2: isso,
0: lá.
2: Isso, chegando aí já a 1000 castrações nesse ano. Então, um importante projeto do Governo do Estado, em parceria com a Secretaria da Agricultura, nosso secretário Reinaldo Cardoso Filho. Tivemos o rodeio crioulo, né, do CTG
0: Querência
2: Campeira. Também aí um público bom, público grande. Eu estive no rodeio no sábado, estivemos acompanhando ali as provas de laço, estivemos acompanhando o baile.
0: Você
2: também
0: dançou no baile ou não?
2: Dancei no baile, com a minha esposa lá, dancei, com certeza. Realmente é a cultura do rodeio, é algo que está muito bem posicionado aqui na cidade de Castro, e o município em tudo aquilo que pode apoiar, com certeza vai apoiar aí a tradição e principalmente um evento voltado para a família.
0: E é fantástico, né? Por exemplo, pode chover que acontece tudo normal, né, Rick? Ali a gente viu que vocês fizeram uma arrumação muito boa ali, tudo, deixaram tudo preparadinho, né? A prefeitura sempre apoiando os eventos. E eu sabe o que eu fico? Eu acho um diferencial bem legal assim de vocês, que vocês fazem os eventos, claro. Até o próprio prefeito Reinaldo estava falando ali no Parque Lacustre, ele comentou sobre essa verba que veio para esses eventos, né? Ainda falou que sobrou dinheiro ainda que dá para fazer mais festa, né?
2: Nós temos aí um investimento de mais de 2,5 milhões da Secretaria de Estado de Turismo, que está sendo aplicado em vários eventos do município, corridas, evento do balonismo, nós vamos ter aí no Dia de Castro, temos a previsão de investimento do Estado também para programação de Natal. Então a gente conseguiu realmente diluir esse recurso para os eventos do município, tanto os do município quanto aqueles que são feitos por algumas associações, para realmente poder fomentar esse turismo de eventos aqui na cidade e o turismo esportivo, porque isso traz receita para o município. Nós tínhamos aí várias empresas de Castro participando desses eventos e pessoas de fora, né? Que vêm para a cidade. Então isso fomenta a gastronomia, isso fomenta a rede hoteleira, isso fomenta os supermercados, isso fomenta as farmácias, e nós estamos realmente conseguindo posicionar Castro como uma cidade voltada para o turismo. Nós temos em Castro o turismo religioso, nós temos em Castro o turismo de aventura, nós temos em Castro o turismo de negócios, nós temos em Castro o turismo esportivo, nós estamos consolidando agora o município no turismo de eventos também. Realmente, Castro é predominantemente uma cidade agrícola, mas nós temos que buscar outras linhas de atuação para fazer com que a nossa economia cresça e, consequentemente, o nosso dinheiro fique na cidade. Eu acho que esses investimentos fazem com que o recurso fique na cidade e que nós possamos valorizar o nosso empresário local. Eu acho que atingimos o objetivo mais uma vez. Foi o segundo festival de balonismo, iniciou no ano passado aqui na Prainha, nós tivemos que alterar para o Parque Lacustre devido às chuvas, mas realmente a população apoiou a ideia e a gente fica muito feliz quando vê que a população compra a ideia de um evento como esse e o município se credencia não só aqui na cidade de Castro, não só na região dos Campos Gerais, mas em todo o estado do Paraná, como uma cidade em pleno desenvolvimento econômico, mas também com investimentos importantes no turismo. Nós temos investimentos aí hoje em todas as áreas, né? Vamos ter aí amanhã a assinatura da ordem de serviço, da conclusão da obra, da pavimentação do asfalto Socavão. Falamos na semana passada disso, nós não tínhamos ainda.
0: Ficou definido então para amanhã.
2: Para amanhã, confirmada a presença do governador do estado do Paraná, o governador Ratinho Júnior, várias lideranças políticas, é um programa aí que envolve a Secretaria de Estado da Infraestrutura e Logística do Governo do Estado, investimento de mais de 90 milhões de reais para realmente concluir aí essa obra tão esperada, tão sonhada, que é o asfalto do Socavão. Eu tenho falado isso constantemente. O que a ponte de Guaratuba representa para o estado do Paraná, o asfalto do Socavão representa para a cidade de Castro. Não é só a valorização dos moradores do Socavão, mas também o desenvolvimento econômico de toda aquela região. E isso nos enche de orgulho, porque é algo que é discutido há muitos anos. E através da liderança, nosso prefeito Dr. Reinaldo Cardoso, a liderança política de membros do governo do estado, deputados estaduais, deputados federais, isso hoje passa a ser uma realidade. E nós vamos ver aí, depois da ordem de serviço, as máquinas na pista e o tão sonhado asfalto Socavão realmente sair do papel. Viu?
0: E é um momento, Henrique, é um momento histórico. Isso aí vale a pena amanhã tirar uma foto, inclusive, e até filmando um trecho da estrada, viu?
1: Exatamente.
0: Porque a gente vai guardar de lembrança, porque pode até ter sido feito outros e outros trechos, mas essa é a conclusão, essa é a expectativa e a esperança de todos que moram lá, de todos que passam por lá, de todo o movimento dos caminhoneiros, enfim, é um momento que realmente Castro esperava.
2: Eu acredito, Márcio, que sem sombra de dúvidas, é uma das obras mais emblemáticas que nós temos aqui no município de Castro. Nós tivemos investimentos como, por exemplo, o Contorno Norte, que foi um investimento que mudou a cara, né, da cidade, quando nós falamos das indústrias, desse processo de industrialização, Compagás, mas o asfalto do Socavão, ele representa algo que é memorável para a cidade de Castro. Sim. E é por isso que isso nos enche tanto de orgulho, porque nós não estamos realmente trabalhando apenas com projetos de turismo, projetos de saneamento, mas principalmente com esse preparo do município para que realmente Castro seja esse polo de desenvolvimento econômico, não só na cidade, mas também no interior. Muito dos recursos que Castro tem hoje vem do interior. E essa valorização, esse respeito, né, pelo Distrito Socavão e pelas comunidades do interior, é uma das nossas grandes preocupações. E é por isso que isso nos deixa tão feliz, né? Eu acho que esse momento que Castro vive mostra aquilo que nós pregamos durante o processo eleitoral, de unir forças, unir pessoas, para que realmente Castro possa se posicionar e ser a cidade que o castrense merece. E é por isso que eu acho que esse é um momento histórico e nós temos que agora nos dar as mãos e comemorar, mas acima de tudo, assumir o compromisso de trabalhar ainda mais pelo crescimento da nossa cidade.
0: Interessantíssimo. A gente nota também uma coisa muito importante.

0: importante, que trouxe muita coisa e mudou também a cara e a maneira hoje da administração em Castro. Eu sempre disse assim, falo aqui no programa, com a experiência do doutor Reinaldo, com a juventude de vocês aí, que tem essa visão, não é de ontem, não é uma visão só para hoje, é uma visão de futuro. E uma relação boa que vocês têm com o governador também, né?
1: Com certeza, nós temos que olhar Castro para os próximos 20, 30, 40 anos. Eu falo repetidamente que quem olha para trás não constrói o futuro.
0: Não.
1: E nós realmente estamos vivendo um momento em que o futuro de Castro tem sido pensado pela gestão, e aqui fica o nosso agradecimento primeiro ao nosso prefeito, doutor Reinaldo, que junto com a equipe de secretários e de servidores do município realmente está buscando transformar Castro nesse grande polo. Segundo aos nossos colegas secretários, que trabalham incansavelmente para desenvolver projetos de governo para mudar a vida das pessoas. Eu acho que de nada adianta você participar de uma administração em que você não consiga atingir o principal objetivo de qualquer gestão, que é olhar e cuidar das pessoas. E eu acredito que aos poucos, nós estamos aí um ano e meio de administração, as coisas estão acontecendo, isso é uma realidade, nós estamos vendo isso com essa obra do Socavão, uma obra que tem a previsão de execução de 2 anos, mas que realmente sai do papel com o recurso garantido, com a ordem de serviço assinada, os projetos aprovados, isso realmente acontecendo. Isso agora nós podemos dizer que é uma realidade aqui no município de Castro e muitas outras obras que estão acontecendo e que ainda vão acontecer nesses próximos anos. Esperamos, inclusive, que o governador aí traga outras coisas aí para a cidade amanhã, mas nós temos, por exemplo, o projeto da iluminação de LED que nós conversamos na semana passada e muitos outros investimentos aqui na cidade de Castro. Realmente isso...
0: Parte que você falou aí, já comentou inclusive outras vezes no programa aqui, essa LED, as lâmpadas serão trocadas?
1: Serão trocadas, todos os postes da cidade serão substituídos por lâmpadas de LED. Isso é um programa do governo do estado, o programa Ilumina Paraná, um investimento de mais de 6 milhões de reais aqui na cidade para troca de lâmpadas. E muitas vezes as pessoas perguntam, mas por quê? Né? Quando você torna a cidade uma cidade mais iluminada, além do custo que reduz, porque o LED acaba tendo uma durabilidade maior e um custo mais baixo, é um dos grandes programas de segurança pública.
0: E a cidade, fora o que clareia melhor, né? Só ver a prainha aqui, nós temos
1: cidades,
0: a prainha, né?
1: Cidades mais iluminadas normalmente tem uma redução no índice de criminalidade. Eu estive, inclusive, hoje, Álvaro, com os representantes, queria falar aqui no programa, do que estão fazendo a construção da UBS do São Miguel.
2: Isso.
1: Discutimos aí como vai ser agora o plano de trabalho nos próximos meses, e a empresa, junto com a prefeitura, fez aí uma parceria, fez um acordo para que a gente consiga o mais rápido possível terminar essa obra. Quero fazer aqui, inclusive, um agradecimento. Nós sabemos de todas as dificuldades que a economia vive hoje, mas aí os proprietários aí da empresa que estão executando a obra da UBS estão bastante dispostos, vão iniciar já iniciaram o trabalho para a construção do muro, a execução do muro, e na sequência vai ser feito aí um aditivo com o governo do estado para que realmente a obra da UBS seja entregue em alguns meses e a gente possa aí ter novas equipes de saúde atendendo ali naquela região que hoje está se transformando uma região bastante populosa, é uma área de crescimento, expansão aqui no município. Então também teremos aí já essa execução sendo feita e muitas outras. Hoje pro Alvinho, nas próximas semanas teremos a entrega também do Centro de Saúde da Mulher.
2: Olha só, pessoal,
1: que vai ser feito aqui aqui no Bom Jesus, também um equipamento para atender as nossas mulheres de saúde. Então, o que realmente nós vemos são investimentos em todas as áreas. Obras emblemáticas e obras menores, mas acima de tudo, obras que vão mudar a vida das pessoas,
2: visando
1: da nossa cidade.
2: O bem-estar da população, né?
1: Isso aí, nós sabemos das dificuldades de saúde, nós sabemos das dificuldades nas estradas rurais, nós temos esse compromisso aí de ir atacando bairro por bairro, comunidade por comunidade, para realmente entregar aí uma cidade cada vez melhor e mais feliz para nossa
0: E nesse
1: população.
0: Final de semana nós teremos o evento lá no Alvorada, né?
1: Teremos o Tô na Vila, segunda edição do Tô na Vila. Fizemos o primeiro no Jardim Primavera e agora vamos aí pro Jardim Alvorada. As nossas equipes da Secretaria de Governo, Departamento de Serviços, já estão fazendo as intervenções necessárias no Jardim Alvorada e no final de semana nós teremos todos os serviços da prefeitura naquela região. Teremos emissão da RG, teremos vacinação da Secretaria de Saúde, teremos o gabinete itinerante, teremos ações da Secretaria de Assistência Social, ações da Secretaria da Agricultura, ações da Secretaria da Mulher, e muita da Secretaria de Indústria, Comércio e Turismo, Agência do Trabalhador, a Casa do Empreendedor, todos esses serviços em um só dia atendendo a população. Ele vai começar ao meio-dia, se não me falha a memória, no, das 11 horas, desculpa, de sábado, e encerra às 17 horas, além, claro, de uma programação cultural, show infantil para as crianças, pintura facial, pipoca, algodão doce e uma série de outras atrações. Teremos a Secretaria da Cultura com o nosso projeto Dança Castro, teremos a fanfarra de uma escola municipal também participando. Então, tudo isso para que realmente a população tenha um dia de lazer, mas acima de tudo de serviços sendo ofertados pela Prefeitura Municipal de Castro.
0: E é bem legal, é maravilhoso esse evento que vai acontecer, todo mundo está convidado. E agora, já que a gente está convidando, vamos aproveitar então, vamos dar mais uma reforçada. Amanhã no Socavão, a partir de que horas?
1: 14 horas.
0: 14 horas.
1: Previsão de chegada do governador ali às 14 horas. Teremos um evento cívico da assinatura da
0: Lá na
1: de
0: vila.
1: Serviço. Lá na vila, vai ser na quadra coberta, né? Que nós temos ali na Vila do Socavão. E claro, queremos convidar e esperar toda a população, não só do Socavão, mas da cidade de Castro, porque esta não é uma obra do Socavão, esta é uma obra da cidade de Castro.
2: Todo município.
1: E todos aí estão convidados para participar desse evento, que marca aí não só o começo dessa obra, mas de uma nova história para o distrito do Socavão.
0: Muito bem, eu quero mandar um abraço lá pro Carlão e a maioria do pessoal do fundão ali, Elvinho. O pessoal tá preocupado porque desde domingo estão sem luz.
2: Ô, louco, lá no fundão.
0: No fundão. Né? Inclusive aí o pessoal tá pedindo, né? E perguntando o que tá acontecendo.
2: Vamos passar pro Olívio lá,
0: que ainda não voltou. Olívio, dá uma olhada para nós, ele ouve todo dia o nosso programa. Eu fiquei sabendo agora, inclusive o pessoal passando aqui, perguntando por que que desde domingo estão com problema ali no fundão, por causa de energia.
2: O pessoal mandou aqui, boa tarde, Alvinho, Márcio, Rick. Rick, pedimos uma atenção especial ali, depois da Lauricar, sentido Parque das Águas, ali tá bem crítico. O pessoal mandou algumas imagens para nós ali, pediu para dar, se possível, determinar o pessoal da manutenção já mandar as máquinas na região.
1: Nós temos a previsão ali de uma intervenção naquela região. Estamos acompanhando e nossa equipe aí muito em breve vai estar executando esse trabalho.
2: Joia! O pessoal pediu uma atenção também especial, troca de lâmpadas na área rural, Rick. Alguns pontos aqui na região da Campina do Elias ali, o pessoal pediu em abril e ainda não teve a troca. Se possível, dá uma verificada com o pessoal responsável lá para agilizar pra gente, na Campina do Elias.
1: Ouvinho, se eles puderem mandar, inclusive, uma foto desses postes que estão já com a iluminação, facilita, a gente encaminha para a empresa que é a responsável pela troca de lâmpadas e eles já vão lá executar o serviço.
2: Pessoal, manda pra gente imagens então, que a gente já encaminha para a empresa responsável para providenciar essa manutenção quanto antes. Subida também da Santa Leopoldina, Rick, pedimos uma atenção ali, tá bem complicado. Pedimos aí também, se possível, uma intervenção na subida sentido Santa Leopoldina, tá bem perigoso.
1: Seria da Copel ou será do Craemer?
2: A princípio é da Craemer, no início ali, diz que
0: entrada
2: tá...
0: entrada da Craemer ali.
2: Isso, diz que é da parte do trevo que foi fechado, o pessoal acabou de mandar ali, se possível, calçadas, o pessoal tá tendo que dividir espaço com os veículos ali.
1: É importante naquela região, até a gente fez a limpeza esses dias de toda da lateral, mas essa questão das calçadas realmente é uma coisa que a gente tem que pensar aí para os próximos meses executar naquela subida, porque muita gente sobe a pé.
2: Exatamente. Mais uma mensagem, Rick, vários eventos ali no Pagnaco. Tá previsto alguma reforma nas arquibancadas, na estrutura?
1: Sim, tem uma previsão da execução de uma obra, se não me falha a memória, já foi assinada a ordem de serviço, vai ser feita algumas intervenções no ginásio Pagnaco também. Isso tá realmente na previsão e vai ser executado esse ano 2026.
2: Positivo. Mais uma mensagem, o pessoal aproveitou para mandar as participações aqui. Rick, a gente queria saber do reciclado, coleta do reciclado no cercado, tá previsto para os próximos meses? Esse seria com a agricultura, né?
1: Na verdade, assim, tem o Feira Mais, né? O Feira Mais acontece no cercado, se não me falha a memória, mas tem também a questão do caminhão de coleta. Isso eu vou conversar com o secretário de infraestrutura, com o Edmir, para verificar essa situação do reciclado.
2: Positivo. Rick, uma dúvida também, tudo bem com vocês? Queria saber com relação ao auxílio transporte. No edital estava resultado final para o dia 18, porém ligamos na educação e disse que sairia sem falta até ontem e por enquanto ainda não saiu. Tem
1: previsto,
2: essa informação?
1: Previsto para essa semana o edital final dos aprovados, né?
2: Isso,
1: auxílio transporte. E aí a gente vai estudar aí o que a gente vai fazer para frente e depois disso. Vamos esperar sair o edital, mas a gente tá com uma ideia na cabeça.
2: Rick, boa tarde.
0: Só antes, o pessoal mandou lá do Pinheiro Seco, mandou uma imagem que mas apagou.
2: Pinheiro Seco?
0: É.
2: Alguma situação?
0: Tava com árvores que caíram.
2: Opa, manda de novo, pessoal.
0: Manda de novo a imagem aí, tá bom?
2: Serra do Apão, Rick, patrulha urgente aqui na região também, se possível, colocar no cronograma pra nós, aí os moradores pedindo ali na região.
0: Nós temos que ter uma semana agora só de sol, pelo menos, para poder
2: mas pelo menos, né? Acho que agora, a partir de hoje, já é nublado, já sem chuva, é friozinho, né? Esse friozinho aí, até sexta, então dá pro pessoal vai intervir as equipes.
1: O tempo firmando, a gente vem com força máxima
2: máquina nas
1: estradas rurais pra conseguir minimizar essa Não para de chover, né?
2: Exatamente aí. Rick, com relação ao IPTU, ficou um pouco mais caro. O que aconteceu? O pessoal perguntou ali. É que teve mudanças ali, né? Não
1: necessariamente. Nós tínhamos uma discussão com relação ao cálculo do IPTU. Uhum. Nós temos hoje um pouco mais de 20 mil inscrições aí de lançamentos de IPTU, cadastros imobiliários. 7 mil cadastros, em torno de 7 mil cadastros, o valor reduziu. Né? Alguns aumentaram e alguns tiveram ali a correção do INPC, mas isso é devido a uma situação vinculada à legislação. Mas qualquer dúvida, a nossa equipe ali da Secretaria de Fazenda, o Marioli, está à disposição, principalmente com relação àquela dúvida da alíquota, o 0,25, 0,50, 0,75 e 1%, que é o que realmente mede. Então o pessoal vai ver no carnê de IPTU o valor venal do imóvel e a alíquota. Isso tem previsto na legislação. Por exemplo, casas em que tem muro, né? A alíquota você vai calcular sobre 0,25, casas em que não tem. Então é esse cálculo que as pessoas muitas vezes têm que fazer. Pegar o IPTU do ano passado e calcular se o que mudou foi o valor venal, se o que mudou foi a alíquota, o que exatamente mudou, né? Para que daí, caso a pessoa tenha alguma dúvida, pode até apresentar uma defesa. Nós publicamos um decreto hoje pela manhã prorrogando o prazo do pagamento da parcela única e da primeira parcela do IPTU, que estava previsto para o dia 20 e para o dia 30 agora. Então, realmente, as pessoas têm um pouco mais de tempo. Caso tenham alguma dúvida com relação a essas mudanças de IPTU, nossa equipe está lá à disposição. Caso tenha que protocolar uma defesa ali, a nossa equipe também vai analisar da Procuradoria do Município, ou mesmo os auditores tributários, para se ver aí qual foi essa diferença. Teve alguns casos específicos em que a mudança se deu na alíquota e não especificamente no valor venal.
2: Certo.
1: Então, o cálculo deve ser feito, e é por isso que é muito importante as pessoas analisarem o IPTU do ano passado e desse ano.
2: Joia. E qualquer dúvida, pode procurar as equipes ali, né?
1: Com certeza, nós estamos à disposição, né? Tem algumas pessoas que estão procurando, então, para realmente sanar essas dúvidas e explicar por que que aumentou, mesmo por que que reduziu, enfim, o que que tá sendo, e caso tenha, por exemplo, calculou ali que tá sobre 0,50 e vai ter que mudar pro 0,25, faz a defesa lá, apresenta e as coisas fluem naturalmente.
2: Uma mensagem chegando aqui também, Rick, pedimos com urgência maquinário, manutenção lá na Água Morna. Até os alunos perdendo aula essa semana ali, devido a alguns trechos críticos ali, o pessoal mandou algumas imagens. Água Morna e também Imbuial, Pinheiro Seco, o pessoal pedindo essa atenção.
1: Nós estamos em contato com o responsável também da Secretaria de Educação e Transporte Escolar para ver esses pontos que estão mais críticos devido à chuva e dar essa intervenção por primeiro nesses lugares, devido à questão do transporte escolar, realmente, para que nós possamos fazer com que nossos alunos vão para as aulas, né, o mais rápido possível.
2: Uma última dúvida com relação ao auxílio do transporte, Rick. Parcelas em atraso serão pagas juntas?
1: Eu preciso ver como vai ser feito esse pagamento, qual que é a previsão da Secretaria de Educação. É um projeto que funciona entre assistência social e educação, mas eu vou conversar com a Luciane sobre isso e a gente traz essa informação no próximo programa.
2: Show de bola aí. Pessoal, parabenizando a prefeitura, a gestão, hein, o governo do estado também, parabéns aí. Nosso amigo Marquinhos ali com a gente, pessoal da Vila Santa Cruz, estão na audiência também todos os dias aí.
0: Forasteiro, tá ligado junto com a gente, mandou aqui ali na Santa Leopoldina, problema também com lâmpadas, tá precisando trocar.
2: Iluminação na Santa Leopoldina também.
0: Estamos encaminhando aqui,
1: Forasteiro. Se eles puderem passar os pontos de posse para ficar mais fácil.
2: Manda imagens, pessoal, vai... aí que a gente já encaminha para luz e brilho, né, Rick?
1: Muito em breve isso vai ser trocado por LED, vai ter uma durabilidade maior e com certeza vai ficar mais claro.
2: Que legal aí.
0: Muito bem, eu acho que era isso, né, Rick? Obrigado, parabéns, você que tá acompanhando todos os eventos pessoalmente, vai nos eventos, vai nas obras, tá sempre presente nesses momentos, tanto na hora de definir quanto na hora de cobrar.
2: Você lembra, Márcio, que eu sempre falei que essa questão do asfalto do Socavão, que o Rick estava em cima dessa parte burocrática para agilizar o processo, do que da parte que depende do município, né? Para execução, para o início da execução do tão sonhado asfalto do Socavão. Eu até falei pro Rick, vamos destacar isso aí. Correu atrás, deu tudo certo e amanhã vai ter assinatura, né? Pro tão sonhado.
0: É que o povo tava tão perguntando.
2: Todo dia, a gente fala, o Rick tá atrás, o Rick tá resolvendo e deu certo,
0: né?
2: Já falamos
0: pra ele, Rick, um dia antes de acontecer o negócio lá, você não esqueça de vir na rádio, ele veio.
2: Tá aqui.
0: O Rick, ele tá em todas, né? Isso é importante e tá lá pra resolver.
1: E a gente agradece o empenho, principalmente das nossas equipes, né? Nós tivemos aí um trabalho da Secretaria de Infra do Interior nessa questão do projeto, nós tivemos uma liderança do nosso prefeito, doutor Reinaldo, mas eu acho que é um dia que é uma semana que nos enche de orgulho. Eu acho que o castrense hoje está orgulhoso porque isso vem sendo discutido, eu acredito que há mais de 40 anos, né? E agora isso passa aí a ser uma realidade para a população do Distrito Socavão. Então, realmente, vamos em frente, nós estamos aqui para trabalhar e para oferecer condições cada vez melhores para a nossa população. Agradecer mais uma vez a participação.

0: ver essa situação, o povo tá... Vocês não demoram para atender e vocês não demoram para responder. Então a gente fica grato porque é um espaço que o povo usa esse programa e a gente agradece porque vocês dão essa atenção. Então quando dá essa atenção a gente sente que realmente é uma coisa positiva, é um respaldo, não é só para nós aqui, mas é um respaldo para a população. Isso faz a diferença na hora de atender.
1: Antes de mais nada, né, eu acho que todos nós temos que entender que nós somos empregados do povo, né? Nós estamos lá para trabalhar. Quem paga o nosso salário é através dos impostos, então é a população que paga. E o prefeito Reinaldo Cardoso sempre bateu muito numa gestão participativa, em que as pessoas possam participar das discussões e das decisões da administração. Então, é claro que a gente fica muito feliz com isso, mas principalmente com o apoio que vocês sempre nos dão, né, trazendo essas demandas e acompanhando tudo aquilo que a administração municipal executa. Então, eu acho que essa parceria, essa ação a várias mãos, está fazendo com que Castro cresça e avance no ano passado e também nesse ano. Eu tenho certeza absoluta que nos próximos anos aí nós vamos ter muita obra entregue, muita coisa boa para a nossa população.
0: O Forasteiro está dizendo aqui, agradeço o Rick aí pela força e o trabalho dele. Ele é o cara que corre atrás e nos ajuda. Parabéns.
2: Show de bola. Olha,
0: que bacana. Isso é importante, gente. Então, é assim que funciona, né? Quando o cara, ele sabe e tem essa consciência de que tá lá, tá trabalhando, tá resolvendo o problema, é o diferencial, né?
2: Isso aí.
0: Tá o cara lá sentado, querer ser ator, bonito, autógrafo, passeando a foto.
2: Não, hoje o Rick é operacional.
0: Cara,
2: isso aí.
0: Tá fazendo a diferença, rapaz. Entendeu? Eu conheci o Rick, eu já conhecia o Rick, mas assim, de ter uma comunicação, de conversar com ele, faz o quê? Um ano, uns dois anos, mais ou menos. E desde que a gente se conheceu, parece que faz 20 anos que eu conheço ele. Porque tudo que a gente fala pra ele, pede pra ele, nunca vi esse cara dizer assim, não vou atender, não vou fazer, não, vou ver. Não, é sempre com a sua atenção. E isso que diferencia. Rick, eu sempre digo, o cara não precisa estar abraçando todo mundo e carregando todo mundo no colo. Mas fazendo o que você faz, que é o teu desempenho, que é o teu trabalho, já vale mil aí, tá bom?
1: Isso mesmo. Agradeço, muito obrigado.
0: Obrigado, querido. Tá bom?
2: Show de bola, pessoal.
0: Agora Ricardo, vamos trazer o...
2: Obrigado. Hoje é movimentado o programa, o Rick tá com a gente aqui, daqui a pouquinho o Pinheiro, secretário de segurança pública, o Luciano, comandante da guarda. Já estão por aqui, tá aqui trazendo as novidades da segurança pública aí.
0: Obrigado, Rick, um abraço.
1: Valeu, gente, muito obrigado e um bom dia para todos.
2: Valeu, pessoal. Daqui a pouquinho o Pinheiro com a gente, recadinho aqui do Expo Mais Indústrias.
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0: Muito bem, senhoras e senhores, são 12:36, 12:36. Conversamos com o Rick, falamos da importância do cidadão amanhã estar presente com a gente lá no Socavão para a assinatura da ordem de serviço, de onde deve começar então as obras do tão sonhado asfalto do.
1: Que joia, é um momento histórico para o município, isso aí.
0: Secretário de Segurança do município, o nosso companheiro, amigo e também, né, dedicado ao seu trabalho, na correria sempre, Pinheiro. Pode chamar só de Pinheiro ou gosta de chamar
2: pode,
0: de Fábio?
2: Pode, não, costumamos jogar
0: o Pinheiro,
2: né?
0: Conhece como Pinheiro, né?
2: Bom dia, Márcio, bom dia, Álvaro.
1: Tudo joia.
2: Bom dia a todos os ouvintes da rádio.
0: Tudo bem,
2: Pinheiro? É, na verdade, o Pinheiro já, quando brinca, né? Quando chama de Fábio, ninguém sabe quem que é, né?
0: Desde o quartel era Pinheiro?
2: Quartel, né, Pinheiro.
1: Já era Pinheiro, eu lembro.
0: Vocês serviram junto?
1: Eu era recruta, o Pinheiro já era soldado antigo, já.
2: Já vem, né, de família, né? O pai tinha servido, daí queria muito servir também e acabou dando certo.
0: Polícia é você ou tem mais alguém na família?
2: Não, polícia só eu.
0: Só você.
2: Ah, não, tem um primo meu também, o Prato.
0: Ah, o Prato.
2: Ah, né? Isso, que tá em Castro agora.
0: O Pinheiro, nós sabemos e a gente tem acompanhado aí os eventos, muito trabalho por parte da guarda esse final de semana ou não?
2: Ah, o trabalho normal de sempre, né? Tá bem tranquilo os eventos, vamos dizer assim, a população tem aproveitado, né? Eventos familiares, né? Então, em questões de ocorrência, tá bem tranquilo.
0: Tudo tranquilo. Lucianão, como é que você tá? O nosso comandante também da guarda municipal. Até falei com o Luciano na semana passada, lá na assinatura da construção das casas lá da Itaipu. Falei, onde é que você andava, Luciano? Que só quer saber de trabalhar, agora não quer saber mais de falar? O que que acontece? Por que tanto trabalho assim, meu filho?
3: Nada. Boa tarde, Márcio. Tá boa tarde, Álvaro. O trabalho faz parte, né? A gente, agora na parte administrativa aí, tem que rodar lá pra poder a rua tá correndo tudo na normalidade, né?
0: Hoje com mais guarda, um pouco mais de facilidade pra poder trabalhar.
3: Ah, com certeza, né?
0: Tem um cronograma pra cidade, pro interior, tudo aí, Luciano?
3: Todo dia
0: tem que estar.
3: Todo dia.
0: Vocês têm um pessoal que faz só no interior, isso?
3: Tem a patrulha rural que tá todo dia no interior.
0: Como é que funciona essa patrulha?
3: Eu tenho duas equipes em horários alternados. A princípio, hoje eles estão trabalhando meio-dia, meia-noite, mas eles fazem todo dia um horário diferenciado para estar atendendo nas localidades aí com melhor qualidade, né? Que assim, você manda uma equipe para patrulha rural aí 8 horas da manhã, nem sempre há necessidade de estar lá 8 horas da manhã. Aí a gente acaba mandando o pessoal à noite, no meio do dia. Ontem até a gente pegou uma ocorrência ali na Santa Rita, onde foi pego aí um pessoal de um desmatamento ali, uma área bem grande, foi encaminhado pra delegacia aí, tá uma disposição.
0: Estavam puxando madeira?
3: Eles estavam, na hora que a equipe chegou, eles estavam derrubando.
0: Derrubando.
3: Isso, uma denúncia anônima aí, Pinheiros e também Embuia, bastante coisa.
0: E aí já vieram pra delegacia?
3: Já vieram pra delegacia.
0: Que joia, né? Esse trabalho que tá sendo feito hoje pela guarda, agora a expectativa também, o próprio secretário até comentou na vez passada, que expectativa é pra mais vagas, mais guardas, pra gente poder ficar mais tranquilo também, né, Pinheiro?
2: Sim, isso. Então, é um planejamento do Dr. Reinaldo, né? A questão de contratação de mais guardas, né? Reforçar ainda mais também o interior, né? Então, é um dos objetivos da gestão, esse aumento, né? É necessário, né? Eu brinco muito que nunca é demais, né? Então, segurança tem que investir. Ah, a cidade tá tranquila, tá, né? Mas você tem que ser constante, né? Então, tem que pensar no futuro, a questão de uma cidade bem cuidada, ela gera empregos, gera investimentos de empresas, né? Então é melhor de modo geral a cidade.
0: E hoje nós estamos, a nossa cidade hoje ela tem, por exemplo, né, coisa que a gente nunca teve no passado e que era um sonho de muitos delegados que passaram por aqui. Por exemplo, hoje nós temos 3 delegados. Isso. Que trabalham. Hoje nós temos uma guarda municipal com cerca de 30, 35 agentes, né?
2: Sim.
0: De segurança. Nós temos a polícia militar, nós temos a polícia civil, então nós temos, a gente não pode reclamar hoje dessa questão de forças de segurança na cidade.

0: né?
1: Sim, na verdade essa integração das instituições é muito importante, né? É, o secretário de governo lá, né, o ex-secretário, no caso, o Coronel Woods, ele batia muito nisso, né? Ele era da Polícia Militar e ele conseguiu integrar as instituições, né? Então é normal, né, você ter aquela rivalidade, né? Então, mas essa rivalidade tem que ser positiva, né? Tem que ser o quê? Ah, a competição sadia, né? A gente brincava muito na polícia, né? Ah, uma equipe prendeu, a outra vai lá e corre atrás pra prender também, né? Então isso se torna um sadio e a população que ganha, né?
0: Não, e é interessante, Pinheiro, isso que você falou, essa competição, ela tem que existir desde que haja essa integração, isso, desde que todos tenham o mesmo objetivo, sim, né? É, eu acho que companheiro tem que ser sempre companheiro, sim, tem que defender a classe, independente de ser guarda, ser polícia, ser todos são polícias de uma forma, isso, o que todos, divide um pouco é a instituição.
1: Isso, todos com o mesmo propósito, né? Todos, que é a segurança pública e o bem-estar do cidadão, né? Então, isso é muito importante.
0: Então, tá certo. Lucianão, como é que tá o nosso interior, nosso socavão, que deu uma acalmada ou não?
2: Ah, agora tá bem tranquilo. Já teve bem mais complicado, né? A população agora tá, sempre liga, muitas vezes ligam elogiando. Uhum. A gente via um período atrás aí, onde a gente não tinha tanta condição de estar dando atendimento. Uhum. Porém, agora a gente com a patrulha todos os dias, eu sempre falo, pessoal, que a gente dá uma ênfase a mais no socavão, devido, uhum, ser o nosso distrito maior. Porém, as outras lados também não ficam abandonados. Abapã, a gente sempre tá lá, Guararema sempre tá lá, Pedra, Cambinho do Elias, o pessoal tem andando por toda parte.
0: Todo quanto é canto, né? A gente
2: tem visto a viatura bastante.
0: Eu acho que um dos hoje dos mais, assim, que a gente ainda vê alguns problemas e questão de reclamação e que pede bastante, por segurança, é o socavão.
2: É, o socavão agora com essa vinda, se Deus quiser, aí desse sonho da população, né? Que é esse asfalto aí. Doutor Reinaldo já intimou o nosso secretário aí, a gente vai ter uma equipe fixa no socavão.
0: Pra poder atender
2: lá.
0: Aí já resolve 90% do problema da segurança.
3: Notícia boa também, olha que legal.
0: Boa, né? São 12:42, 12:42, secretário, amanhã vai estar lá no socavão também com toda a equipe.
1: Já tá no planejamento tudo, né? A questão é, vamos estar reforçando lá, é um evento grande, né? Vai vir muitas autoridades de fora, né? A população, de modo geral, vai estar lá presente, né? Eu acredito que se o tempo colaborar também, né? A previsão, acho que não é chuva, amanhã é só o frio mesmo. Mas é uma data muito importante para esses tão sonhados asfalto do socavão, né? Então hoje já as equipes já conseguem dar um atendimento de pronta resposta muito mais rápido na hora que tiver o asfalto, então...
0: É vapt-vupt.
1: Vapt-vupt, né? Então
0: rapidinho. Não, e é bom, né? A gente, sim, que conhece, que nós que nascemos no Castro aí...
1: É merecido, né? É questão de, como diz, da população, mesmo quem é da cidade, às vezes, que vai lá de vez em quando, né? Então, é merecido, né? O bairro lá, a localidade é muito grande, né? Divisa com outras cidades, né? Aí pega Itaperuçu, pega Rio Branco, tudo ali, né? Então, é Campo Largo, tudo esse interiorzão ali, né?
0: Não, é o sonho, né? A gente, é o caso do Abapã, eu tava falando esses dias, antigamente, para ir pro Abapã, eu lembro quando eu era menino, meu tio trazia boi lá do Erval dos Lima para aquelas estradas ali, né? E hoje tem asfalto, então a gente, o povo já quase, são poucas pessoas que lembram. Sim. E é o que vai acontecer no socavão, por isso eu falei, vamos tirar uma foto amanhã, Alvinho, porque daqui a alguns anos ninguém vai saber quanto foi sofrido para conseguir, para trazer esse, verdade, asfalto para casa, né? Então vamos amanhã, vamos convocar toda a população, aí quem quiser participar desse momento histórico, que esteja lá no socavão e que vão estar vendo tudo isso, né?
1: Sim, tá saindo do papel, né? Muitos não acreditam, muitos criticam, né? Mas tá saindo.
0: Agora
1: então,
0: é só
1: os próximos dias já tá as máquinas iniciando e sucesso, como disse, né?
0: Se Deus quiser, vai dar tudo certo. Ô Lucianão, conte mais um pouquinho, fale um pouco mais aí, como é que o pessoal faz para conversar com você, para conversar quando precisa da guarda, como é que faz para entrar em contato, vocês estão aqui no Parque Lacustre, não estão? Diga para nós.
2: Então, a gente continua com a sede ali no Parque Lacustre, vai passar para uma reforma, se Deus quiser, daqui a uns dias, ampliando o nosso espaço ali.
0: No Parque Lacustre?
2: No Parque Lacustre. Um atendimento para a população no geral, né? Uhum. A gente tem os números de emergência, que é o nosso 153, e também temos o telefone fixo lá, que é 2122-5075. Esses são os números de emergência. E aí a gente tem um WhatsApp de denúncias, que é o 5076.
0: 50-76.
2: Temos três linhas de comunicação aí para estar tá dando a resposta aí para quem precisa.
0: Muito bem, é só procurar. Você fica ali no Parque Lacustre?
2: Ficava no Parque Lacustre.
0: Outra coisa que eu vou te perguntar, Pinheiro, havia um comentário, havia algumas pessoas até comentaram, não sei se chegou para vocês esse comentário, mas por exemplo ali no Alvorada, onde era a delegacia da polícia, surgiu ali de

0: que seria poderia ser uma base da guarda, isso procede ou não?
1: Não, na verdade tem vários pedidos, né? Todo, uhum. Vamos dizer assim, hoje, todo bairro queria ter um módulo da guarda, né? Então, mas a gente depende do efetivo, né? Então, a delegacia já saiu de lá justamente porque não era viável, né? Uhum. Pra eles, né? Então ficou mais centralizado no meio da cidade, né? Então é assim, hoje qualquer equipe da guarda, da polícia militar, a resposta é rápida.
0: Não, consegue e outra, cruzar a cidade, aqui, né? Aqui consegue, uhum. Né? Aqui consegue se
1: der. É assim, você ter uma base de uma guarda, por exemplo, num bairro, a estrutura é muito grande. O pessoal, eu quero uma base lá, não sei o quê. Eu digo assim, até pessoas, às vezes, da área da segurança, né? Não entendem a logística, né?
0: É verdade.
1: Então é assim, você tem uma base, você tem que. Hoje no Socavão, por exemplo. A gente depende de 7 ou 8 guardas-pais, né? Porque é a escala, né? Você não vai colocar, você colocou 2 guardas lá, tá? Mas ele tem que revezar, 12x36, de dia, noite, tem que ter um base, né? Então é uma estrutura muito grande. Eu acredito que futuramente essa questão do novo concurso aí que o Dr. Reinaldo quer fazer, vai contemplar o Socavão e o Abapã, né? E a cidade, a gente vai conseguir reforçar ainda mais a cidade. Então isso vai ser muito importante.
0: Ô, manda um abraço aí pro secretário, o Cabo Pinheiro, é o Vinícius Machado de Carambeí. Pergunta, deixa eu escrever, se é de Castros registraram baixos índices de violência nos últimos meses. Né? Pergunta para ele se procede com os dados oficiais que Castro está registrando baixos índices de violência nos últimos meses.
1: Não, sim, a gente tava brincando até com o Ricardo Cardoso, esse final de semana, essa questão, né? Da diminuição de crimes violentos na cidade, né? Hoje Castro registra um homicídio somente até agora. Então, sim, esse é um trabalho conjunto de todas as instituições, né? Então, é o mérito da Guarda Municipal, o mérito da Polícia Militar, o mérito da Polícia Civil, né? Essa questão que você falou, Márcio, há 3 delegados, né? Isso é muito importante, caso não tinha isso também. A gente sonha ainda com a questão da Companhia Independente da Polícia Militar, que ajudaria, melhoraria muito, né? Isso, né? Que é um sonho também de Castro, que, Deus quiser, ainda vai ser conquistado também, né? Uhum. Então, a parte de municipal está sendo bem realizada, né? Com os investimentos, né? A Guarda Municipal nunca teve tanto investimento em quase 17 anos como teve em 20 meses.
0: E fora então, o que vem ainda.
1: Fora,
0: né?
1: O que vem ainda, né? Então a gente comentou já a vez passada que eu tive aqui das viaturas, né? A van já era para ter sido entregue, teve um problema administrativo de licitação, né? Tá no jurídico, acredito que 2-3 meses venha. Mas as viaturas já mandaram até como é que tá ficando. Então nos próximos dias vão entregar, a moto também. Isso vai dar uma reforçada
0: que vem
1: muito
0: tanto,
1: grande.
0: Vem
1: 5 Duster, né? 5
0: SUV.
1: Viaturas no estilo dessa, da Polícia Militar, né? Essa nova que tá vindo. Viaturas equipadas, né? A Guarda Municipal, ela tinha viaturas sem camburão, né? Então, você tem que ter qualidade pro agente, tem que dar segurança pro agente que tá prestando serviço, né? Você coloca uma pessoa em surto, não surto não, mas uma situação ali que tá alterada, presa ali, levava numa viatura, às vezes, beleza, tava algemado, né? Mas você não tinha uma segurança. Então, hoje, as viaturas vêm totalmente equipadas nos estilos das forças de segurança estadual e federal, né? Polícias em geral. É um investimento, uma preocupação que a gente teve desde o início, né? Essa questão. E você dando uma qualidade ali, um conforto pro agente, automaticamente ele vai oferecer um serviço de melhor qualidade para a população.
0: Com certeza. Né? Então, você tendo condições de trabalhar, isso, tudo melhora, né?
1: Então tá chegando nos próximos dias, vai reforçar bastante a cidade, né? Isso. Então a gente já tem os planejamentos estratégicos aí de operações na cidade que vai ser bem bacana.
0: Alvinho, tem alguma coisa aí?
2: Pessoal perguntou aqui com relação do novo concurso da guarda. Tem data, Alvinho?
1: Então, esse, como a gente comentou, né? É um planejamento do prefeito Dr. Reinaldo Cardoso, né? Não tem data prevista. Ele queria abrir esse ano ainda, mas são várias situações, né? É bem burocrático, a gente depende também questão financeira, orçamentária do município, tem que passar pela Câmara uma aprovação lá, tem um projeto já rolando, né? Que aumento do efetivo de 40, previsão de 40 para 80, né? Então, sem ter essa previsão, também não consegue abrir o concurso, né? Então, hoje teria em torno de 5 vagas somente para poder abrir um concurso. Então, tem essa questão também, mas tá sendo feito todo um planejamento, né? Se Deus quiser, eu acredito que esse final do
0: depende
1: ano,
0: da
1: começo
0: nossa
1: do
0: Câmara
1: ano, né? Não, depende, é um conjunto, né?
0: É um conjunto.
1: Passa por eles a aprovação, mas depende dessas questões de burocráticas internas da prefeitura também, né? Então, é questão de...
0: Ou seja, custo, meu filho.
1: Porque tem que ter o planejamento. Por mais que a gente vai colocar no papel só lá a previsão de 80 vagas, ela tem que estar na questão orçamentária, mesmo que fique 10 anos sem contratar, né? Ela tem que ter. Então, mas o Dr. Reinaldo tá mexendo bastante com isso, é um sonho dele, né? Ele quer essa questão de destacamento lá, né? No Socavão, Abapã. Eu acredito sim que tem grande chance de sair ainda até o começo do ano que vem, né?
0: Se Deus quiser, vai dar tudo certo, né?
1: Só tem que se preparar, né? E se preparando, mesmo que não tenha uma previsão, porque hoje pode não ter uma previsão, mas de repente daqui um mês tá saindo o concurso.
2: Exatamente.
1: Eu não me preparei antes, né? Então vai se preparando, né?
2: O pessoal mandou aqui também, Pinheiro, pedimos uma atenção especial no Primavera também ali, perturbação do sossego, final de semana, puder dar uma reiterada nos patrulhamentos ali. O pessoal tá na escuta também, queremos parabenizar o secretário pelo excelente trabalho que vem sendo feito. Um abração à equipe do monitoramento, guarda patrimonial, estão na escuta do programa.
1: Sim. Pessoal, gente boa lá, capricha no serviço.
2: O Alex Almeida com a gente aqui na sintonia.
0: Muito bem, são 12 horas mais 51 minutos. Secretário, mais alguma coisa que você queira acrescentar, falar sobre os trabalhos?
1: Não, acho que é isso, né? Agradeço a oportunidade novamente, né? Eu vejo assim que a aceitação, a população tem, no que a gente conversa, no dia a dia, né? O trabalho está sendo bem realizado, né? Bem feito, né? Quando assumimos ali, a gente tinha um propósito, né? E esse propósito está sendo concretizado.
0: Lucianão, e você, o que você conta para nós? Mais alguma coisa para acrescentar? Eu gostaria de falar alguma coisa para a população de Castro, mandar um abraço para o povo aí? Fique à vontade.
3: Então, nós só temos a agradecer a oportunidade de vocês aí, para a gente estar aí falando um pouquinho do nosso trabalho e dizer para a população no geral aí que estamos à disposição. Precisou da gente aí, 153 aí, a gente está aí para ajudar.
0: Muito bem. Obrigado, Luciano. Bom trabalho para vocês. Parabéns pelo trabalho que vem aí desenvolvendo. A gente vê que vocês têm se programado bem nas questões, principalmente quando o povo pede, vocês dão já uma resposta rápida. E é isso que a gente vê, né? Eu sempre falo, esse é o diferencial que faz com que o povo acredite no trabalho, principalmente na questão de segurança, que é um trabalho feito pelo Pinheiro, um trabalho feito por você, feito aí pelo Dr. Reinaldo e toda a equipe. Porque além de tudo é um conjunto que tem que funcionar e essa engrenagem, ela está realmente andando do jeito que a gente está esperando. Com o tempo vai se ajeitando cada vez melhor, vai se ajeitando cada vez mais dentro dos parâmetros, que é o que precisa.
2: Está excelente,
0: né? Sim. Se Deus quiser vai ter mais concursos, nós já temos hoje 35 guardas, nós já temos, né, coisa que a gente nem pensava que fosse acontecer aqui em Castro. Então está acontecendo, então futuramente eu creio que as coisas, a tendência é só melhorar, né?
3: Claro.
0: Obrigado, Luciano.
3: As ordens.
0: Obrigado, Pinheiro. Um abraço para você também. Muito obrigado mais uma vez por estar aqui com a gente, trazendo sempre a sua atenção e divulgando o trabalho de vocês.
2: Show de bola, pessoal, com a gente. 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

0: demais.
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1: Alvin. Né,
3: saudade de você.
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1: Muito bem. Senhoras e senhores, 12h58, ficamos por aqui.
0: Não dá mais tempo hoje o programa mais corrido. O Vermelho tá com a gente aqui visitando nós, né, Vermelho? Tá tranquilo?
1: Você tá bom, Vermelho?
0: Tudo jóia?
2: Satisfação imensa pra
0: mim. Que obrigado, Vermelho.
2: Nessa emissora aqui que eu amo.
1: Você tá trabalhando de guarda agora?
2: Tô.
1: É?
2: Todo dia vigia.
1: Parece aqueles bonecão de posto parado.
0: Um abraço, Vermelho querido.
1: Vermelho, nosso amigo. Vambora, Vermelho.
0: Não dá mais tempo.
1: Tchau,
0: aí,
1: gente. Medo.
0: 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Vamos encerrando o programa. 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

0: Quem é? É o frio que está batendo na porta de todo mundo.
1: Atenção para o top de 5 segundos. 5, 4, 3.

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1: Tá falando com ele. Boa tarde, boa tarde. Vambora, vambora, vambora. Ei, maravilha. Hoje é terça-feira, dia 23 de junho.
2: Eu não sei vocês, mas eu estou com preguiça, com frio. Todo mundo ranhentinho, ranhentinhas hoje. O papo que rola na internet é que o pessoal tá com o nariz escorrendo. Será? Gostaria de perguntar a você, ô dona de casa, com licença, segura os cachorrinhos, pelo amor de Deus. Com licença. Ah, sério aqui, Guapeca. Não, que nada, não vamos xingar os cachorrinhos, porque os cachorrinhos têm cachorro melhor que gente. Deixa eu falar uma coisa pra você, dona de casa, vem aqui, minha querida. Deixa eu dar um beijo nessa bochechinha maravilhosa. Meu amigo trabalhador, tá na hora, gente. Tá na hora, pessoa que tá colocando telha agora que se frio, imagina. Fazendo cobertura pra uma residência. Que sofrimento. Amigos caminhoneiros, hoje eu digo pra vocês, boa tarde. Boa tarde. Antigamente só tinha aquele ventiladorzinho azul, vermelho ou verde. Caminhão quente, não precisava nem ar-condicionado. Hoje não, hoje interclima, ar-condicionado, que felicidade. Sítios e fazendas ligados na Antena Sul. Boa tarde pra você, pra você, pra você. Oi, filha. Oi, filho, tudo bem? O pai tá bom? A mãe tá boa? Então é isso que importa. Obrigado pela audiência, estamos começando mais um programa Dose Diária, ao vivo pela Antena Sul. Antena! O programa é Dose, eu quero trazer as informações, previsão do tempo, gente, que frio é esse? Temperatura agora 13 graus na região dos Campos Gerais, a mínima foi de 10 graus, amanhã máxima de 15, mínima será de 7. Não existe previsão de chuvas para hoje. Ei, maravilha! Aí a cotação do dólar, portanto, você bem informado da cotação do dólar. 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O dólar está cotado em R$5,18 e eu digo para vocês, eu sempre digo aqui na tarde Antena Sul sobre as loterias da Caixa. O programa que mais informa a Mega Sena não é porque eu quero informar, é que eu quero ganhar um dia na Mega Sena. Vai que um dia a gente acerta. Hã? Mega Sena acumulada em 3,5 milhões de reais, sorteio hoje, dia 23, terça-feira. Ok? Então boa sorte pra você, vai fazer a sua fé. E eu vou liberar também o WhatsApp mais dose do rádio agora.

0: direção, ela quer que a gente acerte tudo a partir de agora. Vamos lá. Alô, boa tarde, você está na Antena Sul.
1: Ô, Maico, bom? Meu, você viu quem que tá batendo na porta? O frio. Ô, Maico, o papo que rola na internet é que a gente quando fica com o nariz correndo fica cheio de ranho. Eu tô com uma arranharada saindo pro nariz.
0: Meu Deus, que nojo é isso?
1: Deus o livre,
0: que
1: cara.
0: Que nojo, velho.
1: E as mangas da blusa também, esquece, passa, tá tudo pro dentro.
0: Que isso?
1: Faz parte, né?
0: O papo que rola na internet, que o programa Dose está liderando em audiência. Será? Gustavo Lima. Gustavo Lima. Até ontem.

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10: Copa do Mundo 2026, hoje. Horários e jogos do dia 23, portanto, de junho. Portugal com Cristiano Ronaldo são destaques do dia. E as informações agora. 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Notícias e informações do esporte para você, jogos de hoje, portanto, 14 horas dentro de instantes tem Portugal e Uzbequistão. 17 horas, Inglaterra e Gana. 20 horas, Panamá e Croácia. Notícias e informações aqui acontecendo no rádio. 23 horas tem Colômbia e República Dominicana do Congo. Notícias no rádio pela Antena Sul FM. 4 partidas encerram a segunda rodada da Copa do Mundo 2026. Nesta terça-feira, a programação conta com Portugal de Cristiano Ronaldo. As principais notícias acontecendo. O dia ainda terá os confrontos entre Panamá e Croácia. E ainda Colômbia e República Democrática do Congo. República Democrática do Congo. As principais notícias acontecendo no rádio, fazendo apenas uma confirmação, 14 horas, então, portanto, tem esse grande jogo, o Cristiano Ronaldo representando praticamente, né? A última Copa do Mundo, o Cristiano Ronaldo. Notícias do rádio, esporte na antena é a Copa do Mundo. Amanhã tem Brasil e Escócia.
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0: na hora do ouvinte. Alô, alô, boa tarde, você está na Antena Sul FM no programa Mais Dose.
1: E onde está falando?
0: Alô.
2: Calma aí, boa tarde, tudo bem? Estamos por aqui escutando a diária, com frio e tudo, tá gelado de lado, mas tem que enfrentar o frio, né? Trabalhando e escutando a dose de ar. Deus abençoe vocês da família, esse programa para todos ouvindo. Deus pode proteger cada um de nós.
0: Glória. Amém. Obrigado, ouvintes de Campo Largo, Terezinha. Obrigado, na tarde, Antena Sul FM. Boa tarde. Peraí, que tá de aniversário hoje? Veio um passarinho verde aqui. Me lembrou que tem um ouvinte, veio a direção da rádio Antena Sul FM aqui nos estúdios, até gelei, falei, agora vai pro banho. Falei assim, não, agora o César abriu a porta e agora surgiu uma oportunidade aqui que eu não tô gostando. Daí ele falou, ó, tem uma pessoa de aniversário hoje. Falei, não. Lá na casa dele não falou nada. Churrascão, hein? Hã? Quinta de aniversário hoje. Quinta de aniversário. Ah, o João Short. É, felicidade. O João Short de aniversário hoje. Fazendo, completando mais uma primavera no inverno castrense. Parabéns. Parabéns.

0: feliz aniversário, João! Seus 38. 38? Quem diria, né? Piazão. Piazão novo. Piazão, piazão aí. Feliz aniversário a todos os aniversariantes de hoje. Parabéns pelo aniversário. Hoje é dia 23 de junho. Bom, churrasco já foi no sábado, mas nada impede de um novo, né? A gente fazer uma nova pendenga, né? Fala nisso, manda um abraço lá pro. É, pro seu amigo lá, esqueci o nome. Isso. Boa tarde, gostaria de saber como faz pra mandar currículo pra vocês. Manda aí na rádio, meu querido. Manda aí. Não sei porquê, mas se quiser mandar. A rádio tá aqui, se você quiser vir ver. O programa Dose é esse aqui, se quiser escutar. Alô, boa tarde.
1: Boa tarde, Mike.
0: Ô, meu querido.
1: Tudo bom?
0: Tudo bem.
1: Eu queria te convidar pra nós assistir o jogo amanhã.
0: É?
1: O que você acha? 6:30 eu chego na tua casa.
0: E Flavinácio, grande abraço. Alô, seu Geraldo, amigo do. É, amigo fiel escudeiro. Pedro e Bino, Geraldo e João Chote, obrigado pela audiência. 984-0914, fala comigo que eu sou teu amigo. Boa tarde.
2: Ô, Maico, boa tarde. O papo que rola na internet que você tem pinhão escondido lá na Bapam pra pegar preço, é verdade ou não?
0: A boca, rapaz.
2: Tá esperando subir?
0: Que é, dona?
2: Confirma pra nós aí.
0: O papo que rola na internet é que você cobra a gasolina mais cara que o posto. Será? Alô, Vando, obrigado pela audiência, todo mundo aqui da Tarde Dose. Vem aqui, filha, vem aqui. Não sei se você é filha, filho, mas vamos lá, vem aqui, chega aí. Canta pra gente aquela música ponto G. Isso, Lauaninha Prado. Vai, canta aí.

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0: 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Love Hurts, aqui na sua tarde, mais dose do rádio.

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3: Antena Sul FM, boa tarde, 1:47. 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
3: Notícias para você acontecendo no rádio. IPTU 2026 Castro, prazo prorrogado. A Prefeitura de Castro prorrogou o prazo do IPTU 2026. 10% de desconto no pagamento em parcela única. Novo vencimento, cota única e primeira parcela 30 de junho. Emissão de carnês castro.atende.net. Notícias do rádio acontecendo, vamos às informações também do operário. Próximo jogo, sábado, dia 27 de junho, às 11 horas da manhã, no Germano Krieger, aqui em Ponta Grossa. No retorno à Vila Oficinas após a troca do gramado. Vamos às notícias também sobre o alistamento militar 2026, prazo final, 30 de junho, procedimento obrigatório para brasileiros do sexo masculino. Pode ser feito pela internet ou presencialmente nas juntas de serviços militar. Mulheres também podem participar de forma voluntária por meio do serviço militar inicial feminino. Notícias do rádio acontecendo. Agora, 1:48. Calendário de pagamentos aposentados. Pagamentos 24 de junho, finais 01. Bolsa Família, 23 de junho, finais 05. Jogos das loterias da Caixa. Mega Sena acumulada. Sorteio hoje, 3,5 milhões de reais. Destaque das loterias para Quina São João 2026, prêmio recorde. O concurso é de 7.051 especial. Sorteio 28 de junho deste ano. Local Espaço da Sorte, São Paulo. Prêmio estimado é de 260 milhões de reais. Notícias e informações aqui no Antena News.
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0: do ouvinte Dose. Você ligado pela Antena Sul FM, essa tarde maravilhosa, tarde fria na região sul do Brasil, aqui no nosso estado Paraná. Aquele que já está no céu, Aníbal Cury, falava o seguinte, deputado estadual Aníbal Cury. O povo do Paraná. Ei, maravilha, vamos lá, vamos atender o ouvinte ligado na 102,7. Retomamos um assunto, senhoras e senhores, aqui no programa. Eu fico muito chateado quando isso acontece. Eu fico nervoso, fico preocupado, porque a amizade é aquela que deve. Não importa se você é amigo do seu patrão. Tem que sair numa boa, tem que fazer um acertinho legal, tem que. O que é teu, o que é dele Futebol, briga por futebol não leva a nada. Os jogadores estão cada vez mais ricos, você perder a amizade. Agora, corrida é a primeira vez que a gente viu uma história chegar ao final. É uma história linda de amizade. Alô?
1: Eu também perdi, já fiz.
0: Peraí, alô?
1: O Michael, o Gillespie perdeu com uma moça de 72 anos ontem na corrida. A moça fez em 31 minutos 5 km e o Gillespie fez em 33.
0: Tá bom.
1: Já não viu nem a poeira da botina.
0: Tá ótimo isso.
1: Eu também perdi, já fiz em 35. Não vi nem a cor do sapato. Nem
0: você fez em 38, mentiroso. Senhoras e senhores, a gente fica muito chateado quando uma amizade tão linda como esses dois aí, né? Acaba, chega ao fim. Igual novela mexicana. 2 anos no ar, acabou. O que tá acontecendo? Vai lá, espaço aberto aqui no programa, alô.
2: Michael, voltando ao assunto de ontem.
0: Foi.
2: Que aí não tive tempo pra tréplica, né?
0: Certo.
2: Os dois.
0: Não, mas agora você tá tendo, até porque se não tiver, você liga pro César, né? Fala nisso, não querendo ser inconveniente, mas o César perguntou da carretinha do bote. Não é nada, pessoal, é que já faz uns. Ele falou 8, 9 anos. Se a carretinha estiver aí, puder trazer, tá tudo certo. Mas vamos ao espaço aqui do Giliezer, o assunto que volta à tona.
2: Michael, voltando ao assunto de ontem.
0: Certo.
2: Que aí não tive tempo pra tréplica, né? Os dois.
3: Dor de dente, nunca é normal.
2: Pansudo que estavam falando de mim ontem.
0: Certo.
2: Mas engraçado, né?
0: O eles Luiz
2: que sou magro,
0: e o Igor.
2: Sou seco, que não sei o quê. Mas aí estão os dois lá, tendo que gastar dinheiro com um jaro pra poder emagrecer. E daí, com a saúde, véio, é tudo em lasco, que adianta?
0: Calma aí. Pera aí, gente, calma aí. Vamos de novo aqui ouvir essa parte que é muito importante.
2: Eles engraçado, né? Eles falam que sou magro, que sou seco, que não sei o quê. Mas aí estão os dois lá, tendo que
0: fico muito triste da amizade de vocês chegar ao final. Eu lembro que há 4 anos atrás essa música rolava no rádio em todas as emissoras do Brasil.
4: Não sei.
0: E o Giliezer, de forma muito carinhosa, ele mandava para o Igor.

0: tarde, alô.
1: Ô, Maico, daí, meu irmão, como é que você tá, beleza? Você lembra de mim ainda?
0: Lembro
1: já.
0: Lembro.
1: Amigão, deu tempo já. Lembra de mim ou não? Trabalho aqui na Cougar. Você está lembrado ainda?
0: Agora que terminou a amizade, esse ciclo amoroso aí com o Geliés, agora vem aqui mandar uma mensagem pra rádio. Me poupe, né, velho?

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0: 4 minutos.
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Shopping Aquecidos, porque agora, no programa Dose, o voo 1027 está decorrendo no seu rádio. Com as melhores músicas e também as informações que você precisa. Vamos falar sobre essa banda. Tamo U é um grupo italiano de Eurodance

Punk Rock, que surgiu em 1985. E eu te pergunto, aonde você estava em 1985? Em 91, os integrantes conheceram o produtor Roberto Zanetti. Em dezembro do mesmo ano, Prison Gold foi gravada. A canção foi lançada em janeiro de 1992. E é um sucesso, e foi um sucesso instantâneo. Tamanho começou a fazer seus shows pela Europa e apareceu em programas de TV ao redor do mundo. Prison Gold é uma versão dance de uma canção especial de uma banda que também fez e faz muito sucesso. Você vai remarcar e vai, com certeza, matar saudades, voltar no tempo. 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
0: Antena Sul FM, boa tarde pra você, 2 horas e 24 minutos.
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Morros FM, boa tarde. Ah, você ligado na 102, tem recado importantíssimo. 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

0: tem frio, mas tem sim. Pois é, amanhã vai ter jogo da seleção, né, velho?
1: Vai.
0: E o Neymar disse que vai entrar.
1: Vai.
0: Tomara que não caia tombo no campo lá, porque senão...
1: Não vai.
0: Até o nome da seleção já tá mudando por causa dele.
1: Não.
0: É, seleção Cainarim. Ah. Tomara que o Brasil ganhe.
1: Não, tá louco, cara.
0: Até, cara. Se cuide.
1: Se cuide, vamos segurar. Alô, Jubim, Celso, obrigado pela audiência. Boa tarde. Boa tarde, 1985. Eu estava em Ivaí por apenas 15 anos. Pensa, agora você está com quantos anos? Não, João Chó, está com 55. Ô, louco. Ô, potência. 98409-1431, alô.
2: Ó a menina do Michael aí, ó. Tava, o Michael chegou ali, deixou bem na rede da folha. É a menina dele aí, ó. Olha o tamanho disso aí. Faz pra todo mundo aí, Michael. Alô, Michael. Abelinona aí, ó. Confeitona aí. Na aguarda, hein? Um abraço.
1: Gostou da menina? Não vendo, não empresto e não dou. Em 55 até hoje, né? Porque a partir de hoje 56, hein, Jochove? É, meu querido. Tá doido, hein? Senhoras e senhores, em comemoração ao aniversário de todos os aniversariantes de hoje, 56 anos, Jochote, eu convido ele diretamente de Brotas. Daniel, não tem na sua FM. Convocados para a tarde do jogo de hoje do programa Dose. Ele que é diretamente do Goiás. Zezé de Camargo e Luciano, vamos aplaudir. E diretamente... Não sei da onde. O João Fox deve saber. Milionário e José Rico. E diretamente de Astorga, Chitãozinho e Chororó. Vamos dar aqui a preferência para o pessoal ali de Brotas. Isso, chega mais. Daniel, é com você. Mostre para quem você veio no programa.

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0: 12:45. 102,7.
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0: Antena Sul, boa tarde. Zé Rico nasceu no Pernambuco, veio do Paraná, veio pro Paraná, terra rica. Ah, então quer dizer, não, pera aí, o João Schott sabe tudo. Inclusive, lá em Vaiporã nasceu aquela dupla maravilhosa chamada Chico Rei, como diz os mais antigos, Chico Rei e Paraná. São de Ivaiporã. E em Ivaiporã você pode tomar uma caipira e almoçar no restaurante Schott, é isso? É, o negócio lá é diferenciado. Então quer dizer que o Chico Rei e Paraná são de Ivaiporã, quer dizer... Só para o Chico Rei, né? O Paraná, quem faleceu? João. Muito bem. E aí, na cidade de Terra Rica, cresceu o pernambucano que já está no céu. Já está no céu. O Zé Rico. Pois é, estão indo embora todas as duplas boas. O que vai acontecer, será? O que vai acontecer? O José Rico já foi. O milionário Marciano já foram também. Já estão no céu. Já são com Deus. Estão indo embora os cantores sertanejos, gente. Estou preocupado, hein? O que vai ser da música sertaneja? Bom, sertanejo faz tempo que não existe mais, né? Ah, foi um padre de Terra Rica. Terra Rica. Aqui no Paraná que deu ideia do nome artístico Zé Rico. José Rico. É, Zé Rico. Foi fácil tomar um Deus e Dete lá no restaurante Shot, né, João Shot? Muito bem. Senhoras e senhores, vamos agradecer aqui. Obrigado pela audiência ao meu amigo ouvinte, o Luiz Carlos. O Luiz Carlos tá ligado na tarde 102, sempre com a gente na tarde 102 da Terra Sul, aqui no programa Dose. Vamos mandar um abraço, então coloca, por favor, aquela trilha especial do Tim Maia, do Jorge Bejor. Vamos lá, Jorge Bejor. Alô, João Shot, um grande abraço. Você não pode esquecer de pagar o churrasco, tá bom? Obrigado pela audiência, Luiz Carlos. Obrigado também aqui ao Celso Oliveira, de Ponta Grossa, tá ligado na Terra Sul. Também o meu amigo Geliezer Azambuja, o Igor Japa, que é brincadeira, não perder a amizade, nunca vou perder. Rapaziada Kugler, obrigado pela audiência aí na Kugler Veículos. Falando em Kugler, Germano Kugler, obrigado pela audiência. O menino, gente fina, gente boa. Obrigado também ao Diego Fernandes, Fernando Faraó, que mandou uma mensagem. É

meu querido amigo Flavinácio, que acabou de adotar um mestre Splinter. Obrigado pela audiência. Aliás, muita gente ligada no programa agora. Ah, Carol de Carambeí, tava esquecendo. Ô, Carol, obrigado pela audiência, minha querida. Ventos fortes ontem na cidade de Carambeí e também toda a região. O Gilson Herman, ele é o frentista que mais vende gasolina em toda a região. Cara do Brasil. E também é o rapazinho que mais troca óleo aqui na cidade. Precisamos fazer uma troca de óleo, você já sabe. Tá bom? Obrigado pela audiência, Gilson Herman. Tá na hora de acionarmos o Antena 4. Vamos embora, gente. Voltamos amanhã a partir das 3.

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Você Educa 702, entrando no ar aqui pela Antena FM, a rádio que vai mais longe. Uma ótima tarde pra você, seguimos aqui com as melhores músicas, só sucessos. Aquelas que você quase esqueceu. Você acompanha com a gente aqui no Educa 702, hein? Então vem com a gente.

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9: Bora lá pra mais um bloco de Do Cassete 102. Com você participando com a gente. Ó, essa música que a gente vai abrir o bloco, ela foi lançada oficialmente no dia 23 de fevereiro de 1993. É uma música que tem uns vocais muito marcantes e a letra é baseada em uma experiência pessoal de amor e arrependimento. Essa música aí tem, como eu falo, né? Tem cheiro de adolescência. E ficou aí como uma das mais de The Cranberries, Linger.

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11: O cassete 102, agora 3:45. Último bloco aqui do nosso Do Cassete. Essa música que a gente vai tocar agora, ela é de 1970. Ela é uma música

que foi escrita por Eric Clapton e Jim Gordon. O que diz nessa música? É a história de um amor não correspondido, inspirada pelo amor de Clapton por Pete Bold, que era a esposa do George Harrison. Essa música é considerada uma das canções românticas mais icônicas e verídicas de todos os tempos. Então tá aí pra vocês, Eric Clapton, Laila.

Teve também Creedence Clearwater Revival, Eric Clapton. E é o seguinte, tá na hora de ir embora, tá na hora de ir embora. Estou indo embora, mas volto amanhã. Amanhã eu volto, acho que a partir das 10. Eu vou chegar às 10 aqui pra gente, eu e o Luiz Augusto, falar aí sobre o jogo do Brasil. Então a gente se encontra amanhã, hein? Na sequência vem Carlinhos Gomes com Cowboy do Rádio. Beijão pra vocês, até amanhã. Falou! Fica a minha última, The Who.

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0: Muito mais, que todo dia é assim. Alegria, energia, boa música no ar. Esquecendo aqui os controles, a programação começou com Chitãozinho e Chororó, Léo Canhoto e Robertinho.
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0: Tá rolando a semana. Semana tá rolando aí com Alan Jackson. Semana boa aí pra gente tocar o seu sucesso favorito do astro da música country, Alan Jackson.

0: Esta tarde fria, né? Fria. Muitas nuvens no céu, 12 graus, 12 graus de temperatura. E a gente tá aí aquecendo o seu coração até em 6, já são 4:21. Vamos pro intervalo, voltamos já.
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2: Sério? Que você ouve todo dia? Prova aí então. Manda um oi, um olá, manda aí uma figurinha, manda um joinha, manda aí uma música favorita aí do sertanejo, música country. Tem o mais, a mais pedida já, hein? A Try, né? Do Alan Jackson, o pessoal cobrou ali. E vamos tocar então hoje, né? Eu ia deixar pra tocar lá na sexta-feira. Então vamos tocar hoje, já que tem muitos pedidos dessa linda música que aquece o coração. Ainda mais hoje, esse frio, né? Esse friozão. O paranaense fala friozão, é esse? Que friozão é esse?
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0: música boa chegando ali, continua aí mandando um recado, um abraço, confirmando aonde você está agora neste momento. Quiser tirar uma foto aí pra gente comentar aqui, né? A região toda aí, gigante região, tem gente ouvindo lá em Telêmaco Borba. Um beijo aí pra Silvana, também a Vanessa, as irmãs, a Mana, pedindo pra tocar. Ah, não! Agora que entendi. Ei, ela pediu Maria Cecília Rodolfo, Me Devendo. Pensei que eu tava devendo a música. Não, é o nome da música, Me Devendo. Apareceu ali, né? Maria Cecília Rodolfo, já garimpada. A gente vai tocar. Ei, saudade da Morena. Qual Morena? A Morena do Paraná. Já chegou ali também pra quem pediu ontem, a Augusto e Atílio. As garimpadas do cowboy, é a melhor hora do dia.
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0: Com certeza, tomar um café, tá fazendo nada, faz um café pra nós então aí, coloca água pra esquentar. Aqui é a cozinha, né? O vinte tira uma

café tá pronto, né? O café já tá pronto. O que é aquela ali? É uma broa? É, tem bolo de chocolate ali também, né? Eita, tô aqui dando um zoom na mesa só pra saber o que tem pra hoje. O que tem pra hoje? E o que tem pra hoje aqui no programa? Tem muita música boa pra você ouvir até às 6 horas. A gente tá de olho aí nas informações, de olho na Copa também aí, ó. As partidas da semana, amanhã tem Brasil, né? Torcer pra seleção, Escócia, aí meu, vai pro mata-mata, aí não pode mais perder, né? Daí o bicho pega. Deixa eu preparar aqui mais essa sequência. 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É o nosso patrocinador aí até às 5 horas, 4:30, tá? Canário não chegou? Canário não chegou, o vídeo falou ali, canário não chegou ainda. Quem quer um canarinho? Cobra de nós aí o canarinho, nem recado não chegou aqui, né? Nem recado do canarinho, você tá voando pra cá, não sei, 4:30, quem sabe chega. Joinha tá chegando um monte ali, ó, joinha, oi, olá, aqui é uma figurinha, aqui também, aqui, ó, tá? Quem garimpou a música Licor de Amor, bonita música, né? Quem garimpou foi a Elaine Campina São João. É só moda boa, só moda boa. Melhor hora do dia, café ouvindo, melhor programa com o melhor radialista. Opa, obrigado pelas palavras. Ela tirou a foto também da mesa ali, né? Da mesa tem um radião ligado, aqui tem um copo, é uma xícara. Café, o horário é do café, né? É do café, café. Com música é tudo de bom. A Sara mandou um oi ali também, né? A Sara mandou, a Regina também mandou um oi. A Silmara de Canabim mandou uma música ali. Onde é que tá essa música que ela pediu? Eu acho que já chegou aí, né? Eu acho que ela já cobrou ali. Tem que cobrar. Às vezes a música não tocou, pode cobrar aí. Pode mandar pra nós aí. Ei, é o Gilson Herman na sintonia. Falou, amigão. Grande abraço. Suelen Canabim tá movimentado. Falar em movimento, o movimento é grande lá em Nashville, né? Eu tava vendo aqui as imagens da cidade de Nashville, já com muitos turistas, o pessoal já caminhando ali, tô vendo o vídeo, né? Gravado agora há pouco. No movimento dessa semana, tá chegando o dia, né? Despedida aí dos palcos do Alan Jackson, o evento que acontece agora no dia 27 de junho, no Nissan Stadium, em Nashville, nos Estados Unidos, evento chamado de Alan Jackson Let's Call. E finally, marca aí a sua aposentadoria oficial das turnês, motivada aí por sua luta contra a doença de Charcot-Marie-Tooth. Como os ingressos para o estádio estão esgotados, os fãs poderão acompanhar o evento de outras maneiras. Em Nashville, ocorrerá um evento gratuito, é o Keep It With Caltrin on Broadway, que transmitirá o show em um telão. E a rede NBC está produzindo aí um especial televisivo sobre um concerto que está exibido, mas será exibido, né? Posteriormente, esta ocasião celebra aí o encerramento de uma trajetória de mais de 35 anos de estrada, reafirmando aí a importância de Alan Jackson para a música country. Não há dúvida, né? Não há dúvida. E a gente tá com a semana então, trazendo aí sucessos. Essa aqui é uma das mais pedidas da semana. Foi a gente anunciar, o pessoal já pediu assim, toca aí.

2050, a criança vai perguntar: vô, quem era o Alan Jackson? É, vai ser dessa maneira, né? O astro da música. Fico.

Sim, ali enquanto oi, enquanto olá. Tô sentindo firmeza, hein? Tô sentindo firmeza. É assim que a gente quer, né? Sabia que agora no Rádio do Futuro, o Rádio do Futuro? É essa interatividade que tá no comando aí, né? O ouvinte se manifestar, o ouvinte interagir, é o rádio que é o combustível do programa, né? É assim mesmo que funciona. Tá aqui, o radialista também tem que conversar, tem que trocar uma ideia, trocar aí um assunto, trocar umas figurinhas, tocar uma música boa. Estão pedindo pra tocar João Neto e Frederico.

0: Tibagi, né? O Eduardo Tibagi pediu aí João Neto e Frederico, Crime Perfeito. A Try tocou também, foi muitas indicações aqui no nosso WhatsApp, tá bombando, a tarde é boa pra ouvir música, né? Esse friozinho, friozinho, frio, pegando pra valer na semana, hein? Só uma amostra hoje, né? Do que vem pela frente, portanto, vai se preparando. 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
7: Ei, tô no rádio, tô aqui no rádio, 102 antena, a programação é boa pra ouvir, é boa pra curtir, é boa pra animar, deixa eu preparar aqui, também é muito boa. Ei, tô devendo aí, né? A Morena do Paraná, quem já indicou, já se prepara aí pra ouvir. Tem também mais uma sequência aqui, feita pelo ouvinte que tá curtindo a gente nas estradas, é uma paisagem da rodovinha aí, não sei, tirou uma foto bonita, hein, mas... Tarde de nuvens no céu, muitas nuvens no céu, 12 graus a temperatura, temos aí umas imagens aqui. Eu acho que é Tibagi, né? Eu acho que tá em direção a Tibagi. Você tem? Localiza aí, Carlinhos, não sei. Fala aí, localizar, olha quem a gente localizou aqui. Canário da Terra, chegou voando. E aí, canário, beleza? Beleza? O que que a gente vai inventar hoje, hein? Ontem não tinha o que inventar, a gente inventou o Dia Mundial do Quentão, né? Muita gente participou com a receita, bombou legal, hein? Inventamos, não tinha o que inventar, inventamos essa aí. Vai ser todo ano agora, né, canarinho? A invenção é nossa, a equipe aqui do Cowboy do Rádio, os ouvintes, inventamos essa. Já que não tem, a gente inventa, né? Dia Mundial do Quentão, sempre será no primeiro dia do inverno, né? Primeiro dia do inverno, bacana. Ano que vem a gente vai fazer uma festa, vai ter quentão, vai ter pipoca, arroz doce. Eu tô falando arroz doce, que alguém te mandou uma foto do arroz doce. É arroz doce. Localiza aí, o que que é isso? É arroz doce. Ei, Marlene, um beijo pra você. Ouvindo a gente, Jaguariaíva, passeando na cidade de Jaguariaíva, ouvindo o Cowboy do Rádio. Que bom. Beijo pra você e a família toda, né? Ela pediu uma do Rio Negro e Solimões. Escolhe uma muito bonita pra mim aí. Onde é que tem? Onde é que tem Rio Negro e Solimões aqui? Vamos chamar o Rio Negro e Solimões. Aliás, deixa o ouvinte, né? O ouvinte é que manda. O ouvinte é que manda. Tem alguma do Rio Negro e Solimões pra gente tocar aí? Manda sua sugestão, a gente vai acatar. Vamos inventar uma coisa hoje diferente. Eita, vamos, a gente tá sempre abordando assuntos que vão direto a algum segmento das pessoas, né? Outro dia foi sobre... Era sobre hortaliças, né? A gente entrou no pomar, lembra? Eita, rúcula! Hoje vai ser o quê? Totalmente diferente. Vamos entrar na vida das pessoas que... A dona de casa, ou até mesmo a costureira, né? Você que tá aí ouvindo o rádio, fazendo essa costura, você vai saber essa perguntinha, hein? Eita! Pega lá a perguntinha, canarinha, já entrei no assunto aqui. E é assunto que vira música. É uma pergunta só por curiosidade, né? Vai ter resposta, bastante resposta. Quem encontrar a resposta certa já transforma em música, assim que é a regra, né? Tá aqui então, é essa a pergunta, canada? Essa aqui? Pra que serve um pequeno bolso dentro do bolso da calça, jeans, hein? Pra que foi inventado? Inspiração no que eles inventaram? Vamos fazer esse bolso pequeno. Aliás, tem uma música do Alan Jackson que fala disso, né? Que fala da calça Levis Strauss. Pega essa música, já lembrei. É assunto que vira música assim mesmo, já. Já o sistema tá buscando ali. O Benedict tá trabalhando hoje. Hoje o Benedict tá assistindo aí, né?

quem que tá jogando lá? Daqui a pouquinho vai ter mais um jogão de bola aí da Copa, o pessoal já tá no aquecimento, já a gente vai acompanhar aí as informações que chegam lá dos Estados Unidos. Pega aí a perguntinha pra quem não pegou. Pequeno bolso dentro do bolso da sua calça jeans, frequentemente chamado de quinto bolso. Nunca ouvi falar, cara. Foi originalmente criado por quê? O que que foi, hein? Tinha uma função, né? Presente em praticamente todas as calças jeans do mundo. Pequeno bolso localizado dentro do bolso frontal, principal. Tem uma história, remonta aí ao século XIX. Não fala mais nada, hein? Senão vai ficar fácil. Conta pra mim aí no 984091431. Já tem resposta chegando. Se que já sabe a resposta, já transforma em música, né? Enquanto você busca lá, a gente vai buscando aqui os sucessos que são pedidos na programação da tarde de quinta, terça-feira. Abriu o calendário ali, tô meio perdido. Localiza aí, terça-feira, 23 de junho. Amanhã São João. Amanhã tem Brasil e Escócia. E tem São João também, né? Acabei de falar no quentão aí, o pessoal já mandou umas fotos ali. Adoro interagir, hein? Adoro interagir. Vamos interagindo e vamos aproveitar essa audiência toda para falar também dos nossos patrocínios. Tá com a gente aí, Petronas.

0: 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Patrocinador do horário. Horário com música boa, né? É Paraná. Cadê a Morena? Cadê a Morena?
1: Tô flagrando o movimento, mas vocês não

0: os melhores momentos aí, os lances das partidas da Copa, a gente tá antenado.
1: Ei, Canarinho falou assim, é hora do intervalo aí, é hora da hidratação, a hora da hidratação, tomar uma água, então, quase 5 horas, eu quero um cappuccino, tem um cappuccino aí? Não tem um cafezinho passadinho na hora quente? Posso dar um pulinho lá no Alto Posto Supar? 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Vamos chamar o intervalo, daqui a pouquinho a gente vai voltar então. 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
2: Ei, estão falando de nós, gente que trabalha e cuida, cuida aí no horário, né? Tem seis, a gente tá cuidando aqui pra sua música tocar aí no 984-09-1431. A Gisele disse que tem uma música do Rio Negro e Solimões, Deixa a Paixão Te Levar. Essa música é linda, vamos tocar essa então, né? Ali chegou mais, quanta gente digitando, esse barulho aí da moçada digitando, digitando. Tem a perguntinha aí do Canarinho da Terra, o professor Canário da Terra, mandando ver essa pergunta. Pra deixar a moçada aí na curiosidade, você sabe essa? Pra que que serve o pequeno bolso dentro do bolso da sua calça jeans, hein? Pra que que foi inventado? Tem uma função, né? Qual que é a função? Ei! O que que você guarda lá? Chegou cada resposta aqui. O que tá acontecendo lá? Tem um painel gigante aqui, é uma tela gigante, a Copa do Mundo tá bombando, hein? 2 minutos do primeiro tempo, 2:30, né? Primeiro tempo entre Inglaterra e Gana. Seleção da Gana. Seleção aí da Inglaterra buscando aí a classificação. Com classificação antecipada, né? Contra a Gana. Você assistiu o jogo ontem, vamos comentar do jogo de ontem, não? Principalmente o show da torcida. Ô, Billy the Kid, a gente tá falando em classificação aí, as seleções que já estão garantidas aí na segunda fase da Copa, tem aí uma lista pra gente comentar sobre isso, tá? Tá buscando aí, o Billy the Kid sempre antenado aí nos comentários que a gente faz.

aqui, né? As fases aí da Copa, né? Os grupos da Copa do Mundo de 2026. Ah, ainda a primeira fase ainda não chegou ao fim, né? Tem aí então já classificado, chegou aqui, ó, México, quem mais? Estados Unidos, Alemanha, Argentina, França, Noruega. Assistiu o jogo ontem? Jogão, hein? 3-2, né? 3-2 no a vitória aí da seleção norueguesa, a terra do Ahá, né? A terra do Ahá, a terra daquela, já vou comentar aí, terra gelada, mas o povo gosta de futebol, né? O espetáculo aí da torcida foi algo, já temos aí, né? Praticamente, se bem que a torcida de Gana também é bem vibrante, é igual os Brasil, o brasileiro, né? Também é vibrante também. Você já tem uma opinião, qual é a torcida mais animada da Copa? Eu já tô votando em Noruega, hein? Noruega, né? Noruega tem a torcida mais organizada e mais animada também. Então tá, ontem foi 3-2 contra o Senegal e agora tá tendo a Inglaterra e Gana, a gente vai estar acompanhando aí para saber o que vai ser, o que vai dar esse jogo, né? Deixa eu só acionar aqui os controles pra gente iniciar mais essa hora juntos, uma hora de interatividade com essa perguntinha aí do Canarinho da Terra.

gente comentou ali, né? De uma música romântica. Eita, será que não é René Ronaldo? Já vou falar esse verso aí, já vou falar. Eu acho que é René Ronaldo, tá? Vou verificando aqui também. 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

bolso do jeans foi criado aí lá no século XIX pela Levis. Aqui a gente fala Levis, né? Dá uma Levis. Eu quero comprar uma Levis. Lá nos Estados Unidos tem que falar Lives. Lives. Levis Strauss foi quem criou pra proteger e evitar. Ah, não fala, ei, canarinho. Canarinho me segurou, vai falar agora? Não vou falar, vou deixar pra moçada responder. Já tem muitas respostas ali, já vamos entrar nesse assunto. Antes eu quero entrar no assunto aí das pedidas da programação 102. Tem muita música boa do passado, né? Tanta música que mexe com o coração. A nossa ouvinte comentou que essa música, quando ela ouve, ela sente saudade. Já reparou que assim, basta uma canção das antigas pra você colocar a pessoa no pensamento e lembrar dela com carinho. Tempo

0: festa chegando, pessoal aqueceu ali, né? A segunda hora bombou. Já tem resposta, hein, canal? Ainda não, deixa rolar, tem tanta resposta ali, né? Eu não vou falar os nomes assim, o pessoal participa mais, só vou falar as respostas que estão chegando. Moeda é o que mais chega, hein? Moeda, que o Vitor falou, é pra pôr aliança quando você vai numa festa. Ei, aqui é pra colocar o quê? Ah, tá, dinheiro, né? Dentro e achar depois quando precisar. Será que é isso? Algum troco, né? O ouvinte falou, algum troco. Aqui ninguém sabe, ninguém sabe. Aqui o que que é? Moeda, moeda. Aqui colocar a chave do carro. Colocar, eita, nossa. Guardar bala, guardar o house. Vai na camisinha. Eita,
1: cara, com isso.
0: Vai chegando aí 984091431. Você que ligou o rádio agora não tô entendendo nada. O que que eles estão falando lá na rádio? O canarinho mandou essa pro ar e explodiu aqui as respostas, né? Famoso bolso, né? O quinto bolso do jeans foi criado aí no final do século 19 pela Levis. Fala Levis, né? Levis Strauss. Aliás, o Alan Jackson tem uma música. Pega lá o Billy the Kid, a música. Ele conta a história da Levis, agora eu não lembro qual que é, alguém lembra? É, a história que ele pega lá, a Levis, né? Pega a calça, coloca o óculos Ray-Ban, o chapéu branco, a camiseta, a bota e vai encontrar a Denise Jackson. Eita, a história é boa, eu acho que é 1976. Opa, apareceu ali, é exatamente essa aí. Canarinho tá ajudando aí, né, Canarinho? É, o famoso quinto bolso foi criado pelos cara lá da Levis Strauss, lá nos Estados Unidos, século 19. Tem uma história

0: That was 1976.
1: 1976 é o nome dessa música. Alan Jackson, mais um aí do Artista da Semana. Uma história bacana de amor, né? A conquista. Ei, tem tanta.
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1: Tanta música que se inspiram em fatos reais, né? Como disse essa música aí, é a conquista da pessoa amada. Então tá, olha, tô olhando aqui, vou conversando, tô olhando também lá no placar 0-0. Inglaterra e Gana estão jogando. Aliás, Gana tem a camisa mais bonita, o Canarinho fez essa perguntinha outro dia, né? Camisa mais bonita da Copa é a de Gana, e é bonita mesmo, hein? É bonita mesmo. Aí depois é o Brasil, né? Terceira Inglaterra, lembrei de tudo. Ê, Canarinha, a memória tá boa. O que que tá acontecendo? É semente de abóbora, né? Para de enrolar, agora chama os comerciais então. Funa, o radialista começa a conversar demais que algo aconteceu ali, né? Mas o paraquedas já abriu e cheio de ofertas. 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
0: Tá bom, o professor falou assim, deixa mais um pouquinho pra deixar a curiosidade fluir. É, curiosidade, pra que serve, hein? Pra que serve o pequeno bolso dentro do bolso da calça? Nossa, que história é essa? É um bolsinho dentro do bolso da calça jeans, tem uma história bacana e curiosa, né? Quanta resposta moeda, o ouvinte falou ali, eu guardo pendrive, eu guardava pendrive. Aqui também a Ângela lá em Tibagi, ela falou que guardava geralmente um fone de ouvido. Moeda é o que mais chegou, né? Moeda, ouvinte ao Altair pro Dentópolis. Eu guardo meu isqueiro, isqueiro Zippo. Tira uma foto do isqueiro aí, há um tempo que eu não vejo esse isqueiro em isqueiro Zippo, eu lembro. Isso é coisa das antigas, hein, amigão? Tira uma foto aí pra gente comentar. Então, você costuma guardar o quê? Algum objeto específico, né? Nesse bolso, geralmente deixa ele vazio, sei lá. Quiser compartilhar aí as respostas, né? As dicas, tentar acertar aí. Não vale pesquisar, hein? Se pesquisar, não vai tomar quentão no dia de São João. Amanhã é São João, né? Amanhã é São João, hoje é 23, é, amanhã é 24, é São João, hein? Ele muda de assunto muito rápido, né? Tô vendo aqui se tem alguém que acertou, hein? Alguém que acertou, pra que foi criado, hein? Pra que foi criado em quinto bolso? Tem uma finalidade, né? Tinha uma finalidade, depois a coisa foi tomando conta, né? Cada um tem sua mania, né? Seu estilo de vida. A famosa gibeira, o ouvinte falou ali, gibeira, famosa gibeira nas calças mais antigas eram feitas do lado de dentro da calça para colocar moedas, eu acho que é moedas. Misael Ponta Grossa, Misael Rodrigues, abraço, meu irmão, manda uma figurinha ali também, né, do isqueiro. Mandou uma figurinha do isqueiro Zippo, eita, é das antigas aí, né? Ô Carlinhos, eu achei que servia, como é que é a sementinha para esse bolso? Até hoje não achei, até hoje não achei que serventia para esse bolso muito pequeno. Você vai saber daqui a pouquinho para que servia, para que foi inspirado. E a Amélia que respondeu ali, né? Ali o José falou, guardava dinheiro, você é mais seguro. Aliás, tem muita gente que coloca moeda, hein? Moeda é o que mais chega aqui, né? Também uma foto bonita, comenta aí a foto, olha que foto linda. O entardecer, mesmo nos dias de muitas nuvens no céu, frio, né? O inverno tem seu lado bonito de contemplar a vida e a natureza, né? Olha que cena linda que eu estou vendo aqui, é Ponta Grossa. Localiza aí, Ponta Grossa. Céu com muitas nuvens, mas lá no horizonte a gente vê os raios de sol já na despedida de mais um dia. Bonita foto aí quem tirou. Volta lá no recado. Ei, Carlinhos, é o Alessandro dos Santos. Falou, Alessandro. Bonita foto, parabéns. Bacana aí, o entardecer, né? Tem alguma região aí que tem sol, né? Aqui não, aqui tá céu cheio de nuvens, temperatura de 12 graus, coladinho, ficou assim, né? Ficou assim. Fala aí, ficou assim, tá assim, né? Primeiro tempo aí, 0-0, Inglaterra enfrentando Gana. Gana, Inglaterra, Inglaterra e Gana. 25 aí do primeiro tempo. Jogão de bola acontecendo. Olha quanto recado, quanta resposta aí. Quanta resposta aí. Ah, teve, gente. Ah, não teve. Se você encontrar a resposta, por que foi inventado esse bolso? Já transforma em música, hein? Tem música. Ô, Billy the Kid, ouvinte, né? Falou gibeira. Não tem uma música que tem gibeira na letra? Hein, Billy the Kid? Tem alguma música? Alguém lembra? Gibeira na letra? Vá pensando aí, a gente vai programando aqui mais umas pedidas aí no 984091431. Programação aí com interatividade, a gente tá aí ao vivo. A terça-feira tá indo embora, hein? A tarde, né? Tarde de terça indo embora. Véspera do Jogo do Brasil! De hidratação, né? Já parou o João Goulart, hidratar, tomar uma água. Aqui a gente toma um cafezinho, né, Fernandinho? Tomar um cafezinho agora faz bem. 5:30, quase 5:30. 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

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Essa aí que tem de bem, né? Essa aí é o menino que nunca prestei atenção na letra.

0: Canário da Terra, já autorizando aqui. A resposta chegando, diz que é sertanejo o nome dessa. A gente perguntou o nome dessa música, diz que é sertanejo.
1: Mas não ouve o cowboy do Raja, aí como é que fica? Ei, como é que fica?
0: Estamos vivendo o auge do sertanejo e do country, já reparou? A gente tem percebido isso também na audiência, né? Todo mundo tá ouvindo, tá curtindo aí a programação. A galera gosta, curte o sertanejo, o Brasil todo, Estados Unidos também ocorre isso. No mundo country aí, as paradas de sucesso a gente vê. Que só da Calvin, né? Ontem a gente comentou da Ella Langley. Como é que faz essa música que o vídeo falou ali que eu toquei ontem? Chama aí Ella Langley. Toquei ontem, tá na parada da Billboard, entre as mais tocadas nas emissoras da América. Ei, vamos falar a resposta aí já? Fala a resposta, pega lá uma matéria sumiu dali. Então chama aqui de novo. A perguntinha pra você que ligou a rádio agora, a gente tá aí perguntando para que uma pergunta... Só para causar curiosidade, né? Não vai mudar nada a sua vida, mas você já fica sabendo para que que serve o pequeno bolso dentro do bolso da calça jeans. Tá um suspenso aí, canarinha, até o sistema me ajudar aqui. Aliás, tem uma pessoa aqui na rádio que na fanfarra, há um tempo atrás, tocava corneta, né? Tocava mais ou menos assim, ó. E eu era repique, né? Eu adorava o repique. Caixa de guerra, eu falava. Caixa de guerra. Surdo também. E aí você participou das fanfarras? Bons tempos, hein? Conta pra mim, o que que você tocava aí na fanfarra, hein? Era o repique, era o surdo? Era a corneta? Eita! Você viu o que o canarinho falou aqui? Ninguém quer saber. Fala a resposta aí. Ninguém quer saber o que você tocava na fanfarra. Ô, canário da terra, voltou lá, hein? Eu perdi a matéria. Viu como a gente sabe se virar, hein? É assim, né? Puxa a cordinha, paraquedas não abre, você vai buscar algo pra preencher o tempo aqui. Já são 5:33, não

eram itens comuns e precisavam de um local seguro para serem transportados durante o trabalho. Por isso, a Levi Strauss criou um compartimento menor, especialmente para acomodar esses relógios, ajudando a protegê-los contra impactos e quedas. O acessório ficou conhecido como Watch Pocket, ou bolso para relógio. Watch Pocket. Mesmo com o desaparecimento dos relógios de bolso do cotidiano, detalhe permaneceu no jeans modernos como uma marca histórica do design original. Mais de 150 anos depois, esse pequeno bolso continua sendo uma das características mais reconhecidas da peça de roupa mais popular do planeta. Bacana, hein? Que bacana a história. Então tá aí, relógio era a resposta certa. Quem acertou aí, o sistema tá buscando a primeira pessoa que acertou relógio, né? E aí o assunto vira música. Sempre ocorre isso e a gente acaba fazendo uma programação dinâmica, tocando músicas que não iriam tocar no programa de jeito nenhum. Mas o que a gente ouve, a gente se inspira e vai tocar o que é. A moçada encontrou com o relógio. Relógio Parado é o nome dessa. A dupla aí é

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0: Beleza? Então diga beleza! Ei, converse comigo! É, 984091431 ao 20, né? Amanda, Ponta Grossa, ela tirou a foto ali do café com leite, ali tem queijo, né? Queijo com doce de leite.
2: Que delícia.
0: Puto, né? E o horário que é bom, né? A gente tem uma vibe boa no horário, interatividade com o ouvinte, e o programa fica nessa dinâmica aí com músicas diferentes, assuntos diferentes. A resposta, o sistema buscou lá, porque olha, que horas que eram quando chegou a resposta?

certa, eram 16h49, quando o ouvinte é ouvinte, né? O Flávio, Flávio Inácio, o Carlinhos, essa resposta aí era uma, esse bolso aí era usado para proteger relógio, relógio de bolso. Aí, a resposta certa, falou amigão, tirou 10 aí, Flávio, grande abraço, primeira pessoa a responder certo, pois teve um monte de respostas, né? E a gente adora interagir com assuntos pra o assunto virar música também, né? Teve algumas que já tocaram, algumas que não vai dar tempo de tocar. Aqui 4-1, hein? 4-1, Geliângela apostou em 4-1 amanhã. Sibeli também apostou em 3-0 para o Brasil. Eita! Ana Maria, beijo pra você. Curitiba, Paraná, tá chovendo. Não, não. Pelas imagens aqui, não. Tem, é, céu com muitas nuvens, né? Céu, igual aqui, Campos Gerais também passou dia assim também, lá na capital também com muitas nuvens no céu, pensei que tava chovendo. A Renata mandou um recadinho também ali, a Joyce também em Carambi, a Cláudia, tem que garimpar essa música, Cláudia, não apareceu, relógio, Gustavo Mioto, várias pessoas indicaram. Vamos aproveitar cada dia com alegria, pois o relógio não para e nesta idade compreendemos que Deus nos colocou aqui nessa cidade para vivermos de maneira extraordinária. O programa está um sucesso. Um beijo pra você, Cláudia. Obrigado pelas palavras. É isso aí, ouvinte dando toque, a gente interagindo. Aqui mais uma foto na rodovia, né? A PR151 aí. Carambi, quase Carambi. Acertei? Aqui também a Amélia mandou um tchauzinho ali. Vanderlei Tinto também, ficar devendo a música, amigão. Não tem sistema, acho que não vai aceitar. Que horas são lá? Não temos, né? Não temos tempo aí, mas a gente me lembra amanhã, Vanderlei Tinto, ouvinte fiel também na sintonia. Silvia em Apia, ela mandou a figurinha de agradecimento. Aqui o Eduardo Chibagi ouviu aí o João Neto e o Frederico. A Sara também mandou recado. Aqui também a Débora ainda atinge com o Leonardo, com o Alan Jackson. Grito de amor. Eu acho que é meu grito de amor. Providencia essa música, já tá na sequência aí, né? Já tá na sequência, então tudo certo. É que o sistema já mostra ali pouco espaço para encaixar mais uma música, mas não dá para prometer, né? Tem muita gente mandando oi, olá, teve muita gente que participou da perguntinha, relógio, né? O relógio era esse bolso pequenininho que tem na sua calça jeans, serve para servir, né? Hoje em dia o pessoal usa para outras coisas, tem tantos itens, né? Que a gente coloca, mas a inspiração aí da Levi Strauss, que é um jeans famoso, a Lives, né? América Lives, e no Brasil Levi's. Para de enrolar, toca a música, encontrei, tá aqui, vamos tocar aí pra falar pra você que a programação é assim, um presente, né? 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Essa música aqui aquece, hein? Aquece o coração, né? É tranquila, é suave, tem a participação do Alan Jackson, que é um artista da semana, parceria com o cantor Leonardo. Vamos ouvir?

É um sucesso, né? Ouvir de garimpa, a gente pede pra buscar onde a música estiver, traz aqui, toca e vira sucesso. É no rádio que a música vira sucesso, é no rádio que você aprende a cantar a música do seu artista favorito. E assim tá todo dia, né? Sempre uma música diferente pintando. Amanhã será outro dia, outra tarde com o Cowboy do Rádio, horário das 4 às 6. 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Tô olhando aqui, olha quanta gente participou, né? Quase seis horas, né? O horário tá dinâmico, né? Tem na atividade a perguntinha, a resposta era relógio, a gente já mandou pro ar aí a resposta, o vídeo comentou ali a Marinês, Curitiba, ela tá em Curitiba, né? Ela é de Campo Largo, tá em Curitiba ouvindo a rádio, um agradecimento. Teve muita música que a gente não tocou, a gente vai tocar durante a semana, né? Devido ao tempo, não temos tempo. Fala aí a previsão aí, 7 graus amanhã, né? Acabou de abrir aqui, acabou de atualizar, 7 graus a mínima pra amanhã, hein? Não? Era lá, amanhã é quarta, né? Pega aí, atualizou de novo. 15 graus a máxima, 7 graus a mínima. Confirmando, 7 graus na noite que tem Brasil. Início da noite, né? O jogo é que horas? 18h15.

Semelhante dias frios aí, 15 graus a máxima, 7 graus a mínima para quinta-feira. É nublado, como foi hoje, né? Sol pode aparecer, mas muitas nuvens no céu, quarta e quinta. Então tá, hoje à noite não chove, tempo nublado na parte da noite. E a gente vai embora. Então tá, agradecer em especial a você, ouvinte 102, convidar você.

0: Gomes. A gente se fala amanhã. Valeu!
1: Saudamos a todos aqueles que rezam conosco neste momento tão sagrado da Ave Maria. Desejamos um bom final de tarde a todos e vamos iniciar em nome do Pai, do Filho e do Espírito Santo. Amém. Amém. Nesse momento sagrado em que até os ponteiros do relógio ligam a terra ao céu, rezemos a oração do Ângelus. O anjo do Senhor anunciou a Maria.
2: E ela concebeu do Espírito Santo.
1: Ave Maria, cheia de graça, o Senhor é convosco. Bendita sois vós entre as mulheres e bendito é o fruto do vosso ventre, Jesus.
2: Santa Maria, Mãe de Deus, rogai por nós, pecadores, agora e na hora de nossa morte. Amém.
1: Eis aqui a serva do Senhor.
2: Faça-se em mim segundo a vossa palavra.
1: Ave Maria, cheia de graça, o Senhor é convosco. Bendita sois vós entre as mulheres e bendito é o fruto do vosso ventre, Jesus.
2: Santa Maria, Mãe de Deus, rogai por nós, pecadores, agora e na hora de nossa morte. Amém.
1: O Verbo de Deus se fez carne
2: e habitou entre nós.
1: Ave Maria, cheia de graça, o Senhor é convosco. Bendita sois vós entre as mulheres e bendito é o fruto do vosso ventre, Jesus.
2: Santa Maria, Mãe de Deus, rogai por nós, pecadores, agora e na hora de nossa morte. Amém.
1: Rogai por nós, Santa Mãe de Deus,
2: para que sejamos dignos das promessas de Cristo.
1: Oremos. Infundi, Senhor, nós vos pedimos em nossos corações a vossa graça, para que, conhecendo pela anunciação do anjo a encarnação do Verbo, cheguemos por sua paixão e morte à glória da ressurreição. Por Cristo nosso Senhor.
2: Amém. Amém.
1: Hoje, terça-feira, 23 de junho, véspera de São João. Olha que beleza as nossas festas juninas. Vamos nos reunir em família, vamos celebrar. Como é bonito, né? Estar junto, tomar um quentãozinho com moderação. Ah, é bom demais. Então, que nós possamos celebrar esse São João com muita alegria e, sobretudo,

0: deste grande santo. Hoje, de modo especial, cumprimentamos a Rosa, lá da Campina Alta, que está de aniversário, e todos aqueles que celebram a vida, que sejam abençoados. A liturgia nos convida a pensar que devemos entrar pela porta estreita. O Senhor quer nos mostrar que na vida há muitas opções, mas nem todas nos levam a Deus. Escutemos.
1: Proclamação do Evangelho de Jesus Cristo segundo Mateus.
0: Glória a vós, Senhor.
1: Naquele tempo, disse Jesus aos seus discípulos: não deis aos cães as coisas santas, nem atireis vossas pérolas aos porcos, para que eles não as pisem com os pés, e voltando-se contra vós, vos despedace. Tudo quanto quereis que os outros vos façam, fazei também a eles. Nisto consiste a lei e os profetas. Entrai pela porta estreita, porque a larga é a porta e espaçoso é o caminho que leva à perdição, e muitos são os que entram por ele. Como é estreita a porta e apertado o caminho que leva à vida, e são poucos os que a encontram. Palavra da salvação.
0: Glória a vós, Senhor.
2: A palavra dos ouvidos ao coração. A busca incontrolável pelo poder e a ambição por riquezas deixa o coração humano insensível diante do sofrimento humano. O poder se apresenta como uma porta larga, com falsas promessas que seduzem muitas pessoas. Por isso, Jesus Cristo nos alerta: entrai pela porta estreita. Em qualquer situação, sempre é mais fácil entrar pela porta larga, já que passar pela porta estreita exige certo sacrifício. Na pedagogia de Jesus, entrar pela porta estreita significa amar a Deus e, por amor a Ele, amar também o próximo. Isso não é fácil.
0: Não é fácil, mas é possível com a graça de Deus. Que Deus nos ajude.
3: Louvado seja nosso Senhor Jesus Cristo, para sempre seja louvado. Eu sou o padre Leonel Stansky, da paróquia Santa Ana de Castro, e quero nesse momento desejar as bênçãos de Deus para você, para a sua família, que a proteção de Nossa Senhora acompanhe sempre a sua vida. Quero deixar aqui o meu agradecimento por você que nos acompanha todos os dias nesse momento da oração da Ave Maria. E que Deus te abençoe. Em nome do Pai, do Filho e do Espírito Santo. Amém. E permaneça na paz.
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1: Bueno, mostrando agora são 6:03. Alô, gaúchos de todas as querências, estamos chegando.
0: Tem esse volume, faz esse rádio bufar quando arronco de cordionas.
1: É, a partir de agora a alegria está no ar, estamos chegando com Alma Serrano, seu programa diário de segunda a sexta, aqui pela antena, rádio que vai mais longe. É, moçada, estamos chegando nesse dia, hoje, dia 23 de junho. Uma terça-feira bagualada, né, tchê? É, você é o nosso convidado especial para fazer parte da nossa programação até as 7 da noite. A apresentação fica a cargo desse índio velho que vos fala, tamo aí parceiro.

0: Bonito e Corado falando de Castro Paraná. Por aqui, Rony Gomes. É, mostrei o nosso programa no Gentil Oferecimento, ele supermercado Risolar, qualidade em atendimento. 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Tudo certo, tudo prontinho, a partir de agora, então, você vem comigo até às 7, né? É, e o telefone do Gauchão vai marcando em 984091431. Esse é o nosso telefone de garupa, nosso WhatsApp, você pode participar, mandar sua mensagem, mandar seu áudio, atendo você, tá bueno? É, já vamos dando cancha pro Rio Grande. Que ronquem as cordionas a partir de agora. Vem comigo, porque tá chegando já a primeiríssima de hoje.
1: Quem é o cantor?
0: Tá chegando
1: o
0: Walter Moraes por aqui, criado em galpão.
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0: Olha, moçada, linda música com o Camperismo e João Luiz Correia, Quando a Gaita Chora.
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0: Ah, moçada, o encontro é marcado comigo. De segunda a sexta-feira, né, tia? Tamo por cá, mais ansiado que a Nancomícia. Louco pra mandar aquele abraço pra vocês que estão na sintonia da 102.7. Antena Sul FM, a rádio que vai mais longe.
4: Luiz Correia.
0: 37 anos no ar e comunicando e levando alegria.
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0: Vai mandando aí a sua mensagem pra nós aí, né, tia? É o 98409-1431. Pode mandar sua mensagem. É, manda seu áudio também que nós atendemos vocês aí, tá bom,
4: não?
0: Por acá nós vamos atracando com frio e tudo, né? E nada melhor que um mate velho bem bueno, um chimarrão velho bem cevado.

0: preparado aí pelas mãos da prenda.
1: Aí que me refiro, né, Tirrasca?
0: Vamos atracando e você vai participando comigo. Música boa chegando. Quem tá aí, cantou? É o Gildinho. Olha, essa música é boa, hein? A Vilvinha, barbaridade, hein?
2: 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Gildinho, canta aquela da Vilvinha!
3: Não, essa não, essa não.
4: Vilvinha, Vilvinha, Vilvinha!
3: Eu não me comprometo, delegado, tá?
4: Canta, canta!
5: Parou, parou, parou! Eu, como delegado, tô autorizando cantar essa música da Vilvinha!

0: Aí, moçada linda, música Nego Mário Missioneiro. É a resposta da carta.
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0: Tá bom, moçada, e nós vamos por aqui, né? 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Aquele abraço, Indiada. Mas que tal, hein?
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0: Amanhã no 6:27.
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0: refiro.
1: Ah, moçada, é aqui que me refiro. É o Alma Serrana. Nos quatro cantos desse mundão e do nosso patrão celestial. Um abraço para você que está do outro lado, para você que está na sintonia, pelas redes sociais, também no seu radinho aí no sítio, né? Ligadinho aí dentro do seu carrão. Aí no seu trabalho, fazendo aquela caminhada, aproveitando o frio que tá boindo.
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1: Também tomando aquele mate velho bem cevado aí, né, tchê? Cuidando da criançada, mas que tá, hein?
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1: Aí por aqui nós vamos mandando um abraço pro povão que está na sintonia. Olha aí, manda um abraço. Alô, meu amigo Alisson de Lima, como é que tá?

0: especial, hein, Tivélia? Um abraço pra você, pra sua namorada Andriele, também pra sua mãe, a Marlene. Estão aí tomando aquele mate, velho, bem bueno. E curtindo o Alma Serrana em Ponta Grossa. Ah, que tal? Aí, bueno, hein? Quebra costela pro amigo.
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0: Olha aí também lá pra Bruna. Alô, Bruna, um forte abraço. Toca aquela música AMMM dos Garotos de Ouro. Aqui o Germano de Ponta Grossa manda um beijo pra minha esposa Bruna. Ah, sim. O Germano que pediu a marca, né, tchê? E mandando pra Bruna, aí a sua esposa. Valeu, Germano. Quebra costela pra vocês aí. Obrigado pela sintonia, tá boiando, meu galinho? Olha aí, Valdivino, lá em Campinas, São Paulo, pedindo a música do Baitaca. É, um novo encontro com o Tico. Aparecendo pra vocês da rádio, pro amigo Daniel Ortiz, pra o amigo Polaco lá do Boliche do Polaco. Alô, Polaco aí do Boliche do Polaco, um abraço, sou Cavão.
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0: Manda um abraço pra nós aqui em Campinas. Ah, esquetar, hein? Daqui a pouco vamos atracar essa marca velha de fundamento. Deixa pra mim que sou canhoto, meu galinha. É.
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0: Vamos atracando então, música boa chegando no seu rádio. Tá aí o Cordiona, Bugre do Mato.
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0: Aí, moçada linda, a música é o Baitaca, a história do Tico Louco, né? Também vocês curtiram Garotos de Ouro AM, MM aqui na antena.
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Moelo Moçada, e vamos atracando, vamos falando em nome de nossos patrocinadores, Nobre Nutrição Animal. 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
0: Muito bem, 6h47.
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0: Tá bueno, tá dado um recado, né, gurizada? Só participar com a gente, estamos aí junto e misturado até as 7 da noite. O tempo voa, né? Barbaridade, uma serrana quase no seu finalzinho já, mas estamos por cá, né, tchê? Um abraço lá pra Elisa, também lá pra Eliana, um abraço nosso amigo Claudemir na sintonia, também pro João Pedro, alô João Pedro aí em Carambeí, pessoal todo aí curtindo alma serrana com esse friozinho gostoso, tomando aquele mate velho bem bueno. E a marca não para, não, aqui no Frouxama, é uma atrás da outra,
10: quem,
0: né?
10: É
0: que
10: cantor?
0: É o fogo de chão chegando, não largo de mão.
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0: Tá bueno aí, foi pra vocês, linda música, Vonei Gomes e grupo Cantando Rio Grande, remendando os tareco. Também com a Alma Serrano, um abraço lá pra Kathleen Marcondes, na sintonia, toca pra nós e a música Nós. Valeu, Kathleen, um abraço, obrigado aí pela companhia, tá bueno? Vamos atracando, mandando um abraço também lá pra nosso amigo Gilmar aí na sintonia em Piraí do Sul, valeu, meu galinho. Música boa chegando, tá aí Oswaldir e Carlos Magrão, nós.
1: Aô, potência!

Legal, moçada, com essa música dos Valdir e Carlos Magrão, nós vamos fechando a gaita, prometendo voltar amanhã às 6 horas da tarde com Alma Serra. Uma boa noite pra você, obrigado pela sintonia, pela companhia, fique com o patrão velho e com ele eu vou seguindo, tá bueno? Um abraço do tamanho do Rio Grande a todos os gaúchos e gaúchas da nossa querência e amanhã tamo junto novamente, até lá, tchau, tchau.

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1: Está no ar a Voz do Brasil. As notícias do governo federal que movimentaram o país no dia de hoje.
2: Olá, boa noite.
0: Boa noite para você que nos acompanha em todo o país.
2: Terça-feira, 23 de junho de 2026.
0: Vamos ao destaque do dia: segurança pública.
2: Novo Banco Nacional de Celulares com restrição vai reunir informações sobre aparelhos roubados, furtados ou extraviados em todo o país.
0: Ao comprar um aparelho, o cidadão também vai poder consultar o cadastro para saber se existe alguma restrição.
2: E notificações serão enviadas para esses celulares que estiverem em uso, para que o comprador entregue voluntariamente.
0: O presidente Lula destaca que nova ferramenta vai ajudar a combater o crime.
3: Se você souber de onde você comprou, melhor ainda, porque a gente quer punir quem rouba, a gente quer punir quem vende, a gente quer punir o crime organizado.
2: E ainda, aparelhos de última geração para tratamento de câncer por radioterapia foram entregues hoje simultaneamente em São Paulo, Ceará e Mato Grosso pelo presidente Lula e o ministro da Saúde, Alexandre Padilha.
0: Equipamento é capaz de gerar raios-x precisos exatamente no local do tumor, sem causar maiores danos ao tecido saudável. Graziele Bezerra.
4: Durante o evento, Lula e Padilha assinaram ainda contrato que vai garantir a compra de 20 aparelhos de ressonância magnética para 15 estados.
2: E a gente vai falar também dos impactos do programa de aquisição de alimentos sobre a vida de agricultores.
0: Estudo divulgado pelo Ministério do Desenvolvimento Social mostra aumento da renda e redução da dependência de programas assistenciais.
2: Hoje, na apresentação da Voz do Brasil, eu, Mariana Jungmann e Luciano Seixas.
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2: Que um bem de consumo, o aparelho celular concentra atualmente a identidade digital do cidadão.
0: Nele estão aplicativos bancários, documentos, senhas, meios de pagamento, autenticações eletrônicas e acesso a serviços públicos.
2: E a cadeia envolvida no roubo desses aparelhos aumenta a violência urbana e abastece o crime organizado.
0: Por isso, o governo lançou hoje a nova fase do Programa Nacional Celular Seguro, criando um banco de dados nacional para consulta sobre aparelhos roubados ou furtados.
5: Foi inaugurada nesta terça-feira uma nova etapa no enfrentamento ao roubo de celulares no Brasil. O presidente Lula assinou o decreto que institui o Banco Nacional de Celulares com restrição. Essa ferramenta reunirá informações sobre aparelhos roubados, furtados ou extraviados em todo o território nacional, como detalhou o secretário nacional de Segurança Pública, Chico Lucas.
6: Agora, qualquer policial do Brasil vai ver todos os registros, seja do Amapá, do Piauí, do Rio Grande do Sul, do Amazonas, todos vão ser vistos no mesmo sistema, porque nós vamos colocar o combate ao roubo e furto de celulares como prioridade da agenda nacional.
5: Por meio dessa integração, será possível identificar aparelhos com registro de roubo ou furto em utilização e encaminhar notificações aos usuários para devolução voluntária e regularização da situação junto às autoridades policiais. Desde 2020, já foram registrados cerca de 3 milhões de aparelhos aptos à recuperação. Com essa iniciativa, o governo passa a atuar diretamente sobre a cadeia econômica que sustenta esse tipo de crime, de acordo com o ministro da Justiça e Segurança Pública, Wellington Lima.
7: Não tem efeito apenas no que diz respeito ao celular. A violência urbana dos grandes centros, que é afetada com essa prática, que atemoriza tantos, vai ser modificada completamente na medida em que o programa ganha corpo e adesão. Toda a cadeia criminosa se modifica e esse incentivo diminui da prática do crime.
5: Em outra frente, os próprios cidadãos podem fazer sua parte por meio

0: De uma ferramenta pública de consulta que permite verificar se o aparelho possui restrição. O presidente Lula destacou a integração de bases públicas e privadas que viabilizou a medida e a importância de cada cidadão fazer a sua parte.
1: Vai ter a participação dos 27 governadores de estado, no governo federal, das agências reguladoras, das empresas de comunicação. Então, o que a gente está dizendo é que se você comprou um telefone sem saber que era roubado, mas comprou, você tem que procurar uma delegacia para entregar. Se você souber de onde você comprou, melhor ainda, porque a gente quer punir quem rouba, a gente quer punir quem vende, a gente quer punir o crime organizado.
0: Por meio do site ou do aplicativo do programa celular seguro, o cidadão pode verificar a procedência de um telefone celular, tendo em mãos um número e-mail, um código de 15 dígitos que é como se fosse a identidade do celular. Esse número pode ser encontrado na caixa do aparelho, atrás da bateria ou discando asterisco Jogo da Velha 06 Jogo da Velha. Nesse último caso, o código aparecerá automaticamente. Reportagem Natália Kozlik.
2: Novos equipamentos para o tratamento de câncer.
3: E aparelhos de ressonância para todas as regiões do país.
2: Investimentos de mais de 160 milhões de reais do Ministério da Saúde para ampliar o atendimento especializado no país.
3: O presidente Lula esteve hoje em São Paulo anunciando os investimentos.
4: O acelerador linear de alta tecnologia entregue ao Hospital Santa Marcelina, na zona leste de São Paulo, vai ampliar o tratamento de câncer na unidade. O equipamento é capaz de gerar raios-x precisos, exatamente no local do tumor, sem causar maiores danos no tecido saudável. O presidente Lula, que concluiu sessões de radioterapia este mês, destacou a alta tecnologia do equipamento.
1: A máquina que vocês vão fazer radioterapia aqui na Zona Leste é muito mais moderna do que aquela que eu faço em Brasília, e eu acabei de fazer 15 sessões de radioterapia. E nós não estamos fazendo favor. O que nós queremos é que, independentemente do lugar onde mora, independentemente da cor, independentemente da religião, todos têm direito a um tratamento igual, justo e de boa qualidade.
4: Também nesta terça-feira foram entregues aceleradores lineares em Fortaleza, Ceará, e em Sinop, no Mato Grosso. Em Sinop, que tem 500.000 de habitantes, a chegada do aparelho vai facilitar a vida de pacientes que percorriam até 1.800 quilômetros para receber atendimento em cidades como Cuiabá e Barretos. Já em Fortaleza, o acelerador linear vai para o Instituto do Câncer do Ceará, referência na região. A ampliação do cuidado aos pacientes com câncer é uma prioridade do programa Agora Tem Especialistas, que busca reduzir o tempo de espera por consultas, exames e cirurgias, incluindo os procedimentos radioterápicos. O ministro da Saúde, Alexandre Padilha, destacou as entregas dos aceleradores lineares em todo o país.
5: Nós estamos comprando nesses 3 anos 105 aparelhos, nenhum país do mundo está fazendo essa compra. Graças a essa expansão, todos os estados brasileiros têm agora um centro de radioterapia para cuidar da sua população. O último que faltava era o estado de Roraima, o equipamento já chegou lá, tratando a população inteira.
4: Durante o evento, Lula e Padilha assinaram ainda contrato que vai garantir a compra de 20 aparelhos de ressonância magnética para 15 estados. Os novos equipamentos contarão com investimento de 111 milhões de reais. Reportagem Graziele Bezerra.
2: Inaugurada hoje a primeira etapa das obras da nova Serra das Araras, na Via Dutra, no Rio de Janeiro.
3: O trecho de 4 quilômetros no sentido para São Paulo vai dar mais segurança viária e conforto para os motoristas e pedestres.
2: A inauguração contou com a presença do presidente Lula, que ressaltou a importância econômica do investimento para o estado.
6: Com investimento de 1,5 bilhão de reais, a nova Serra das Araras integra a modernização da Via Dutra. Com mais de 70% das obras executadas, o projeto deve aumentar a segurança e melhorar o fluxo de veículos. Nesta primeira etapa, foram liberados 4 quilômetros da pista de subida, no sentido São Paulo, com 4 faixas de rolamento e 8 novos viadutos. Segundo o ministro dos Transportes, Jorge Santoro,

0: Ouro, as obras resolvem um problema antigo da região.
1: Resolve um problema de uma rodovia que fica mais de 40 dias do ano fechada, se somar todas as interrupções que acontecem nela todos os dias, por acidentes. A ideia aqui é segurança, olhar as pessoas.
0: O trecho recebe cerca de 390 mil veículos por mês, sendo mais de um terço de carga. Segundo a ministra-chefe da Casa Civil, Miriam Belchior, os benefícios vão além da infraestrutura.
2: E a gente investe em infraestrutura que a gente chama econômica, mas também infraestrutura social. É aumentar esse tipo de investimento que melhora a economia brasileira e melhora a qualidade de vida das pessoas nas cidades.
0: O presidente Lula destacou os impactos da obra para o desenvolvimento econômico e a geração de empregos no estado.
3: Eu tenho certeza que o resultado dessa obra aqui vai significar mais desenvolvimento para o Rio de Janeiro, mais empresas para o Rio de Janeiro e mais emprego de qualidade para o Rio de Janeiro.
0: Ao todo, serão 16 quilômetros de extensão, 8 em cada sentido. A nova configuração contará com 4 faixas por direção, 24 viadutos, 2 rampas de escape, 3 passarelas, iluminação integral, monitoramento inteligente e cobertura 4G. Reportagem Luciana Colares de Holanda.
4: Um estudo divulgado pelo Ministério do Desenvolvimento e Assistência Social, Família e Combate à Fome apurou os resultados do Programa de Aquisição de Alimentos, o PAA, sobre a vida dos agricultores familiares.
5: E os números apontam aumento da renda de aumento de cerca de 30% na renda per capita das famílias.
4: E queda da permanência desses agricultores em programas de transferência de renda.
5: Agricultores familiares parceiros do Programa de Aquisição de Alimentos, o PAA, registraram aumento de até 30% na renda per capita. Além disso, estes agricultores reduziram até 57% a probabilidade de permanência no Cadastro Único, porta de entrada de programas sociais. Atualmente, 75% dos agricultores participantes do PAA, na modalidade compra com doação simultânea, estão inscritos no Cade Único. Os dados são de uma pesquisa realizada pela Universidade Federal do ABC e pelo Centro Brasileiro de Análise e Planejamento. Os resultados foram divulgados pelo Ministério do Desenvolvimento e Assistência Social, Família e Combate à Fome, que é gestor do PAA. O secretário de Avaliação, Gestão da Informação e Cadastro Único, Rafael Osório, falou sobre o PAA como ferramenta de emancipação econômica dos agricultores familiares.
6: Então, acessando o PAA, esse agricultor familiar que está no Cadastro Único, ele pode investir na sua produção, ele pode vir acessar outros programas, receber assistência técnica e dessa forma sair de uma forma definitiva do Cadastro Único e da necessidade de ter apoio de programas sociais.
5: A pesquisa mostra que os beneficiários na modalidade compra com doação simultânea tiveram aumento médio de R$50 na renda per capita. Isso equivale a um crescimento de 30%. Entre os participantes da modalidade PAA Leite, o aumento foi de R$32 por pessoa, um avanço de 19% na renda destes produtores. A secretária de Segurança Alimentar e Nutricional do MDS, Lilian Raal, destaca a importância do PAA para a garantia de comida na mesa dos brasileiros e para a economia.
7: O recurso público investido no programa de aquisição de alimentos retorna com muitos bons investimentos para a nossa sociedade, para cada pessoa que participa, mas também para a nossa sociedade como um todo, ao promover a venda de alimentos, comprando da agricultura familiar, principalmente agricultores do Cadastro Único, povos e comunidades tradicionais, povos indígenas, incluindo, abrindo a porta do mercado da comercialização para muita gente que vinha ficando para trás, ao mesmo tempo mostrando para os municípios a importância das compras públicas da agricultura familiar e de ações de segurança alimentar e nutricional.
5: O ministro do Desenvolvimento Social, Wellington Dias, elenca como meta para o PAA alcançar uma quantidade maior de pessoas, tanto os que produzem alimentos quanto os que precisam deles.
8: mas é preciso uma jornada que possa alcançar maior escala e possa, a partir daí, colocar produtores e produtoras em condição de uma linha direto.

0: com o mercado. E é claro, com isso, elevar a renda.
1: Em 2024, o PAA alcançou 3.334 municípios brasileiros. 84% deles relataram ampliação da busca ativa de agricultores familiares. 76% apontaram avanços na identificação de pessoas em situação de insegurança alimentar. 29% dos municípios realizaram levantamentos junto a povos e comunidades tradicionais, o que ampliou estratégias de inclusão desses públicos no PAA. 86% dos municípios consideram decisivo o suporte oferecido pelo governo federal para a execução do programa. Para acessar a pesquisa na íntegra e conhecer detalhes sobre o PAA, busque por gov.br/mds. Reportagem Érica Brás.
2: Pois é, e além de melhorar a vida dos agricultores familiares, o programa de aquisição de alimentos também ajuda a melhorar a qualidade da merenda consumida pelos estudantes de todo o país.
3: É que parte dos alimentos frescos comprados pelo PAA é destinada à alimentação escolar, que agora usa menos ultraprocessados.
2: E comida fresca, feita na hora, abre espaço também para a criatividade das merendeiras.
3: Hoje, o governo do Brasil premiou as melhores receitas preparadas por essas profissionais.
4: Tem receita que vai muito além do sabor, tem afeto, cuidado e uma vontade enorme de ver os estudantes bem alimentados. Foi assim que 55 merendeiras de todo o Brasil conquistaram um lugar entre as melhores receitas da alimentação escolar do país. A Vânia Patrícia, de Boa Vista, em Roraima, apostou no frango flambado com creme de abóbora, prato cheio de sabor e memórias da culinária local.
5: O prato foi aprovado pelas crianças, gostaram e querendo, pedindo para repetir mais.
4: Já o Evandro dos Santos, de Francisco Beltrão, no Paraná, levou para a disputa um yakisoba vegano, receita de tradição e sabor.
6: Na composição dele, macarrão, os legumes, que os alunos não tinham tanta saída com os legumes e verdura. Então, veio essa inspiração, vamos fazer alguma coisa com nossos legumes, com a nossa agricultura familiar, que geralmente está com produtos orgânicos.
4: As receitas estão entre as vencedoras da terceira edição do concurso Melhores Receitas da Alimentação Escolar, realizado nesta terça-feira em Brasília. A iniciativa do Fundo Nacional de Desenvolvimento da Educação, o FNDE, valoriza o trabalho das merendeiras que todos os dias ajudam a levar uma alimentação saudável, equilibrada e de qualidade aos estudantes da rede pública. Fernanda Pacobaíba, presidente do FNDE, lembra que o Programa Nacional de Alimentação Escolar repassa anualmente cerca de 6 bilhões de reais para garantir mais de 50 milhões de refeições diárias. Em 2023, após anos sem reajuste, o FNDE elevou os valores para a compra de merenda. Também subiu de 30% para 45% a obrigatoriedade para a compra direta de alimentos da agricultura familiar e restringiu ultraprocessados nas escolas.
7: Cerca de 3 bilhões de reais do orçamento total do programa vão ser destinados à agricultura familiar. Mais oportunidades para pequenos produtores, mais alimentos frescos nas escolas e mais desenvolvimento nos municípios.
4: Com foco em alimentos mais saudáveis, o Programa Nacional de Alimentação Escolar quer mostrar com o prêmio que o principal ingrediente está todos os dias no prato servido aos estudantes. O carinho de quem sabe que alimentar também é uma forma de educar. Um exemplo para os profissionais que fazem toda a diferença na vida das crianças, disse a primeira-dama Janja Lula da Silva, embaixadora da Aliança Global contra a Fome e a Pobreza.
8: São pessoas que conhecem os estudantes, as estudantes que acolhem com um sorriso, que oferecem afeto e oferecem também uma refeição saudável e ajudam a construir um ambiente escolar mais humano e acolhedor.
4: Além do reconhecimento, cada merendeira vencedora recebe um prêmio de R$5.000. As escolas representadas pelas receitas também recebem R$8.000 para investir em equipamentos e melhorar a estrutura das cozinhas escolares. Reportagem Pablo Mundinho.
2: O Brasil anunciou hoje um pacote integrado de ações voltadas para a população em situação de rua durante a programação da Semana Nacional de Políticas sobre Drogas.
3: A iniciativa interministerial prevê recursos para a qualificação de cozinhas solidárias, ampliação do atendimento em saúde e inclusão social de pessoas em contexto de vulnerabilidade.
2: Durante o evento, a ministra dos Direitos Humanos e da Cidadania, Janine Mello, reforçou que o país precisa avançar nas ações integradas de assistência para garantir direitos à população de rua.
9: A agenda de população em situação de rua, ela não é a agenda de um ministério só. O que importa é que a gente tenha um governo federal todo unido em prol e em defesa da proteção dos direitos

0: da população em situação de rua. Não é um espaço de disputa, é um espaço de construção, é um espaço de avanço.
1: O Ministério da Justiça e Segurança Pública anunciou o maior esforço orçamentário da história para ações voltadas à população de rua.
2: Os repasses vão ser destinados à criação de novos centros de acesso a direitos e inclusão social, os CAIs, executados em parceria com a sociedade civil e universidades.
1: O secretário executivo do Ministério da Justiça, Ademar Borges, detalhou a distribuição dos recursos.
3: Nós aplicamos 46 milhões para 263 centros POP, 27 milhões na implantação de 30 unidades CAIS. Nós também fizemos um investimento para a formação de mais de 5 mil profissionais de segurança pública, para que esses profissionais tenham acesso a uma cultura orientada pela proteção de direitos humanos, além de mais 70 milhões de investimento junto com o Ministério de Direitos Humanos para o programa Cidadania POP.
2: Já na área da saúde, vão ser investidos 120 milhões de reais anuais para as equipes do consultório na rua, o que deve garantir atendimento em todas as unidades da federação.
1: O pacote também engloba o Ministério do Trabalho e Emprego e o Ministério do Desenvolvimento e Assistência Social, com a implantação de novas cozinhas solidárias e a formação profissional.
2: Atenção contribuinte, a Receita Federal abriu hoje as consultas para o segundo lote de restituição do Imposto de Renda 2026.
1: Trata-se do maior lote de restituição da história do país. Ao todo, o governo federal vai injetar 11 bilhões de reais na economia.
2: O valor vai beneficiar mais de 9 milhões e 500 mil contribuintes em todo o Brasil.
1: Desse total, cerca de 8 milhões e 900 mil pessoas utilizaram a declaração pré-preenchida ou optaram por receber via Pix.
2: A restituição será paga na próxima terça-feira, dia 30 de junho.
1: Para consultar o segundo lote, basta acessar gov.br/Receita Federal ou utilizar o aplicativo do Imposto de Renda no seu celular.
2: Projetos culturais, de esporte, muitas das políticas públicas são patrocinadas por empresas estatais do governo do Brasil.
1: Esse contrato ou esses contratos são acompanhados de perto pela Secretaria de Comunicação Social da Presidência da República.
2: E para isso, a SECOM conta com uma plataforma que permite checar a implementação dos projetos patrocinados em todo o país.
4: É com o patrocínio que muitos projetos conseguem sair do papel. E quando esse patrocínio parte de empresas de órgãos públicos, regras devem ser seguidas para garantir, por exemplo, a transparência do processo. O acompanhamento da gestão desses recursos é feito pela Secretaria de Comunicação Social da Presidência da República, a SECOM, que agora ganhou uma plataforma mais moderna. Como explica Ana Luísa Fraga, diretora de patrocínios da SECOM.
5: O patrocínio hoje agrega muito à política pública. Então a gente está fazendo essa caminhada de melhorar a nossa ferramenta e transformar o patrocínio como política pública, agregando os dados que as estatais nos prestam de informação com relação ao que elas vão fazer.
4: 50 empresas parcial ou completamente controladas pelo governo federal ofertam patrocínios no país. Só em 2025 foram mais de 2.400 ações de patrocínio feitas por estatais. A secretária de Publicidade e Patrocínio da SECOM, Samantha Marchiori, afirma que a expectativa é que a nova ferramenta ajude a identificar onde os investimentos estão chegando e quais resultados estão sendo alcançados.
6: A gente avalia muito isso, se aquele projeto ele faz sentido para aquela região que está recebendo, seja um projeto de esporte, seja um projeto de cultura, e claro, se ele está dentro das condicionantes, né, que a própria governança dos órgãos passa.
4: A ferramenta incorpora recursos de monitoramento, avaliação de resultados e inteligência de dados para tornar a gestão mais transparente e eficiente, permitindo acompanhar em tempo real os impactos sociais, econômicos, culturais, esportivos, ambientais e territoriais dos investimentos. Reportagem Luana Karen.
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1: Mais de R$1 bilhão investidos na retomada econômica de comunidades rurais na bacia do Rio Doce.
7: A ação vai beneficiar comunidades rurais de 49 municípios.

0: Os de Minas Gerais e Espírito Santo atingidos pelo rompimento da barragem do Fundão.
1: O recurso é destinado ao fortalecimento da agricultura familiar, ao incentivo à produção de alimentos saudáveis e à regularização gratuita de propriedades rurais.
0: De acordo com o Ministério do Desenvolvimento Agrário e Agricultura Familiar, o foco também é em recuperar o solo da região e abrir novos mercados para os produtores locais.
1: O governo federal já havia repassado mais de 400 milhões de reais para a retomada das produções rurais.
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1: Fique agora com as notícias do Poder Judiciário e do Congresso Nacional. Boa noite.
0: Boa noite para você e até amanhã.
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4: STJ aprova regras para que juízes decidam sobre participação de crianças e adolescentes em conteúdos digitais.
5: TSE determina a remoção de publicações que associavam político e partido a organizações criminosas.
4: TST divulga levantamento sobre risco de endividamento por motoristas por aplicativo.
5: Boa noite, eu sou Marcela Luiza.
4: Eu sou Walter Lima.
5: Conselho Nacional de Justiça aprova regras para a atuação de crianças e adolescentes na produção de conteúdo para plataformas digitais.
4: A medida é uma consequência da entrada em vigor do chamado Estatuto da Criança e do Adolescente Digital em março deste ano. Marta Ferreira.
6: A norma estabeleceu que crianças e adolescentes precisam de autorização judicial em casos de exposição nas redes sociais, tanto em perfil próprio quanto em canais de adultos, e quais são os procedimentos a serem adotados pelos magistrados. Entre os pontos a serem analisados estão o grau de exposição, a carga horária semanal e a remuneração. A resolução define prazos para a validade dessas autorizações. Os alvarás terão duração máxima de 12 meses para crianças e de 18 meses para adolescentes, podendo ser alterados a qualquer momento por decisão judicial.
5: TSE determina a remoção de publicação que associa Flávio Bolsonaro a facções criminosas.
4: Em outra decisão, o tribunal já havia determinado remoção de publicação que associava o PT a organizações criminosas. Mariana Fabre.
7: A ministra Estela Aranha, do Tribunal Superior Eleitoral, determinou a remoção de vídeo e imagens veiculados por diversos perfis em redes sociais que associam o pré-candidato à presidência Flávio Bolsonaro à operação da Polícia Federal denominada Unha e Carne. Para a relatora, o conteúdo extrapola os limites da crítica política admissível e constrói uma narrativa sem indicação de dado concreto, investigação formal ou imputação jurídica. Em outra decisão liminar concedida pelo vice-presidente do TSE, ministro André Mendonça, foi determinada a remoção de vídeo publicado nas redes sociais que associava o Partido dos Trabalhadores ao financiamento de campanhas eleitorais por organizações criminosas. O ministro entendeu que a publicação extrapola os limites da crítica política ao atribuir suspeita ao partido sem demonstração mínima de veracidade. Em ambos os casos, as decisões liminares determinaram a remoção das publicações em até 24 horas, sob pena de multa diária. O plenário do TSE ainda vai analisar os casos.
5: Levantamento do Tribunal Superior do Trabalho aponta que motoristas por aplicativo têm risco maior de se endividarem.
4: O que influencia isso são os custos e riscos com a atividade, além das condições de trabalho. Rocine Gomes.
8: O levantamento concluiu que o motorista tem um custo mensal que gira em torno de R$ 5.600. Para superar esse valor e ter lucro, é preciso trabalhar por no mínimo 8 horas diárias durante 22 dias sob uma condição instável de trabalho. Como o modelo não garante previsão, folga remunerada nem assistência médica, as chances de endividamento aumentam. Segundo o estudo, é possível pegar dinheiro emprestado direto com as plataformas de transporte. E para pagar, os valores são descontados do pagamento recebido pelas corridas.
5: Pessoa relativamente incapaz pode ser sócia em holding familiar, que é um tipo de empresa criada para administrar o patrimônio de uma família, facilitando a gestão e o planejamento sucessório.
4: Essa decisão

0: do STJ, Fátima Uchoa.
1: Uma mulher curadora do esposo relativamente incapaz ajuizou ação para criar uma sociedade limitada do tipo holding familiar, tendo como sócios ela e o marido, casados em comunhão parcial de bens, cada um titular de 50% das cotas. As instâncias ordinárias julgaram a ação improcedente. No STJ, a terceira turma deu provimento ao recurso especial da mulher. Para a relatora ministra Nancy Andrighi, o incapaz não pode ser impedido de participar de sociedade, pois há previsão expressa no Código Civil que admite isso em contratos sociais.
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2: Uma boa noite.
0: E até amanhã.
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1: Eu sou Paula Groba.
2: E eu sou Humberto Pinheiro.
1: E estes são os destaques de hoje do Jornal do Senado, que começa agora.
2: Congresso vai analisar socorro de 8 bilhões para companhias aéreas.
1: Cota do Senado para vítimas de violência doméstica completa 10 anos e inspira lei federal.
2: Projetos e análise no Senado podem fortalecer combate ao crime organizado.
1: Boa noite.
2: Boa noite.
1: O Congresso vai analisar uma medida provisória que pretende evitar cortes de voos e o fechamento de rotas aéreas no país.
2: O texto prevê um aporte de 8 bilhões de reais para as empresas do setor afetadas pela alta do preço do querosene de aviação. Mais informações com a repórter Marcela Cunha.
3: Segundo o governo, o objetivo é amenizar os impactos da guerra no Oriente Médio sobre o setor, principalmente por causa da alta do querosene de aviação. As companhias aéreas alegam que tiveram uma elevação rápida dos custos, provocada pelo aumento de 70% no preço do combustível. O socorro financeiro busca dar fôlego às empresas para evitar cortes de voo e a descontinuidade de rotas, mas não significa redução automática no preço das passagens. Para o senador Marcos Rogério, do PL de Rondônia, a baixa concorrência no setor aéreo aumenta o risco de prejuízo aos passageiros.
4: Nós estamos vivendo no Brasil hoje quase que um monopólio do sistema de aviação nacional. Nós temos três companhias que se comunicam, que interagem e que têm parcerias, inclusive, econômicas, e há, inclusive, movimentos de fusão que torna esse ambiente ainda mais monopolizado.
3: Os créditos extraordinários não entram no cálculo da meta fiscal, mas aumentam o endividamento público. As empresas que acessarem a linha de crédito terão que devolver os recursos com juros. Segundo regulamentação do Conselho Monetário Nacional, a taxa será de 4% ao ano, com prazo de pagamento de até 5 anos. A medida provisória já está em vigor, mas ainda precisa ser aprovada pelo Congresso Nacional. O texto foi encaminhado à Comissão Mista de Orçamento e, se aprovado, ainda precisa passar pelos plenários da Câmara dos Deputados e do Senado. O prazo de deliberação vai até 31 de agosto.
1: E o presidente do Senado, Davi Alcolumbre, prorrogou por mais 60 dias a validade de 6 medidas provisórias. Entre elas está a que criou o novo Desenrola Brasil, programa do governo federal voltado à renegociação de dívidas. Pelo texto, pessoas com renda mensal de até R$8.105 podem refinanciar dívidas de até R$15.000 por banco. A proposta também traz regras específicas para beneficiar pequenas e microempresas, além de contemplar estudantes com débitos do FIES, o Fundo de Financiamento Estudantil.
2: As outras medidas prorrogadas são propostas que destinam recursos para a renovação da frota de caminhões, ônibus e micro-ônibus, ampliam as garantias de acesso ao crédito, reforçam o fundo de garantia à exportação, subsidiam a importação de gás de cozinha para conter a alta dos preços e liberam 305 milhões de reais para ações emergenciais de proteção e defesa civil em diferentes regiões do país. A prorrogação garante que as regras continuem em vigor enquanto os textos são analisados por deputados e senadores. As medidas provisórias entram imediatamente em vigor, mas precisam ser analisadas pelo Congresso Nacional antes de perder a vigência.

0: a 6 anos, mantendo a multa. Para o autor do projeto, senador Hermes Klan, do PL de Santa Catarina, a legislação praticada não tem sido suficiente para enfrentar um problema que afeta cidades de todo o país e gera custos significativos para a população.
1: O que está em discussão é o modelo de cidade que queremos deixar para as nossas próximas gerações. Queremos cidades limpas ou cidades degradadas? Queremos patrimônio preservado ou patrimônio vandalizado? Eu não tenho dúvida da resposta e acredito que a imensa maioria dos brasileiros também não.
0: Pelo projeto, quem financiar ou promover a pichação também passará a ser punido com prisão de 3 a 6 anos e multa. A proposta ainda prevê que os autores sejam obrigados a reparar os prejuízos causados.
2: E o Senado poderá retomar a análise de propostas voltadas ao combate ao crime organizado e à sua influência sobre agentes e estruturas do poder público.
3: São projetos que integravam o relatório final da CPI do crime organizado. A reportagem é de Alexandre Campos.
4: Uma das propostas do senador Alessandro Vieira, do MDB de Sergipe, prevê o monitoramento contínuo e aprofundado de relações econômico-financeiras de pessoas expostas politicamente, com o objetivo de combater a corrupção, a lavagem de dinheiro e outros ilícitos econômicos. Serão submetidos a esse regime detentores de mandatos eletivos nos poderes executivo e legislativo da União, ministros de Estado, integrantes de tribunais superiores, presidentes de partidos políticos, entre outras autoridades estaduais e municipais. O senador ainda propôs sindicâncias patrimoniais aleatórias de agentes públicos para detectar enriquecimento ilícito ou prevenir a prática de crimes.
5: São projetos importantes para que a gente possa avançar no combate ao crime organizado, especialmente na questão da lavagem de dinheiro e na recuperação de ativos. São caminhos importantes, a gente tem identificado isso desde o momento da tramitação do PL antifacção e também da CPI do crime organizado.
4: Para fortalecer o trabalho de comissões parlamentares de inquérito, o senador defende o prazo de 5 dias para que as autoridades policiais e judiciárias atendam à requisição do colegiado de compartilhamento de provas.
2: O Senado vai analisar um projeto aprovado pela Câmara que garante atestado ao trabalhador que precisa acompanhar filho doente. A proposta vale para responsáveis por crianças menores de 12 anos e prevê licença de até 14 dias quando não houver outra forma de conciliar o trabalho com o cuidado.
3: No Senado, um projeto semelhante já está em análise na Comissão de Assuntos Sociais. Repórter Henrique Nascimento.
6: O projeto aprovado na Câmara prevê que o atestado informe o período de repouso da criança e a necessidade de acompanhamento direto. Sempre que possível, o trabalho poderá ser cumprido por teletrabalho, compensação de jornada ou outra forma prevista em lei ou acordo coletivo, como explica a advogada trabalhista Elaine Human.
7: O projeto prevê emissão de atestado para acompanhante, ausência justificada no trabalho, proteção ao vínculo empregatício, mais segurança jurídica para as famílias, respeito ao direito da criança de receber cuidados.
6: No Senado, já está em discussão uma proposta semelhante do senador veneziano Vital do Rego, do MDB da Paraíba. O texto permite o abono de faltas de pais e mães que acompanham filhos com patologias graves ou hospitalizados. Quando a proposta passou pela Comissão de Direitos Humanos, o senador Flávio Arns, do PSB do Paraná, defendeu a medida.
8: Não é razoável esperar que o trabalhador continue a trabalhar normalmente caso tenha algum ente querido gravemente enfermo ou hospitalizado. Tal expectativa chega a ser desumana.
6: O projeto está agora na Comissão de Assuntos Sociais.
2: E o Senado celebra 10 anos de uma iniciativa que ajuda mulheres vítimas de violência doméstica a reconstruírem suas vidas por meio do trabalho.
3: Nos contratos de terceirizadas do Senado, 2% das vagas são reservadas para essas trabalhadoras. Repórter Patrícia Oliveira.
9: Desde 2016, contratos terceirizados com 50 ou mais vagas no Senado reservam 2% dos postos para mulheres em situação de vulnerabilidade causada por violência familiar. A seleção das candidatas é feita em parceria com a Secretaria da Mulher do Distrito Federal, que identifica e encaminha mulheres aptas a ocupar essas vagas. Atualmente, 44 trabalhadoras do Senado foram contratadas por meio da cota. A terceirizada Jaqueline Couto Alves é uma delas.
10: Eu passei a ter uma independência financeira e me livrei do ciclo de violência doméstica. É a libertação da mulher. E além de ser a acolhida, tem a questão da proteção aqui dentro. E esse projeto que o Senado criou foi uma coisa maravilhosa.
9: Em 2023, a iniciativa do Senado

0: Virou a legislação federal, que passou a prever a reserva de 8% das vagas em contratos da administração pública para mulheres vítimas de violência doméstica.
1: Com edição de Paula Groba e trabalhos técnicos de João Lira, o Jornal do Senado fica por aqui. Acompanhe agora as notícias da Câmara dos Deputados. Boa noite.
2: Boa noite e até amanhã.
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4: Câmara aprova incentivo à participação dos jovens em serviço voluntário.
5: Prevenção obrigatória da trombose em hospitais vai à sanção presidencial.
4: Deputados aprovam exigência de qualidade para registro de medicamento.
5: Boa noite. Câmara aprova regras mais rígidas para registro de medicamentos. A repórter Sofia Peçanha tem mais detalhes sobre a proposta, que já foi aprovada também no Senado e segue para a sanção presidencial.
6: A Comissão de Constituição e Justiça da Câmara dos Deputados aprovou o projeto que altera regras para o registro de medicamentos no país. O texto já foi aprovado pelo Senado e altera a Lei de Vigilância Sanitária sobre Produtos Farmacêuticos. A proposta altera a legislação para exigir que todo medicamento e insumo farmacêutico, nacional ou importado, comprove que foi produzido seguindo as regras das boas práticas de fabricação, que são um conjunto de normas que garantem padrões de qualidade, segurança e controle na produção de medicamentos, e são fiscalizadas pela Anvisa, a Agência Nacional de Vigilância Sanitária. Atualmente, no caso de medicamentos importados, prioriza-se principalmente a comprovação de que o medicamento já é registrado no país de origem. Com a mudança, o foco passa a ser a qualidade do processo de fabricação, tanto para produtos nacionais quanto estrangeiros. A relatora na Comissão de Constituição e Justiça, a deputada Laura Carneiro, do PSD do Rio de Janeiro, destacou que a medida reforça a segurança dos pacientes.
7: Seja esse produto nacional ou estrangeiro, para uso da população, ele tenha um certificado de boas práticas, o que é ótimo, porque a gente está tratando de medicamentos, portanto a gente está tratando de saúde, a gente está tratando de vida.
6: Segundo o parecer aprovado na Comissão de Saúde, a regra atual pode dificultar a entrada de novos medicamentos no mercado brasileiro, especialmente quando a produção ocorre em parceria com empresas no exterior. O relator na comissão, o deputado Júnior Mano, do PSB do Ceará, apesar de recomendar a aprovação da proposta, alertou para esse risco em seu parecer. Lido pela deputada Adriana Ventura, do Novo de São Paulo.
8: Aliás, essa é uma barreira que pode impedir que produtos regulares e de efeito comprovado circulem no mercado nacional, prejudicando pacientes e a própria cadeia de comercialização.
6: O projeto pretende fortalecer o sistema de vigilância sanitária no Brasil, coordenado pela Anvisa, e busca garantir a qualidade dos medicamentos sem criar barreiras desnecessárias para o setor. Da Rádio Câmara de Brasília, Sofia Peçanha.
3: Saúde.
4: Os deputados aprovaram a prevenção obrigatória à trombose em hospitais com internação. Depois de aprovado pelo Senado e pela Câmara, o texto aguarda sanção presidencial, como informa a repórter Daniele Lessa.
9: A Comissão de Constituição e Justiça da Câmara dos Deputados aprovou o projeto que torna obrigatória a adoção de medidas de prevenção ao tromboembolismo venoso em hospitais públicos e privados e em unidades de saúde com internação. Pelo projeto, hospitais deverão manter uma estrutura voltada à prevenção da doença. O tromboembolismo venoso acontece quando um coágulo se forma nas veias e se desloca, fazendo obstruções que podem causar a morte. O relator da proposta, deputado Hildo Rocha, do MDB do Maranhão, recomendou a aprovação do projeto com uma mudança de redação. Em vez de estabelecer a criação de uma comissão, como no texto aprovado pelo Senado, o projeto passa a usar o termo estrutura para dar mais flexibilidade às unidades de saúde. Segundo o relator, a proposta pode ajudar a reduzir complicações durante internações hospitalares, especialmente em tratamentos mais complexos.
10: Formar o protocolo para evitar esse tipo de doença, que é uma consequência de um tratamento. Todo tratamento que é feito nos grandes hospitais do Brasil, de combate ao câncer, ele já tem. Os nossos hospitais públicos não existe.
9: O projeto que obriga hospitais a adotarem medidas de prevenção ao tromboembolismo venoso já foi aprovado pelo Senado e Câmara. Da Rádio Câmara de Brasília, Daniele Lessa.
3: Direitos Humanos.
5: Câmara dos Deputados aprovou uma proposta que incentiva a participação de jovens em serviço voluntário.

0: Repórter Paula Bittar acompanhou a votação.
1: Uma proposta aprovada pela Câmara busca incentivar a participação de jovens em serviço voluntário voltado ao amparo de idosos, pessoas com deficiência e crianças. De acordo com o texto aprovado, os programas de amparo voltados para crianças e adolescentes, para moradores de rua, para idosos e pessoas com deficiência poderão contar com serviço voluntário de jovens entre 15 e 29 anos. Os jovens que precisarem terão acesso a um serviço de acolhimento durante o voluntariado, conforme regulamentação futura, mas a participação em serviço voluntário não pode ser colocada como condição para esse acolhimento. A relatora na Comissão de Constituição e Justiça, deputada Laura Carneiro, do PSD do Rio de Janeiro, comentou a importância da proposta.
2: É uma tentativa de unir jovens com pessoas idosas e com pessoas com deficiência. Então, esse jovem, né, que está no serviço voluntário, vai ser habilitado para trabalhar nos abrigos, enfim, nas áreas de recebimento, que são de acolhimento, tanto de pessoas com deficiência como de idosos.
1: O projeto, que busca incentivar a participação de jovens em serviço voluntário voltado ao amparo de idosos, pessoas com deficiência e crianças, vai ser analisado agora pelo Senado. Da Rádio Câmara de Brasília, Paula Bittar.
3: Educação.
4: Avança na Câmara projeto que garante o uso gratuito de espaços das universidades por estudantes e funcionários. A repórter Júlia Lopes tem mais informações sobre a proposta.
5: A Comissão de Educação da Câmara dos Deputados aprovou o projeto de origem do Senado que autoriza universidades federais a cederem espaços de forma gratuita para associações de estudantes, professores e servidores. Atualmente, a legislação proíbe instituições federais de ensino de doar ou ceder imóveis gratuitamente, independente da finalidade. A proposta altera essa regra ao reconhecer que essas entidades fazem parte da própria comunidade universitária e contribuem para a missão acadêmica, o debate interno e o desenvolvimento institucional. A relatora do projeto, deputada Dandara, do PT de Minas Gerais, explica que hoje esses grupos precisam pagar taxas para utilizar os espaços das universidades, mesmo quando se reúnem para atividades internas. Segundo ela, o projeto vem justamente para garantir esse uso sem custos.
6: A de garantir a cessão de espaços da universidade à sua comunidade acadêmica, ou seja, professores, estudantes, técnicos, sem ter que cobrar uma contrapartida de volta. Porque, infelizmente, alguns regramentos exigiam pagamento de taxas. Então, você imagina os estudantes tendo que fazer uma reunião do conselho, do curso, a convocar uma assembleia com todo o custo e ter que pagar para usar aquele espaço que é da universidade.
5: A deputada também destacou que a Constituição Federal assegura a autonomia universitária. Por isso, algumas universidades já resolveram essa questão internamente, por meio de decisões dos conselhos superiores, enquanto outras ainda enfrentam dificuldades para avançar nesse tema. O texto, que trata da disponibilização gratuita dos espaços das universidades para suas entidades, já foi aprovado pelo Senado e segue agora para análise na Comissão de Constituição e Justiça da Câmara. Da Rádio Câmara de Brasília, Júlia Lopes.
3: Votação.
0: Deputados podem votar proposta que exclui construção e reforma de escolas do limite legal de gastos orçamentários. O repórter Antônio Vital tem as informações.
7: Ganhou o regime de urgência e pode ser votado a qualquer momento no plenário da Câmara, projeto que tira dos limites de gastos do arcabouço fiscal os recursos destinados ao programa do MEC responsável pela construção e reformas de escolas de educação básica. O projeto apresentado pela comissão especial que analisou o Plano Nacional de Educação exclui esses gastos dos cálculos do resultado final, que é a diferença entre as despesas e as receitas do setor público. De acordo com a deputada Tabata Amaral, do PSB de São Paulo, que presidiu a comissão especial e assina o projeto, os recursos do Programa Nacional de Infraestrutura Escolar virão dos royalties de petróleo e gás. A justificativa apresentada para excluir esse total dos limites do arcabouço fiscal decorre da necessidade de ampliar os investimentos nas escolas. Para a presidente da comissão especial, isso vai ajudar a alcançar as metas previstas no Plano Nacional de Educação para os próximos 10 anos. Com regime de urgência, o projeto pode ser votado diretamente no plenário da Câmara, sem passar pela análise das comissões permanentes da Casa. A urgência foi aprovada de maneira simbólica, mas foi criticada por deputados da oposição, Para o deputado Bibo Nunes, do PL do Rio Grande do Sul, a proposta desrespeita os limites dos gastos públicos.
8: O PL orienta não, porque existe aí...

0: Um aumento velado, indireto, para estourar o teto de gastos públicos. E nós somos contra estourar o teto de gastos públicos. Precisamos colocar ordem, disciplina e respeito aos gastos públicos.
1: Já o relator do projeto, o deputado Moses Rodrigues, do União do Ceará, disse que a exclusão dos gastos do arcabouço vai permitir investimentos de 280 bilhões de reais nas instalações físicas das escolas da educação básica. Segundo ele, 15% do total serão investidos na melhoria das universidades e institutos federais.
2: Nós estamos garantindo 280 bilhões de reais para a educação brasileira nos próximos 10 anos, para que nós possamos garantir que todas as metas do Plano Nacional sejam atingidas. Nós encontramos esse recurso dentro dos recursos extraordinários do pré-sal, e aí todo o excedente do pré-sal nos próximos 10 anos, ele seria colocado fora do arcabouço fiscal, viriam a atender toda a demanda de infraestrutura escolar no Brasil.
1: Ainda não há data para votação no plenário da Câmara do projeto que tira dos limites de gastos do arcabouço fiscal os recursos destinados à construção e reformas de escolas públicas. Da Rádio Câmara de Brasília, Antônio Vital.
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4: Transportes.
5: Os deputados analisam proposta que pode aumentar a punição contra a perturbação do sossego com níveis de ruído de caixas de som, carros e motos. O repórter José Carlos Oliveira tem as informações.
6: O deputado Hugo Leal, do PSD do Rio de Janeiro, apresentou projeto de lei para agravar as sanções contra quem perturba o sossego alheio por meio de barulhos estridentes, como o uso de caixas de som com volume elevado ou a descarga aberta de carros e motos. A proposta altera a lei de contravenções penais e o Código de Trânsito Brasileiro. Hugo Leal apelidou o texto de Lei do Sossego.
7: Estamos ampliando essa punição, inclusive saindo a multa de R$1.000 até R$500.000 para aqueles casos, por exemplo, eventos não autorizados. No CTB, para som, também carros com som, e para descargas, aqueles aí, as famosas motocicletas que tiram o miolo e fica aquele barulho ensurdecedor. Então nós estamos também ampliando a multa, a suspensão da carteira, né, da carteira de habilitação.
6: Segundo Hugo Leal, dados da Organização Mundial de Saúde mostram que níveis de ruído acima de 50 decibéis podem causar efeitos físicos, como dores de cabeça e irritabilidade, e também emocionais, como ansiedade e depressão. A intenção da proposta de lei do sossego é prevenir esses danos à população.
7: Na realidade, tem a ver com perturbação do sossego lato sensu, ou seja, no seu sentido mais amplo, né? Que há uma coisa que mais incomode e que mais afeta a saúde mental das pessoas é você estar no seu descanso ou estar no seu trabalho e ter um som alto, ter um veículo ou uma motocicleta, né? Quem nunca foi cortado dentro da sua fala, dentro da sua casa, com barulho, aquele barulho estridente. Então, nós propusemos aqui um PL do sossego, ou seja, da perturbação do sossego.
6: A proposta ainda está em fase inicial de análise na Câmara e vai passar pelas comissões de viação e transporte, de Constituição e Justiça, antes da votação final no plenário. Da Rádio Câmara de Brasília, José Carlos Oliveira.
4: Agricultura. avança na Câmara projeto que proíbe conversão de leite em pó importado para a forma líquida pela indústria de alimentos. A repórter Maria Neves explica por que a medida foi proposta.
8: A Comissão de Agricultura da Câmara dos Deputados aprovou o projeto que proíbe a conversão de leite em pó e outros derivados importados para a forma líquida para uso em indústrias, laticínios ou qualquer outra empresa alimentícia. Atualmente, segundo o autor, deputado Zé Silva, do União de Minas Gerais, a indústria alimentícia utiliza leite em pó reconvertido na elaboração de produtos como queijos, iogurtes, leite condensado e creme de leite. Como o leite em pó importado é mais barato, de acordo com o parlamentar, essa prática traz prejuízos para os produtores nacionais. Segundo Zé Silva, os pecuaristas brasileiros estão vendendo o leite a um preço menor que o custo de produção. Produzir um litro de leite, de acordo com ele, custa R$ 2 e o produto estaria sendo vendido a R$ 1,50.
9: Ao proibir o consumo e a reconstituição de leite, seus derivados, soro, por exemplo, em pó, de origem importada, nós vamos forçar os laticínios, forçar as indústrias a comprar o leite brasileiro. Esse leite brasileiro, ele tem melhor qualidade e vai garantir também ao consumidor um produto de melhor qualidade e também de preço mais baixo. O consumidor brasileiro, ele tem o Brasil entre os 5 maiores produtores de leite do mundo. O mundo inteiro protege os seus produtores e nós precisamos fazer essa mobilização no Brasil. Afinal de contas, é 1.100.000 produtores, 5 milhões de pessoas que estão trabalhando.
8: Zé Silva explica que no ano passado o Paraná adotou uma lei semelhante, que proíbe a conversão para a forma líquida do leite em pó importado para uso industrial. De acordo com o relator do texto, deputado Welter, do PT do Paraná, a medida já apresenta resultados. Segundo afirma, desde a entrada em vigor da lei, houve uma redução de cerca de 50% das importações de leite em pó no estado. Além disso, Welter afirma que ocorreu uma interrupção na trajetória de queda do preço do leite e os preços do produto já começaram a se recuperar no mercado. O projeto que proíbe a conversão de leite em pó importado para a forma líquida pela indústria de alimentos ainda será votado pela Comissão de Constituição e Justiça. Da Rádio Câmara de Brasília, Maria Neves.
10: Relações Exteriores.
5: O plenário da Câmara ratifica acordo internacional sobre compra, venda e manutenção de aeronaves civis e seus componentes. A repórter Daniele Lessa acompanhou a votação e tem os detalhes.
11: A Câmara dos Deputados aprovou o projeto para ratificar a adesão do Brasil a acordo internacional da Organização Mundial do Comércio sobre o comércio de aeronaves civis. O projeto foi enviado ao Congresso pelo Poder Executivo, que defendeu a adesão ao acordo como algo positivo para atrair investimentos na indústria nacional de aviação civil. Com a aprovação, o Brasil passa a integrar um conjunto de regras internacionais que tratam da compra, venda e circulação de aeronaves civis e seus componentes, incluindo serviços de manutenção e reparo. Esse acordo está em vigor desde 1980 e conta hoje com 33 membros, incluindo Estados Unidos, União Europeia e Japão. Entre os principais pontos, o acordo prevê a eliminação de tarifas de importação para aeronaves civis e diversos itens do setor, como turbinas, simuladores de voo e equipamentos de bordo. Também estabelece diretrizes para reduzir barreiras comerciais e garantir condições mais previsíveis para o mercado. Relator da proposta na Comissão de Viação e Transportes, o deputado Júlio Lopes, do PP do Rio de Janeiro, disse que o acordo aumenta a segurança jurídica e insere o Brasil de forma mais ativa nas decisões globais sobre aviação civil. Ele destacou também os efeitos positivos no setor aéreo.
12: Para o setor de transporte, os efeitos são diretos: redução de custos operacionais para as companhias aéreas, facilitação do acesso a insumos e tecnologias, estímulo à modernização e à expansão da frota nacional, com impactos positivos na conectividade e na qualidade dos serviços prestados à população.
11: Na balança comercial brasileira, o comércio de produtos cobertos pelo acordo movimenta cerca de 41 bilhões de dólares por ano. Os principais parceiros do Brasil nesse setor são Estados Unidos, China, Alemanha e Argentina. O país importa a maior parte dos equipamentos, mas também tem presença importante na exportação de aeronaves de médio porte, principalmente por causa da Embraer. O projeto que aprova o Acordo Internacional da Organização Mundial do Comércio sobre o comércio de aeronaves

0: civis seguiu para análise no Senado. Da Rádio Câmara de Brasília, Daniele Lessa.
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E eles, passando pela manhã, viram que a figueira se tinha secado desde as raízes. E Pedro, lembrando-se, disse-lhe: Mestre, eis que a figueira que tu amaldiçoaste se secou.

Amados e preciosos ouvintes, que a mão forte, a mão de misericórdia de nosso Deus seja estendida para abençoar a todos os nossos milhares de ouvintes, que através dessas emissoras amigas, faz na casa, no carro, na cabine de seu caminhão culto, no escritório, no trabalho, muitas vezes. Deus abençoe a todos vocês. Jesus prometeu saciar a sede daqueles que têm sede de justiça, que têm fome do pão da vida. A nossa alma se alimenta da imutável e bendita palavra de Deus. Jesus disse: os céus e a terra hão de passar, mas as minhas palavras permanecem para sempre. Vamos juntos crescer na fé. Vamos juntos olhar para a palavra. Vamos juntos ver as escrituras se cumprirem. Vamos juntos ver os sinais das vindas de nosso Senhor e Salvador Jesus Cristo. Vamos juntos colocar a nossa vida em ordem com a palavra de Deus. Vamos juntos buscar um novo nascimento, o batismo do Espírito Santo, Cristo em vós, a esperança da glória. Deus abençoe a todos. Vamos ouvir mais um hino.

Amados e preciosos ouvintes, a leitura da Bíblia Sagrada foi no Evangelho de São Marcos, no capítulo 11, a partir do versículo 20. E eles, passando pela manhã, viram que a figueira se tinha secado desde as raízes. E Pedro, lembrando-se, disse-lhe: Mestre, eis que a figueira que tu amaldiçoaste se secou. E Jesus, respondendo, disse-lhe: Tende fé em Deus, porque em verdade vos digo que qualquer que disser a este monte: Ergue-te e lança-te no mar, e não duvidar em seu coração, mas crer que se fará aquilo que diz, tudo o que disser lhe será feito. Por isso vos digo que tudo o que pedires orando, credes que o receberei e tê-lo-eis. E quando estiverdes orando, perdoai se tende alguma coisa contra alguém, para que vosso Pai que está nos céus vos perdoe as vossas ofensas. Mas se vós não perdoar,

Herodes, também vosso Pai que está nos céus vos não perdoará as vossas ofensas. Meus preciosos irmãos e ouvintes, não há como falar no poder da palavra falada. Para um coração cheio de raiz de amargura, um coração cheio de ódio, não há como falar, porque essa promessa bendita que nós tivemos aqui, que Jesus fez, a qual é infalível, é justamente para aqueles que perdoam. Muitas vezes nós estamos indo aos cultos e nós vamos às reuniões, gritamos, saltamos, cantamos hinos e emocionamos e voltamos com as mãos vazias. Continuamos no velho moinho novamente. As montanhas que estão diante de nós não se movem. Parece que a cada dia complicam-se as coisas. Mas eu tenho uma promessa, mas essa promessa é condicional. Essa promessa que Jesus fez, ele vem no versículo 5 de São Marcos, capítulo 11. E quando estiveres orando, que é difícil fazer, não é verdade? É fácil murmurar, é fácil reclamar, é fácil ser especialistas para ver defeito e fraqueza nas pessoas. Porque esse mundo é um mundo cheio de especialistas. Todas as pessoas são especialistas. Em alguma coisa você é especial, especialista. Mas, na verdade, esquecemos de voltar para o fundamento da Bíblia Sagrada. Quando você encontra uma pessoa que ele logo para falar mal de outras pessoas, falar das fraquezas que outras pessoas cometeram, essa é uma atitude de um mau caráter. Essa não é atitude cristã. Não. Quem é o espírito que faz essas coisas é o diabo. E as pessoas estão cheias de raiz de amargura, cheia de ódio. E por isso a palavra de Deus não pode funcionar. Mas deixa que o Espírito Santo, nesta programação, trabalhe no seu interior. Entre na sua vida e mude o seu ser. Mas, pastor, há 2 anos, há 10 anos, há 20 anos, outros há 50 anos, aquela pessoa me fez muito mal. E você carrega esse mal por todo esse tempo? 20 anos carregando uma raiz de amargura? 30 anos? Mulher esperando que um dia possa vingar de seu marido. Ainda que ele esteja na cama, um dia ele vai precisar de mim. Ele olha para ela e pensa, um dia ela vai precisar de mim ainda. Um dia. E com esse pensamento de maldade contra as pessoas, quando nós encontramos o rei Davi orando a Deus, dizendo, Senhor, dê vida para os meus inimigos.

para que eles possam ver a minha vitória. Eu tenho orado constantemente por aquelas pessoas que nos falam mal, que levantam falsos testemunhos, e logo pedir a Deus que Deus tenha misericórdia de cada um deles, que eles nunca venham pagar por isso, mas que o sangue de Jesus Cristo seja estendido, que a graça perdoadora de Deus alcance e perdoe a cada pessoa. Então, assim, os cancerosos são curados. Assim, eu vi o câncer da minha boca, da minha face desaparecer. Assim, eu vi centenas de pessoas ser curados. Assim, eu já vi o surdo voltar a ouvir de novamente. Assim, nós já vimos os cegos recobrar a visão novamente. Assim, nós já vimos o ataque epilético, aquele demônio deixar aquelas pessoas. Mas deixa o amor tomar conta da sua vida. Deixa o perdão, libera o perdão. E você será uma pessoa feliz. Você terá paz com Deus. Observe o versículo 26. Mas se vós não perdoardes, também vosso Pai que está nos céus vos não perdoará as vossas ofensas. Então é perdoando. Para isso precisamos nascer de novo, herdar aquela natureza de Jesus Cristo, a qual no Calvário, enquanto aqueles soldados tapavam os seus olhos, batia e dizia: profetiza quem te bateu. E ele sabia o nome daquele soldado, ele sabia o nome do bisavô daquele soldado, ele sabia todas as coisas. Bom, então o soldado não sabia que ali estava Deus encarnado, mas encontramos Jesus dizendo: Pai, perdoa, eles não sabem o que eles estão fazendo. E o profeta de Deus desta era vem e diz: o pobre já tem o suficiente contra si. Olha, mas ele falou mal de mim. O importante é você não falar mal de ninguém. Olha, ele está me apedrejando. Bom, essa é a atitude que eles fazem. Mas o importante é que eu não uso pedra para apedrejar ninguém. Não. Nós usamos o amor, nós usamos o perdão, nós usamos a graça. Agora, mês de agosto, se o Senhor me levar até lá, eu vou completar 67 anos de idade. Em toda essa minha vida, eu não tenho raiz de amargura com ninguém. Não, posso me assentar com todas as pessoas, sorrir, sorrisos verdadeiros, não falsos. Gente, isso é a maior riqueza que existe. Você se sente leve. O pecado, a raiz de amargura, causa vida pesada, é um fardo pesado, é um fardo complicado, mas logo
você encontra Jesus em São Mateus, no capítulo 11 e versículo 28, dizendo assim: vinde a mim todos os que estáis cansados e oprimidos, eu vos aliviarei. Entrega o teu caminho ao Senhor, confia nele e ele tudo fará em teu favor. Perdoa, perdoa, deixa o amor entrar em cena, deixa esse fardo pesado de angústia, de tristeza. Aquele homem que mentiu para você, aquela mulher que te enganou, ore por ela, ore por ele, e você verá um poder vir sobre sua vida. Você verá que você não será mais uma pessoa oprimida, mas ele aliviará sua carga. Verso 29: tomai sobre vós o meu jugo e aprendei de mim, que sou manso e humilde de coração, e encontrarei descanso para a vossa alma. Aleluia! Glória a Deus! Eles estão aí dizendo: o pássaro, o animal está em extinção, mas o que está em extinção na terra é o amor. Porque nós cantamos um hino: aquele que ama, depressa perdoa. Com grande humildade, a quem lhe magoa. Quando você não perdoa, é falta de amor. Mas ele diz no versículo 30: porque o meu jugo é suave e o meu fardo é leve. O amor é leve. O amor dissolve o alimento. O amor te cura do coração. O amor te livra do infarte. O amor te concede a paz. Acredite, pastor, mas eu preciso, pastor, que essa escritura que Jesus prometeu, que o monte se levantaria e se lançaria no mar. Muitas vezes, meus preciosos ouvintes, nós perdemos a bênção de Deus por não compreender a vontade de Deus. Oh, agora você está liberando Deus para trabalhar na sua vida? Tirando esse fardo pesado de angústia, de tristeza, de raiz de amargura, e deixando o fardo leve de amor, de graça e de misericórdia operar na sua vida. Por isso volto a dizer: profeta, quando alguém foi falar com ele, contra alguém, o profeta diz: o pobre já tem o suficiente contra si. Já tem o suficiente. Atitude de um verdadeiro cristão

0: não é enterrar o pobre em um buraco. Se ele tem uma pá na mão, é para ajudar ele a sair daquele buraco. É perdoando. É usando de misericórdia para receber misericórdia. Misericórdia é dada para aqueles que exercitam a misericórdia. É isso, irmão Inácio, irmã Ruth, lá em Curiúva. É verdade. Irmão Pedro Amorim e família, lá em Sapopema. Quero te conhecer, irmão Pedro e família, e apertar a sua mão. Quando vir a Telêmaco Borba, me avisa o que era apertar.
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0: Quando a gente tomamos essa mensagem, que é Cristo na alma, muda a vida da gente. Porque em verdade vos digo que qualquer que disser a este monte, ergue-te e lança-te no mar, e não duvidar em seu coração, mas crer que se fará aquilo que diz, tudo o que disser lhe será feito. Mas quando você ora e parece que as dores aumentam, a filha fica mais rebelde, o filho mais rebelde, orou pelo marido e ele volta para o bar de novo. Aí você diz, Deus não ouviu minha oração. Mas note que é para aquele que não duvidar. Mas eu sabia que essa montanha não sairia de minha frente. E você não percebe. Deus está trabalhando para cumprir sua palavra. Quem sabe o primeiro grão de areia da estrutura daquela montanha se deslocou. Logo o segundo grão de areia vai se deslocar. Acalma. Deus cumprirá a sua palavra. Deus fez uma promessa para Abraão que lhe daria um filho. Abraão tinha 75 anos de idade. E ele creu, ele acreditou, ele segurou na palavra de Deus. 20 anos se passaram e ele tinha 95 anos de idade. Mas ele continuou crendo, crendo, acreditando em Deus. Quando ele tinha 99 anos de idade, o Todo-Poderoso aparece a ele de novo e muda o nome dele de Abrão para Abraão. Estava prestes para cumprir-se a promessa, porque Deus não pode falhar em sua palavra. Deus é infalível em sua palavra. Prossiga crendo, acreditando de todo o teu coração. Creia, Jesus Cristo está vivo. Ele é o mesmo ontem, hoje e eternamente. Ele é o mesmo para cumprir a palavra. Perdoa aquele que te amargurou. Perdoa.

Você vai ganhar esse rapaz se ele é um cristão ou não. É verdade. É hora de fazermos um inventário de nossa vida e saber quem nós somos. E logo voltar para a Escritura. Colocar a nossa vida em ordem. Nascer de novo. Pedir o batismo em nome de nosso Senhor Jesus Cristo para perdão dos pecados. Atos capítulo 2, versículo 38. E logo então você começa uma nova vida. Deixa o Espírito Santo entrar no seu ser e mudar o seu ser. Mudar a sua natureza. E você, irmã, deixará de ser essa mulher tagarela. Você, irmão, deixará de ser essa pessoa que nós usamos dizer mal-humorado e burrento. Você mudará para melhor. É verdade. As raízes dessa árvore plantada juntos a ribeiro de água no Salmo 1. Terás folhas macias, palavras macias, e produzirá o seu fruto na estação própria. É como chegar debaixo de uma árvore e desfrutar da sombra daquela árvore, porque ela tem folha. As raízes dela estão alcançando os ribeiros de águas. Você não é planta do deserto para estar murchos, secos, com raiz de amargura, formando cicatos, espinhando a todos. Não, você é manso, mansa, pacífico, você é pacificadores, você não carrega ódio, você carrega amor, você é de Deus, você é instrumento, você é uma pessoa usada por Deus, você é casa de Deus, templo do Espírito Santo, e você produz os frutos do Espírito Santo. Então agora, a guerra não é contra o vizinho. A guerra não é contra o irmão que me criticou naquele hino. A guerra não é contra aquela pessoa que falou mal de mim. A guerra agora, a batalha está dentro de mim. Eu tenho que vencer esse inimigo, essa natureza ranzina, que carrega ódio, que carrega raiz de amargura, que causa tristeza, que causa depressão, que causa úlcera no estômago. Eu tenho que vencer. E eu tenho que vencer, eu tenho que perdoar. Eu tenho que liberar Cristo na minha vida. E no mesmo lugar que todo esse mal vai sendo tirado da sua vida, o amor vai penetrando. O Espírito Santo vai te levando para a palavra. E você vai se alimentando da palavra. Você se torna a palavra. E na verdade a palavra está em você. Aí quando você falar, a montanha vai sair. Quando você falar, algo vai acontecer. Você terá segurança disso. É verdade, essa mudança. Mas como canta o cantor, o que eu quero mesmo é nascer de novo. Esquecer o passado triste, sujo, imundo. Ficar para trás no mar do esquecimento. Começar uma vida nova.

Até quando vou carregando bagagens que me dá canseira, me traz tristeza, quando eu posso carregar o amor, quando eu posso carregar o que Jesus disse, o fardo leve. Aleluia! Ouça ele falando, ouça ele te chamando: vinde a mim todos os que estáis cansados e oprimidos, e eu vos aliviarei. Você está pensando em tirar sua vida? Não, entrega ela a Jesus Cristo, ela vai ficar leve. Tomai sobre vós o meu jugo e aprendei de mim, que sou manso e humilde de coração, e encontrarei descanso para a vossa alma. Você também se tornará manso e humilde. Aleluia! E se a maior riqueza não tem fazenda, empresa, dinheiro, fama, nada que possa se comparar com o amor? Por isso Jesus disse que o amor de muitos se esfriaria, mas há um pequeno remanescente sobre a terra que Deus ainda pode depositar amor, porque eles têm o Deus amor na alma, no coração, e eles produzem perdão, e eles produzem graça, e eles produzem misericórdia, porque eles têm. Você só pode dar aquilo que você tem a muitas pessoas, cobrando de outros o que eles não têm para dar. Mas eu estou te dando a verdade, porque eu tenho a verdade. Jesus diz: conhecerei-vos a verdade, e a verdade vos libertará. E agora, levante a tua mão aonde você estiver. Eu acredito que essa montanha de problemas, de angústia, de falência da empresa, de medo de passar fome, de medo da miséria, vai sair da sua vida. E ele, o Jesus, que te chama: vinde a mim todos os que estáis cansados e oprimidos. Você está oprimido com essa religião falsa, com essa doutrina falsa, com esse comércio evangélico dentro da igreja, com essas modas dentro da igreja, parecendo mais uma Jezabel pintada, desfilando dentro da igreja. Você está cansado com isso? Ouça o chamado do mestre, dizendo: vinde a mim todos os que estáis cansados, entrega o teu caminho ao Senhor. Ouça o grito dele dizendo: sai dela, povo meu, para não ser desparticipante dos seus pecados. Pastor, o que o senhor está falando? É Apocalipse capítulo 3, quando Jesus disse: eis que eu estou à porta e bato. Quem bate na porta está do lado de fora. Sai para encontrar com ele. E você então encontrará ele dizendo: vinde a mim todos os que estáis cansados e oprimidos, eu vos aliviarei. Vamos agora ouvir a parte de um hino, logo estarei orando por todos. Deus forte, Deus maravilhoso, enquanto sua palavra foi pregada, os demônios estão saindo das pessoas. Demônio de suicídio, velho diabo que atormenta a vida das pessoas.
retira da vida

no nome de Jesus Cristo, enquanto eles ouvem a voz do bondoso mestre dizendo: vinde a mim todos os que estáis cansados e oprimidos, eu vos aliviarei. Eles alcançam o alívio e a paz agora, e pelo poder da palavra de Deus, recebam a cura e a libertação, em nome do Senhor Jesus Cristo. Amém.

Amados e preciosos ouvintes, nós já estamos chegando ao final de mais um programa de rádio. 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Estou juntamente com minha esposa Olívia, orando por todos. 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Meus preciosos ouvintes, nossos cultos em Irati, na rua Barão do Rio Branco, número 250. O nosso culto é às 20 horas na quinta-feira. Vamos todos para lá juntos sermos abençoados. Domingo de manhã, 9:30 da manhã, é a vez de Ponta Grossa. Ponta Grossa, Escola Dominical, 9:30 da manhã, na Rua Sertaneja, número 36, na frente da Praça do Parque Autoestrada, em Ponta Grossa. O culto é às 19:30. Telêmaco Borba, o nosso tabernáculo está localizado na rua Travessa Angico, número 136, no Parque Limeira, área 1, em Telêmaco Borba. O culto é às 19:00, 7:00 da noite. Há pessoas lutando para encontrar. É uma igreja onde tem um muro novo, nós estamos fazendo um gradil, um muro novo em volta da igreja, tá bom? Bem na esquina, na rua Travessa Angico, número 136, domingo, às 19:00. Vamos para lá, eu estarei em Telêmaco Borba com muita fé. Deus abençoe a todos, em o nome do Senhor Jesus Cristo.

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